E você mudaria? Abrindo a sequência pra você nessa noite. Ana Castela, Eu Não Vou Mudar. Olá pra você também, João Neto e Frederico. Com o Michele Andrade, Ó Vida. E abrimos aí com Glória Groove e Ana Carolina. É a trilha sonora desta tua quinta-feira, 25 de junho. Temperatura em 13 graus. Pois é. Temperatura em declínio, clima perfeito para curtir aí boa música naquela sintonia. Ah, para aquecer a tua noite aí, nessa noite de quinta-feira. 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Quero a tua participação nesta quinta-feira, hein? Liga pra cá, tô esperando você no 3232-2303. WhatsApp, prefixo 53 99 164 7867. E a tradicional pergunta de sempre: qual é a música que não pode faltar aí na tua quinta-feira? Manda o teu recado, manda aquele alô, faz o teu pedido musical e conta pra gente como é que está sendo a tua noite. Fala pra nós. A casa é tua, o microfone tá aberto, hein? A tua participação faz a diferença por aqui. Então pega o teu telefone, o smart, liga, manda mensagem e vem fazer o Noturno 105,9 com a gente. Pelo WhatsApp a galera se manifestando, mandando aquele boa noite. A Sônia lá no passinho curtindo a programação. Ela e o pequeno, ela e o neto curtindo aí, juntamente com filhos e noras. Beijão pra Sônia. Em recuperação aí, todo o nosso carinho pra você. Quem tá com a gente é o Miranda, grande segurança, hein? Segura todas. Grande abraço, meu querido, tá acompanhando a programação, mandando aquele boa noite. Estamos juntos. Tá fazendo as economias só pro churrasco em setembro do pequeno. Pois é. Pode fazer o caixinha aí, preparar aquela costela que eu quero ir, viu? Grande abraço, grande colega da noite. Abração aí pra você ligado com a gente. Também ligado com a gente é Simone Severo, mandando aquele boa noite, Marquinhos. Gostaria de escutar com Ferrugem, Arrependidaço. Quero oferecer pra você, pra todos os ouvintes, um beijo pro Vini. Valeu, valeu, Simone Severo, no bairro Mangueira. Agora 9h15, boa noite.

Boa noite, Marquinhos. Vai tocar Bruno Marrone, o meu amigo Antônio, que está de aniversário. Aquela música dele, tá? Dá pra tocar pra mim hoje? Então tá com o Antônio aí, tá? Feliz aniversário pra ele.

0: trilha sonora desta tua quinta-feira, 25 de junho. Temperatura lá fora mais amena, 13 graus. Vidro Fumê com Bruno Marrone.
1: Da gente.
0: Ela também, Ferrugem, Arrependidaço. A sequência musical feita pelo ouvinte no 3232-2303. WhatsApp 991647867. Mande a tua mensagem, interaja, faça a programação comigo até às 2 da madrugada, hein? E atenção, Rio Grande Região! Já está sendo realizada a 299ª Festa de São Pedro. E no dia 29 de junho, nesta segunda-feira, o SESC apresenta um grande espetáculo. Renato Borghetti comemorando 40 anos de Gaita Ponto. O show acontece às 5 da tarde no Largo Torpil. A programação começa às 2 da tarde com o Alexandre Taveira. E também com a participação aqui da galera da Cultura Zona Sul 105,9, com distribuição de brindes, água quente e erva mate por conta da Bernardon. Evento gratuito e aberto ao público. Venha prestigiar a tradição, a cultura e a música gaúcha na Festa de São Pedro, nosso padroeiro. Uma realização da Diocese do Rio Grande, Prefeitura Municipal do Rio Grande e SESC. A tua participação, WhatsApp 991647867. Você liga e participa também no 3232-2303. Igual a Zefinha, tá curtindo a programação? Tá pedindo Raça Negra? Dou a vida por um beijo, verdade? Bora lá, chegando aí, Fernandinho, Wesley Safadão. Agora 9h23.

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1: Indicação ainda, Zeferina, Raça Negra, Doa Vida por um Beijo. Teve Fernandinho, Wesley Safadão. Novo sucesso, Você Fugiu de Mim. Fechando aí mais um bloco musical pra você nessa noite aí de quinta-feira, 25 de junho. Frio gostosinho, 13 graus, temperatura em declínio. Não tá exagerado, melhor do que ontem. Bom, hoje ainda na programação, à meia-noite é uma da hora. E à uma da manhã tem o clássico da noite, aquele som atemporal que marcaram gerações. A partir da uma e meia da manhã até as duas, o amor está no ar com meia hora, com as baladas mais românticas estarão passando por aqui. Tudo isso mais a tua participação no 3232-2303, WhatsApp 991647867. Agora, quando são 9:30 da noite, boa noite.
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4: Previsão do tempo.
5: Previsão do tempo.
6: A sexta-feira será de tempo firme e variação na temperatura no decorrer do dia. Os ventos serão fracos, com a umidade relativa do ar em média de 65%. A mínima será de 7 graus em Rio Grande e Pelotas e 6 graus em São Lourenço do Sul. Durante a tarde, a temperatura sobe e chega à máxima de 19 graus em toda a região sul do estado. Com informações do Instituto Nacional de Meteorologia, INMET.
4: Previsão do tempo. 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
1: Agora faltando aí 27 minutos para as 10. Quero mandar um salve especial para a turma que segue firme no trabalho. A galera dos restaurantes, pizzarias, lancherias, trailers, food trucks, bares, pubs. A carrocinha do cachorro quente. E a do churrasquinho, hein? Mandando a ver aquele cheirinho gostoso aí na Domingos de Almeida, é? Aí na esquina Tiradentes. Um dos melhores churrasquinhos ligado aqui na 105,9. Pois é, enquanto muita gente está chegando em casa, você está acelerando o ritmo aí para atender o teu pedido. Abraço especial pra galera da cozinha, hein? Turma aí que faz milagre entre panelas, chapas, fornos. E além dos garçons e atendentes, caixas e entregadores que fazem acontecer. Bora aqui pra toda essa galera aí pra deixar os clientes satisfeitos, é claro, com boas gorjetas, merecem também, né? Continue participando no 3232-2303. WhatsApp é o 991647867. Olá, Marquinhos, boa noite, tudo bem contigo? Tô na escuta, hein? Parabéns, hein, pelo programa, só música gostosa de escutar. Pois é, seu Antônio, meu querido Antônio da Rô, lá no cassino, alguma coisa boa tá acontecendo. Aí ele tá me contando aqui que ontem foi num bar-restaurante lá no cassino, tinha chope duplo, tomou 8. Oh, beleza. Um abração aí. Só dizendo que tá muito frio. Aqui, tô só pelo clássico da meia e da uma da manhã. Tá sensacional. O que é que vai ser hoje, hein? Surprise. Clássico da noite. A meia-noite e a uma da manhã. Aquele clássico internacional e nacional que marcaram décadas. Pois é, contando a história aí da música. Boa noite, Marquinhos, tudo bem? Aquele som ligado aqui com a gente. Vigilante Perazzo, um abraço aí para todos os vigilantes. Quem tá na escuta também é o Cássio Curz, no bairro Fragata, lá em Pelota. 25 para as 10.
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1: Riquinho Cavadão e Isabela Brante, então...

0: sou de ligar.
1: Não liga, hein?
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1: João Neto Frederico, Mariana Fagundes.
3: É, amigos. Toca aquela porque meu coração já tá machucado,
1: mano. O nosso, né?
3: O nosso.
1: Vamos cantar então pra melhorar?
3: Agora.

A trilha sonora da tua quinta-feira é aqui na 105,9. João Neto Frederico, Panda e Mariana Fagundes. Toca aquela. Falou pra você, turma do pagode com o grupo Menos é Mais. E abrimos aí com Biquíni Cavadão e Isabela Brandi. Agora faltando aí 16 para as 10. Temperatura lá fora 13 graus, um clima mais ameno. Estava falando com o Antônio e disse, meu Deus, ele não vê a hora de chegar o verão. Pois é, mas faltam aproximadamente 89 dias para o fim do inverno aqui no hemisfério sul. O fim do inverno por volta de dia 22 de setembro, então restando 89 dias. E acompanhamento aí de um forte aquecimento das águas do Oceano Pacífico, né? O evento do El Niño nos próximos meses pode acarretar mais chuvas do que a média, maior frequência de temporais e períodos de frio intercalados com dias mais a menos. É o que está acontecendo agora, né? Pois é, o inverno começou há poucos dias, meu querido Antônio. E ainda temos aí quase 3 meses pela frente e os meteorologistas já acompanham o aquecimento das águas do Pacífico e que pode influenciar no clima aí dos próximos meses. Prepara o mate, cobertor, fique bem agarradinho com a Rô e fique ligado aí nas previsões que a cultura vai passando para você no dia a dia. Agora 15 para as 10, a tua interatividade, a tua participação conta muito aqui. Liga para cá, tô esperando aí no 3232-2303. E quem ligou para cá foi a Damiana, tá lá na São João, curtindo a programação e pediu Henrique Martin e Lua Santana. Estranho.

Dennis McKenzie gosta de disputar com Dani Davi no mercado. Beijo, Manahink, São Carlos, São Paulo. A minha noite está boa. Estou deitada com a minha gata Neblina, escutando o programa noturno da Cultura Zona Sul.

0: Dilcim Mari Fernandes, Boca Solta, Sua Bebê. Falou pra você também, Léo Babinotti com Danilo Davi. Pedido aí da Mara Henk, São Carlos, São Paulo. E pra Damiana Rodolfo Henk Martin com Luan Santana. A trilha sonora da tua quinta-feira é aqui, na 105,9 Cultura, integrando a Zona C, conectada contigo, olha, 24 horas. 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É, e aqui na Cultura não toca só música, também toca a história. Dentro do noturno, à meia-noite e à uma da manhã, clássico da noite. A história de três décadas de música, aquele som atemporal, passa por aqui. Jake Stevens pra matar a saudade.
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0: segunda noite, hoje é meia-noite, é uma da manhã, com aquele som atemporal que marcaram década. Para deixar o Antônio um pouco mais feliz nessa noite feliz de quinta-feira. Bora pro rápido intervalo. Na sequência tem mais Noturno para você.
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2: Hora certa.
0: Cultura 10 horas. Boa noite.
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4: A vitória do Brasil por 3-0 sobre a Escócia pela última rodada da fase de grupos da Copa do Mundo teve destaque para mais uma grande atuação de Vinícius Júnior. Autor de 2 gols, o camisa 7 foi apontado como o melhor jogador da partida e chegou ao 4º gol no Mundial, mantendo uma sequência de gols em todos os jogos da seleção até aqui no torneio. Outro nome bastante elogiado foi o volante Bruno Guimarães. Além de comandar o meio-campo brasileiro, ele deu passe para 2 gols e assumiu a liderança do ranking de assistências da Copa, mostrando sua importância na construção das jogadas ofensivas da equipe de Carlo Ancelotti. Entre as novidades, Rayan aproveitou a oportunidade como titular e teve boa participação no ataque, criando jogadas e contribuindo para o volume ofensivo da seleção. A atuação coletiva reforçou a confiança do Brasil, que terminou a fase de grupos na liderança da chave e agora se prepara para o jogo da próxima fase. Esse foi o Bola na Copa, fique ligado!
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6: Previsão do tempo.
7: Previsão do tempo.
4: A sexta-feira será de tempo firme e variação na temperatura no decorrer do dia. Os ventos serão fracos, com a umidade relativa do ar em média de 65%. A mínima será de 7 graus em Rio Grande e Pelotas e 6 graus em São Lourenço do Sul. Durante a tarde, a temperatura sobe e chega à máxima de 19 graus em toda a região sul do estado. Com informações do Instituto Nacional de Meteorologia, INMET.
6: Previsão do tempo.
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0: Agora, quando são 10 horas e 5 minutos, atualizando a temperatura nesse momento pela RG Pilots. Praticagem da barra, 12 graus. É, tá friozinho e temperatura em declínio. Bora comigo até as 2 da manhã, sempre com oferecimento aí de Vavá, gás e água mineral. A tua participação aí pelo 3232-2303. Você liga, participa, interaja. O 991647867. Prefixo 53. Peça a tua música. Manda o teu recado. Quero mandar um abração aí. Desejar um feliz aniversário pro Antônio Oliveira. Aniversariante do dia, hein? Nosso querido amigo e vizinho aqui do lado. Está sendo realizada a 299ª Festa de São Pedro. Participe! E o Sesc apresenta o Circuito Sesc de Música com um grande show do Renato Borghetti. 40 anos de Gaita Ponto. Dia 29 de junho, segunda-feira, às 17 horas, no Largo Doutor Pio. A programação começa aí mais cedo com o show do Alexandre Taveira e participação da Cultura Zona Sul 105,9 a partir das 14 horas. A galera aqui da rádio estará distribuindo para você brindes, batendo papo, interagindo, recebendo o pessoal. Ah, e tem mais, traga aí a tua bomba, cuia e a térmica, porque a água quente erva mate é por conta aí da erva mate Bernardon. Evento livre e gratuito para toda a comunidade. Esperamos você na tradicional Festa de São Pedro, padroeiro de Rio Grande, um dos maiores eventos culturais e religiosos da nossa cidade. Realização: Diocese do Rio Grande, Prefeitura Municipal do Rio Grande e Sesc. Pelo WhatsApp, a galera mandando a ver, um beijão especial aí para Marinieto, tá no Uruguai, curtindo a programação, desejando aí ao Antônio Oliveira feliz cumprianos, feliz aniversário. Beijão aí pra Mari também. Também quem tá curtindo a programação, a Lurdinha aqui na Coab 1. A Carla Renata tá lá na Coab 4, tá curtindo a programação e pede Natanzinho.
1: São Paulo, Natanzinho Lima!
0: Tá aí Natanzinho Lima e Belo, meia-noite e meia. Agora são 10h08, boa noite pra você.

0: São Paulo, Brasil, Natanzinho Lima!
1: Cara, obrigado,
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0: Maranhão.
1: Esses são Henrique e Juliano, Ame Tanto Que Puder. Fala pra você também, Papas da Língua, Por Ingratidão.
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1: E Natanzinho Lima e Belo, Meia Noite e Meia. A trilha sonora da tua noite é aqui na 105,9. Agora quando são 10 horas 17 minutos, hoje quinta-feira, hein? Sabe que hoje é 25 de junho? Pois é, quase no final do mês.
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1: Pois é, e a Copa do Mundo aí segue pegando fogo, hein? Os jogos desta quinta-feira movimentaram a reta final da fase de grupos e já começaram a desenhar os confrontos de mata-mata. Entre os destaques do dia, o Equador surpreendeu e venceu a Alemanha por 2-1, garantindo a classificação e mostrando que Copa do Mundo, camisa pesada ajuda, mas não ganha jogo sozinha. A Holanda também confirmou sua força ao vencer a Tunísia por 3-1 e avançar como líder do grupo. Já o México segue empolgando aí sua torcida. Jogando em casa, os mexicanos fecharam a fase de grupos com 100% de aproveitamento ao derrotar a República Tcheca por 3-0. E chegam aí no mata-mata, cheios de confiança. Bom, agora é aquela fase que o torcedor gosta, hein? Acabou a margem de erro. Quem vencer continua sonhando com a taça, quem perder faz as malas e volta para casa. E como toda a Copa do Mundo, as surpresas continuam sendo uma das atrações mais emocionantes do torneio. Lembrando que o Brasil estreia nesta segunda-feira, 14h, que é o horário de Brasília. Está aguardando aí o segundo do Grupo F, que pode ser definido entre Holanda, Japão ou Suécia. Copa do Mundo aqui na Cultura Zona Sul. Tá chegando aí Shakira. Trilha oficial da Copa do Mundo 2026.

0: ele que tá na Copa, não tá jogando, mas tá fazendo maior sucesso lá nos Estados Unidos. O bruxo Ronaldinho Gaúcho. Com Wesley Safadão e Ludmilla. Continua jogando, Ronaldinho. Teve também Glória Groove. E abrimos aí com Shakira, com o tema da Copa. Burnaby. E você já tem um favorito ao título? A Copa do Mundo está mostrando que ainda tem muita emoção pela frente, hein? Brasil nessa segunda às 2 da tarde.
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0: Lembrando que ainda hoje, à meia-noite e à 1 da manhã, tem Clássico da Noite. Aquele som atemporal que marcaram gerações. A partir da 1h30 até às 2 da manhã. Meia hora com as baladas mais românticas estarão passando por aqui, porque o amor está no ar. Ah, e a programação não para, é 24 horas, a partir das 2 da madrugada, para você que não pode, para você que não quer, para você que está trabalhando e não pode bater numa pestaninha e dormir, fica com a gente. Insônia com Paulo Roberto Chavan. Agora, quando são 10h29...
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1: Previsão do tempo.
3: Previsão do tempo.
4: A sexta-feira será de tempo firme e variação na temperatura no decorrer do dia. Os ventos serão fracos, com a umidade relativa do ar em média de 65%. A mínima será de 7 graus em Rio Grande e Pelotas e 6 graus em São Lourenço do Sul. Durante a tarde, a temperatura sobe e chega à máxima de 19 graus em toda a região sul do estado. Com informações do Instituto Nacional de Meteorologia, INMET.
1: Previsão do tempo. 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

0: Agora, quando são 10 horas e 31 minutos, hein? Seguimos aí com o Noturno até as 2 da manhã. 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A tua participação pelo WhatsApp 991647867. Prefixo 53. Eliane mandando a ver, mandando aquele boa noite, tá mandando recado, daqui a pouquinho toca no ar pra você. O Antônio disse que tá apavorado, não tem jeito. Pois é, né? Inverno é inverno. É, você continua participando e interagindo. Ah! Regiane lá também, lá na Balneário dos Prazeres, está curtindo a programação, pede música romântica. Beijinho para nossa querida Regiane. Também lá no Barro Duro, Balneário dos Prazeres, a Inês acompanhando a programação, um beijão para ela, para Mosa, para toda a galera. E quem ligou para cá agorinha mesmo? A Lucinha Ávila ali no condomínio Junção, curtindo a programação. Para ela tá chegando Yasmin Santos e Raça Negra. Menina Mulher. Agora 27 para as 11.
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0: indicação da Margarete lá na Mangueira. Lua Santana, Olho Marrom. Falou também pra você, Danilo e Davi. Não mexe nas minhas gavetas. E abrimos aí com Yasmin Santos e Raça Negra, Menina Mulher. Pedido aí que rodou pra Lucinha Ávila no Condomínio Junção.
1: Que eu tô adivinhando o pensamento agora. Justa a música que eu ia te pedir. Hoje eu tô só curtindo, tá?
0: Tá bem, Elaine, lá no bairro Getúlio de Vargas, em Pelotas. Pois é, aqui toca tudo que você quer. Você pensou? A gente tocou. Beijão aí pra Elaine, em Pelotas também. Temperatura em 12 graus em declínio. Hoje é quinta-feira, 25 de junho, hein? Quase no finalzinho do mês. E olha, eu fico ao toque aí pra você. Está sendo realizado a 299ª Festa de São Pedro. 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Participação também aqui da galera da Cultura Zona Sul 105,9 a partir das 14 horas, distribuindo brindes. 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Continue participando, interaja 991647867. É o WhatsApp aqui da Cultura, você fora aqui da região, prefixo 53. Pelo 3232, você também participa, 3232-2303. Você liga, participa e interaja. Agora 17 para as 11, Jessie D com Bob Price Tag.

0: fechando mais um bloco musical pra você. Entre elas com Fogo de Saudade e esse clássico aí, Eu, Você e Sempre. Tem pra você também Simone Mendes, Direitos Iguais. E rolou o Jesse G com Bob pra estar.
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0: A trilha sonora da tua noite. Olha, quero mandar um beijão pra Nice, ela que tá circulando pela cidade, motorista de aplicativo. Alfa 35, hein? Fazendo parte aí do grupo Alcateia. Abraço aí pra todos os motoristas de aplicativo. Bom, agora faltam 5 minutos pras 11. E vamos ficando por aqui com a primeira parte do programa. Pois é. Noturno 105 fica por aqui, 105,9 fica por aqui, mas fica triste não. Com a força de Vavá, Gás e Água Mineral, nós voltamos à meia-noite, aí seguimos até às 2 da manhã. Nesse instante, abrimos espaço agora para o programa Palavra de Fé, um programa da Igreja Ministério Adoradores em Cristo, com a apresentação aí do pastor Cleiton Soares e Bira Almeida. Eu volto pós meia-noite, combinamos o encontro? Então até lá. Jota Quest, eu queria ser...

0: Hora certa.
1: Cultura 10h58.
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3: A quinta-feira será de definições na Copa do Mundo, com os grupos D, E e F definindo seus rumos na próxima fase. Como prevê o regulamento, as partidas de cada chave serão disputadas simultaneamente. Às 17 horas, pelo grupo E, a já classificada Alemanha enfrenta o Equador. Na outra partida, Costa do Marfim encara Curaçao. Os marfinenses dependem apenas de uma vitória para confirmar a vaga, enquanto Equador e Curaçao precisam de um bom resultado para ainda sonhar com a classificação. Às 20 horas, o grupo F promete uma disputa acirrada. Holanda e Japão lideram a chave com 4 pontos cada e se enfrentam em confronto direto pela liderança. Já a Suécia e Tunísia jogam de olho em uma combinação de resultados. Os suecos ainda têm chances de avançar, enquanto os tunisianos precisam de um verdadeiro milagre para seguir vivos. Fechando a rodada às 23 horas, os Estados Unidos entram em campo já classificados e com 100% de aproveitamento no grupo D. Os norte-americanos enfrentam a Turquia, que ainda busca seus primeiros pontos. Na outra partida,

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0: Muito bem, estamos iniciando mais um programa ao vivo aqui pela programação da Rádio Cultura. Que a paz de Cristo esteja sobre a sua vida, sobre a sua casa, sobre a sua família. Mais uma noite maravilhosa em que nós aqui estamos reunidos na mesma fé, no mesmo espírito, na mesma comunhão, na mesma certeza de que Deus, Ele está entre nós e agirá de forma sobrenatural dentro do nosso coração, através da sua santa, divina e poderosa palavra. À minha esquerda, irmão Bira. Boa noite, irmão Bira, na paz do Senhor.
1: Na paz do Senhor, boa noite, pastor. Boa noite, Marquinhos. Que Deus ilumine a todos.
0: Graças a Deus. Boa noite, Marquinhos.
2: Boa noite, pastor Cleito. Boa noite, Bira. Boa noite, ouvintes.
0: Nessa primeira parte, nós mostramos formas para que

0: você possa participar conosco. Uma delas é através da nossa live, que já está ativa na página do Ministério Adoradores em Cristo, já com algumas participações. Mas se porventura os nossos ouvintes quiserem participar pelo WhatsApp, como é que faz, irmão Bira?
1: O número do WhatsApp da rádio é 53 991 647867. 53 991 647867. É só mandar mensagem de texto, gravar um áudio, deixar seu nome no caderno, que no final do programa será feita a oração, não, pastor?
0: Com certeza. Marquinhos, um recado importante?
2: Primeiro, eu queria que você que está ouvindo aí, você que está acompanhando através da nossa live, que convidasse os amigos para que sigam a nossa página em Ministério Adoradores em Cristo no Facebook e no Instagram. E para você que continua assistindo sempre junto com a gente, está na hora de fazermos os 3Cs. Curta,
0: compartilhe,
2: comente.
0: Nós vamos então fazer aqui a primeira oração e em seguidinha já estaremos voltando com todos vocês.
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0: Senhor Deus, Pai soberano, aqui estamos nesse estúdio, diante desses microfones, mais uma noite, em mais uma oportunidade que o Senhor nos dá, para nos integrarmos todos, independentemente da distância. Não há distância quando se vive a fé. Não há distância quando se vive a oração. A oração nos aproxima de Ti, nos conecta uns aos outros e nos traz, sim, direcionamento para tudo o que vamos fazer. Nessa noite, meu Deus, eu creio que há pessoas que estão ouvindo esta programação que estão vencendo. E o segredo da sua vitória está na fé que tem professado e no quanto tem se dedicado, meu Deus, dia após dia, lutando incansavelmente para que todos os ensinamentos que o Senhor nos tem trazido, essa pessoa tem lutado e tem colocado em prática. E por isso, está conseguindo vencer os desafios, superar as adversidades. Porém, há também aquele que não está conseguindo, que sente como que um peso muito grande na sua vida, a mente está confusa, o coração está apertado. E nesse momento, o único recurso que essa pessoa tem é buscar o Senhor, porque já tomou o remédio, já tomou uma medicação, já tentou descansar mais cedo, não conseguiu nada. Tem sido suficiente para trazer paz a esse coração, para trazer bem-estar a esta vida. Portanto, se todos os recursos humanos falharam, eu creio que o que vem de Ti não falhará. Todo recurso que vem do Senhor, esse é infalível. E é por isso que nessa primeira oração, eu peço ao Senhor que estenda a sua mão de poder e glória para que esta pessoa, onde quer que esteja, receba fôlego de vida, receba ânimo, receba coragem, fé e esperança para a sua vida. Dentro desta programação, o Senhor fala conosco. Queremos e precisamos ouvir a sua voz. Em nome do Pai, do Filho e do Espírito Santo. Que assim seja. Amém. E graças a Deus.

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0: Muito bem, eu queria deixar o meu abraço aqui para algumas irmãs, a irmã Lorena. Que Deus abençoe a irmã Lorena, se quiser mandar uma mensagem para nós aqui. Eu sei que a senhora está sempre escutando o programa. A irmã Georgette, a irmã Maria Abrião, todas as irmãs que estão sempre aí ligadas conosco, a irmã Maria Antônia, a irmã Lidi, enfim, todas as irmãs que sempre estão na audiência, e a gente já está com o nome de vocês aqui na oração. Nós temos aqui algumas participações, a irmã Maria Isabel pede oração para ela e pela família e todos os irmãos, gostaria de escutar um louvor. Hoje Deus te abraça, quem canta São Miguel de Camargo, bom retorno para casa. A irmã Regina Vaguete, boa noite, pastor Cleiton, peço oração para os meus filhos, Tatiane, Fábio, meu esposo Juarez, também para mim e todos os adoradores em Cristo, bom retorno para casa. A irmã Carla Rosane Santana Fortes, boa noite, pastor Cleiton, Miriam Marquinhos, peço oração para o senhor, pastor Gilberto e família, obreiros, família adoradores em Cristo, pela minha família. Uma boa noite e um bom retorno para casa. A irmã Linda Marvaguete também ligada conosco, trazendo o seu boa noite. E conforme você vai mandando a sua mensagem, nós vamos lendo ela por aqui. Irmão Bira, temos alguma participação pelo WhatsApp? Se não temos, vamos divulgar.
1: Tem o áudio da irmã Gorete Capanduinho, pastor.
0: Vamos lá então, vamos ouvir.
2: Boa noite, irmão Bira. Eu queria botar meu nome na oração dos meus filhos, dos meus netos, do meu seminário de perto de longe, para a Tereza, para a dona Lenita. Queria botar oração para o meu esposo que bebe, para repreender esse vício na vida dele, do vício, do álcool. Pastor Cleiton de família, pastor Gilberto de família, Marquinhos de família e Bira e família. Vou retornar para casa, que Deus abençoe vocês.
0: Um abraço, irmã. Deus abençoe grandemente.
1: Agora tem mensagem de texto de SMS, pastor. Irmão Aristides, da São Miguel, gostaria de ouvir o hino Vim Espírito de Deus com Lázaro.
0: Tá certo, então. Vamos colocar daqui a pouquinho, então. Como é que é o nome do louvor? Lázaro?
1: Vem Espírito de Deus com Lázaro.
0: Tá. Vem Espírito de Deus com Lázaro.
1: Isto.
0: Deve ser outro nome. Botamos aqui Lázaro e com ele não encontramos.
1: Ele botou assim, vem Espírito de Deus com o cantor Lázaro.
0: É. Irmão Aristides?
1: Não,
0: para nós não abriu nada aqui. Eu botei Lázaro, vem Espírito de Deus. E acredito que seja um outro nome. Quem sabe corrente de águas, né? Algum outro nome que possa ser. Alô, boa noite?
3: Com certeza corrente de águas. De águas, né? Na letra tem essa estrofe.
0: Né? Pois é. Vamos lá, então, de repente a gente coloca, eu acho que essa aqui, né, a gente bota daqui a pouquinho, só na caroninha, tá bem, pessoal? Tenho dois louvores na sequência aí. Alô, boa noite?
4: Boa noite, pastor Cleiton.
0: Boa noite, tudo bem, irmã?
4: Sim, Ávila, boa noite, Bira, boa noite, Marquinhos. Eu estou pedindo oração para mim, para toda a minha família, e para todos aqueles que estão necessitados. Um grande abraço, um bom retorno ao lar de vocês e que o grande Mestre Jesus esteja sempre presente em nossos corações. Uma boa noite. Por acaso, o senhor não tem ainda um sabor de mel?
0: Tenho, só não vou ter tempo hoje para conseguir colocar, minha querida.
4: Então tá.
0: Mas na próxima oportunidade, com certeza, a gente coloca, tá bom?
4: Tá bom, muito obrigada, uma boa noite. Que Deus o abençoe e o proteja sempre.
0: Igualmente.
4: Obrigada.
0: Tem a Lucinha participando, em nome do Senhor Jesus. Seguimos por aqui. Nesse momento em que são 23 horas e 20 minutos, mais alguma mensagem, Mobina?
1: Não tem.
0: Vamos atender então o pedido da irmã Isabel. Canta Samuel de Camargo. Hoje Deus te abraça.
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0: Muito bem, seguimos então com o programa. É uma Regina Vaguete, meu louvor, adoro. Amém, irmã. Deus abençoe grandemente. Irmão Bira, mais alguma participação? Uma mensagem que possa ter chegado para nós? Você já compartilhou esse programa com alguém? Já chamou outras pessoas para poder participar conosco? Não fez isso? Então faça. Nós estamos aguardando aí para que você nos ajude a fazer com que essa programação chegue a mais lugares.
1: Vamos reforçar o WhatsApp, pastor?
0: Claro.
1: É, número 53-991-647-867. 53-991-647-867. É só mandar uma mensagem de texto e gravar um áudio que será colocado no caderno, que no final do programa será feita a oração, pastor.
0: Com certeza. Nós vamos, então, atender aí mais um pedido de louvor. Corrente de água, irmão Lázaro. Vamos ouvir então. Voltamos já com o momento da palavra.

0: Muito bem, eu queria convidar a você que está aí do outro lado, o irmão Bira, que está comigo aqui também, com a Bíblia na mão, para nós abrirmos lá no Evangelho de João, no capítulo 20, e o versículo é o 24 em diante. Nós vamos até o 29. Vamos fazer a leitura então. Diz o texto: Tomé, chamado Dídimo, um dos 12, não estava com os discípulos quando Jesus apareceu. Os outros discípulos lhe disseram: vimos o Senhor. Mas ele lhes disse: se eu não vir, se eu não enxergar as marcas dos pregos nas suas mãos, se eu não colocar o meu dedo onde estavam os pregos e não puser a minha mão no seu lado, não crerei. Uma semana mais tarde, os seus discípulos estavam outra vez ali, e Tomé também estava com eles. Apesar de estarem trancadas as portas, Jesus entrou, pôs-se no meio deles e disse: paz seja com vocês. E Jesus disse a Tomé: coloque o seu dedo aqui, veja as minhas mãos. Estenda a mão e coloque-a no meu lado. Pare de duvidar e creia. Disse-lhe Tomé: Senhor meu e Deus meu. No versículo 29, para nós concluirmos, irmão Bira.
1: Você creu porque me viu? Diz Jesus: felizes são os que não viram, mas a si mesmo creram.
0: Olha só. Porque me viu, você creu. Felizes os que não viram e creram. A principal lição que nós aprendemos aqui é que Jesus, mesmo estando diante de Tomé e junto a Tomé a sua dúvida, Jesus não rejeitou nem a Tomé e tampouco a dúvida que existia dentro dele. Pastor, nós poderíamos chamar isso de incredulidade? Nós temos situações pelas quais apresentam Tomé como alguém que creu em outras circunstâncias, mas nessa situação, é evidente que ele estava em dúvida, ele estava inseguro. E aqui a importância de nós observarmos que quando há uma pessoa em dúvida, incerta, insegura de algo, o Senhor, ele não vai rejeitar, ele não vai desprezar, mas ele vai tentar uma forma, usar um meio, uma oportunidade, para fazer com que a nossa dúvida, com que a nossa insegurança, ou quem sabe, fazer com que a nossa falta de fé seja vencida. Diante dessa situação, Jesus poderia simplesmente ter dado atenção àqueles a quem creram, e a quem não creu, ele poderia simplesmente virar as costas. Só que não foi o que Jesus fez. Tomé, em meio à dúvida, não foi rejeitado pelo Senhor. Ao contrário, ele foi ao encontro dele, fortaleceu a fé de Tomé, e Tomé demonstrou um arrependimento pelo fato de não ter acreditado, e só não acreditou porque não viu. E a lição que o Senhor nos dá é que felizes, bem-aventurados, são aqueles que não viram, mas que creram, porque a nossa fé, ela não se dá pelo que vemos, e sim pelo que cremos. E diante disso, fica aí uma lição que nós aprendemos diante desse episódio na palavra de Deus. Deus que nós estamos pregando aqui nessa noite, o Deus que nós estamos apresentando a você que está aí do outro lado, é o Deus que pode transformar a dúvida em uma fé firme quando nós buscamos a Cristo. E você sabe que a dúvida, ela paralisa as pessoas. Existem muitas pessoas que hoje estão com a sua fé paralisada porque alimentam dentro de si a dúvida. Será que devo seguir? Será que devo parar? Será que devo acreditar? Será que devo duvidar? E daí por diante. Mas o que me chama a atenção é que em meio a esse impasse, como várias vezes eu repeti ontem no culto, nós estamos diante de um Deus que não desiste de nós, que não desiste de nos mostrar o caminho que devemos trilhar, que não desiste de nos mostrar que sem Ele nós não podemos coisa alguma. Um Deus que não desiste de nos mostrar que sobre Ele está todo o poder, e foi isso que aconteceu. Ali Tomé ficou impactado quando viu as marcas dos cravos, o sinal dos cravos nas mãos do Senhor. Quando ali ele colocou o dedo, ele pôs o dedo no seu lado e também na mão. E diante disso é que ele passou a crer. Em uma tradução está escrito assim: não seja incrédulo, mas crente, creia. E nesta noite o Senhor ministra o meu coração em dizer o mesmo a você. Você não precisa ver a Cristo para crer na existência dele. Ele existe, ele é real e todos os dias ele nos dá prova disso. E hoje, o que eu preciso direcionar a você, basicamente, são palavras semelhantes ao que Tomé ouviu naquele dia. Não seja incrédulo, mas creia. Eu não sei o que você está passando. Eu não sei que tipo de luta você está enfrentando, se é um problema familiar, se é um problema de saúde, se é um problema, quem sabe, envolvendo a tua vida profissional, o teu trabalho. Eu não sei. Mas o que eu sei é que a única forma que você pode reverter tudo isso na sua vida é não deixando que a dúvida, o medo ou a incredulidade façam parte da sua vida. A Bíblia diz que sem fé é impossível agradar a Deus. Então, se não havendo fé, nós não vamos conseguir agradar a Deus, o que nós entendemos? Se falta a fé, eu me encaixo ao perfil daqueles que não creem. Porque quem crê, ele manifesta a sua fé. Tomé, ele não teve fé. Por quê? Porque ele não acreditou, ele não creu na possibilidade de realmente Jesus estar ali entre eles, irmão Pedro. E não há nenhuma outra forma de nós recebermos algo da parte de Deus senão por meio da fé. E veja que Deus é tão maravilhoso que nesta noite ele está nos dando uma oportunidade de repensar tudo isso. Mais uma vez, Jesus não está, quem sabe, rejeitando aquele que manifesta dúvida, como Tomé manifestou. Jesus não está rejeitando a você que em alguns momentos, quem sabe, até venha pensar que Jesus não existe ou alguma coisa semelhante a isso. Agora, a partir do momento em que nós cremos e manifestamos a nossa fé, nós não vivemos isso por aquilo que vemos. É fácil você acreditar em algo que está diante dos teus olhos. É por isso que a fé é considerada algo sobrenatural, porque nos faz acreditar em alguém que nós não vemos, mas que cremos que está sentado à direita do Deus Todo-Poderoso, e segundo a sua palavra, um dia virá para nos buscar. Por quê? Porque nós cremos na promessa de salvação. Está escrito que ele iria para junto do Pai, preparar uma morada, para que, na sua volta, nos levasse e assim, onde ele estivesse, nós estivéssemos também. E aí, a pergunta, você sabe que morada é essa? Não. Você imagina como é este lugar? Não. Você tem alguma ideia de quando isso vai acontecer? Não. Mas e você, mesmo não sabendo desses detalhes, você crê? Você confia? Sim, pastor, eu creio. Então é exatamente isso que Deus espera de nós. Quando nesse mesmo livro de João, no capítulo 14, versículo 2, 3 e 4, está escrito assim, ó: na casa de meu Pai há muitas moradas. Se assim não for, eu teria dito, vou preparar-vos um lugar. E quando eu for e vos preparar lugar, voltarei e vos receberei para mim mesmo, para que onde eu estou, ó, é onde ele está agora, estejais vós também. E vós sabeis o caminho para onde eu vou. Então, qual é a dúvida que há em relação a tudo isso? Se não houver fé, a dúvida se manifestará e significa, então, que nós não cremos nessas palavras. Não cremos na existência dessa morada, não cremos que o Senhor tem este lugar preparado para nós e que um dia virá para, assim, nos levar junto a ele, e aonde ele estiver, nós estarmos também. Veja que tudo depende da fé, do quanto cremos diante das coisas que não vemos. E são muitas as passagens da Bíblia que vão nos desafiar a crer sem ver. Você entende? Então, tudo isso é algo que nos ensina a manifestar a nossa fé da forma correta. Não por o que vemos, mas pelo que cremos. É como está escrito lá em Hebreus, capítulo 11, versículo 1. O que está escrito lá em Hebreus 11, 1? Ora, a fé é a certeza de coisas que se esperam, a convicção de fatos que se não vêem. Então, é uma certeza de algo que esperamos. Mas essa certeza, ela não se dá ao que vemos. Fatos, situações que nos fazem acreditar que as coisas vão acontecer. Mas essa fé que nos faz crer sem precisar ver, é essa fé que foi, de certa forma, cobrada de Tomé. Quando o Senhor ali menciona a ele: você creu porque pôde ver. Felizes são aqueles que não precisam ver para crer. Meu amigo, minha amiga, você que está aí do outro lado, use a sua fé. Arregaça essas mangas. Bota o teu joelho no chão, começa a buscar o Senhor. Não fique alimentando dentro de você a dúvida: será que eu vou conseguir? Será que vai dar certo? Será que Jesus vai me ajudar? Não. Repito, Hebreus 11:1. Coloca isso dentro de você. Grava aí, ó. De repente, esta frase, esse versículo. Escreve, bota na geladeira, cola no ímã, bota na cabeceira da cama, faz qualquer coisa. Sempre lembrando que a fé é a certeza daquilo que você espera que vai acontecer. É uma convicção de que alguma coisa Deus há de fazer, porque você está confiando nele, independentemente de você não estar vendo a ele. Você entendeu? O fato de você não vê-lo não significa que você não deva manifestar a sua fé nele. Até porque, diante de tantas outras situações que você já enfrentou na sua vida, quando você usou da sua fé, quando você começou a orar, fez campanha, dobrou os joelhos, fez um propósito com Deus, o que aconteceu? Tudo isso você fez ao entorno de um Deus que você não sabe como ele é fisicamente, você não sabe qual é a sua real estatura, qual é a cor dos seus cabelos, dos seus olhos, você não sabe, não há detalhes. Mas você não precisa disso. Você concorda comigo? Você não precisa disso para crer na existência dele e crer também no poder que emana dele. Se porventura em algum momento você viveu dentro de você a dúvida, peça perdão: meu Deus, me perdoa se em algum momento eu duvidei, se em algum momento eu questionei ou argumentei alguma coisa, me perdoa, eu errei, eu falei, eu não quero ser igual Tomé a esse ponto de ter que estar pedindo provas. Senhor, eu quero uma prova, deixa eu colocar a mão, deixa eu colocar o dedo, deixa eu ver a perfuração do lado da tua costela. Não. Nós não temos que ser essa geração de crentes que a todo momento tem que ver um milagre, tem que ver uma cura, tem que ver alguma coisa nesse sentido. Não. Nós, por si próprios, já somos um milagre. E se somos um milagre, esse milagre de alguém veio. E se nós cremos que veio do Senhor, sem dúvida nenhuma, essa é a fé que precisamos alimentar dentro de nós. Pense nisso. Faça uma pergunta para si mesmo: como você tem administrado a sua fé? Sobre as coisas que você vê ou sobre aquilo que você não vê? Nós estamos encerrando aqui a nossa participação, lembrando que amanhã, às 8h15 da noite, nós temos mais uma reunião do grupo de oração, ali na Coronel Camisão, número 200, aqui na Alberto Torres, onde no sábado, às 7h30 da noite, nós vamos estar encerrando a nossa campanha de 7 sábados, onde tudo aquilo que for ligado na terra é ligado no céu, e tudo que for desligado na terra será desligado no céu. Irmão Bira,
1: Tem um áudio, pastor. Começa da família do Everton, pastor.
0: Vamos ouvir.
2: Paz do Senhor, pastor Cleiton, irmão Bira e jovem Marquinhos, é o Everton. Eu vou botar toda a família aqui na oração, também para o senhor, também para a irmã Manuela, para o Felipe, para a avó, também para todos os adoradores de Cristo, para todos os ouvintes, tá bom, pastor Cleiton? Bom retorno para casa, fica com Deus, Deus abençoe, pastor.
0: Um abraço, Everton.
3: Um abraço para vocês, que Deus os abençoe, dê saúde, paz e oração por todos nós aqui, pastor Cleiton.
0: Um abraço, irmã. Deus abençoe a irmã Celui Migueles, também Ilania Maica, pedindo oração por toda a família, a irmã Maria de Lourdes também. Pedindo pelo Nicolas, Sofia, Tuane, Helena e todos da família, adoradores em Cristo. Vamos lá então? Vamos conversar com Deus, fechar os nossos olhos e orar ao Senhor?
4: Quando oramos, os céus se abrem. Deus, do seu trono de glória, ouve o nosso clamor e se apressa em responder a nossa súplica. Creia no seu coração. E junte-se a nós. Vamos orar. Vamos falar com Deus.
0: Senhor Deus e Pai soberano, muito obrigado, meu Deus, pela sua palavra, pelas instruções, pelo ensinamento que o Senhor nos trouxe a respeito da fé como referência, como usá-la, de que maneira devemos administrar ela dentro de nós. E a fé, ela não pode, de maneira alguma, se dar sobre o que vemos, mas sim sobre o que cremos. Eu creio. E sei que muitas pessoas creem também, meu Deus. Que alguma coisa vai acontecer, eu não sei como, eu não sei quando, mas eu uso a minha fé. Eu uso a minha fé para pedir ao Senhor que toque o coração dessa mãe, que dê forças para ela, que ela possa ver a transformação de seus filhos, desse que está nas drogas, na prostituição, no mundo do crime. Na minha fé, meu Pai, eu creio na transformação desse homem dentro desta casa, onde ele há de ser uma pessoa mais tranquila, não tão revoltado, não tão amargurado, que ele possa ter paz dentro do seu coração. Na minha fé, meu Deus, eu oro para que uma porta de emprego se abra.

0: Bel, ela botou ali, ó, eu creio. Irmão Bel, estamos encerrando a nossa participação por aqui.
1: Estamos embora para sua casa, seus trabalhos, Marquinhos. Nós retornaremos na segunda-feira, a partir das 23 até meia-noite. Mas nessa sexta-feira terá a continuação do programa com o pastor Gilberto e irmão Mateus. Fiquem na paz, senhor.
0: Marquinhos.
2: É, semana, ó. Já estamos aí.
0: É verdade.
2: Com o irmão, com o Mateus e o pastor Gilberto logo mais, né? Bom, uma boa noite para o senhor, um bom final de semana, boa noite para o Bira, um bom final de semana e convido aos ouvintes para continuar aqui na programação da 105,9.
0: Maravilha, gente. Bom descanso a todos. Amanhã, então, mais uma programação aqui pela Cultura a partir das 23 horas. Um abraço a todos.

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2: A Copa do Mundo teve mais uma rodada decisiva nesta quarta-feira. A seleção brasileira garantiu a liderança do Grupo C ao vencer a Escócia por 3-0. Com uma atuação dominante, o Brasil confirmou a classificação para a próxima fase e encerrou a etapa de grupos com uma campanha segura. No outro jogo da chave, Marrocos derrotou o Haiti por 4-2 em uma partida movimentada e também avançou ao mata-mata. Com o resultado, brasileiros e marroquinos seguem vivos na disputa pelo título, enquanto o Haiti está eliminado e Escócia ainda depende de outros resultados para sonhar com uma vaga entre os melhores terceiros colocados. Pelo grupo B, a Suíça venceu o Canadá e terminou na primeira colocação da chave. Já a Bósnia derrotou o Catar e manteve vivas as chances de avançar. Os resultados da rodada começaram a definir os classificados para a fase eliminatória, que terá início nos próximos dias. Esse foi o Bola na Copa, fique ligado!
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0: Estamos de volta aí com a segunda parte do Noturno 105,9. Agora, quando são meia-noite e cinco, meia-noite e seis, já estamos aí mergulhando nessa tua madrugada de sexta-feira. Sextou, hein? 26 de junho, temperatura em declínio, marcando aí 12 graus aqui em Rio Grande. Eu sou o Marquinhos e a gente segue aí nesse ritmo, batendo cartão agora até as duas da madrugada, sempre com a força e a parceria de Vavá Gás e Água Mineral. Para fazer o programa comigo? Prefixo 53. 991647867 ou liga pra cá, tá aguardando. 3232-2303. Pois é, quando entram os primeiros minutos da tua madrugada, a cidade silenciando. E chega, entra em cena o clássico da noite de hoje, que hoje vamos viajar em 1978 com um dos maiores sucessos da música internacional. Bonnie M, Rivers of Babylon. Lançada em abril de 1978, a canção conquistou o mundo e se tornou um dos singles mais vendidos da década. Mas por trás do ritmo envolvente, existe uma curiosidade que muita gente não conhece. A letra de River of Babylon foi inspirada nos trechos do Salmo 137 e 19 da Bíblia, transformando a música em uma mensagem de fé, esperança e saudade da terra prometida. Por isso, muitos consideram a canção um verdadeiro cântico espiritual que atravessou gerações. Com a interpretação marcante de Bonnie M, o sucesso chegou ao topo das paradas em diversos países e permanece vivo até hoje, mais de quatro décadas depois do lançamento, né? Agora, mente volume, viaje no tempo comigo.
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0: Clássico que uniu música, emoção e uma mensagem inspiradora para milhões de pessoas ao redor do mundo. Bonnie M, Rivers of Babylon.

É uma canção que nasceu dos Salmos Bíblicos, atravessou décadas e continua emocionando ouvintes em todo canto do planeta. Boy Name, inesquecível Rivers of Babylon. Mais um grande momento aqui no Clássico da Noite, que volta ainda hoje na uma da madrugada com o Clássico da Noite Nacional. De segunda a sextas-feiras, meia-noite e uma hora da madruga. Clássico da Noite contando a história da música. Aqui a gente não toca. 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
1: Bacana ouvir essa música, meu Deus.
2: Pois é, né, Margarete? Fazia um bom tempo. Boninho, meu gênio, clássico da noite. Aqui é assim, nós tocamos a história pra você. Agora meia-noite e 15. Segue a programação até as 2 da madrugada. E a tua participação é pelo 3232-2303, já tá liberado. Também pelo WhatsApp 98150. Vamos lá de novo, pelo WhatsApp 99164-7867. Quase dei o meu WhatsApp pessoal, né? Vamos lá de novo então, prefixo 53 99164-7867. Você manda a tua mensagem de texto ou voz, interage, participa e faz a programação comigo até as 2 da manhã. A Elaine lá em Pelotas passa por aqui, manda aquele bom dia. Também a Eliane na Avenida Pelotas, mandando aquele boa noite, Marquinhos, estou aqui cheia de preguiça e soninho. Boa noite para você. Ainda hoje é 1 da manhã, tem mais um clássico da noite. Não esqueça que da 1h30 até as 2, prepara o coração porque meia hora com as baladas mais românticas estarão passando por aqui. O amor está no ar. Alexandre Pires, em ritmo de só love, só love. Quero te encontrar e só love. Meia-noite 16, 12 graus, tá frio.

0: A trilha sonora na tua madrugada já nessa sexta-feira. 26 de junho, Marília Tavares. Mariana Fagundi. Meu tchau é uma vez só. Fala pra você também, Wesley Safadão e Rei Vaqueiro. Displicente. Teve Nego Velho Alexandre Pires. E abrimos aí com o clássico da noite com Bonnie M. Rivers of Babylon. A sequência musical pra você. A trilha sonora pra você aqui na 105,9. Nessa madrugada aí de sexta-feira.
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0: Tá com frio? Agora fazendo aí 11 graus e 8 décimos. Seguimos aí até as 2 da manhã. Lembrando que as 2, pra você que não dorme, pra você que não pode dormir ou tem insônia, nós também temos. Insônia com Paulo Roberto Djavan. Até as 5 da manhã. E às 5 da manhã, Cultura Gaúcha acorda o Rio Grande com o melhor da música gaúcha. Quero mandar um abraço aí pra galera que tá saindo do trabalho. Você é funcionário das pizzarias, restaurantes, bares, pubs. Pra você que terminou uma jornada nessa noite, uma boa noite pra você, um bom descanso, uma boa madrugada. E pra você que bateu o cartão agora, bora lá. Vamos trabalhar aí. Madrugada dentro, pra você um bom trabalho pessoal aí da zona portuária. Terminais, Porto do Rio Grande, a galera da Estiva. Pessoal, os motoristas de caminhões, operadores de máquina na madrugada, um bom dia para você na companhia aqui da 105,9. Novo sucesso aí do grupo Menos é Mais. É noite 26.
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0: 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Encerrado aí no medley, manchete nos jornais, essa que era aí do Calcinha Preta, lembra? Agora é 12:31, fechando mais um bloco musical pra você, aqui na 105,9. Tá acordado com a gente? Bom dia!
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0: E está sendo realizada a 299ª Festa de São Pedro. É, e o Sesc apresenta aí o Circuito Sesc Música com um grande show com Renato Borghetti. 40 anos de Gaita Ponto. Dia 29 de junho, às 17 horas, no Largo Doutor Pio. A programação começa mais cedo, com o show do Alexandre Taveira e participação da Cultura Zona Sul a partir das 14h, distribuindo brindes, água quente, erva mate com a cortesia de Bernardon. Evento livre e gratuito para toda a comunidade. Esperamos você na tradicional Festa de São Pedro, um dos maiores eventos culturais e religiosos da nossa cidade. Realização Diocese do Rio Grande, Prefeitura Municipal do Rio Grande e Sesc. Agora, 12:32, faltando 28 para uma, bora para o intervalo.
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2: Previsão do tempo.
3: A sexta-feira será de tempo firme e variação na temperatura no decorrer do dia. Os ventos serão fracos, com a umidade relativa do ar em média de 65%. A mínima será de 7 graus em Rio Grande e Pelotas e 6 graus em São Lourenço do Sul. Durante a tarde, a temperatura sobe e chega à máxima de 19 graus em toda a região sul do estado. Com informações do Instituto Nacional de Meteorologia, INMET.
1: Previsão do tempo. 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

É, bom dia para você, faltando agora 27 minutos para uma. Lembrando que a uma da madrugada tem clássico da noite nacional, hein? Segue comigo até as duas. E falando de Copa, e agora a Copa entra naquela fase que o coração do torcedor bate bem mais forte. Não tem mais margem para erro, hein? Mata-mata. É, e pelo fechamento do Grupo F, nessa noite o Japão ficou com a segunda colocação após empatar com a Suécia em 1-1. E será o adversário do Brasil nessa próxima segunda-feira, dia 29, às 14 horas, em Houston, nos Estados Unidos. Bora lá, pega tua bandeira, tua camiseta, aquela velhinha da sorte. Bora mais um desafio no mata-mata, hein? Copa do Mundo 2026. Bora lá, seleção canarim, que cada vez vem pegando mais ritmo, mais jogo. O menino Ney já está aí. Hendrick com tudo. O nosso Vini Júnior arrebentando na Copa. Bora lá, acredite. Agora faltando em 26 minutos para uma, você quer participar? Olha, você não está sozinho? Você não está sozinho, liga para cá. Estou esperando você no 3232-2303. Nosso WhatsApp, o prefixo 5399-164-7867. Mariana Fagundes, diz pra mim, vai.

0: Gabizão. Que honra demais poder estar aqui, viu?
1: Você tá doido.
0: Obrigado, gente. Obrigado.
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0: Fernando Sorocaba, Danilo e Davi. Paga pau.
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0: Mas... A trilha sonora na tua madrugada, junto com você, bom dia. Bom dia, pra você, Grupo Menos é Mais, com Pablo.
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0: E abrimos aí com Mariana Fagundes, diz pra mim.
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0: Agora faltando aí 16 pra uma,
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0: temperatura em 11 graus.
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0: Bora comigo até as 2 da manhã. Daqui a pouquinho, a 1 da manhã, tem aquele clássico da noite. O som atemporal que marcaram gerações passando por aqui. Quero mandar um salve muito especial pra galera que tá no volante, nossos motoristas de aplicativo. Abraço muito especial para você que está rodando aí pelas ruas da cidade nessa noite, levando passageiro com segurança, encarando o frio, mantendo a cidade em movimento. Seja na corrida curta ou naquela viagem mais longa, vocês seguem firmes no volante, enquanto muita gente já está em casa e eu estou aí junto com você na 105,9 aí dentro do radinho. Oi, tudo bem? Tô na carona? Sejam corridas boas, passageiros educados tipo eu, assim na estirpe. O aplicativo toca bastante, viu? Bora! Bom trabalho para vocês aí, um salve especial aí para a galera do grupo de monitoramento. Tudo bem que tá os independentes, ou então o pessoal aí do Paitaon. A galera aí do grupo de monitoramento do Paitaon, também temos aí os Águias, a galera dos Corujas. Olá pessoal, bom dia. E a turma do Zé Buscapé, tá por aí? Grande abraço para todos. Não esquecendo aí também da Alcateia. Abraço aí pros Alfas. Nossa Alfa 35 tá rodando, tá lá, já está na lida. Anice, um bom dia para você, minha atriz preferida. Agora faltando aí 15 para uma, você interage, manda teu recado, peça tua música. Eliane tá querendo o quê? Madonna com Sabrina?
3: Agora sim.
0: Ah.
3: Agora eu vou querer a minha música. A Madonna, sim, e a Sabrina. Tá bom. Agora eu já não vou mais curtir. Agora eu quero ouvir. Se tu der o teu WhatsApp pessoal, aí sim, aí tu não dorme mais de noite.
0: Tá doida? Tá então, duas gerações. Ela que fez a geração pop dos anos 80, com a loirinha da geração pop dos anos 2020, Sabrina Carpenter e Madonna. Bring your love.
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0: ainda hoje. Da 1h30 até as 2h. As baladas mais românticas estarão passando por aqui. Pode pegar o lencinho e chora neném, porque o amor está no ar. Mas lá vamos para mais um intervalo e prepara, porque na sequência vamos contar a história da música.
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1: Hora certa.
0: Cultura 1 e 2. Bom dia.
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3: A sexta-feira será de definições no Grupo H e I da Copa do Mundo, com as partidas de cada grupo sendo disputadas de forma simultânea. Às 16 horas, pelo Grupo I, acontece um dos grandes jogos desta fase de grupos. França e Noruega, ambas com 6 pontos e já classificadas, se enfrentam valendo a liderança da chave. Na outra partida, Senegal e Iraque fazem o duelo das duas seleções que ainda não pontuaram no grupo. Mais tarde, às 21 horas, as atenções se voltam para o Grupo H. A líder Espanha, com 4 pontos, encara o Uruguai, que soma 2. No outro confronto, Cabo Verde, também com 2 pontos, enfrenta a Arábia Saudita, que tem apenas 1 ponto conquistado. O Grupo H chega totalmente em aberto para a rodada decisiva. A Espanha entra em campo mais próxima da classificação, mas Uruguai, Cabo Verde e Arábia Saudita ainda podem mudar o cenário da chave. A expectativa é de grandes confrontos e muita emoção nesta reta final da primeira fase do Mundial. 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
0: 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Agora, quando são 1h04 e quando bate a primeira hora da tua madrugada, é hora de contar a história da música. É hora de clássico da noite nacional. Bora lá, vamos direto aí já para os anos 80, com uma música mais do que marcante do rock brasileiro. É, Blitz, Você Não Soube Me Amar. Lançada em 1982, a canção foi o primeiro grande sucesso da banda carioca liderada por Evandro Mesquita e ajudou a abrir as portas aí para uma nova geração do rock nacional. Com uma mistura irreverente de música, humor e diálogos que pareciam ser cenas de filme, Você Não Soube Me Amar conquistou rapidamente os rádios de todo o país e virou um verdadeiro fenômeno natural, lembra? Nada. É a faixa alcançou o topo das paradas, vendeu centenas de milhares de cópias e transformou a Blitz aí em uma das bandas mais populares do Brasil naquele início de década. A curiosidade é que a música quebrou padrões da época ao trazer conversar interpretações teatrais dentro da canção, algo um pouco comum na rádio brasileira até então. Mas de 40 anos depois, continua sendo presença garantida nas festas, programas de rádios, playlists dedicadas a grande sucesso da música nacional. Bora lá, agora aumenta o volume, porque um dos maiores sucessos aí dos anos 80, Garçom, Batatas Fritas.
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0: Blitz, Você Não Soube Me Amar.

0: nada. Uma música que marcou uma geração e ajudou a escrever um novo capítulo da música no rock brasileiro. Blitz. Inesquecível. Eu sei.
1: Eu sei.
0: Você não soube me amar. Mais um grande sucesso aí no Clássico da Noite, que volta logo mais, na virada aí desta sexta para sábado, aqui na 105,9, porque aqui a gente só não toca música, a gente também toca história.

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1: Agora, quando são 1:09, bom dia pra você. Esse é o Noturno 105,9 até as 2, fazendo a tua trilha sonora na tua madrugada. Olha, atenção, Rio Grande Região, e não perca, já está sendo realizada aí a 299ª Festa de São Pedro, o padroeiro de Rio Grande. E no dia 29, agora segunda-feira, o Sesc apresenta um grande espetáculo para você. Renato Borghetti comemorando 40 anos de Gaita Ponto, imperdível. O show acontece às 5 da tarde, ali no Largo Doutor Pio. A programação começa às 2 da tarde com Alexandre Taveira. Participação da Cultura Zona Sul 105,9, com distribuição de brindes. Ah, traga aí a tua bomba, a cuia, água térmica, a cuia, a bomba e a garrafa térmica, porque água quente e erva mate é por conta da erva mate Bernardon. Evento gratuito aberto ao público. Vem prestigiar a tradição e a cultura da música gaúcha na Festa de São Pedro. Uma realização Diocese do Rio Grande, Prefeitura Municipal do Rio Grande e Sesc. A tua participação pelo WhatsApp 991647867. Mandando um salve aí pro João, curtindo a programação na madrugada. Quem tá em casa bem quentinha, tapando o nariz. A Nice já encerrou as atividades. Tá lá descansando aí, merecido descanso, para encarar logo mais a sexta-feira. Essa música tem tudo a ver comigo. Vai de novo, Rafoteiro. Pra lá depois. Zé de Zerado.

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1: Essa aqui é pros meus amigos Racine e Rafael.
2: Alô, Benzinho.
1: Prata de Goiás.

Boiadeira na Castela em ritmo cão-cão. Eu não vou mudar. Olá pra você também, Mari Naraíza, Nayara e Fred Fabrício. E abrimos aí com o Rafoteiro, Z de Zerado. Tudo a ver comigo. Zeradaço, zeradaço. É, mas acontece que é assim. Mal começo o mês, já tô de zerado. Cartão, tudo. Como é que tá a tua situação por aí, hein? Já estamos aí no dia 26 de junho. Ainda faltam aí praticamente 10 dias para o pagamento. Bom dia para você que tá ligando o rádio agora na madrugada. Bora, acompanha a Cultura Zona Sul direto com você. São 24 horas, hein? Ainda hoje, a partir das 2 da madrugada, tem Insônia, apresentação e do Paulo Roberto Chavan, cruzando a madrugada com você. Aí fica a dica para essa sexta-feira, às 7 da manhã, jornalismo aqui da Cultura. Manhã Regional, apresentação de José Augusto Valerão e Rafael Chaves. A notícia com credibilidade. 1h21, você participa e interage, pode mandar o teu recado. WhatsApp 991647867. Também você liga e interage no 3232-2303. Para Eduardo, você também pode bater um papo comigo, assim como a Vani. Estava conversando comigo, boa noite para você. 1h22, Gloria Groove e Belo. Eu era feliz.

0: Esse são Humberto e Ronaldo, Choram as Rosas, Esse Amor que Me Mata. Também teve Sem Resenha Tubarões, e abrimos aí com Glória Groove e Belo. Fechando aí mais um bloco musical pra você nesta madrugada de sexta-feira. Valeu! 26 de junho, valeu!
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0: Atualizando a temperatura lá fora, tá frio, hein? Nesse momento 11 graus, com ventinho e sensação térmica de 8. Segundo a RG Pallets, praticagem da Barra do Rio Grande. Bora lá, sem tempo pra mais nada, agora quando são 1 hora e 31 minutos. Prepara o lencinho, neném, porque na sequência...
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0: Meia hora com as baladas mais românticas estarão passando por aqui.

0: Previsão do tempo.
1: Previsão do tempo.
2: A sexta-feira será de tempo firme e variação na temperatura no decorrer do dia. Os ventos serão fracos, com a umidade relativa do ar em média de 65%. A mínima será de 7 graus em Rio Grande e Pelotas e 6 graus em São Lourenço do Sul. Durante a tarde, a temperatura sobe e chega à máxima de 19 graus em toda a região sul do estado. Com informações do Instituto Nacional de Meteorologia, INMET.
0: Previsão do tempo.
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0: Opa, já estou de volta, cheguei. Agora faltando aí 27 minutos para uma da madrugada. Prepara o coração, porque a partir de agora...
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0: Bora lá, prepara o teu lencinho, porque a partir de agora o coração vai falar mais alto aqui na programação. Daqui até as 2 da manhã, sem intervalo, só vai rolar Love is There, um romance no ar. As músicas mais apaixonantes para embalar a tua madrugada. Seja para lembrar um grande amor, para matar a saudade, simplesmente deixar o coração, ó, tum tum, tum tum, bater bem mais forte. Aumenta o volume, porque a partir de agora...
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0: Abrindo sempre com um clássico com Rose Spagadon. 1h34, bom dia, o amor está no ar.

0: bem, chega o final de mais um bloco pra você com Araqueta e Cato e Péricles. Imparável também teve Fred e Fabrício. Teve grupo Pichote, Indicação da Zefinha. Falou Zé Neto e Cristiano. Teve grupo Pichote no meio processo. Teve Eduardo Costa e Jorge Matheus. E abrindo aí com o Real. A sequência musical do amor está no ar pra você aqui na 105,9.
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0: Foi uma noite perfeita. Pois é, agora faltando 3 minutos para as 2 da madrugada. Chega ao fim mais uma edição do Noturno 105,9. Agora já oficialmente sexta-feira, 26 de junho. Madrugada aí segue fria com 11 graus. Aquele friozinho lá fora que convida para ficar pertinho do rádio, hein? 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Obrigado pela tua companhia nessa noite. Eu sou o Marquinho, desejando a você uma boa noite, uma ótima madrugada. Logo mais a partir das 21 horas estaremos juntos com mais uma edição do Noturno 105,9. Excelente madrugada, um ótimo início de sexta-feira. Até mais tarde. Ah, não sai daí não, na sequência a programação não para. Tá chegando aí Insônia,
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0: com Paulo Roberto Chavan assumindo o comando aí, com música companhia para quem ainda não pensa, para quem não quer, para quem não vai dormir. Insônia, na sequência.

0: a gente vai preparando você, claro, nesta sexta-feira, né? Com muita música bacana, né? Fazendo companhia pra você na madrugada. Você, amigo e amiga que está aí trabalhando, precisa de uma programação legal, uma programação viva. Então, o Insônia tá chegando. O clima de hoje, sabe como é que é, né? A gente vai abrir com aquele clima gostoso da Bahia para sacudir todo mundo dentro de instantes, tá bom? Então eu te convido, vem comigo, vamos juntos. A partir de alguns momentos, a gente vai levar para você a programação dessa madrugada de sexta-feira. Gelada, gelada, gelada. Mas em seguidinho, a gente troca uma ideia. 105,9 Cultura
1: 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Hora certa.
0: 2:02. Bom dia.
2: 2:02.
0: Confirmando pra você.
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5: A vitória do Brasil por 3-0 sobre a Escócia pela última rodada da fase de grupos da Copa do Mundo teve destaque para mais uma grande atuação de Vinícius Júnior. Autor de 2 gols, o camisa 7 foi apontado como o melhor jogador da partida e chegou ao 4º gol no Mundial, mantendo uma sequência de gols em todos os jogos da seleção até aqui no torneio. Outro nome bastante elogiado foi o volante Bruno Guimarães. Além de comandar o meio-campo brasileiro, ele deu passe para 2 gols e assumiu a liderança do ranking de assistências da Copa, mostrando sua importância na construção das jogadas ofensivas da equipe de Carlo Ancelotti. Entre as novidades, Rayan aproveitou a oportunidade como titular e teve boa participação no ataque, criando jogadas e contribuindo para o volume ofensivo da seleção. A atuação coletiva reforçou a confiança do Brasil, que terminou a fase de grupos na liderança da chave e agora se prepara para o jogo da próxima fase. 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

Alô, bom dia, bom dia. Mais uma vez pra você que tá ligado na nossa programação. Já estava com o Noturno com Marquinho Oliveira e agora vai junto comigo durante toda a madrugada. Madrugada gelada mais uma vez, mas estamos chegando pra esquentar você com muita música boa, muita energia maravilhosa aqui na programação da 105,9. É isso aí, sempre com novidades pra você, né? Sempre com novidades, sempre com uma melhor programação aí no teu rádio, no teu aplicativo, onde você estiver. A nossa cultura está contigo. Insônia. E o Insônia tá sempre na madrugada te convidando. Vamos juntos!

0: Vem comigo aqui a partir de agora e vamos fazer realmente esse encontro legal, né? Você aí que participa pelo 991-647867, participa também pelo 3232-2303, entra no clima aqui da Cultura 105,9. 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Abraço pro nosso amigo Osvaldo, já tá mandando aquele alô. Alô, Osvaldo, grande abraço pra ti, hein? Tá curtindo o nosso programa já? Já tá ligado no nosso Insônia? E já começamos assim com Gilberto Gil, Nos Barracos da Cidade. Bom dia!
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0: Já começou, hein?

Gilberto Gil aqui no Insônia nos Barracos da Cidade. Bom dia! Fazendo o clima pra você nessa madrugada de sexta-feira. Seguimos assim no ritmo.

Super embalo pra você aqui no nosso Insônia, The Best Lamba House. 12h16, esse é o clima, hein? Já começamos muito bem a nossa programação de hoje. É sexta-feira, bom dia! 12h16, Celso Bahia.

0: Tá aí o Netinho, preciso de você. Netinho que tá na batalha aí, né? Tá enfrentando aí mais uma vez um probleminha de saúde, mas problemaço, né, de saúde, mas com certeza, com fé, né, vai sair dessa. Deus quiser, 2:30. Alô, Antônio, grande abraço, Antônio. Tudo de bom pra ti, uma ótima madrugada, né? Antônio, nosso amigo Oswaldo, quem mais? Quem mais? Telefone tá liberado, hein? Você ouviu aqui no programa Banda Eva, depois do Celso Bahia com dois neguinhos. Banda Eva, me abraça, Netinho, preciso de você. É o início da nossa programação, olha, a partir das 3 tem Love Songs, penúltimo dia, hein? E amanhã tem uma hora de Love Songs aqui na nossa programação. O teu programa da madrugada está apenas começando, depois do intervalo tem mais uma super sequência.
1: Previsão do tempo.
2: Previsão do tempo.
3: A sexta-feira será de tempo firme e variação na temperatura no decorrer do dia. Os ventos serão fracos, com a umidade relativa do ar em média de 65%. A mínima será de 7 graus em Rio Grande e Pelotas e 6 graus em São Lourenço do Sul. Durante a tarde, a temperatura sobe e chega à máxima de 19 graus em toda a região sul do estado. Com informações do Instituto Nacional de Meteorologia, INMET.
1: Previsão do tempo.
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0: Muito bem, você é ligado aqui no nosso programa. Olha, o Cultura Gaúcha, ele vai passar para o sábado, né? Com o Taveira, né? Que vai comandar aí no sábado o Cultura Gaúcha. A gente vai trazer uma nova programação gaúcha depois do nosso Insônia na próxima semana. Então fique ligadinho, né? Os moldes são o mesmo, porém o Cultura Gaúcha vai passar para os sábados. 2:32, 2:32, segunda-feira tem festa de São Pedro e a cultura vai estar presente. Tem Renato Borghetti, tem o Taveira, né? E tem muita comunicação pra você da cultura lá no Lago Doutor Pio. Imperdível, hein? 2:33, você que tá ligado no nosso programa, um forte abraço, uma ótima madrugada, manda ver aí, manda uma mensagem pra cá, participa da nossa programação, hein? Agora marcando aqui na cidade do Rio Grande, 11 graus, muito sol tá marcando pra sexta-feira, hein? Aproveita que tá marcando sol, muito sol aqui pra cidade Noiva do Mar. Skank, Pacato Cidadão.

Lindíssima versão do Eva Doce, hein? Faz parte do meu show. Antes, Virguloides, pra colocar alto astral aí no pessoal. Bagulho na bomba. Skank Pacato Cidadão. 2h44, falta bem pouquinho, hein? Pra você curtir as românticas aqui no Love Songs. Programa Insônia. J Quest.

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1: 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Aí o Raul Seixas, Ouro de Tolo, bom dia. Seguimos assim com o Milton Nascimento, Caçador de Mim. Alô, Fabiana, bom dia, Fabiana.
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Tá aí o Ney Lisboa, verão em Calcutá. 2h58. Hanoi, Hanoi. Totalmente demais.

Muito bem, você ouviu o Hanoi Hanoi com Totalmente Demais, fechando mais uma sequência aqui na nossa programação dessa madruga. É verdade, são 3 horas e 2 minutos antes do intervalo. Eu lembro você que daqui a pouquinho tem Love Songs, meia hora com românticas para você curtir aqui internacionais, né? E amanhã tem uma hora no sábado, e para você ter uma ideia, na semana que vem é só nacional nesse espaço. Então, fica à vontade para curtir a nossa programação, porque daqui a pouquinho tem românticas.

0: hora certa.
1: A hora da cultura, são 13h03. Bom dia. 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
3: A quinta-feira será de definições na Copa do Mundo, com os grupos D, E e F definindo seus rumos na próxima fase. Como prevê o regulamento, as partidas de cada chave serão disputadas simultaneamente. Às 17 horas, pelo grupo E, a já classificada Alemanha enfrenta o Equador. Na outra partida, Costa do Marfim encara Curaçao. Os marfinenses dependem apenas de uma vitória para confirmar a vaga, enquanto Equador e Curaçao precisam de um bom resultado para ainda sonhar com a classificação. Às 20 horas, o grupo F promete uma disputa acirrada. Holanda e Japão lideram a chave com 4 pontos cada e se enfrentam em confronto direto pela liderança. Já a Suécia e Tunísia jogam de olho em uma combinação de resultados. Os suecos ainda têm chances de avançar, enquanto os tunisianos precisam de um verdadeiro milagre para seguir vivos. Fechando a rodada às 23 horas, os Estados Unidos entram em campo já classificados e com 100% de aproveitamento no grupo D. Os norte-americanos enfrentam a Turquia, que ainda busca seus primeiros pontos. Na outra partida, a Austrália e Paraguai fazem um duelo direto pela segunda vaga da chave. A expectativa é de uma noite repleta de emoção, com vagas na próxima fase sendo decididas até os últimos minutos. Esse foi o Bola na Copa, fique ligado!
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1: Muito bem, informação que recebo agora, né, do nosso ouvinte Júlio César, é que aconteceu um acidente com vítima na Estrada da Barra em direção a Rio Grande. Portanto, mais informações aqui na nossa programação de jornalismo da cultura. É lamentável, né? Lamentável, né? Acidentes têm acontecido a todo momento aqui na cidade do Rio Grande, hein? Acidentes todos os dias praticamente tem um acidente, né? E lamentavelmente esse foi com vítima lá na estrada quem vai para a Barra, não é? A localização aproximadamente no Dique Seco ali, né? Muito bem, então obrigado Júlio pela informação e essa informação vai ser ampliada com certeza aqui no nosso departamento de jornalismo. 3 horas e 7 minutos, bom dia!

Maravilha, começamos assim, já com essa música que é uma versão americana de uma música brasileira. Esse cara morou no Brasil, se apaixonou pela melodia de Casinha Branca do Gilson e gravou essa versão com o nome de Old Photographs. Estou falando de Jim Capaldi. Vamos ouvir.

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0: Tá aí o Survival com Emerson The World Began. Aqui no nosso programa Insônia. Antes você ouviu o Secret Service com Angelic Ramone, Jack James com Take My Heart, Hugenberg Huppertin com A Man Without Your Love, Rocoto She's a Woman, Paul Davis com Cold Night, Andy Van Warner com Just When Need You Must, Jim Capaldi com Old Photographs. Essa foi a seleção musical de hoje, fechando a semana, né, do nosso Love Songs. Amanhã a gente vai fazer aí uma hora, né, no sábado, de música romântica pra você curtir, tá bom? Uma hora de Love Songs pra gente fechar aí, né, com chave de ouro. E na semana que vem tem nesse horário as românticas nacionais. Aí sim, vem muita coisa boa também pra você curtir, tá certo? 13h39, depois do intervalo, a gente segue com o Insônia nessa madrugada gelada de sexta.
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2: Previsão do tempo.
3: A sexta-feira será de tempo firme e variação na temperatura no decorrer do dia. Os ventos serão fracos, com a umidade relativa do ar em média de 65%. A mínima será de 7 graus em Rio Grande e Pelotas e 6 graus em São Lourenço do Sul. Durante a tarde, a temperatura sobe e chega à máxima de 19 graus em toda a região sul do estado. Com informações do Instituto Nacional de Meteorologia, INMET.
1: Previsão do tempo.
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0: Muito bem, 3232-2303 já tá liberado para você dar o seu bom dia aqui, mandar a próxima música para quem você quiser. É a programação dessa madrugada de sexta-feira, dia 26 de junho de 2026. Já quase encerrando a semana, né? Isso aí, olha, vem novidades para a semana, né? Você aí que acompanha a nossa programação gaúcha, né? O nosso Cultura Gaúcha, ele vai ser apresentado a partir do dia 4 de julho aos sábados, né? E a gente vai fazer uma programação toda especial, né, para você a partir das 5 horas, em breve, né, com uma nova denominação, porém, o mesmo ritmo fandangueiro, né, para você acordar tomando aquele chimarrão e também ficar ligado na hora certa em temperatura e tudo mais, tá certo? Falando em temperatura, vamos atualizando aqui nesse exato momento, continua 11 graus. Em Rio Grande, a máxima de hoje vai ser 15 graus. É isso aí, né? E muito sol que tá marcando para esta sexta-feira, dia 26. Vamos trazendo música aqui na programação, só para contrariar, Meu Jeito de Ser. Bom dia!
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0: Até às 5, vamos juntos!

0: Catinguelê, recado da minha amada. Antes você ouviu o meu jeito de ser, só pra contrariar. 3h49.
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0: Araqueto.

0: Daí o belo reinventar antes os cabeços, vou te procurar. Alô, Zeferina, bom dia, Zeferina. Tá ligado na cultura, tá ligado no Insônia. Penúltimo programa da semana, hein? Bom dia.
1: Hora certa.
0: 4:02.
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0: depende de outros resultados para sonhar com uma vaga entre os melhores terceiros colocados. Pelo grupo B, a Suíça venceu o Canadá e terminou na primeira colocação da chave. Já a Bósnia derrotou o Catar e manteve vivas as chances de avançar. Os resultados da rodada começaram a definir os classificados para a fase eliminatória, que terá início nos próximos dias. Esse foi o Bola na Copa, fique ligado!
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0: Muito bem, 4 e 5, vamos com a participação do ouvinte. Alô, bom dia.
1: É uma satisfação enorme para mim poder, evidentemente, estar participando de microfones dessa emissora, né? Levando realmente minha voz, aonde alcança as ondas dessa emissora, através da internet. Isso é muito bom, é óbvio.
0: Tudo bem, Sandro Leonardo? Tudo bem?
1: Realmente, né? É preparado para participarmos, né? Uma participação muito gostosa, aí, que as pessoas vão aderir muito bem, né? E a música que eu gostaria de ouvir, para ser conversar, amigo, todos os amigos aí, tá?
0: Tá bom, meu amigo.
1: Tá sim, também, para todos que estão ouvindo. Obrigado, bom dia.
0: Bom dia, bom dia, Sandro Leonardo. Lá de Canguçu, participando do nosso programa. Vamos lá então, agora são 4h05, já estamos na reta final da programação, né? Falta menos de uma hora para encerrar o nosso programa. Vamos trazendo o Christian Ralph aqui. Loucura demais. Bom dia.

Bom dia, 4h21, foi Zezé e Lulu, a Ferro e Fogo, Jean Giovanni, convite de casamento, Né Magalhães, Absoluta, Christian Ralph, Loucura Demais, Leonardo, Ninguém Vai Tirar Você de Mim.

0: previsão do tempo. Previsão do tempo.
1: A sexta-feira será de tempo firme e variação na temperatura no decorrer do dia. Os ventos serão fracos, com a umidade relativa do ar em média de 65%. A mínima será de 7 graus em Rio Grande e Pelotas e 6 graus em São Lourenço do Sul. Durante a tarde, a temperatura sobe e chega à máxima de 19 graus em toda a região sul do estado. Com informações do Instituto Nacional de Meteorologia, INMET.
0: Previsão do tempo.
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0: Esse é o Insônia, o teu programa da madrugada. Tudo bem com todo mundo? Tudo legalzinho? Como é que vocês estão aí, né? Você que tá trabalhando aí, tá no plantão? Um abraço, bom trabalho para você que vai até o finalzinho aí do expediente, né? É, trabalhando, com certeza, né? É isso aí, né? Um abração para todos. E você vai levantar agora? Tá ouvindo o nosso programa aí? Vai levantar em seguida para trabalhar também. Um bom trabalho. Uma ótima sexta-feira para você, amigo, e para você, amiga. E é assim, né? E é assim que a gente vai aqui na nossa programação. Um abraço, Antônio. Tá por aí? Grande abraço pro Antônio, ligado com a gente também. O Osvaldo, né? Nossos amigos da madrugada, né? Acompanhando a nossa programação. O Sandro Leonardo pediu uma do Roberto, né? Eu vou trocar só a música, mas o Roberto vem cantando Do Fundo do Meu Coração.
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0: Essa é linda demais, hein? Bom dia, daqui a pouquinho tem Cultura Gaúcha, o último desse horário.

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1: Legal demais, hein? Do fundo do meu coração, Roberto. Alô, Peraz, grande abraço. 4h37. KLB.

Pois então, né? E já faz 17 anos e se foi Michael Jackson, mas tá mais vivo do que nunca, né? Heal the World. Bom dia.

Insônia tá indo embora. É verdade, voltando só no sábado, hein? É isso aí. E daqui a pouquinho vem aí o Cultura Gaúcha, né? Que a partir do dia 4 de julho vai ser apresentado pelo nosso amigo Taveira no sábado, né? E a gente vai aí, com certeza, né, levar para você muito mais música e programação legal gauchesca depois do Insônia, tá bom? É isso aí, vamos em frente. Meu amigo Fabiano Correia, um forte abraço para ti e pro Arce Oliveira, né, que tá ligado na nossa programação. Os amigos da madrugada, um grande abraço. Você que tá chegando agora, sejam bem-vindos. Em seguidinho, então, tem para você aqui o Cultura Gaúcha. Para encerrar o nosso Insônia, Tim Maia, Pede a Ela. Amanhã tem mais, hein?

0: Hora certa.
1: Cinco horas e dois minutos.
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3: A sexta-feira será de definições no Grupo H e I da Copa do Mundo, com as partidas de cada grupo sendo disputadas de forma simultânea. Às 16 horas, pelo Grupo I, acontece um dos grandes jogos desta fase de grupos. França e Noruega, ambas com 6 pontos e já classificadas, se enfrentam valendo a liderança da chave. Na outra partida, Senegal e Iraque fazem o duelo das duas seleções que ainda não pontuaram no grupo. Mais tarde, às 21 horas, as atenções se voltam

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Estamos começando o Cultura Gaúcha, também para Ponteiro Negócios Rurais. Bom dia, bom dia.

0: 5 e 10, os Fagundes, tropeiro velho. Alô, meu amigo Rude, bom dia.
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0: Seguimos em frente com o nosso Cultura Gaúcha. A partir do dia 4 de julho, o Cultura Gaúcha vai passar para o sábado, né, com o Alexandre Taveira no comando da programação. 5h26, a gente vai ficar aqui depois do Insônia com o melhor da música gaúcha para você na 105,9. É isso aí, né? Vai um abração aí para os nossos amigos que estão acompanhando o nosso programa. Alô, Edinho, bom dia, Edinho, diga.
1: Bom dia, Javá. Estamos aí na região que você escuta aqui, Javá. Bota uma com a lá de escutar e foi com o Berenice Azambuja.
0: Valeu, meu amigo. Abraço. Vamos ouvir Berenice daqui a pouquinho. É isso aí. Cláudio Abreu chegou. Olha o Cláudio Abreu aqui. Altas fotos aqui do das marmitas lá, hein? Fala, Cláudio Abreu. Chega mais.
2: Bom dia, amigo Javá. Cláudio Abreu aqui da Capilha. Vou carona na próxima aí. Ou se puderes aí o Castração Apial. Oferecer para todos que estão na escuta. O Valcírio, a Taliba, a Miana, Moralice, Homem dos Gansos, Leopoldo Noeli, Jesus 68. E o Bagualo veio, o Homem da Chuleta, lá em Santa Catarina. Então, na escuta do programa. A todos vocês da rádio, um forte abraço.
0: Um abraço! Tudo de bom, Cláudio Abreu? Aí, né, saindo coisa boa aí, né? Isso aí, vai um abração aí pra ele. Vamos botar depois o Baitaca aqui, Castração Apialo. 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Vamos em frente então, trazendo a Berenice Zambuja pro Edinho, a Vera Regina e depois Cascação Apialo. Bom dia!

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1: Previsão do tempo.
2: A sexta-feira será de tempo firme e variação na temperatura no decorrer do dia. Os ventos serão fracos, com a umidade relativa do ar em média de 65%. A mínima será de 7 graus em Rio Grande e Pelotas e 6 graus em São Lourenço do Sul. Durante a tarde, a temperatura sobe e chega à máxima de 19 graus em toda a região sul do estado. Com informações do Instituto Nacional de Meteorologia, INMET.
1: Previsão do tempo.
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6: Ok, 5:37, 5:37 e o galo canta. Você que tá ligado aqui no nosso programa, não esquece, hein? 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Pessoal de Pelotas, grande abraço. Nossos amigos acompanhando em São José do Norte, pessoal que está ligado em Canguçu, São Lourenço, um grande abraço. Obrigado pela audiência aí, viu? Pessoal das ilhas também acompanhando. Alô, pessoal da Ilha dos Marinheiros, né? Ilha da Torotama, grande abraço para todos aí. Pessoal da Vila da Quinta também acompanhando o nosso Cultura Gaúcha, que se despede essa semana, né, deixando aí, né, o Cultura Gaúcha para os sábados, né, com Alexandre Taveira, que vai comandar aqui o Cultura Gaúcha aos sábados. Povadeira, chega Itaços, bom dia. 5:38 aqui na Cultura Zona Sul.

bom dia, Fernando Alemão, ligado com a gente em Itajaí, bom dia. Faltando 10 para 6. Você ouviu Minuano com Os Monarcas, Memórias de Galpão, Grupo Renascença. Bom dia, bom dia. 5h51, não perde a hora.

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0: Hora certa.
1: Bom dia, 6:01.
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3: A vitória do Brasil por 3-0 sobre a Escócia pela última rodada da fase de grupos da Copa do Mundo teve destaque para mais uma grande atuação de Vinícius Júnior. Autor de 2 gols, o camisa 7 foi apontado como o melhor jogador da partida e chegou ao 4º gol no Mundial, mantendo uma sequência de gols em todos os jogos da seleção até aqui no torneio. Outro nome bastante elogiado foi o volante Bruno Guimarães. Além de comandar o meio-campo brasileiro, ele deu passe para 2 gols e assumiu a liderança do ranking de assistências da Copa, mostrando sua importância na construção das jogadas ofensivas da equipe de Carlo Ancelotti. Entre as novidades, Rayan aproveitou a oportunidade como titular e teve boa participação no ataque, criando jogadas e contribuindo para o volume ofensivo da seleção. A atuação coletiva reforçou a confiança do Brasil, que terminou a fase de grupos na liderança da chave e agora se prepara para o jogo da próxima fase. Esse foi o Bola na Copa, fique ligado!
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Muito bem, agora são 6h05. 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Louco por Bailanta, Pampa e Guitarra. Bom dia, bom dia.

Bom dia, 6h17. Garoto do Fandango, com toda a corda. Antes foi Rui Miriba, rei do Vaneirão. Chinique Vanta Borda. Bom dia, bom dia.

0: 6h22 aqui na Cultura Zona Sul. Um abraço. Nosso amigo Ricardo tá ligado com a gente na programação. Alô, Ricardo, tomando um cafezinho. É um cafezinho forte, né? É isso aí, né? Ótima sexta-feira para nós. Grande abraço. Nosso amigo lá do Cassino. Tá frio no Cassino? Um abraço aí, tudo de bom para ti, meu amigão. E um bom trabalho aí, tá bom? Valeu. 6h22, Carlos Magno chegando. Alô, Magno. Bom dia, Magno.
1: Bom dia. Deixei para entrar 6h23, sabe?
0: Não,
1: chegou ainda.
0: Só pra incomodar. 6h22.
1: É o meu já.
0: Tá adiantado?
1: Tá adiantado?
0: Tá adiantado, garotinho? Ô, Magno. Hein? Pois é. Magno, aconteceu um acidente, alguma coisa que aconteceu na estrada da Barra, viu?
1: É, aconteceu, né? A gente tá buscando maiores informações. Foi essa noite, né?
0: E tem um incêndio, mais um, aqui na cidade do Rio Grande também, hein?
1: Exato.
0: Que coisa, hein? Como tá pesada a cidade.
1: Coisa, né? Lá no norte também teve um carro que perdeu o controle lá numa rua central e acabou batendo num poste também.
0: Pois é, né?
1: Muitos acidentes, né?
0: Até a pessoa tá preocupada com a Copa, hein? Que loucura, hein? Bom, não, mas é coisa muito séria, né?
1: Coisa muito séria.
0: É, muito sério. A ocorrência atrás de ocorrência. Magno, 7 horas, manhã regional?
1: Com o Valerão, com o Adriel. E as principais informações da manhã.
0: Muito bem. E o frio?
1: Tá hoje melhor. Frio. Hoje melhora, né?
0: É, tá melhor, né?
1: Tá melhor.
0: É, acho que vai melhorar, vamos ver.
1: Tão frio assim.
0: Tá certo. Um abraço pra ti.
1: Um abraço.
0: Uma ótima sexta-feira.
1: E todos nós.
0: Muito bem. Você que tá ligado em nosso programa, 6h24. Olha a hora, 6 horas 24 minutos aqui na Cultura Zona Sul. Show de mensagem. E aí?
2: Oi. Fico orgulhoso de ti.
0: Que pique.
2: Fico orgulhoso que tu ainda tá aí.
0: Muito obrigado. Muito obrigado, Zerão. Muito obrigado. É. Tá certo. Agora 6h24. Os Monarcas, vai que vai.

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2: Previsão do tempo.
1: Previsão do tempo.
3: A sexta-feira será de tempo firme e variação na temperatura no decorrer do dia. Os ventos serão fracos, com a umidade relativa do ar em média de 65%. A mínima será de 7 graus em Rio Grande e Pelotas e 6 graus em São Lourenço do Sul. Durante a tarde, a temperatura sobe e chega à máxima de 19 graus em toda a região sul do estado. Com informações do Instituto Nacional de Meteorologia, INMET.
2: Previsão do tempo.
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7: Muito bem, estamos aqui com, né, o nosso programa desta manhã de sexta-feira, você acompanhando a nossa programação. 6 horas 33 minutos, você que está aí ligado no nosso programa, um grande abraço. Bairros e Vilas acompanhando aqui a programação da Cultura. Lembrando que 7 horas tem Manhã Regional, informações para você. E tem informação, hein? Puxa, tem acontecido muita coisa aqui na cidade do Rio Grande ultimamente, nas últimas horas aí, né? Isso aí, muita informação para você. 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Tá tomando aquele chimarrão, tá curtindo a nossa programação, bom dia e vamos lá, fandangueando aqui com a Cultura. Churrasco e vaneira.

6h49, estamos encerrando o nosso programa de hoje. 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Vem aí, 5 minutos com Jesus, 7 horas, Manhã Regional. Grande abraço a todos, uma ótima sexta-feira. Tchau, gente.

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1: Hora certa.
2: 6:53.
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4: A quinta-feira será de definições na Copa do Mundo, com os grupos D, E e F definindo seus rumos na próxima fase. Como prevê o regulamento, as partidas de cada chave serão disputadas simultaneamente. Às 17 horas, pelo grupo E, a já classificada Alemanha enfrenta o Equador. Na outra partida, Costa do Marfim encara Curaçao. Os marfinenses dependem apenas de uma vitória para confirmar a vaga, enquanto Equador e Curaçao precisam de um bom resultado para ainda sonhar com a classificação. Às 20 horas, o Grupo F promete uma disputa acirrada. Holanda e Japão lideram a chave com 4 pontos cada e se enfrentam em confronto direto pela liderança. Já a Suécia e Tunísia jogam de olho em uma combinação de resultados. Os suecos ainda têm chances de avançar, enquanto os tunisianos precisam de um verdadeiro milagre para seguir vivos. Fechando a rodada às 23 horas, os Estados Unidos entram em campo já classificados e com 100% de aproveitamento no Grupo D. Os norte-americanos enfrentam a Turquia, que ainda busca seus primeiros pontos. Na outra partida, a Austrália e Paraguai fazem um duelo direto pela segunda vaga da chave. A expectativa é de uma noite repleta de emoção, com vagas na próxima fase sendo decididas até os últimos minutos. Esse foi o Bola na Copa, fique ligado!
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7: Depois do terremoto veio um fogo, mas o Senhor não estava no fogo. E depois do fogo veio um sussurro calmo e suave. 1 Reis 19:12. A voz suave do Senhor. Nos momentos difíceis da vida, pode ser que a gente se questione e clame, esperando receber um sinal claro e preciso de Deus. Queremos que isso aconteça de forma decisiva e poderosa, para que não haja dúvidas sobre sua presença. Afinal, nossa tendência é buscar por fontes de força diante de nossas próprias fraquezas. O profeta Elias experimentou alguns momentos assim. Perseguido e sentindo-se abandonado, ele entrou numa caverna para passar a noite enquanto fugia. Ali Deus ouviu seu clamor e ordenou que subisse no alto do monte. Elias presenciou a força dos elementos da natureza. Um terremoto, depois um fogo muito forte. Mas Deus não estava nessas demonstrações de força. A voz do Senhor veio a Elias depois de um sussurro calmo e suave. De que você precisa? De mais força? Demonstrações de poder ou, quem sabe, de um momento de calma e oração? Tudo tem seu tempo e Deus sabe o que é necessário, mesmo que você ainda não tenha a plena certeza. Onde está a voz que você precisa? Nas palavras e atos de Jesus, em sua vitória sobre o mundo e a morte, sim. Mas, antes disso, em seu sofrimento, ele abraçou por amor. Jesus fez tudo por você e, com certeza, ele ainda tem muito a lhe dizer. Em sua palavra e pelo Espírito Santo, Deus quer alimentar, levantar e recolocar você no caminho. Com voz suave, ele chama. Não tenha medo, meu filho e minha filha. Eu estou com você e juntarei a você ainda outros que também ouvem a minha voz. Oremos. Deus, ajuda-me a ouvir e discernir a tua voz. Firma os meus passos no amor e nos ensinamentos de Cristo, para que eu possa encontrar a força que preciso. Em nome de Jesus. Amém.
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7:01, hoje sexta-feira, 26 de junho de 2026. Muito bom dia a você que está ligado na nossa 105,9 da nossa Cultura Zona Sul. É um prazer estar aqui com você, né, em toda a nossa cidade do Rio Grande, em todos os bairros, em todas as localidades do interior. É um prazer estar com você de São José do Norte também, no mesmo sentido, bairros e interior, Pelotas e todas as demais cidades da região onde chega o sinal da nossa Cultura Zona Sul. E é claro, também, né, em todas as demais localidades onde a gente chega através do nosso sinal da internet. Nós estamos em todos os aplicativos de rádio. Qualquer aplicativo de rádio que você acessar, você vai encontrar a Cultura Zona Sul 105,9, que é a nossa emissora. Então, se você estiver de viagem, se você estiver a passeio ou a trabalho em qualquer lugar do Brasil e do mundo, você pode acompanhar as notícias da cidade do Rio Grande. Isso é importante, né? Isso é muito legal. A gente vê aí um bairrismo naqueles rio-grandinos que não moram mais aqui. O que eu gostaria de ver em rio-grandinos que moram aqui. Mas a gente espera e a gente torce, né, para que isso aconteça e que um dia nós sejamos todos bairristas e defendemos, né, passemos a defender as coisas que são da nossa cidade, que são da nossa região. Assim, nós podemos, né, acreditar num crescimento em conjunto e de todos juntos crescendo e mudando a situação do nosso município. Deixar de dizer que o nosso município é o município do futuro, cidade do futuro, né? Cidade do futuro. Nós somos a cidade mais velha do país, do estado. Como é que nós vamos ser a cidade do futuro? É mais ou menos como dizer que o Brasil é o país do futuro. Porque o Brasil é um país jovem. Não, nós somos um país de quinto mundo porque nós somos um país jovem. Nós temos a mesma idade que os Estados Unidos. Aí dá para você ter uma noção. O problema não é a idade, é o povo, né? Lamentavelmente. E os ensinamentos e as doutrinas que passam para o nosso povo. Os nossos queridos trabalhadores que nos defendem com unhas e dentes, pelo menos na promessa de campanha. Quando se elegem, aí é outro papo. Aí passam a ser vossas excelências e aí é mentira em cima de mentira, é campanha em cima de campanha, é bobagem em cima de bobagem, é comissão em cima de comissão e é reunião com cafezinho a todo instante. Com assessores até para pentear o cabelo. Aí é difícil. Temperatura em 8 graus e 2 décimos, com uma sensação térmica de 5 graus e 9 décimos. Deu uma amenizada.

0: lutador de luta de ringue. À minha direita, Carlos Ramos. Ah, não, erramos. Estou quase transformando o Carlos em um romano. Ramos. Não, Carlos Magno, né? Pereira Ramos, que fica aqui à minha direita. Com 60 quilos. À minha direita, Carlos Magno. Muito bem, nós estamos... Esse que está tossindo. Esse à minha direita. Nós estamos começando aqui o nosso Manhã Regional. Desculpe, né? Mas hoje é sexta-feira, sextou. A gente começa tentando levar um clima mais ameno para você que está nos ouvindo. Principalmente com esse frio. Até porque não tem o que fazer, né? Nós temos ainda mais alguns... Deixa eu ver, tem todo esse final de mês, tem junho, tem julho e tem... Não, que tem junho e tem julho. Tem julho ainda inteiro, tem agosto inteiro e tem quase todo setembro ainda de inverno. Então não tem muito o que reclamar. Nós trazemos para você aqui as manchetes dos principais jornais e sites. Nós trazemos para você também o comentário de J. Nelson Huck falando sobre esporte e também Nerino Dionello Piotto. Além, é claro, da entrevista do dia. Sempre nós temos uma entrevista aqui dentro do nosso programa. 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
0: 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Nós, neste momento, destacamos as manchetes dos principais jornais da cidade do Rio, Mas, infelizmente, nós não temos nenhum jornal mais impresso. Mas os principais jornais do estado e do país, né, com os portais e sites também. Começamos pela Hora do Sul, o jornal mais próximo de Rio Grande, que é o jornal do Grupo de Lajeado, na cidade de Pelotas, a Hora do Sul. Eletrificação total da frota de ônibus em Pelotas custaria 580 milhões. Brasil enfrentará o Japão nos 16 avos de final. Chavante acerta a contratação do atacante Peterson. Santa Casa de Rio Grande enfrenta superlotação do pronto-socorro. Jornada hospitalar reúne especialistas nacionais em Pelotas. Leilão genética comprovada amplia a oferta e reúne fêmeas de alto padrão na Fenagem. Ofertas, ou melhor, manchetes, perdão, da Hora do Sul.
1: Agora as manchetes da Zero Hora. Golpe da restituição do imposto de renda. Saiba como criminosos agem e como se proteger. 3 pessoas são executadas dentro de casa no bairro Passo das Pedras, em Porto Alegre. Pedágios de rodovias federais do Rio Grande do Sul ficam mais caros a partir desta sexta-feira. Veja os novos preços.

0: definição do adversário do Brasil e vaga histórica de sul-americano, como foi o 15º dia de Copa do Mundo. Corsã investe em obras contra cheias antes do El Niño, mas plano de R$ 1,8 bilhões aguarda a aprovação. Após bater recorde de frio no ano, Rio Grande do Sul volta a registrar mínimas negativas nesta sexta-feira. Número de mortos após terremoto na Venezuela sobe para 235 e Itamaraty confirma a morte de brasileiros. Foram os principais destaques da Zero Hora.
1: Manchetes do Correio do Povo, Itamaraty confirma a morte de dois brasileiros em terremotos da Venezuela. Brasil envia nesta sexta missão humanitária à Venezuela, anuncia Lula. Sobe para 235 o número de mortos por terremotos na Venezuela. Venezuelano no Rio Grande do Sul relata 3 horas de angústia pela falta de contato com o pai durante terremoto. Tiroteio mata adolescente e deixa 2 feridos na zona norte de Porto Alegre. Guerra pública entre Michele e filhos de Bolsonaro se arrasta desde 2021. Brasil enfrentará o Japão na segunda fase da Copa do Mundo. São manchetes do Correio do Povo.
0: Agora manchetes da Jovem Pan. Apreensão de arma em nome de Bolsonaro não indica falta disciplinar, diz PGR. Caso Master, PGR rejeita a proposta de delação premiada de ex-presidente do BRB. Dino pede a Fachin sessão virtual extraordinária para julgar ação que põe fim aos penduricalhos. Após polêmica, Flávio diz que ele e Michele querem livrar o Brasil das mãos do PT. Fachin escolhe Mendonça para a relatoria do caso Dark Horse. Itamaraty anuncia 2 brasileiros mortos nos terremotos da Venezuela. Mesmo eliminada, a Turquia vence a primeira na Copa contra os Estados Unidos com gol no último minuto. Brasil já enfrentou o Japão 4 vezes em Copas e leva vantagem contra o adversário. São os principais destaques da Jovem Pan.
1: CNN Brasil destaca. Tribunal Superior Eleitoral vira palco de guerra de ações judiciais entre PT e PL nas redes. Imagine quais serão as decisões deles, né? Pois é. Por isso querem limitar as redes e limitar a nossa liberdade de expressão. Ou melhor, querem cercear a nossa liberdade de expressão. Limitado já está. Vorcaro passa a primeira noite na papudinha após o Supremo Tribunal Federal determinar a transferência. Esperamos que ele não se mate também, que nem o seu assassino de aluguel. Socorristas seguem com buscas após terremotos na Venezuela. Número de mortos chega a 235. Japão tem menos tradição, mas pode dar trabalho para o Brasil na próxima fase da Copa. Não sou máfia, bandido ou desonesto, escreve pai de Vorcaro. Depende do referencial adotado, né, vizinho? Vizinho, ó, depende, né? Depende. Quando o senhor se envolve com mafiosos, quando o senhor tem uma máfia sob seu comando, quando o senhor contrata, né, pessoas envolvidas em corrupção, eu acho que o senhor é mafioso, sim, senhor. Claro que o senhor vai ser julgado por os poderosos deuses do Supremo, aqueles mesmos que o senhor contratou a esposa, que o senhor comprou um resort da família. E aqueles outros tantos que o senhor bancava viagens, né, fantásticas, degustação de uísque. É, mas não, o senhor não é. Quem vai julgar são eles, né? Imagine, né, se de repente eles tiram um cara preso e soltam ele, mesmo ele sendo condenado, o que pode acontecer com o senhor que ainda nem foi julgado? Pois é. E aqui a referência, muita gente pode ficar braba. Mas já não soltaram até terrorista do PCC? Não soltaram? Soltaram. Então, para ver como você se antecipa e fica brabo de graça, né? Não era o que você estava pensando. Mas também pode ser. São manchetes da CNN Brasil.
0: Agora destaques do portal R7. Do isolamento na PF a papudinha. Relembre a cronologia completa do caso Daniel Vorcaro. Como o PT avalia o vídeo em que Michele diz ter sido humilhada por Flávio? Terremotos revelam colapso da infraestrutura e desafiam resgates na Venezuela. Senadores acreditam em bom desempenho de Tereza Leitão como líder do governo. Cerca de Kim, perto da zona desmilitarizada, eleva risco de retomada da Guerra da Coreia. filho de Alzira do Agro, diz estar aliviado com a prisão de suspeito do crime. CNJ faz consulta pública sobre transparência na remuneração de juízes. Messi e Mbappé transformam Copa em duelo particular pela artilharia. São os principais destaques do Portal R7.
1: Vamos às manchetes da Gazeta do Povo. Do Mensalão ao Master, corrupção envolvendo o PT escala para novo patamar. Ainda, Fachin escolhe Mendonça como relator do caso Dark Horse no Supremo Tribunal Federal. Eventual ruptura entre Lula e Jacques Wagner se tornaria uma ameaça fatal para o PT. O Jacques Wagner pode ser um segundo Palof. O Palof contou tudo, né? Pois é, o Palof contou. E o Jacques Wagner deu um recado, né? Ainda enquanto líder do governo, ele disse que o que ele fez, né, não podia ser julgado pelo Lula, pois o Lula também tinha os mesmos problemas e inclusive já até preso tinha estado. O Jacques disse isso. Mendonça autoriza a transferência de Vorcaro para Papudinha. Mendonça volta a impor sigilo em investigação sobre Ciro Nogueira. Procuradoria-Geral da República rejeita a tentativa de delação premiada do ex-presidente do BRB. Lula nomeia Tereza Leitão como líder do governo no Senado após saída de Wagner. Será que é parente da senhora Leitão, aquela da Globo? Pois é, a Leitão é uma das anistiadas também, né? Perdão, a Leitão, aquela da Globo, é uma das anistiadas. Era uma terrorista na década de 60. 7 horas e 16 minutos, essas são as manchetes da Gazeta do Povo, também do R7, CNN, Jovem Pan, Correio do Povo, Zero Hora e A Hora do Sul. Passando por aqui na nossa programação. Nós vamos ao intervalo, voltamos com as vagas de emprego da agência do Cine Rio Grande para hoje.
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1: Sete horas e 22 minutos, 7h22, o nosso Manhã Regional até as 9 horas da manhã com notícia e informação para você começar o seu dia bem informado, para você começar o seu dia bem ligado. E é claro, né, de repente você sabe que vagas de emprego, que oportunidades não batem à sua porta, mas elas anunciam aqui. Tá chegando por aí as vagas de emprego da agência do Cine Rio Grande para esta sexta-feira.
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1: Muito bem, está aí as vagas de emprego da agência do Cine Rio Grande para esta sexta-feira. Sexta-feira, sua linda, né? Chega bem para nós aqui, né? Pelo visto, teremos aí um dia ensolarado mais uma vez, né? Isso é muito, muito bom. Lembrando que ontem se definiu qual será o próximo adversário do Brasil, será o Japão, e nós estaremos fazendo uma mateada na segunda-feira, na festa de São Pedro, ali no Largo Doutor Pio, com o Alexandre Taveira e também com o Renato Borghetti. Uma grande festa, né? Uma grande festa em parceria aí com o Sesc, e você é nosso convidado.

0: Aí você vai me dizer, mas Valeirão vai ter o jogo da seleção. E aí eu vou lhe dizer, nós teremos um telão sensacional ali no Largo do Doutor, no Largo do Doutor Pio, para você torcer junto com a gente. A gente tem visto aí essas reportagens que tem torcida lá, tem torcida cá, tem torcida acolá, né? Pois é, aquelas reuniões de torcedores, nós vamos fazer a nossa aqui também, vamos mostrar que Rio Grande também é unido e que Rio Grande tem como torcer junto, fazendo uma corrente para frente para a nossa seleção encarar aí esse difícil obstáculo que é a seleção japonesa. E aí, de repente, a gente passa para uma próxima fase, passa para as oitavas de final da Copa do Mundo. Mas temos que torcer, e juntos, de preferência. Agora são 7 horas e 25 minutos, 7 e 25, a gente vai trazer as notícias relacionadas ao agronegócio. 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Vamos então às notícias do agro. A indústria brasileira da soja deve alcançar um novo recorde em 2026. A projeção é de processamento de 63 milhões de toneladas, um crescimento de mais de 7% em relação ao ano passado. O aumento impulsiona a produção de farelo para ração animal e de óleo de soja, principal matéria-prima do biodiesel. As exportações do complexo soja também seguem fortes e podem render quase 60 bilhões de dólares neste ano. Apesar do bom desempenho da indústria, produtores ainda enfrentam preços pressionados pela grande oferta de grãos no mercado. A expectativa é de que a demanda por biocombustíveis continue sustentando o setor.
1: A newsletter AgroExpresso completou seu primeiro ano de atividades, reunindo uma comunidade de mais de 55 mil leitores. O projeto nasceu com a proposta de levar informações sobre o agronegócio em uma linguagem mais leve e voltada às novas gerações, reunindo estudantes, produtores, empreendedores e profissionais do setor. Os criadores destacam que o maior objetivo sempre foi criar conexão entre as pessoas ligadas ao agro. A equipe agradeceu o apoio recebido ao longo deste primeiro ano e afirmou que pretende continuar ampliando o alcance do conteúdo e fortalecendo a aproximação com seus leitores.
0: A JBS consolidou sua liderança no mercado brasileiro de hambúrgueres. Somadas às marcas Friboi e Seara, já respondem por quase 46% do agregado, como hambúrgueres feitos com cortes nobres e versões gourmet. O mercado continua em expansão e está presente em cerca de 70% dos lares brasileiros. Para o setor, o avanço mostra que a carne bovina brasileira ganha cada vez mais espaço, também como produto industrializado e de marca.
1: A Agroconsult estima que a segunda safra de milho deverá alcançar quase 116 milhões de toneladas. Embora seja um volume elevado, representa redução de cerca de 7,5% em comparação ao ciclo anterior. A produtividade caiu em algumas regiões por causa do clima e da incidência de pragas. No Paraná, a rentabilidade do produtor também diminuiu devido aos altos custos de produção, juros elevados e preços mais baixos do milho. Outro fator de preocupação é o risco de geadas nas lavouras do sul, justamente em uma fase sensível do desenvolvimento da cultura.
0: Vamos chamar aqui a nossa participação, né? Ou melhor, vamos chamar aqui ao nosso programa, a nossa programação, a participação, agora sim, do Marques Araújo. Vamos saber como é que está a cotação para o boi gordo hoje, sexta-feira, dia 26, Marquesan.
2: O preço do boi gordo registra recuo nesta sexta-feira, dia 26. Em São Paulo, a arroba é negociada a R$ 340,00 após queda de 0,15%. No mercado de frango, os valores apresentam estabilidade na Grande São Paulo, em São José do Rio Preto e em Descalvado. O quilo do frango congelado é vendido a R$ 7,29, enquanto o frango resfriado também está cotado a R$ 7,29. Já a carcaça suína especial teve estabilidade nos atacados da Grande São Paulo, onde o quilo ainda custa R$ 8,60. Entre os estados analisados, o suíno vivo registra avanço em algumas praças. No Paraná, por exemplo, o animal

0: é comercializado a R$ 4,66. Os dados são do CPEA.
1: E com relação à soja e o trigo, Marques, qual é a cotação para hoje?
0: A saca de 60 quilos da soja inicia esta sexta-feira, dia 26, em alta no interior do Paraná e queda na região litorânea de Paranaguá. No mercado paranaense, o grão apresenta valorização de 0,70%, com a saca negociada a R$ 127,50. Especificamente em Paranaguá, a redução é de 0,15%, levando a cotação para R$ 134,15. Já o trigo registra alta de preço no estado do Paraná e redução no Rio Grande do Sul. No Paraná, a tonelada do cereal é comercializada a R$ 1.369,30. No Rio Grande do Sul, o produto é vendido a R$ 1.325,81.
1: Marques, aí o dólar fechou o último pregão cotado a quanto?
0: O dólar fechou o último pregão cotado aos R$ 5,17. O resultado veio diante da divulgação do PCE, considerada a principal medida de inflação usada pelo Banco Central dos Estados Unidos. O índice registrado esteve em linha com as projeções, com salto de 0,3% no mês, mesmo que o índice cheio tenha apresentado uma elevação de 0,4%, abaixo da expectativa de 0,5%. O euro, por sua vez, encerrou o pregão cotado a R$ 5,90. 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
1: Muito obrigado. 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A gente encerra o bloco de notícias rurais e eu trago aqui as participações dos ouvintes, né? As primeiras participações. Marli Lemos está dando bom dia, Fátima Amaral está dando bom dia, Pedro Renato Galteri está dando bom dia do Cassino, Daniel Oliveira também está dando bom dia, Rosane Neves, bom dia na escuta aqui no Cassino, que tenhamos um ótimo final de semana com as bênçãos de Deus. Amém, que assim seja. Roberta Martins está dando bom dia, também bom dia Valerão, com frio ou sem frio, sextou. Bom final de semana a todos, Neide. Tem razão, né, Neide? É sexta, sexta é o dia. Também bom dia, Valerão, Carlos Magno, Ariel e Rafael Laica. Tem bom dia para o senhor e sua equipe, tenham todos aí um ótimo final de semana. Sérgio Severo Ataídes. Bom dia, Valerão, pois é, o Palof entregou tudo e de nada adiantou. Inventaram um erro de CEP e estão aí deitando e rolando no Brasil, com direito à propaganda escancaradamente mentirosa, Noraci. Valmir Barbosa, bom dia amigo e equipe da rádio, estou sempre na escuta, curtindo e compartilhando, uma ótima e abençoada sexta-feira, um abraço, um grande abraço. Edson Afonso, bom dia Valerão, Carlos Magno, aqui é o Edson da padaria Favo de Mel, padeiro, passando para dar um bom dia. Bom dia, meu amigo Edson, e a todos os amigos da Favo de Mel, né? 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Também o Edinho e a Vera Regina estão na escuta. Leca Moreira está dando bom dia a todos com muito frio. Bom dia, Valerão. Uma boa sexta-feira fria para todos nós, sempre na escuta, Getúlio Barros. Tem também bom dia, Valerão, Adriel, Carlos, minhas amigas e minha mana Enilda, Anica e o senhor Delmar. Abraços, Maria de Lourdes. Vera Lúcia Félix Maciel está dando bom dia. Também bom dia, Valerão. Bom dia, abençoado a todos e para a firma Darcy Pacheco Soluções de Peso. Câmbio, Felipe Silveira. Câmbio, Felipe, um abraço para você também. 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
1: Hã? Foi eu que te mandei, que pediu. Ah, que tu me pediu. Ah, beleza, tu me mandou por aqui. Neuza Maria na escuta. Bom dia, Volnir Noda, tempo bom aqui na fronteira, abraços. O Volnir é lá de Jaguarão, né, e nos acompanha lá na cidade de Jaguarão, cidade do Teatro Esperança, cidade da Rua das Portas também. Um abraço especial aí para todos os amigos de Jaguarão. Também bom dia, amigos da cultura, boa sexta-feira e bom final de semana. Maria Bastos da Castelo. Um abraço para todos aí na Castelo 1 e 2. Agora são 7 horas e 35 minutos, nós vamos a um rápido intervalo, voltamos em instantes com a sequência do nosso Manhã Regional. Cultura.
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8: Previsão do tempo.
9: A sexta-feira será de tempo firme e variação na temperatura no decorrer do dia. Os ventos serão fracos, com a umidade relativa do ar em média de 65%. A mínima será de 7 graus em Rio Grande e Pelotas e 6 graus em São Lourenço do Sul. Durante a tarde, a temperatura sobe e chega à máxima de 19 graus em toda a região sul do estado. Com informações do Instituto Nacional de Meteorologia, INMET.
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0: Agora são 7h40. Estava aqui até olhando uma figurinha, né? Tem umas coisas muito interessantes na internet, né? Tem essas figurinhas que são feitas com a inteligência artificial, né? Tem um cachorrinho dançando aqui que eu mandei pro Magno agora. Acho o maior barato esse cachorrinho, né? Ainda essas feitas com a inteligência artificial são muito legais. Mas agora também na internet a gente acha umas feitas pela inteligência humana. Que aí eu vou dizer uma coisa. Ai, tem umas coisas vendidas pela internet que eu vou te dizer uma coisa. Tem coach pela internet que eu vou te dizer uma coisa. Olha, é rir pra não chorar, né? A gente vê cada uma nessa internet. Tem que ter muito cuidado, viu? Muito cuidado. Porque imagina alguns profissionais, ou ditos profissionais, ou ditos especialistas, né? Que se apresentam na internet, o que teriam de conteúdo para repassar para as pessoas que estão em uma situação de vulnerabilidade, que estão preocupadas com alguma coisa, que estão em um momento difícil e aí se deparam com uma pessoa que não tem o devido preparo para tentar lhe dizer como é que tem que ser a vida. Pessoas que às vezes nem sequer sabem cuidar da própria vida, querendo orientar outros de como é o bom viver ou o bem viver. Tem que ter muito cuidado. Nós chegamos num ponto muito difícil, né, com essa questão de toda essa tecnologia e dessa velocidade de informação. Ao ponto de pessoas que vão para o site GPT para fazer consulta, aí não dá, gente. Aí não dá. Tem gente usando a inteligência artificial como psicólogo. Tem gente usando a inteligência artificial para consultar as consultas médicas. Estou sentindo uma dor aqui, o que, que eu posso fazer? Não existe isso, gente. A inteligência artificial, ela é manipulada pelo ser humano. E ela é ensinada pelo ser humano. Ela se baseia no que foi programado. Então você não pode usar a inteligência artificial como um recurso, pelo menos por enquanto, né, para uma consulta como se fosse um psicólogo, ou pior ainda, como se fosse um psiquiatra. Se bem que, como psiquiatra, ainda a inteligência artificial acho que não pode carimbar uma receita, nem sequer assinar. Então, menos male. Agora imagina se pudesse, o que as pessoas fariam, né? A inteligência artificial ia receitar a rir do rato, eles iam lá e iam tomar a rir do rato. Porque a inteligência artificial receitou. Tem que ter cuidado, gente. Muito cuidado, por favor. A gente brinca, às vezes eu entro brincando aqui, rindo com relação ao que a gente encontra na internet. Mas é muito perigoso. 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
0: 7 horas e 46 minutos. 7h46. Pois a segunda Conferência do Sul sobre Mudanças Climáticas começou em Rio Grande e Pelotas, reunindo universidades, institutos federais, prefeituras, pesquisadores e representantes da sociedade civil. O encontro discute temas como transição energética, gestão sustentável, agricultura, recursos hídricos e resiliência das cidades, com foco na construção de propostas para enfrentar os impactos das mudanças climáticas na região.
1: Rio Grande participa do 4º Seminário Internacional de Segurança Alimentar e Nutricional em Belo Horizonte. O evento reúne gestores e especialistas para discutir abastecimento alimentar, mudanças climáticas e combate à fome. A participação do município busca fortalecer políticas públicas e ampliar a troca de experiências entre cidades brasileiras e latino-americanas.
0: A participação da sociedade civil foi destaque no primeiro dia da Conferência do Sul sobre Mudanças Climáticas. Representantes de comunidades quilombolas, pescadores, ambientalistas, pesquisadores e movimentos sociais participaram de debates sobre energia, agricultura, infraestrutura, recursos hídricos e desenvolvimento social, contribuindo para a construção de propostas voltadas ao enfrentamento da emergência climática.
1: O projeto Vivências de Galpão realizou seu primeiro encontro no Centro Cultural Nativista Sentinela do Rio Grande. A iniciativa busca fortalecer entidades tradicionalistas e incentivar o turismo cultural. O projeto prevê investimentos em CTGs contemplados e ações de capacitação para as comunidades, valorizando a cultura gaúcha e o desenvolvimento regional.
0: A tradicional festa de São Pedro também está servindo como ponto de arrecadação da campanha do Agasalho do Rio Grande. Até o dia 29 de junho, a comunidade pode doar roupas de inverno, cobertores e outros itens destinados a famílias em situação de vulnerabilidade social, reforçando o caráter solidário da festividade.
1: A Secretaria Municipal da Saúde realizará ações itinerantes de vacinação durante o fim de semana e o feriado de São Pedro. As equipes estarão na Festa de São Pedro, no Largo Doutor Pio, e também no evento Dia Verde, no Cassino. Serão oferecidas vacinas do calendário nacional, incluindo a dose contra a gripe.
0: 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Nós vamos ao rápido intervalo, voltamos em instantes.
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0: 7:56, 7:56, hoje sexta-feira, sextou, e você, é claro, ligado, participando aqui da nossa programação. Deus abençoe o nosso dia, Heloísa Porto. Amém, Heloísa, que assim seja, que seja um dia abençoado. Uma ótima sexta-feira para você, obrigado pela mensagem. Também a Sandra Moraes está dando bom dia Sandra, obrigado. Um ótimo dia para você também. A gente enaltece sempre aqui a participação dos ouvintes, por quê? Porque a participação dos ouvintes para nós é fruto do nosso trabalho. Os ouvintes são a razão do nosso dia a dia, a razão do nosso trabalho e do nosso desempenho, né? Da nossa tentativa de levar sempre o melhor para você. Se alguma vez a gente falha em alguma notícia ou em alguma entrevista ou a gente não faz as perguntas que você gostaria, nos desculpe. A gente sempre tenta fazer o nosso melhor e se melhor não o fazemos é porque ainda não estamos talvez preparados para fazê-lo ao nível que você gostaria. Mas pode ter certeza que a gente faz de coração e nós damos aqui o nosso melhor. Coração, como diria a linguagem futebolística, na ponta da chuteira. Ou seja, o coração na ponta aqui da língua ou na ponta do microfone. Esperando que você esteja sempre bem e sempre participando aqui da nossa programação, fazendo parte aqui da nossa rede, da nossa família, Família Cultura. Valorizando o que é feito aqui na cidade do Rio Grande, valorizando o que é nosso. 7:57, pois Rio Grande tornou-se o primeiro município gaúcho a aderir ao Plano Nacional dos Direitos da Pessoa com Deficiência. O novo Viver Sem Limite, o programa prevê ações voltadas à acessibilidade, inclusão e promoção de direitos, com iniciativas como a criação de uma central de Libras e ampliação de políticas públicas para a pessoa com deficiência.
1: A Santa Casa do Rio Grande informou que o pronto-socorro enfrenta um período de superlotação. A orientação é que o serviço seja procurado apenas em casos de urgência e emergência, como suspeita de infarto, AVC, falta de ar intensa e acidentes graves. Casos de menor complexidade devem ser encaminhados às UPAs e UBSs.
0: A Corsã substituiu uma válvula responsável pelo controle do fluxo de água em Rio Grande. A melhoria integra um conjunto de investimentos para modernizar o sistema de abastecimento e garantir mais segurança e estabilidade na distribuição. Durante a manhã desta sexta-feira, podem ocorrer oscilações na pressão da água.
1: A população de Rio Grande está convidada a participar da 14ª Conferência Municipal de Saúde, nos dias 1º e 2 de julho, no Hospital Universitário da FURG. O evento reunirá usuários do SUS, profissionais da saúde, gestores e entidades da sociedade civil para discutir propostas e prioridades para a saúde pública do município.
0: 7:59, notícia de polícia. Casal é preso por tráfico de drogas e porte ilegal de arma. A Brigada Militar prendeu um casal no bairro Santa Teresa por porte ilegal de arma de fogo e tráfico de drogas. Durante a ação, foram apreendidos um revólver calibre 32, munições, porções de maconha e haxixe, além de dinheiro e uma câmera de monitoramento. Os suspeitos foram encaminhados para os procedimentos legais.
1: Agora notícias da cidade de Pelotas. O produtor cultural e cineasta Alexandre Matos será o novo diretor do Teatro 7 de Abril. A posse ocorrerá durante a reabertura do espaço, marcada para 7 de julho. A proposta é ampliar o acesso à cultura, valorizar artistas locais e promover uma programação diversificada para diferentes públicos.
0: E a gente aguardava ansioso, né, por essa reinauguração do Teatro 7 de Abril. Lamentavelmente ficou parado, fechado por muito tempo. Foi uma restauração que eu espero bem feita, né? E que não tenha necessidade de fazer outro restauro em pouco tempo. Porque ali foi muita grana e muito tempo para o restauro do 7 de Abril. 7 de Abril, que é uma casa de espetáculos maravilhosa, tem uma história riquíssima, né? E inclusive já ouvi, né, em programas de nível nacional, artistas dizendo que gostariam de se apresentar pelo menos uma vez na vida no Teatro 7 de Abril, que dizem alguns ser a mais antiga casa de espetáculos, né? Mais antiga casa de teatro em funcionamento do Brasil. A Prefeitura de Pelotas aguarda a aprovação da Defesa Civil Nacional para construir uma nova estrada de acesso à colônia de pescadores Z3. O projeto prevê uma via elevada a menos suscetível, ou melhor, uma via elevada e menos suscetível a alagamentos, garantindo mais segurança à comunidade durante eventos climáticos extremos. Não dá para a gente não falar com relação a isso, né? Essa via de acesso à colônia Z3, ela é a 30 metros da Lagoa dos Patos. Ela passa muito perto, em alguns pontos, da Lagoa dos Patos. Ou seja, se a lagoa subir, né, vai com certeza chegar na via de acesso à colônia Z3. Que também é uma outra coisa que se destaca, que chama muito a atenção, né? A Praia do Laranjal, ela, você andava a alguns metros, né? 30 metros, e ela já estava com água na sua cintura. Mas ela foi assoreando, assoreando, assoreando. Hoje você caminha 100 metros com água pela canela. Então, é algo que deveria ser feito. Falam tanto, né, nas preocupações com as cheias e enchentes. Agora, o que tem que ser feito não é feito. Vão fazer o quê? Vão palanquear e levantar a cidade? Vamos virar uma cidade de palafitas? Pelo amor de Deus... É só desassorear a nossa lagoa, é só desassorear os canais, os rios que desaguam no Guaíba e, por sua vez, desaguam na Lagoa dos Patos. A terra, uma valeta, valeta a céu aberto. Nunca foi feito nada. As figueiras que estavam à beira da lagoa, elas foram feitas proteções de pedra que foram também derrubadas. Por quê? Porque a lagoa ficou assoreada. Toda aquela margem de areia à beira da Lagoa dos Patos, entre a lagoa e a mata, sumiram, porque a lagoa subiu. Mas é crime ambiental se tirar a areia da lagoa. É crime ambiental. Tá bem. E aí, a população que se exploda. Não é crime ambiental você ficar com água no pescoço. Não é crime ambiental a sua casa ficar inundada, porque não pode tirar a areia da lagoa. Tá bem. Dizem os estudiosos, dizem as manchetes, que são problemas do aquecimento global. Tá bem, a gente jura que acredita, para não perder amigos. Nós vamos a um rápido intervalo, voltamos em instantes com o comentário de hoje, comentário da sexta-feira com o professor Nerino Dionello Piotto, pessoa a qual a gente tem profunda estima e admiração. Voltamos em instantes.
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3: Hora certa.
0: Cultura 8 e 4.

0: do ranking de assistências da Copa, mostrando sua importância na construção das jogadas ofensivas da equipe de Carlo Ancelotti. Entre as novidades, Rayan aproveitou a oportunidade como titular e teve boa participação no ataque, criando jogadas e contribuindo para o volume ofensivo da seleção. A atuação coletiva reforçou a confiança do Brasil, que terminou a fase de grupos na liderança da chave e agora se prepara para o jogo da próxima fase. Esse foi o Bola na Copa, fique ligado!
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0: 8:11, 8:11, o nosso Manhã Regional até as 9 horas da manhã, levando notícia e informação para você começar o seu dia bem informado, para você começar o seu dia bem ligado. A gente vai trazer em seguidinha aqui o comentário do Nerino Dionello Piotto, né? A gente recebeu aqui uma foto, a Heloísa no trânsito. Heloísa, é, a Heloísa no trânsito. Não consigo identificar que via é essa aqui que a Heloísa mandou a foto. Mas a Heloísa no trânsito, né, nos mandou uma foto do trânsito aqui. Maravilha. Não sei se... Ah, é a 734? É a 734. Exatamente, a 734. Beleza, cuidado no trânsito por aí. Neri Oliveira, bom dia, Valerão, bom final de semana. Obrigado, Neri, um abraço para você. O Ronaldo Zeklinski, né, mandou aqui uma foto, né, de um tordilho encilhado, maravilha. O que, que diz aí a mensagem do Ronaldo? Bom dia, Ronaldo.
1: Bom dia, Valerão, tudo bem? Hoje é dia de carregamento de gado, vendemos uma tropa para a Glorinha, vai lá para cima esse gado. E agora já juntamos o gado, também para o galpão para escutar a notícia na Rio Grande do Sul, tá bom? Na cultura. Um abraço, tudo bom.
0: Um abraço, meu querido. Tá aí, né? Homem do campo, trabalhando, empresário rural, proprietário rural, né? Tá sempre em atividade. Um grande e forte abraço para ti, meu amigo. Gostei desse pingo aí amarrado aí, vontade de andar a cavalo. Também bom dia, meu amigo Valerão, Paulo Vidal ligadinho. Bom dia, Paulo Vidal. Um abraço, meu querido. Deus abençoe o nosso dia, Heloísa Porto. Ah, essas duas aqui eu já li, né? Já tinha lido aqui essa mensagem da Heloísa e da Sandra Moraes, né? Perfeito, vamos botar aqui o nosso marcador de texto. Marcador de texto é um cachorrinho dançando. É a comunicação que a gente tem, né? Para quem está nos vendo, né? De repente não entende. Faço a gesticulação aqui, porque é o cachorrinho dançando que eu mando para o Carlos Magno para marcar até onde eu li as mensagens, né? Porque senão a gente acaba se perdendo com o tamanho número de participações que a gente recebe. E eu sempre digo, eu fico maravilhado, fico muito feliz, né? E isso é energia, isso carrega a bateria da gente, né? Recebendo mensagem e a participação dos ouvintes. Gosto muito de receber fotos do trânsito, gosto muito de receber fotos de todos os tipos e locais de onde você está, o que, que você está fazendo, está trabalhando, como é que você está trabalhando. Pessoas no trânsito, de repente, se deparam com situações que podem ser notícia, né? Como, por exemplo, animais soltos na pista, buracos, né? Postes que podem vir a cair, pois estão tortos ou tortos, né? Então, de repente, a gente pode aqui trabalhar em conjunto. Você, pelas ruas, sendo nossos ouvidos e olhos, nos mandando informação e a gente repassando aqui para os demais, né, que estão também ligados e conectados conosco aqui através da 105,9. Nerino Dionello Piotto, seja muito bem-vindo, professor. Bom dia.
2: Bom dia, Valerão, Wanda, Magno, Rafael, demais amigos e colegas da cultura, senhoras e senhores que nos acompanham neste Manhã Regional, bom dia a todos. Quem vos fala do Rio de Janeiro é Nerino Dionello Piotto, sou economista e ex-professor da FURG. Gente, hoje vamos comentar um pouquinho sobre a falta que nos faz um estadista, tanto no município, quanto no estado, quanto na União. Em Rio Grande, a gente tem bons professores, nós temos bons vereadores, mas, no geral, a gente está meio sem rumo. A gente investe muito e mal em educação superior, em cursos técnicos, mas nos descuidamos com a geração de empregos, com a pesquisa, com a educação de base. Primeiro, deveriam vir as fábricas, os empreendimentos, e depois as faculdades. Foi assim na Revolução Industrial da Inglaterra, nos Estados Unidos, na Europa, na China, no Japão e agora na Índia. Primeiro a demanda por mão de obra, depois a oferta. Quem é que será que está de passo errado? Gente, foi assim em Rio Grande, com o estadista engenheiro Francisco Martins Bastos, que gerou a refinaria, a Fertisul, a Isapeixe e, na falta de profissionais para tocar os empreendimentos, criou, com a ajuda do general Goberi Papareia, inicialmente criou o curso de engenharia industrial nas modalidades mecânica e química, antiga escola de engenharia industrial, e depois a FURG, com os demais cursos. Conversem em Rio Grande com alguns agentes, atores, que ainda estão aqui conosco e que nos ensinaram muito sobre crescimento. Crescimento a gente tem, mas desenvolvimento? Desenvolvimento que Rio Grande já teve. Conversem e vejam como o pensamento crítico e a resiliência foram importantes. Fale com José Abrão, com Klinger, com Fuscaldo, dentre outros empresários, e com professores como Flávio Figueiredo, Bernardelli, e sintam como nós estamos no caminho errado. Nós temos aqui um engenheiro que virou suco, motorista de Uber. Enfim, projetos de políticos, é o meu pensamento, deveriam falar de reformas, produtividade, investimentos, infraestrutura, equilíbrio fiscal, educação de base. Mas o que temos são soluções simples, eleitoreiras, de curto prazo. Haja vista o fim da escala 6x1, que irá aumentar custos do setor público. E os municípios arcarão com parte expressiva dos 34 bilhões estimados por especialistas que deverá ser o aumento dos gastos com hospitais, coleta de lixo, transportes, etc. Gente, tu, Valerão, ouvintes, que pensam disso? Tenham todos um excelente final de semana. Até semana que vem. Paz e saúde a todos. Um baita abraço.
0: Baita abraço, meu querido. Baita abraço. Muito obrigado e sempre é muito bem-vinda a sua colocação. Sempre é muito bem-vinda a sua opinião, né? E essa fala, né, com propriedade, com conhecimento de causa. Eu sempre digo aqui que tem que enaltecer em muito, né, as pessoas que conhecem, as pessoas que têm propriedade no que falam. Isso é o que a gente deve seguir. Né? Pessoas que têm um conhecimento de causa. Nerino era professor da FURG, o Nerino foi funcionário do Banco do Brasil, o Nerino foi funcionário do Banco Central. Meu querido, um grande forte abraço para você. E obrigado pelo carinho, obrigado pela mensagem de ontem, né? O Nerino me passou uma mensagem bem forte, né? Com relação à nossa amizade, com relação à vida, com relação, né, ao cuidar da vida e aproveitar a vida. Grande abraço, meu amigão. 8 horas e 18 minutos, 8 e 18. Bom dia, sextou. Um grande abraço para o pessoal da Serralheria JM, Duca e Leandro. E quem manda a mensagem é a Ana Fidalgo. A Ana Fidalgo manda a mensagem aí para o Duca e para o Leandro da Serralheria JM. O Zé Rover, bom colegas frio. Bom colegas frio, mas com o sol lagarteando, comendo uma bergamota, é assim que o gaúcho faz. Aí que eu me refiro, né? Gauchão, Zé Rover. Um abraço, meu querido. Boa bergamota para você, né? E aproveite aí enquanto dá para lagartear no sol, né? Nós aqui não podemos estar no sol nesse momento. E se abrir para a entrada do sol ali, o Carlos Magno não vai enxergar os computadores, porque nesse momento o sol está exatamente na nossa janela. Né? Mas é muito bem-vindo, né? É muito bem-vindo o sol na nossa janela. Pois são 8 horas e 19 minutos, 8 e 19. A gente hoje tem como entrevistado no dia Leandro Quaresma para falar com relação ao recadastramento de rebanho. A gente vai falar sobre isso porque está se terminando o tempo, né? E como o bom brasileiro sempre fica tudo para a última hora, a gente vai alertar aí a todos os produtores rurais, né, para que fiquem atentos ao prazo, para não perder o prazo. 8h20, em seguidinha tem o J. Nelson Huck com o Giro Esportivo aqui na 105. 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
0: Oito horas e 26 minutos, 8 e 26. Marco Adão está na escuta, Margarete do Pesqueiro está na escuta e José Ronei Antunes Almeida. Bom dia, abençoado irmão, acompanhando aqui. Que maravilha, que feliz eu fico em receber essa mensagem do meu querido amigo José Ronei, né? O José Ronei, o pai Ronei, que passou por uma cirurgia e que está muito bem, graças a Deus. Muito obrigado pela mensagem, fico assim, ó, muito lisonjeado com a mensagem aqui, né? E em saber que o amigo está muitíssimo bem ouvindo aqui o programa Manhã Regional. Um grande abraço, meu amigo. Agora são 8 horas e 26 minutos, 8 e 26, o nosso Manhã Regional até às 9 horas da manhã, levando para você aqui a boa informação. Ou a informação como ela é. Às vezes não é assim uma boa informação, mas é a notícia, nua e crua. E com, é claro, com opinião, mas opinião com responsabilidade. Opinião com responsabilidade. Sempre é bom que se diga isso. E é claro, liberdade de expressão para você, ouvinte, se manifestar e participar comigo aqui da nossa programação. 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
0: Agora são 8 horas e 31 minutos, meu querido J. Nelson Huck. Bom dia, seja bem-vindo, J.
16: José Augusto Valerão, tudo bem? Bom dia ao Carlos Magno, que está na mesa de áudio, ao Adriel Zidradek, que está na bancada conosco, e, é claro, aos ouvintes do Manhã Regional. Sextou, uma sexta-feira recheada de muitos jogos ainda da Copa do Mundo, né, o José Augusto, para decidir ainda as vagas finais para fase de 16 avos. Mas vamos falar disso daqui a pouquinho mais, porque quero reforçar o convite para aqueles garotos nascidos entre os anos de 2013 e 2008, né, que queiram participar da peneira que será realizada amanhã no estádio Torquato Pontes, amanhã sábado, 27, às 13 horas. É bom lembrar que o Guri Teimoso deixou aquele recadinho para essa garotada calçar chuteira e chegar lá no estádio, né, a partir das 13h30. Sempre importante lembrar, né, que os atletas devem levar o documento de identidade e, é claro, o material de treino, que é calção, meia, chuteira, né? Então, reforçado aí o convite para, repito, para os nascidos entre 2003 e 2008. Alô, vovó, mamãe, titio, titia, o Dindo, a Dinda, leva o seu garoto lá, né? Quem sabe aí daqui a pouco tá nascendo um craque de futebol na cidade do Rio Grande, né? Bom, e para terminar esse recado rio-grandense, a atletas acima de 20 anos que não moram na cidade do Rio Grande, entre em contato pelo WhatsApp 53981-332789, 53981-332789, para mandar o seu material, converse com a direção do Guri Teimoso. Bom, José Augusto, ontem, quinta-feira, né, tivemos jogos pela Copa do Mundo, em que tivemos resultados surpreendentes. O Equador do Félix Torres, zagueiro do Internacional, que estava em campo, venceu a Alemanha, isso mesmo, hein? E de virada, que é mais gostoso, né, José Augusto? 2-1, com destaque também do atleta do Flamengo, né, o equatoriano Plata. Inclusive marcou um dos gols da partida e o Equador surpreendeu a todos, não só pela vitória, né, e também já está na próxima fase. A Costa do Marfim despachou Curaçao ontem por 2-0, a Holanda já era esperado, goleou a Tunísia 3-1, e o jogo da noite, como eu estava anunciando já, né, desde ontem, era Japão ou Suécia? Suécia ou Japão? Com um empate de 1-1, o Japão é o adversário do Brasil já agora, na segunda-feira eu já falo disso. Então, o Brasil já tem agora, de fato, um adversário. Será bom o Japão? Era melhor a Suécia? E aí? Agora não adianta mais, né, pensar, porque é o time japonês. É bom lembrarmos que o Brasil já perdeu para esse Japão ano passado. Eu assisti esse jogo, 3-2, né? Claro, tivemos falha do goleiro Hugo Souza, que nem está na Copa do Mundo, né? Mas, enfim, o chaveamento da fase de 16 avos de final já tem a Alemanha, já tem a África do Sul, Canadá, Holanda, Estados Unidos, Brasil, Japão, Costa do Marfim, México, Argentina, Suíça, né? Estes são aí os que já estão garantidos nesta fase. Só para deixar aqui a grade de hoje de jogos, Senegal enfrenta o Iraque às 16 horas, a Noruega enfrenta a França às 16 horas, 21 horas, o Uruguai, né? Já no balão de oxigênio, porque vai ter que ganhar da Espanha, 21 horas, bom jogo para assistir, né, José Augusto? Cabo Verde enfrenta a Arábia Saudita, este jogo de hoje, desta sexta-feira, claro. Aí amanhã tem Nova Zelândia, Bélgica, Egito e Irã, esses jogos. Croácia e Gana, às 18 horas. Também Panamá e Inglaterra, Colômbia e Portugal, República do Congo e Uzbequistão, Jordânia e Argentina, e também a Argélia enfrenta a Áustria. E para fechar aqui a minha participação dessa sexta-feira nesse Manhã Regional, segundo informações, agora falar um pouquinho dos clubes gaúchos, né? O Grêmio, que está parado o Campeonato Brasileiro nesse momento, mas o Grêmio parece que vendeu aí o zagueiro Vieri e fez já, né? Parece que vai fazer um caixa aí, vendendo o jovem zagueiro. É a situação dos nossos clubes aqui no Rio Grande do Sul, né, José Augusto? Quando tem a oportunidade de vender um garoto, vende para fazer caixa. Tá bem? Um grande abraço a ti, um bom final de semana para o Magno, para o Adriel e, é claro, para os nossos ouvintes aqui do Manhã Regional. Bom dia!
0: Bom dia! Thaís Ota Nelson Huck aqui no nosso Manhã Regional, trazendo aí o giro do esporte, né? Precisamente o giro da Copa. A gente vai ao intervalo, voltamos com o nosso entrevistado do dia em instantes. Voltamos já.
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18: Previsão do tempo.
15: A sexta-feira será de tempo firme e variação na temperatura no decorrer do dia. Os ventos serão fracos, com a umidade relativa do ar em média de 65%. A mínima será de 7 graus em Rio Grande e Pelotas e 6 graus em São Lourenço do Sul. Durante a tarde, a temperatura sobe e chega à máxima de 19 graus em toda a região sul do estado. Com informações do Instituto Nacional de Meteorologia, INMET.
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0: 8h42, 8h42. 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Nós vamos até às 9 e chegamos agora na hora da nossa entrevista do dia, né? E a entrevista do dia é com o Leandro Quaresma, fiscal agropecuário. O tema é a declaração anual de rebanho 2026, pois restam poucos dias para acabar, né? E os índices estão baixos. O que não dá para entender, né, Leandro? O brasileiro não deixa tudo para a última hora. Bom dia, seja bem-vindo, Leandro.
1: Bom dia, Valerão. Bom dia aos ouvintes da Rádio Cultura.
0: Até quando vai essa data? E desculpe começar brincando, né? Mas é que brasileiro é piada, né? Deixa tudo para a última hora, né? Esperando sempre a prorrogação de prazo, querendo sempre a prorrogação de prazo e ainda depois reclamando. É porque não dão prazo. Quanto tempo que está aberta essa declaração e as pessoas deixam sempre para o final?
1: Sim,
0: até quando vai essa declaração, esse prazo, Leandro?
1: É verdade, Valerão, né? A declaração anual de rebanho e a atualização cadastral, né? Ela começou no dia 1º de abril, né? No dia da mentira, né? 1º de abril.
0: O pessoal então, pensou que era mentira.
1: Mas teve gente nos procurando lá no dia 1º de abril, né?
0: Mesmo?
1: Impressionante, né? Mesmo o pessoal, alguns achando que era mentira, não. No dia 1º de abril teve início a declaração anual de rebanho. E ela termina agora no dia 30 de junho, né?
0: Uhum.
1: Então restam poucos dias aí,
0: terça-feira.
1: Né? Terça-feira, exatamente.
0: Terça-feira que vem.
1: E nós temos um feriado aí na segunda-feira, né? Padroeiro da cidade. Então é feriado tanto aqui em Rio Grande quanto em São José do Norte, né? Mas é importante a gente frisar para o produtor que ainda tem tempo, né?
0: Uhum.
1: Mesmo sendo feriado, ele tem outras alternativas de fazer a sua declaração. Pode fazer a sua declaração em casa. Aí a gente pode falar também sobre isso aí, para deixar os produtores bem cientes dessa...
0: Como é que vai funcionar esse final de semana? Tem plantão, não tem plantão? Os horários de atendimento? Como é que é feita a declaração? A questão do online, ela era feita só online ou ela era feita presencialmente? É presencialmente que ela pode ser feita também, né, Leandro?
1: Isso. Na verdade, existem duas formas de ser feita a declaração, né? Então, a primeira delas é a tradicional, onde o produtor vai até a inspetoria, né? Leva a sua relação de animais que ele tem na propriedade e faz a declaração com o atendente. E a outra alternativa é através do produtor online, que é uma ferramenta criada pela Secretaria Estadual da Agricultura, né? Onde o produtor ele consegue fazer a sua declaração de casa, né? Então, ele não tem a necessidade de se deslocar até a inspetoria ou até o escritório para fazer a sua declaração. Basta ele entrar na internet e acessar o site lá, www.produtoronline.com.br .rs.gov.br. E com a própria senha do GOV, ele consegue acessar o site e fazer a sua declaração, né? Como todas as inspetorias do Estado, os escritórios do Estado vinculados à Secretaria da Agricultura, já vinham trabalhando com a declaração desde 1º de abril, então a Secretaria entendeu que não há necessidade de ser feito um horário especial, né? Porque esse período já vem desde abril, né? Então... a inspetoria aqui em Rio Grande, ela funciona no seu horário tradicional, seu horário normal, né? Das 8 ao meio-dia e das 13 às 17 horas, né? E agora vem o feriado, a inspetoria não abre dia 29, né? feriado municipal, São José do Norte também, né? Mas existe a possibilidade do produtor fazer a sua declaração. Caso ele não consiga ir hoje ou na terça-feira, né, que são os últimos dias para ele fazer a presencial, ele pode fazer também a declaração através do produtor online.
0: Como é que é essa declaração? Claro que o produtor rural, ele sabe, né? De repente ele faz isso anualmente. Uhum. Agora, como é que é? Quais os animais que tem que declarar? Só os bovinos? Tem que também declarar equinos, ovinos? Como é que funciona essa declaração de rebanho? E como é que é o preenchimento? Ele tem que ter alguma comprovação do animal? Ou ele apenas verbalmente, ele verbaliza lá? Ou então ele transcreve? Olha, eu tenho 10 vacas, eu tenho 50 cavalos, eu tenho... Como é que é feita essa declaração para que o ouvinte também, né, o urbano saiba como é que é feito?
1: Boa pergunta, Valerão. Bom, a declaração anual de rebanho, ela é obrigatória, né? Para todos aqueles produtores ou criadores que tenham animais de produção na sua propriedade, ou até mesmo na sua casa. A gente tem exemplos, por exemplo, né?
0: No entorno aqui tem muitos cavalos, né?
1: Claro.
0: Então, aí a pergunta, né? De repente, esses caras que moram aqui, por exemplo, na Redondeza, na Hidráulica, na Coab, no bairro Lagoa, que tem um cavalo, também tem que declarar.
1: Exatamente, né? Porque acontece, muitas vezes essas pessoas utilizam esse cavalo para quê? Para desfilar no seu 20 de setembro. Né? Uhum. Então, para essa atividade, quando chegar a época lá em setembro dos festejos farroupilhas, o que vai acontecer? Esse criador, ele vai precisar ter a guia de trânsito animal, a GTA, para poder participar dos eventos. E para poder obter essa GTA, ele tem que ter um cadastro na inspetoria. Então, é importante o quê? Que se ele não tem esse cadastro, que ele providencie esse cadastro e faça a declaração agora nesse período. Né? E quem já tem... Né? É importante que atualize, porque muitas vezes o que acontece? O criador, ele acha, não, é declaração de rebanho, mas eu não tenho rebanho, eu só tenho um cavalo que eu uso para desfilar. Mas mesmo assim, ele tem que comparecer na inspetoria ou fazer a sua declaração online, né? Para quê? Para que ele mantenha aquele seu saldo atualizado e que quando chegar lá nos festejos farroupilhas, ele consiga emitir a sua GTA. Né? Aí o que acontece?
0: Deixa eu te perguntar, dentro da minha ignorância, eu pensava que a GTA fosse, eu vou negociar né, animais e aí eu vou vender o meu gado aqui, por exemplo, que nem agora a gente estava com um produtor, o Ronaldo Zeklinski, né, e ele estava dizendo que estava mandando uma carga para Glorinha. Glorinha, né? Eu pensava que o GTA era quando tu locomovia o gado de uma cidade para outra. De repente, eu vendi, que seja, um cavalo crioulo, né, e aí eu pensava que o GTA fosse para isso. Se eu moro aqui na cidade, eu vou desfilar aqui na cidade, eu também tenho que ter a GTA também.
1: Isso, perfeitamente, perfeita. A GTA, na verdade, é um documento que é utilizado para fins de trânsito. Então, quando existir o trânsito de uma propriedade para outra, ou de uma propriedade para um evento, tem que ter essa guia de trânsito animal, né?
0: É mesmo que o animal não seja transportado, que ele vá andando, no caso, vamos supor, eu já vou sair montado de casa, vou ali, vou sair aqui do Parque Rural, que é bem pertinho aqui do sindicato, e vou desfilar, mesmo assim eu também tenho que ter a GTA.
1: Isso, exatamente, porque ele está saindo de uma propriedade, está indo para um evento de aglomeração de animais.
0: Uhum.
1: Esse evento tem muitos animais, né?
0: Sim.
1: De outras propriedades, então é importante o quê? Que existe uma rastreabilidade, né?
0: Até porque a GTA também ela pede a questão da vacinação, dos cuidados com o animal, para saber se o animal passou por todos os procedimentos necessários para não colocar em risco os demais animais que estão aqui.
1: Isso, perfeito. Esse é o objetivo da GTA, né?
0: Uhum.
1: Na verdade, é nós termos uma rastreabilidade de onde esse animal veio e para onde esse animal foi. Se der algum problema sanitário, né, nos demais animais participantes daquele evento, a gente consegue rastrear através da Guia de Trânsito Animal, da GTA.
0: Uhum.
1: Então, por isso a importância do produtor manter o seu cadastro atualizado. Né? E quando a gente fala declaração de rebanho, não, mas eu não tenho rebanho. Né? Eu só tenho um cavalo que eu uso para desfilar. Mesmo assim...
0: Tem que declarar.
1: Tem que declarar, né? E aqueles produtores que têm bovinos, equinos, ovinos, suínos, animais de produção, né? Então é importante que esses produtores façam a declaração ou atualize o seu rebanho, né? Muitas vezes, Valerão, o que acontece? O produtor tem ficha na inspetoria, tinha poucos animais ali, tinha 5, 6 bovinos, né? Ele vendeu uma carga de 6, né? Tinha 7 bovinos, vendeu uma carga de 6, sobrou um.
0: Opa!
1: Né? E aí aquele animal que sobrou na propriedade, ele matou para casa, matou para consumo da família. Mas ele tem que agora, nesse momento, atualizar aquele animal que ele não deu baixa.
0: Uhum.
1: O que acontece? O sistema ele não faz isso de forma automática, sem o produtor informar.
0: Sim.
1: Né? Então, por isso que é importante que ele compareça na inspetoria. Olha, se eu tenho um cadastro na inspetoria, o que eu vou fazer? Eu vou procurar a inspetoria, né, para saber como é que está a minha situação de cadastro, minha situação cadastral, e atualizar.
0: Uhum, então, mas aí, quando tu falou, eu entendi de uma forma ao contrário. Né? Tu falou assim, ah, o elemento tem 5 animais cadastrados e ele, de repente, vende 6. E aí tem cadastrado 5, como vendeu 6? Para aí, só um pouquinho. O Leandro me vendeu pro Carlos Magno 6 animais, mas o cadastro dele é 5. Da onde saiu esse 6º? Eu pensei que era por isso, mas não. Aí também serve a questão contrária. Ah, ele carneou lá, porque pode, para consumo pode, uhum, carnear em casa, né?
1: Isso.
0: E aí, de repente, para aí só um pouquinho. Então, quer dizer, que também serve para isso.
1: Isso, exatamente. É. Foi um exemplo, né? No caso, uhum, o produtor tem lá um banho, né? Pouco expressivo ali de 7 cabeças, né? Vendeu 6, sobrou uma, e aquele animal matou para casa. O que, uhum, acontece? Ele tem que atualizar.
0: Tem que dar baixa.
1: Tem que dar baixa, porque o sistema não faz isso de forma automática, né? Então, isso aí é muito importante. E aí, quando a gente fala declaração de rebanho, não preciso declarar, porque eu não tenho rebanho. Mas, às vezes, eu tenho um animal na minha propriedade, é um cavalo que eu uso para desfilar.
0: Uhum.
1: Ou, daqui a pouco, foi um animal que sobrou na minha ficha que eu esqueci de dar baixa, que eu matei para casa, para consumo. Então, por isso que é importante que o produtor aproveite esse período para fazer essa atualização cadastral também.
0: Agora, a pergunta, né? O que acontece se o produtor não fizer esse cadastro? Se ele não for lá fazer o cadastro? Olha, não fiz o ano passado, não vou fazer mais. Estou indignado, porque de repente essas ações do governo estão sempre me pedindo coisa, não me dão nada. O que acontece? O cara passa por uma multa, ele é multado, ele pode ser infringindo, no caso, o fato de não fazer essa declaração. O que acontece com ele?
1: Boa pergunta, Valerão. Bom, a declaração ela é obrigatória, né? Assim, uhum, como a gente é obrigado a fazer a declaração de imposto de renda, né? Então, o produtor também ele é obrigado a fazer a declaração de rebanho e atualização cadastral. Então, o que acontece? Né? Se ele não faz a declaração dentro do prazo, ele está sujeito a penalidades, né? E essas penalidades variam desde o bloqueio da propriedade, então ele fica impossibilitado de movimentar esses animais, né? Com a guia de trânsito, até ele regularizar a situação, né? E também está sujeito a advertências e até mesmo a multas, né? Então é importante a gente salientar isso, né? Então essas penalidades o produtor está sujeito.
0: Agora eu te pergunto, quando eu não vou votar, olha, vai ter multa se não votar. Aí o cara vai, né, infringe em 3 eleições que ele não votou, ou em 3 turnos que ele não votou, e aí de repente vai lá regularizar, a multa é de R$2. Um exemplo, né? Tem gente assim, R$2, prefiro pagar os R$2 do que ir votar. Qual é o valor da multa? É uma multa alta? Ela é referente à quantidade de animais que o proprietário tem? Como é que é feito o cálculo para essa multa?
1: Isso, essa multa ela é calculada em cima da UPF, que é a Unidade Padrão Fiscal do Estado, né? E varia de acordo com a quantidade de animais e o enquadramento da penalidade, né? E então, assim, há um tempo atrás, alguns anos atrás, né, essas multas eram valores realmente irrisórios, né? E aí a Secretaria Estadual da Agricultura, através do Governo do Estado, ele fez uma reformulação da legislação, né? E esses valores aumentaram de forma considerável, né? Então, claro, é baseado sempre em cima do quê? Da quantidade de animais, né? Do enquadramento da infração, né? E também é levado em consideração a unidade padrão fiscal daquele ano, né? Então, e os valores são bem salgados, né? São bem elevados, uhum, né? E depende basicamente
0: da quantidade. Tem como dar um exemplo assim do quão salgado é um... Ou, claro que tudo depende por animal, mas, por exemplo, assim, se é um animal só, quanto seria? Ou aí, a partir disso, é em cima do valor do animal e aí multiplica pela quantidade de animais que o proprietário tem? Como
1: isso,
0: é que funciona?
1: Isso, exatamente. Né? Tem a unidade padrão fiscal, que é um valor X. Né? Então, em cima dessa unidade padrão fiscal, é calculado a quantidade de animais, né? E o enquadramento da infração. Né? Então, por exemplo, para um animal... tem, por exemplo, um cavalo e ele não declarou, olha, eu acredito que menos de R$300, R$400, né?
0: Tá brincando.
1: A multa é bem salgada, né?
0: Bem salgada, né? Vai pagar aí 300 conto além de toda a incomodação.
1: Muitas vezes o pessoal comenta assim, bah, mas não vale a pena, vale mais que o cavalo, né?
0: Vale
1: que
0: mais
1: que
0: o cavalo, pois é.
1: Por isso que a gente bate nessa tecla, né, Valerão? A intenção não é autuar.
0: Uhum.
1: A gente tá aqui, né,
0: no programa... Sim, tu tá chamando para os caras não serem multados.
1: Exatamente. A finalidade é a gente chamar o pessoal, né, para que eles compareçam na inspetoria. Ainda dá tempo, né?
0: Tá, e mas... deixa eu te perguntar, Leandro. De repente, tá, tu me mencionou aí, tu deu como exemplo um cavalo, mas o cara tem lá um leitão, um porco, é o mesmo valor? O cara tem uma vaca, é o mesmo valor e vai infringir mais ou menos em torno disso, de R$300 um por cabeça.
1: É, depende da quantidade de animais e também pode variar conforme a espécie, né?
0: Não, pois a minha pergunta é essa. A espécie muda o valor?
1: Geralmente muda o valor, né? Não tem como te precisar agora, mas o valor também ele é bem salgado.
0: Mas é alto também.
1: É.
0: O importante é não infringir, se manter regularizado, que é para não cair nas multas e para depois não ter, porque não tem para quem chorar, né?
1: É,
0: se
1: exatamente.
0: For multado, vai ser multado e não é culpa do Leandro.
1: É,
0: não
1: exatamente.
0: É culpa do fiscal que foi lá e, de repente, né, autuou por causa da falta dessa regulamentação. Ou dessa regularização, quer dizer. Isso. E é tão simples de fazer, né, Leandro? Agora, a pergunta que eu te fiz, só para deixar claro de novo, como é que é feita a declaração? Eu te digo, chego na tua frente lá e digo, Leandro, eu tenho 10 vacas, eu tenho 2 touros, eu tenho 10 cavalos, eu tenho 2 porquinhos. É dessa forma ou eu tenho que levar a documentação desses bichos todos para comprovar? Como é que é feita a comprovação?
1: Tá, não tem necessidade, Valerão, é bem simples. Tá? O produtor ou o criador ele vai levar a relação dos animais que ele tem na propriedade, ou que ele tem...
0: Numeral, só isso.
1: Isso, né? E de acordo com a categoria, né? Olha, eu tenho, por exemplo, tantos terneiros, tantas terneiras, tantas vacas, tantos touros...
0: Sem necessidade, né? Por exemplo, de especificar a raça.
1: Não precisa. Só precisa especificar para a gente a quantidade, né, e a categoria, se é macho, se é fêmea, né, e a faixa etária, 0 a 12 meses, 13 a 24 meses, que o pessoal, o criador sabe, né?
0: Uhum.
1: Olha, terneiro, é terneira, é sobreano, né?
0: Não temos nada com relação a terneiros e terneiras trans.
1: Não.
0: Tá, que bom. Não, porque senão começa a confundir tudo, né? De repente, imagina, um terneiro que se sente uma terneira e uma terneira que se sente um terneiro, de repente dá uma confusão legal aí para a cabeça de quem tem que fazer todas as notificações.
1: É, Leandro. Não.
0: Por enquanto, não.
1: Não.
0: Então tá bem. Leandro, o horário de funcionamento lá é que horário? Repete para a gente.
1: O horário de funcionamento é das 8 ao meio-dia e das 3 às 17 horas, né? E aí, salientando mais uma vez, né? Hoje funciona o horário normal, mas segunda-feira nós temos o feriado, né? Padroeiro da cidade. E na terça-feira, que é o último dia, dia 30, né? O mesmo horário, das 8 ao meio-dia e das 13 às 17 horas, né? E o produtor, tendo a possibilidade de fazer a sua declaração via online, então ele pode aproveitar o final de semana, pode aproveitar o feriado. Se tiver alguma dificuldade, também pode entrar em contato conosco pelo WhatsApp, 32323131.
0: E esse WhatsApp funciona só no horário de expediente.
1: Isso, perfeito, tá. Perfeito. Né? E a gente está à disposição aí para atender o pessoal e esclarecer as dúvidas.
0: Perfeito. Leandro, muito obrigado pela sua participação aqui. Você é sempre muito bem-vindo, principalmente com essa informação do valor, né? Que imagina, porque para manter um cavalo em si, né, deve ser um custo bem alto, né?
1: Sim, com
0: porque
1: certeza.
0: Porque para ter um cachorro, o saco de ração custa aí, dependendo da ração, né, 200, 300, até mais, né, do que esse valor, imagina para manter um animal de grande porte, né? Uhum. Então aí, de repente, ainda o cara é multado, o cara tendo um cavalinho apenas lá para os desfiles, então... Por favor, né? Quem tem aí, faça a sua declaração para não incorrer em infração e para não ser multado perdendo no bolso. Porque, lamentavelmente, tudo acaba no bolso, né? E tem gente que só sente no bolso, né? Se não for pelo bolso...
1: Infelizmente,
0: Infelizmente, né? Muito obrigado pela sua participação aqui, Leandro.
1: Obrigado, Valerão. Obrigado aos ouvintes da Rádio Cultura.
0: Chegamos então ao final do nosso Manhã Regional nesta sexta-feira. 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Ali no Largo do Torpil. Nós estaremos por ali com nada mais, nada menos do que Alexandre Taveira e também Renato Borghetti. 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Alexandre Taveira. 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E você é nosso convidado para acompanhar aí a programação da cultura, né? 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Vem aí o Palavra de Mulher com a jornalista Wanda Leite e equipe, e eu volto às 14h com o programa musical, o Top Tarde. Uma ótima sexta, um abençoado final de semana a todos e até às 14h.
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0: Cultura 9:03.
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4: A sexta-feira será de definições no Grupo H e I da Copa do Mundo, com as partidas de cada grupo sendo disputadas de forma simultânea. Às 16 horas, pelo Grupo I, acontece um dos grandes jogos desta fase de grupos. França e Noruega, ambas com 6 pontos e já classificadas, se enfrentam valendo a liderança da chave. Na outra partida, Senegal e Iraque fazem o duelo das duas seleções que ainda não pontuaram no grupo. Mais tarde, às 21 horas, as atenções se voltam para o Grupo H. A líder Espanha, com 4 pontos, encara Uruguai, que soma 2. No outro confronto, Cabo Verde, também com 2 pontos, enfrenta a Arábia Saudita, que tem apenas 1 ponto conquistado. O Grupo H chega totalmente em aberto para a rodada decisiva. A Espanha entra em campo mais próxima da classificação, mas Uruguai, Cabo Verde e Arábia Saudita ainda podem mudar o cenário da chave. A expectativa é de grandes confrontos e muita emoção nesta reta final da primeira fase do Mundial. Este foi o Bola na Copa, fique ligado!
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Olá, bom dia, 9 horas e 9 minutos, hoje sexta-feira, dia 26 de junho. Está no ar pela Cultura Zona Sul, Palavra de Mulher. 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Sou o Carlos Magno, daqui a pouquinho Wanda Leite estará presente e a dupla estará formada. Wanda Leite está com compromissos profissionais, mas daqui a pouquinho já está no estúdio, hein, para a gente levar o programa até o meio-dia. Muita música e muita informação. E a tua participação no 991-647867, 3232-2303 também. A temperatura em Rio Grande, hoje mais agradável, 8.3, sensação térmica é de 6.7, a umidade do ar em 92%. Hoje, dia 26, Dia Nacional do Diabetes, Dia do Professor de Geografia. 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Vamos começar então, abrindo nossa parte musical desta manhã com o Dilsinho. Dilsinho que está de aniversário hoje, o cantor Dilson Cher Neto. Conhecido como Príncipe do Pagode, Dilsinho completa hoje 34 anos de idade, o carioca Dilsinho, nascido em 26 de junho de 1992. Canta, Dilsinho, para abrir nossa palavra de mulher.

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2: 9h16, Palavra de Mulher aqui na Cultura Zona Sul. Você ouviu aí Dilcinho Diferentão e Diego e Vitor Hugo, Beijei a Cura, aqui na 105,9. Grande abraço para Nilcia, Vlani Mendonça Pires. Bom dia a todos, bom final de semana. Igualmente, Nilcia, grande abraço. 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Abraço para Josi, bom dia meus queridos, gostaria de pedir Roberta Miranda, oferecendo para meu pai Paulo e para minha cunhada Dulce, muito obrigado. Maria da Glória, bom dia para todos que estão escutando a rádio, lindo dia, gostaria de escutar Esquecer, é o nosso jeito com Eduardo Costa, obrigado. Maria da Glória na audiência. Também Maria Valquíria na Palma. José Paulo Santos, bom dia na escuta. Adão Pereira Domingues, bom dia aos amigos. Cássio Curos, em Pelotas, na escuta, no bairro Fragata. Marli Lemos também, o Paulo Vidal. E também o Luiz Fernando Miranda, da 4ª Secção da Barra. Alguma das participações aqui no nosso 991-647-867. 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Que não quer nosso bem. Agora 9 horas e 20 minutos, Valmir Barbosa está na audiência também, está dando seu recado. Bom dia, a equipe da Rádio na Escuta, curtindo e compartilhando. Uma ótima e abençoada sexta. Um grande abraço. Participe aí no 991-647-867, 3232-2303. Segue com música. Alô, José, alô, Paulo. Canta aí, Roberta Miranda.
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17: Muito bem, olá você, bom dia, cheguei atrasadinha.
18: Dupla formada,
17: agora não tem mais pra ninguém, todo mundo junto e misturado, fica muito mais forte quando isso acontece, né? Um barbante na mão aí, quando é um fio só, o que que acontece? Puxa e rebenta.
18: Puxa e rebenta.
17: Dois já é muito mais difícil. Três, quatro, então... Nem se fala,
18: é muito difícil de arrebentar, né?
17: Exatamente. Gente, então tá tudo certo, cheguei aqui, tinha um compromisso antes, atrasou um pouquinho, mas já estou de boa, tranquila, muito obrigada aí pela audiência. O Magno já estava tocando o programa sozinho, hoje tem vários dias especiais aí pra gente falar, e eu quero falar muito sobre o dia de combate às drogas, pós eu conversar com meu querido amigo Castanha, que já está pronto para trazer as informações de final de semana. Lembrando que na segunda-feira é feriado, aí tu antecipa tuas compras, não é isso, Castanha? Bom dia.
19: Bom dia, Wanda. Bom dia, Carlos Magno. Bom dia aos nossos ouvintes. É claro, né, Wanda? Dia 29, segunda-feira, é feriado.
17: Feriado.
19: E nós não abrimos.
17: Exato.
19: Nós não abrimos no domingo, não abrimos na segunda-feira, que é feriado, e segunda tem jogo do Brasil, né?
17: É, exatamente. Tem a mateada da 105,9 lá no Largo Doutor Pio, na comemoração, né? Dessa grande festa que vai acontecer na cidade em comemoração ao padroeiro. E nós, aquizinho, estaremos lá, né? Com erva mate, com toda a equipe, falando de cultura, falando desse grande evento, fazendo a cobertura da procissão. E olha, vai ser um grande evento. E é claro que todo mundo convidado.
19: Com certeza, né, Vanilla? Vamos nos fazer presente lá também, né? Vamos
17: pois
19: chegar
17: sim.
19: lá na rádio, tomar um chimarrão.
17: Tomar um chimarrão, maravilhosamente sim, ó, tranquilo. É feriado, né? Vamos unir aí as energias, as amizades e fazer uma junção bem legal comemorando essa data.
19: Aqueles costelões que tu comprou ontem, aqueles 10 costelões, é pra assalar, né?
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19: 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É cortesia da rádio?
17: Cortesia, é claro. O Padre Gil já deu um espaço lá. Deu um espaço ali, sabe? 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
19: Nem me fala, chegou a me dar água na boca agora.
17: Sal grosso, muito sal grosso, depois dá uma batidinha e manda ver.
19: Mas o sal grosso eu levo lá na segunda, tá vendo? 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
17: Tem problema, tem problema. Se não for, te dá trabalho, porque senão já tem sal grosso, não te preocupa. Só se não for, te dá trabalho. 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
19: Não vai dar.
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19: 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E vamos torcer para o nosso Brasil aí na segunda-feira.
17: Né? Agora a gente já sabe qual é o próximo adversário, né?
19: Pois,
17: será o
19: Japão.
17: É o Japão. É isso,
19: acho que dá para passar. Acho que
17: vai dar. Com muito esforço. Não é para passear, né? É para jogar, né?
19: Não podemos entrar de salto alto.
17: Salto alto é um problema, né, meu querido? Olha, vou te contar. Tá cheio de gente de salto alto, mas não resolve o problema, né?
19: É verdade.
17: Cuidado para não virar o pé, né? Cuidado.
19: Acima de tudo.
17: É. Querido, beijo para vocês. Até segunda.
19: Até segunda-feira.
17: Muito bem, meu querido amigo Castanha, né? Com autoridade ele fala, sempre. E com autoridade eu quero falar um assunto, gente, porque hoje, especialmente, o Magno me disse dois assuntos importantes aqui, né? Quais são os dias hoje importantes, marcados no calendário, para a gente chamar muita atenção?
18: Dia Nacional do Diabetes.
17: Diabetes
18: e Dia do Combate às Drogas, é isso, né?
17: Exatamente. Gente, eu preciso, assim, ó, de muita atenção nesta fala que eu vou trazer agora. Porque hoje é um dia, né, para olhar com carinho para todas as famílias que carregam uma dor silenciosa e também para lembrar que essa luta não é só das famílias. O Dia Internacional de Combate às Drogas existe para acordar a sociedade inteira. Escolas, igrejas, bairros, poder público, todo mundo tem um papel fundamental. Enquanto o tráfico avança, oferecemos ilusões, a gente precisa avançar ainda mais oferecendo acolhimento, prevenção e informação. A droga destrói um, mas fere a casa, a rua e o futuro de todos. Por isso, se movimentar contra o tráfico é um ato de amor coletivo. É dizer que nenhuma vida pode ser tratada como descartável. E é aqui, né, que a gente tem que perceber, ou seja, é no seio familiar que a gente tem que perceber onde isso está modificando, mudando o cenário, mudando os posicionamentos, havendo afastamento da família até mesmo porque não sabe o que fazer. Gente, ninguém é obrigado a saber fazer ou tratar, até porque é algo desconhecido. Mas quando isso é perceptível, a gente tem que buscar acolhimento, a gente tem que buscar ajuda, primeiro para aprender a lidar e depois para tratar o nosso familiar, né? Aquele integrante da família. Pois aqui em Rio Grande, né, e existe no Brasil inteiro, existe um espaço chamado Amor Exigente. E o Amor Exigente, ele está exatamente para isso. Não só para passar a mão, mas sim para fazer as pessoas acordarem e terem um novo direcionamento. Então, quero te dizer que tem saída, tem solução. Porque quando a pessoa se sente acolhida, ela não se sente tomada, né, pelas drogas. As drogas nada mais são do que suprir um medo, uma angústia ou essa insatisfação de estar numa sociedade não fazendo parte dela. Aí as drogas entram e a pessoa, se não for acolhida e tirada disso, nunca mais sai. Então, Amor Exigente aqui na cidade do Rio Grande existe. Acontece reuniões todas as segundas-feiras na Faculdade de Anhanguera, no bloco 2, né, no segundo andar, das 19h às 20h30. Né, então, para esse Dia Internacional de Combate às Drogas, né, a gente traz essa fala e essa dica, que existe um grupo de acolhimento. Se tu não sabes, pode entrar em contato aqui com a emissora que a gente encaminha. Dado o recado.
18: Isso. 991-64-7867, a gente informa você direitinho como é que funciona esse projeto do Amor Exigente, né? Olha a Neide participando. A Neide fala para você o seguinte, Wanda.
20: Bom dia, Wanda, Carlos Magno, bom dia a todos. Wanda, chegasse atrasada. Mas como sempre, mostrando a força do carvão de pedra, hein?
17: Ah, Neide, olha, se tu soubesse onde eu tava, que pedreira. Ai, ai, mas pois é, eu tenho uma orientação do meu mestre que ele diz, siga, levanta, segue. Eu sigo o mestre, né?
18: Grande abraço para Elvira, do Povo Novo, na audiência. A Simone Severa escutar Vini Drummond, Saudade Matada. Abraço e uma ótima sexta para todos. Abraço também para o Totônio da Barra, que foi na carona da Maria da Glória, na música do Eduardo Costa, oferecendo para todos os amigos o Totônio da Barra. Também na audiência, aqui a Maria Gladys. Maria Gladys, acabei apagando a sua mensagem. Manda de novo aí, Maria Gladys, lá do Parque Marinha, na nossa audiência. Wanda, segunda-feira tem o Jogo do Brasil, né?
17: Sim.
18: E foi divulgado pela FEBRABAN o horário de funcionamento das agências bancárias. Agências bancárias e postos de atendimento bancário terão um horário especial de atendimento ao público nos dias de jogos da seleção brasileira na Copa do Mundo. Quando o jogo começar às 14 horas, o banco irá abrir das 9 às 12 horas. Quando o jogo começar às 16 horas, o banco irá abrir das 10 às 14 horas. E quando o jogo começar às 17 horas, o banco irá abrir das 10 às 15 horas. Então, esse é o horário de atendimento da rede bancária, divulgado aí pela FEBRABAN. O horário de expediente dos postos de atendimento das agências que funcionam em locais especiais como shoppings e aeroportos serão informados diretamente pelo estabelecimento caso a caso. Todos os estabelecimentos deverão afixar aviso sobre o horário de especial de atendimento em local visível ao público com antecedência. Mas aqui é feriado dia 29, né?
17: Aqui.
18: Então não irá funcionar, né? Então
17: aqui
18: esse
17: não.
18: Horário não é válido para o dia 29, apenas para os demais dias, né?
17: Então, pense, Rio Grande, Porto Alegre, muda, porque é feriado nessas duas cidades,
18: nessas duas cidades.
17: Cidade do interior e a capital, feriado. Tem outras cidades pela volta.
18: São José do Norte também.
17: Três cidades aí que a gente sabe.
18: Que a gente saiba.
17: Que são
18: com
17: feriados.
18: Com certeza que é feriado, né?
17: Os demais funciona tudo normal.
18: Funciona normal, né? Aí nesse horário aí, 14 horas, o jogo começando às 14 horas, o horário do banco das 9 às 12 horas.
17: Uhum.
18: Então no dia 29, né?
17: Exato. Então não vai sim, ó, fechar. Que hora? O jogo é às
18: 14. Às 14 horas. Então tire essas cidades aqui, Rio Grande, São José do Norte, e as demais estão valendo...
17: Das 9
18: às 12 horas.
17: Ao meio-dia. Perfeito. Seguindo então, vamos com música?
18: Vamos lá, Vini Drummond, pedido aí da Simone.

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2: Hora certa.
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6: Beleza. Agora 10h05.
8: Temos aqui as participações do João da Sokovski. Bom dia, João. Bom dia para Elisângela da Ilha. Quero Lady Gaga, sextou. Ótimo dia a todos. A Maria Gladys do Parque Marinha. Bom dia, sexta-feira, que a esperança renasça e a fé nos fortaleça. Bom dia, bom final de semana para todos nós. A Neuza do Beco da Corsã na audiência. A Maria Bastos da Castelo. Boa sexta e final de semana. Que dia maravilhoso. Maria da Castelo. Lenira do Bairro América também na escuta. O Edenir e a Sônia. Por aqui o casal Ligadá.

0: Inclusão, o homem é natural de Jaguarão, confessou o crime após ter sido identificado por câmeras de segurança. Ele retirou o cachorro da propriedade dos tutores, enforcou o animal e jogou o corpo em um banhado. O suspeito tem antecedentes por lesão corporal e estupro e pode pegar então de 4 a 12 anos de prisão.
1: Que horror, gente, que horror. A gente não sabe as motivações, o quê, mas o que leva uma pessoa a isso, né? É muita coisa, né? É muita coisa. Bom, as fofocas de bastidores aí que envolve aí o jogador Rafinha, né?
0: Pelo que
1: parece que tem
0: aí
1: rombo milionário, né? E que teria briga entre Rafinha, o pai e a esposa, né? E são o que cogita-se aí nas redes sociais, e ele está perturbado, está complicado, né? Então, nem tudo que representa, que aparentemente, é aquela coisa antiga, né, que a gente diz, né? Nem tudo que reluz
0: é ouro.
1: É ouro.
0: O próprio pai teria manipulado alguma questão financeira do Rafinha e por isso estaria muito decepcionado com tudo isso e não tendo aquele rendimento que ele tem, né? Que ele tem na Copa do Mundo, nas suas apresentações na seleção brasileira. Não é a mesma, né? Não está sendo a mesma.
1: É, perturbado emocionalmente, ninguém consegue chegar, né, naquele êxito, né, que uma pessoa com equilíbrio emocional perfeito, um Kaká da vida, né, Cristiano Ronaldo, né, já vou citar esses dois aí que são realmente pessoas muito equilibradas emocionalmente,
0: Messi,
1: né, e familiarmente, né? O Messi também, né, emocionalmente e familiarmente, isso aí tem um peso, né, maior do que o dinheiro, né, gente, então, nossa, vamos pensar nisso. Quando tu tá bem centrado, bem equilibrado emocionalmente e familiarmente, as coisas fluem, né? no profissional com leveza, né? Com responsabilidade. Quando os outros setores da tua vida não estão equilibrados, aí acabam essas descompensações. E dentro de um grupo, prejudica todos.
0: Todos,
1: né?
0: Todos.
1: Coisa ruim.
0: Esperar que tudo se resolva.
1: É,
0: né?
1: Verdade.
0: Vanda, você falou no início do programa sobre drogas, né? E ontem teve um casal preso aqui em Rio Grande por tráfico de drogas no bairro Santa Teresa. A brigada prendeu o casal por porte ilegal de arma de fogo e tráfico de drogas ontem na Santa Teresa. Durante a ação, a brigada prendeu um revólver calibre 32, 5 munições, 13 porções de maconha, uma porção de haxixe, uma câmera de monitoramento e dinheiro. A ocorrência foi atendida pelo 6º BPM ontem no bairro Santa Teresa, aqui em Rio Grande, preso esse casal.
1: Não para, né, Marcos? Não para. Não para, é algo assustador.
0: Prende,
1: né?
0: Surge mais, surge outro.
1: É,
0: agora um casal, né?
1: Coisa horrível, horrível. Bom, seguimos por aqui com música no programa, né? Vamos que vamos.
0: Lady Gaga e pra Elisângela.

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1: A vitória do Brasil por 3-0 sobre a Escócia pela última rodada da fase de grupos da Copa do Mundo teve destaque para mais uma grande atuação de Vinícius Júnior. Autor de 2 gols, o camisa 7 foi apontado como o melhor jogador da partida e chegou ao 4º gol no Mundial, mantendo uma sequência de gols em todos os jogos da seleção até aqui no torneio. Outro nome bastante elogiado foi o volante Bruno Guimarães. Além de comandar o meio-campo brasileiro, ele deu passe para 2 gols e assumiu a liderança do ranking de assistências da Copa, mostrando sua importância na construção das jogadas ofensivas da equipe de Carlo Ancelotti. Entre as novidades, Rayan aproveitou a oportunidade como titular e teve boa participação no ataque, criando jogadas e contribuindo para o volume ofensivo da seleção. A atuação coletiva reforçou a confiança do Brasil, que terminou a fase de grupos na liderança da chave e agora se prepara para o jogo da próxima fase. Esse foi o Bola na Copa, fique ligado!
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2: Abraço para a Lenira do Bairro América. Quero ouvir a Zélia Duncan, Catedral. Bom dia para a Margarete Lemos, lá do Pesqueiro, na nossa escuta também. O José Ronei, Pai Ronei, bom dia a todos os ouvintes.
0: Tá se recuperando boa de recuperação. Boa, né? Graças a Deus, coisa boa, né? Ontem consegui falar com ele, né? Facer, né? Bem, isso é bem importante, né? Com muita fé, ele vai se recuperar na boa.
2: A Ana Ramos, bom dia, amigos. Por favor, um aviso, se possível. A gente está divulgando aquele bingo lá na comunidade São Judas Tadeu, isso, né? E ela diz, se o Brasil passar na segunda-feira, e tomara que sim, o nosso show de prêmios será transferido. Aguardem nova data e viva a nossa seleção. Se o Brasil passar pelo Japão, uhum, o Brasil irá enfrentar o seu próximo adversário no dia 5, que cai no domingo. Uhum. Seria o dia do bingo, né?
0: Ah, sim, aí ninguém vai, né?
2: E às 17 horas seria o jogo da seleção. Uhum. Tomara que sim, né? Tomara que aconteça. Sim.
0: Aí o próximo jogo é dia 5.
2: 5 de julho, 17 horas, pelas oitavas de final. Se o Brasil passar pelo Japão.
0: Aí a gente não sabe com quem ainda o próximo,
2: não,
0: né?
2: Aí não tem ainda, né? Uhum. Mas vamos torcer que sim, né? Que aconteça aí, a seleção vá até
0: claro,
2: o fim aí, né?
0: Com certeza, com
2: ó,
0: certeza.
2: O Brasil enfrenta o Japão dia 29. Se passar, enfrenta o próximo adversário dia 5 de julho, às 5 da tarde. Depois, se passar por esse, o próximo adversário dia 11 de julho, às 6 da tarde.
0: 11 de julho, de julho,
2: 6 da tarde.
0: Uhum.
2: Depois na semifinal, dia 18 de julho, às 4 da tarde.
0: Peraí, tô no dia 11, depois dia?
2: Dia 18 de julho, 16 uhum, horas.
0: Tá, e aí termina?
2: E, não, dia 15 de julho, 16 horas, uhum, a semifinal. E dia 19 de julho, às 4 da tarde, seria a final.
0: Uhum. Vamos lá, acompanhando data a data, ou seja, meus queridos e queridas, o mês de julho vai passar voando. Porque quando a gente tem datas já marcadas, bom, na minha agenda tem todas. E não esquecendo que no dia 4 de julho tem estreia aqui na Cultura Zona
2: tem
0: Sul.
2: Sim, né?
0: Né? Tem ele, né? Alexandre Taveira, meu querido. E o Anthony Froese.
2: Opa!
0: Ah, que maravilha, gente. Olha, adorei conhecer o Anthony. Parabéns, né? Um artista, né? Não é um artista em construção, um artista já pronto, né? Brinquei com ele, porque ele é muito jovem, né? E, nossa, mas é um menino construído, assim, já cheio de ideias, e que canta, toca lindamente. Então, maravilha. Alexandre Taveira, nosso colega já aqui, a gente está muito feliz em te receber, né? E isso acontece no dia 4 de julho, gente.
2: Sábado.
0: Sábado, né? Sábado pela manhã. E o Brasil joga no domingo, então temos vários motivos para comemorar.
2: Se passar, né? Se passar, mas tudo indica que sim, né? Tudo indica que sim, vai passar pelo Japão tranquilamente.
0: E aí a gente diz, esse aí passou.
2: Esse aí passou.
0: Vamos lá então, Magda, com o...
2: Depois do ouvinte.
0: Alô, bom dia.
3: Bom dia, Wanda.
0: Bom dia, quem fala?
3: É a Zuma daqui da Santa Rosa.
0: Fala, minha querida, tudo bem contigo, Zuma?
3: Tudo bem, contigo.
0: Comigo também.
3: Bem, eu posso ouvir uma música com a Paula Fernandes?
0: Tu deves ouvir, minha amiga. Tu pede e a gente roda.
3: Onde é que vai aparecer, que vai estar o Borguetinha? Onde é o Sesc?
0: Ai, não, meu amor, é lá... Sabe a Igreja Catedral de Rio Grande? Sabe, né?
3: Claro, claro.
0: Então, é o Largo Doutor Pio. Nós estaremos lá. E o Borguetinho,
3: que bom.
0: E o Borguetinho vai estar cantando e encerrando a nossa mateada. Coisa linda.
3: Ai, que bom.
0: Tu é convidada.
3: Aí eu vou te ver aqui, vou ver o seu vaneirão, que eu gosto muito de vocês.
0: Ah, vai sim, leva a cadeirinha para ficar mais confortável, toma um chimarrão com a gente, vai ser muito legal.
3: Obrigado, Wanda, obrigado. Seja um lindo fim de semana para ti, pra todos.
0: De muito trabalho, né, amiga? Vai ser de muito trabalho, mas tudo certo. Um beijo para ti, fica bem, tá?
3: Obrigada.
0: Muito bem, agora sim, 10h26, antes do horóscopo, depois do horóscopo a gente vem com duas músicas lindas.
2: Pode ser o horóscopo? Já tá pronto?
0: No ponto.
2: No ponto, então, vamos lá.
0: Para Áries, mude o ambiente ou a casa, o dia trará chances de renovar a vida social e viver com mais conforto. Troca de confidências no amor e esquentará o clima. Curta as delícias da intimidade e se fortaleça interiormente. O dia trará boas notícias, com convite especial, falará alto ao coração. Amplie o diálogo com a família e encerre o passado, você de Áries.
2: Você de Touro, Marte em seu signo aumentará sua força, coragem e também a impaciência e irritação. Esta manhã poderá trazer um embate de vontades com alguém próximo. Escolha bem suas batalhas e não gaste energia com discussões que não levarão a nada. À tarde o clima ficará mais leve e pedirá movimento. Conversa solta e mais flexibilidade, Touro.
0: Gêmeos, essa semana favorecerá acertos financeiros, negociações de trabalho, comissões ou assuntos que travam por falta de iniciativa. Diga o que é preciso, a palavra certa abrirá portas e evitará confusões. À noite, uma surpresa mudará a rota de repente e exigirá improviso. Ventos soprarão ao seu favor. Mantenha a mente aberta. Saúde pedirá mais atenção, Gêmeos.
2: Você de Câncer, Mercúrio em seu signo aguçará sua intuição e ajudará em uma conversa profunda com alguém importante. Confie no que sente ao tomar uma decisão pessoal, familiar ou afetiva. Evite transformar as suscetibilidades em cobranças. Boas notícias na carreira e investimentos pela manhã manterão o astral em alta. Estabilidade material e afetiva será prioridade, Câncer.
0: Leão, esta manhã pedirá mais recolhimento, conforto, carinho da família e discrição. Fortaleça a autoestima, observe melhor o ambiente e confie em uma percepção que poderá orientar uma escolha importante. Um embate com alguém próximo testará sua paciência. Não valerá comprar briga por orgulho ou insistência. Estabilize as finanças e as relações, Leão.
2: Virgem, amizades e contatos de confiança trarão informações valiosas pela manhã. Uma dica, apoio discreto ou informação bem colocada poderá ajudar na negociação de um projeto ou decisão de trabalho. Tudo fluirá bem hoje, só evite entrar em atritos velados com seu grupo ou tentar decifrar tudo antes da hora. Nem toda reação merecerá sua atenção, Virgem.
0: Muito bem, vamos com música. E já voltamos na sequência com mais informações, agora 10h29.
2: Primeiro, Zélia Duncan, Catedral, na sequência, Paula Fernandes.

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6: Previsão do tempo.
7: Previsão do tempo.
8: A sexta-feira será de tempo firme e variação na temperatura no decorrer do dia. Os ventos serão fracos, com a umidade relativa do ar em média de 65%. A mínima será de 7 graus em Rio Grande e Pelotas e 6 graus em São Lourenço do Sul. Durante a tarde, a temperatura sobe e chega à máxima de 19 graus em toda a região sul do estado. Com informações do Instituto Nacional de Meteorologia, INMET.
6: Previsão do tempo.
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0: Amada Leite, palavra de mulher.

0: Muito bem, agora são 10h46 desse dia lindo, dia 26 de junho. E o mês chegando quase ao final, né?
1: Aniversário de hoje, já registrei aqui, mas você não estava indo. O Dilcinho que já esteve na cidade aqui, cantor, né?
0: Dilcinho.
1: Várias vezes.
0: Simpático, muito simpático.
1: 34 anos de idade hoje.
0: Muito cantor, simpático. Cara,
1: simpático, né? Bom, gente boa.
0: Muito simpático.
1: E o ex-árbitro Leonardo Gaciba, de aniversário hoje, pelotense, né?
0: Pelotense,
1: Leonardo
0: exatamente.
1: Gaciba, 56 anos de vida hoje,
0: também,
1: Leonardo,
0: né?
1: Gaciba. Não sei se você sabe, o Leonardo Gaciba escapou de 3 mortes já.
0: Não sabia?
1: Então, vou te relatar aqui o que aconteceu, né?
0: Recapitulando.
1: É. Ele apitou um jogo entre Guarani de Garibaldi e Aimoré, um tempo atrás, e ele tomou um soco de um massagista no final da partida e abriu pontos no olho, 7 pontos no olho. E por causa disso ele perdeu o ônibus, que voltaria para Pelotas. E esse ônibus bateu de frente com outro ônibus e morreram 9 pessoas. Então ele escapou...
0: dos jogadores?
1: Dessa morte, é. Ele escapou dessa morte, porque o ônibus, ele não conseguiu pegar o ônibus e atrasou, né?
0: Certo.
1: Depois ele apitou Flamengo e Paraná em 2007 e estava escalado, ele fez escapar de um acidente com um ônibus, com um voo da TAM em Congonhas. A CBF alterou a data da partida e ele não pegou esse voo, então, da TAM, voo 30.054 de Congonhas, que matou 199 pessoas.
0: Sim.
1: Derrapou na pista molhada no aeroporto da capital paulista. E ele estava escalado na quarta-feira para apitar Flamengo e Paraná, com passagem emitida para terça-feira do dia do acidente. E no horário que o voo aconteceu, essa tragédia. Então ele escapou mais
0: escapou
1: uma vez.
0: Mais,
1: né?
0: Uma vez.
1: É. Depois, ele iria comentar o jogo da Chapecoense lá na Colômbia. A RBS Santa Catarina convidou ele para comentar o jogo, mas não teve lugar na cabine e ele acabou ficando. Aí só mandaram a reportagem e ele escapou novamente.
0: Meu
1: do
0: Deus
1: voo
0: Deus
1: da Chapecoense, né?
0: Que naquele...
1: Morreu toda a equipe, jornalistas.
0: Um ou dois, né? Jornalista, um colega, né?
1: É.
0: Que loucura. Gente, que loucura. Essa vida dele tem que ser vivida, né? Agradecida a cada dia.
1: Ele falou em uma oportunidade, se o gato tem 7 vidas, me restaram 4.
0: Que loucura, gente. Olha, Gaciba, com esse nome, né? Que não parece errado de pronunciar, né? Mas que loucura, né? Eu não sabia de tudo.
1: Perdeu o ônibus.
0: Perdeu o avião.
1: A CBF trocou a data do jogo, o avião caiu.
0: E o outro.
1: E o outro caiu. Não tinha lugar lá na cabine, né? Do estádio na Colômbia. O voo da Chapecoense, que a gente sabe o que aconteceu. Né?
0: E aí a gente volta um pouquinho e diz, né? Como sempre dizemos muitas vezes aqui no programa, que não cai um fio da tua cabeça ou uma folha de uma árvore sem que Deus permita, né? E a nossa estada aqui nesse plano é isso. Nada acontece sem que Deus queira que aconteça, né? Então tá aí a prova que o cara sempre foi safo, né? De alguma maneira. Então, que coisa interessante, mas vale ter essa percepção, né? Do que nada acontece na hora que não tiver que acontecer, né? Meu Deus, queria entrevistar esse homem de sorte.
1: Vamos tentar,
0: né?
1: Então, vamos tentar.
0: Vamos tentar. Para ele falar exatamente sobre isso. Quem está com a gente agora?
1: Um convite.
0: Alô, bom dia.
1: Caiu com a ligação.
0: Gente, tu pode nos contar alguma coisa que já aconteceu de tragédia e que tu estaria para estar naquele lugar e tu não estava?
1: Eu também posso. Com 13 anos, eu fui convidado para ficar lá nas dependências do Esporte Clube Rio Grande. Tem aquele campo, dá para fazer churrasco, toda aquela área grandiosa do Esporte Clube Rio Grande, por um grupo de amigos. E eu não quis, mas por que tu não quer ir? Minha mãe falou, não quero ir. No final, na volta, morreram todos do carro. Bateram ali perto da Vila Maria.
0: E todos
1: faleceram, né?
0: Meu Deus.
1: E eu não quis ir.
0: Não quis.
1: Porque não quis ir, né? Sei lá,
0: sim,
1: porque não queria
0: coisa
1: ir.
0: Coisa de Deus.
1: É.
0: Exatamente.
1: Não quis ir.
0: É, eu também posso também contar. Eu já morei em Pelotas e trabalhava aqui, né? Depois eu inverti, né? Morava aqui e estudava lá. Bom, mas quando eu morava lá e trabalhava aqui, eu sempre pegava o ônibus das 7 horas da manhã. E num dia eu acabei perdendo das 7 horas da manhã. Fiquei muito angustiada e tive que esperar até as 7h30. Né, na parada para vir. E naquele dia, lamentavelmente, o ônibus das 7 horas da manhã foi assaltado. E todas as pessoas que ali estavam ficaram sem celular, porque era todos que vinham no mesmo horário com as mesmas funções. E fui salvo, fui... não me aconteceu absolutamente nada. Então, assim, também tem uma história para contar que foi evitado, né? Coisa de Deus, né? De uma proteção, porque foram tirados do ônibus, foram tirados os bens. Foi um horror, né? 7 horas da manhã. Entrou alguém armado dentro do ônibus. Quando o ônibus ia parando, né? Aí entrou a pessoa e fez essa atrocidade toda aí. Oh. Imagina o pânico.
1: Ô, louco.
0: É, é.
1: Vamos com ligação.
0: Vamos lá, alô, bom dia.
1: Caiu,
0: não, não, não. Vamos com música, então, e depois horóscopo, e na sequência a gente segue por aqui.
1: Sônia pede Gustavo Lima, Vagabundo.
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1: A sexta-feira será de definições no Grupo H e I da Copa do Mundo, com as partidas de cada grupo sendo disputadas de forma simultânea. Às 16 horas, pelo Grupo I, acontece um dos grandes jogos desta fase de grupos. França e Noruega, ambas com 6 pontos e já classificadas, se enfrentam valendo a liderança da chave. Na outra partida, Senegal e Iraque fazem o duelo das duas seleções que ainda não pontuaram no grupo. Mais tarde, às 21 horas, as atenções se voltam para o Grupo H. A líder Espanha, com 4 pontos, encara Uruguai, que soma 2. No outro confronto, Cabo Verde, também com 2 pontos, enfrenta a Arábia Saudita, que tem apenas 1 ponto conquistado. O Grupo H chega totalmente em aberto para a rodada decisiva. A Espanha entra em campo mais próxima da classificação, mas Uruguai, Cabo Verde e Arábia Saudita ainda podem mudar o cenário da chave. A expectativa é de grandes confrontos e muita emoção nesta reta final da primeira fase do Mundial. Este foi o Bola na Copa, fique ligado!
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1: Mulher. 11h10, vamos com o último bloco do horóscopo desta manhã para Libra, começando por Libra. Um assunto de dinheiro, orçamento ou negociações poderá ser resolvido melhor pela manhã. A intuição ajudará você a enxergar o que realmente compensa e aonde vale investir o tempo, energia e recursos. Evite apenas um embate sobre gastos, prioridades ou divisão de responsabilidades com alguém próximo. À noite, um imprevisto financeiro ou uma solução repentina mudará os seus planos. Não se prenda demais ao roteiro, você de Libra.
2: Escorpião, aproveite esta manhã para se cuidar com carinho, avaliar os sonhos e visualizar um cenário positivo para o futuro. Mudanças serão repentinas. Você poderá receber uma aprovação de um projeto em outra localidade ou de um visto de viagem e embarcar em novas experiências. Vire a página com coragem e autoestima. Poder de influência em alto, Escorpião.
1: Sagitário, amanhã pedirá um pouco de recolhimento, silêncio e escutar o interior. Escuta ao interior. Antes de agir, observe mais sinais sobre os sentimentos. Conversas casuais trarão pistas importantes hoje. À tarde, a Lua entrará em seu signo e devolverá entusiasmo e vontade de viver algo diferente. Um imprevisto poderá alterar um plano e resolver uma rota mais interessante, você de Sagitário.
2: Capricórnio, a vida íntima ou familiar ganhará profundidade em uma conversa logo cedo. Diga o que sente, escute com atenção e fortaleça um vínculo importante em sua vida. Cuidado com divergências com o par, sócios ou cliente e alguém com interesses diferentes dos seus. À tarde, aposte em mais flexibilidade, desacelere e planeje mudanças com calma, Capricórnio. Aquário?
1: Aquário, mas fechou minha página aqui.

0: Vamos para Aquário então, equipe. Já vai?
1: Aquário. Equipe e vida social pedirão atenção hoje. Solucione um conflito com diálogo e com um tom profundo. A intuição orientará bem as suas escolhas, desde que não se transformem em diferença de opinião ou em disputa. Evite decisões precipitadas em uma transação imobiliária ou em um assunto familiar. Harmonia e estabilidade no casamento, sucesso no trabalho, você de Aquário.
0: Peixes, um sentimento poderá se fortalecer e inspirar uma conversa íntima que tocará o coração de alguém especial. Tome cuidado com cobrança, ciúme ou embate de vontades com quem você ama. A vida pedirá mais leveza, movimento e bom humor. Um projeto autoral emplacará, será um ótimo momento para lançar um empreendimento, popularidade em alta, Peixes.
1: Esse horóscopo retorna na segunda-feira, aqui dentro do nosso Palavra de Mulher.
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0: Pra Rita, pediu só pra contrariar.

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0: Previsão do tempo.
1: Previsão do tempo.
2: A sexta-feira será de tempo firme e variação na temperatura no decorrer do dia. Os ventos serão fracos, com a umidade relativa do ar em média de 65%. A mínima será de 7 graus em Rio Grande e Pelotas e 6 graus em São Lourenço do Sul. Durante a tarde, a temperatura sobe e chega à máxima de 19 graus em toda a região sul do estado. Com informações do Instituto Nacional de Meteorologia, INMET.
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0: Muito bem, 11 horas 27 minutos, chegada a hora de falar de esporte, mas antes disso, uma notícia importante aqui. Atenção, né, quem está se deslocando aí pelas rodovias da região, especial a 392 ali na ponte que liga os municípios de Pelotas, Rio Grande Pelotas, um tombamento de um caminhão nesse momento traz, né, essas informações que o trânsito está lento. Não o tombamento, mas sim a Polícia Rodoviária Federal informa, né, que o trânsito está lento em função do tombamento de um caminhão na ponte. Então, muita calma nesta hora, né, ligue os sinais, né, acione aí o alerta, mas não tente ultrapassar, porque tu vai ser bloqueado lá na frente, né? Então, vamos respeitar muito esse momento em que o trânsito está lento, né? A gente sabe, né, que todo mundo sai em cima do laço, em cima da hora, né, e quer chegar primeiro, quer cumprir os seus horários, mas nesse momento o trânsito está devagar e lento.
13: PRF de Pelotas informou agora, há 2 minutos atrás, que já começou a...
0: O fluxo.
13: Não, já começou a operação de retirada do caminhão.
0: De caminhão, mas então ponte. O trânsito continua?
13: Trânsito lento.
0: Lento.
13: Trânsito
0: lento. Lento. Será que está aberto só uma via?
13: Não temos essa informação. A informação que temos é que já começou a operação para retirada do caminhão.
0: Que bom. Então, lentamente, mas aos poucos, tudo volta à sua normalidade. Muito bem. Que coisa louca, né? Mas isso acontece todos os dias. Não é, hoje não será a única vez, nem teremos muitas outras pelo fluxo, né, que se tem nessa estrada aí. Muito bem. Primeiro, bom dia, né,
14: bom
0: moça?
14: Bom dia.
0: Tudo muito certo?
14: Bom dia.
0: Muito
14: tudo
0: bom dia.
14: Certo. Muito bom dia. Sexta-feira, né?
0: Por que que tu tem contra sexta ou a favor da sexta?
14: Ah, eu sou muito a favor da sexta-feira, porque a gente é mais feliz. Eu adoro estar aqui todo dia de manhã, né? É. A tristeza do sábado não tá aqui.
0: Ah,
14: porém...
0: Tá. Mas acho que a gente vai estar criando um projeto aí pra gente estar sábado aqui.
14: Ah, é todos os dias, sem parar. Uhum. Mas, ai, a sexta-feira é muito boa, né?
0: É.
14: Dá um gostinho de sexta, final de semana.
0: É, eu gosto de sexta também. Mas, ultimamente, minha sexta tem sido o sábado sexto, domingo sexto. Eu não tenho vivido, assim, os grandes finais de semana, né? Porque eu emendo, tenho tido muito trabalho. Adriel, e tu curte a sexta-feira também?
13: Gosto da sexta-feira.
0: Uhum.
13: Bom
0: Gosta
13: dia.
0: Gosta da segunda
13: bom dia.
0: Também, né?
13: Adoro segunda-feira, claro. Bom dia, bom né, dia. A todos, primeiramente. Gosto muito de sexta-feira. E sexta-feira, não sei porquê, me dá uma sede.
0: Uma
13: vontade de me hidratar, sabe?
0: Água.
13: De água.
14: Sim, com de água, com certeza.
13: Principalmente à noite.
0: Te dá mais sede. Te dá mais sede. Tu não
13: entende. Tomar uma água bem gelada, sabe?
0: Bem gelada. E tu, Magno, gosta de sexta-feira?
15: Gosto, mas não tem nada. Assim, não só gosto,
0: é
15: pouco,
0: que tem
15: né?
0: Tem mais tempo pra levar Alice na pracinha.
15: Tem,
0: né?
15: também.
0: Exato. Vi só, cada fase é uma fase, né?
14: Exatamente.
0: Leva Alice, né? Passeio com a esposa,
15: passeio,
0: né?
15: Leva, passeio, dá uma caminhada.
0: Dá uma curtida.
15: Leva,
0: né,
15: o cachorro pra
0: passear. Ah, eu também, eu faço essas coisas, né? Coisa boa. Muito bem, mas vamos falar de esporte. Quem viu o jogo ontem? Todo mundo viu ou não vimos? Quem viu?
14: Eu.
0: Laís,
14: eu
0: viu?
14: Vi o jogo do Japão ontem.
0: Do Japão.
14: De tarde eu não vi o Equador, que inclusive, não sei se tu acompanhou.
13: Assisti,
14: foi muito bom,
13: também.
14: Né?
15: Equador e Alemanha, vibrante.
0: Equador, eu vi no final, vibrante, só quando eu estava chegando em casa.
13: Bonito de ver. A briga do jogo e a comemoração depois, lindo demais.
0: Uhum. E o que vocês tiram dessa visão de luta dentro de um campo, de grandes vitoriosos ali? Qual é a percepção de ver aquele jogo jogado dessa maneira?
13: A gente consegue ver que 3 coisas. Primeiro, o futebol ele é o esporte mais imprevisível que existe. E segunda coisa, que a garra é muito importante, né?
0: Uhum.
13: O Equador, todo mundo falava, o Equador agora se complicou, não vai conseguir mais, porque o último jogo é com a Alemanha e precisa vencer para se classificar. E a terceira coisa é que não existe jogo ganho, né?
0: Uhum.
13: Em relação à seleção da Alemanha. A seleção da Alemanha entrou no jogo ali meio um pouco de salto alto, eu acho, sabe?
0: Uhum.
13: Subestimando bastante a seleção do Equador. E, enfim, tivemos essas três lições. Primeiro, que o futebol é um esporte imprevisível. Uhum. Segundo, que não pode desacreditar nunca. Uhum. E terceiro, que não dá para menosprezar o adversário.
0: Ninguém.
13: Né? Ninguém.
14: Uhum. Ninguém.
15: Eu achei duas falhas do goleiro alemão. Não sei se o Adriel e a Laís, não sei se você viu.
0: Não vi. Só vi no final ali a confirmação.
15: Caiu atrasado e outra foi... Foi mole assim pra bola e o cara se antecipou ele. Goleiro Noé, alemão, Noé, grande goleiro alemão.
13: O Noé já tá nos seus 40 anos 40 de idade, anos, né?
15: Mas já tá quarentão já, né?
14: É fim de carreira. Ele já fez muita coisa
0: não
14: agora.
0: Não impede, né, gente? Porque ali, se tu entra, podia ter 50 anos. Se propôs a entrar, ele tem que entrar com sangue nos olhos, né? Não dá para ser mole, corpo mole.
13: São
0: né?
13: falhas que a gente não tá acostumado a ver o Neuer fazer,
0: Exatamente.
13: O Neuer é, bom... Pra mim, o melhor que já existiu, o melhor goleiro que já teve. E é que ele tá com 40 anos e já tá ficando... Não tem mais tanto reflexo, não tem mais tanta agilidade, coisas da idade que chegam pra todo jogador, né? Principalmente pros goleiros. Então, o Neuer é também a última Copa dele e ele tem falhado bastante.
0: Não podia, né? De repente, não.
13: Não pode
0: jogar responsabilidade se alguém não tá 100%, né? Não dá pra ir com 50%, subestimando, aí, como tu disse, o outro adversário, né? Não pode. O que mais que vocês viram de interessante nisso? Que o jogo rolava e a gente ali estava na torcida de quem seria o adversário do Brasil. Né?
14: E agora temos, né?
0: Agora temos. Agora é certo.
14: Agora é muito certo.
15: O ouvinte José se diz que o melhor goleiro depois é do Carlos Magno. Para quem não sabe, eu fui goleiro algumas oportunidades.
0: Ah, e bom, né, Magno? E bom.
15: É, quando eu era mais magrinho.
0: Sim.
15: Menos idade, né?
13: É. Eu era o segundo melhor goleiro da história do futebol.
15: Da história.
0: Ai, gente.
13: Primeiro é o Carlos
0: Magno. Uma vez eu contava
14: corrigindo.
0: Pra você, Laís me convidar para participar de um jogo feminino, né? E eu pensei, meu Deus do céu, aonde que eu vou me colocar? Me colocaram no gol. Quando vinha aquela bola com uma velocidade, mas tão forte, gente, eu olhava para que lado eu vou sair fora da goleira. A minha estreia de jogo durou acho que menos de 10 minutos e tiraram fora. Porque passavam todos, né? É muito forte quando aquela bola vem, né?
14: No gol eu me garanto.
0: Eu não me garanto. Não me garanto.
14: Só tem que estar com a unha cortada.
0: Cortada,
14: né?
0: Não gosto de cortar a unha.
14: Eu também não.
0: Bom, mas vamos falar então agora...
14: Temos o Japão.
0: E aí o Magno me deu uma escalinha aqui bem interessante, gente. Bom, segunda-feira na nossa machada. É aquilo que nós falávamos ontem, seria ou não, agora é confirmado. Tem telão lá para todo mundo ver o jogo.
13: Olha aí, que beleza.
14: Olha que maravilha.
0: Né? Dia 5.
14: Fico muito feliz com uma notícia dessa.
0: Passando, o que que acontece? O próximo jogo é dia 11. Aí será às 18 horas, né?
13: 18 horas.
0: Me ajudem aí.
13: Bom. Isso.
0: Passou, 11. Vai ser dia 15 o próximo. Às 16 horas. Tá. E aí, meus amores, dia 19.
13: Já estamos nas semifinais?
0: Nas semifinais. Termina aí, será a final.
13: A final será no dia?
0: 19 de julho, né? Então todas essas datas aqui é... Então faltam 1, 2, 3, 4, falta 5 jogos. Gente, só faltam 5 jogos.
14: É, mas ao mesmo tempo temos muito trabalho, né?
0: É muito trabalho.
13: É difícil.
0: Tá, qual é a próxima pedreira, digamos assim? Se eu... Agora, essa de... Não é fácil, por segunda-feira, né? Tem saldo de gol? O que que aconteceu?
13: Agora é mata-mata. Quem ganhar, passa. Empatou, vai pra prorrogação, depois pênaltis. E quem perder, tá fora. Agora, não importa mais saldo de gols.
0: Não importa nada.
13: Não. Agora, o importante é vencer.
0: Tá.
13: Os chaveamentos não estão definidos ainda. Então, a gente vai pegar o Japão.
0: A gente só sabe o de segunda-feira.
13: O Japão, a gente consegue ver mais ou menos o caminho depois que definir o chaveamento, né? Mas, por exemplo, temos o jogo do Brasil com o Japão. E passando do Japão, seria a Costa do Marfim. Ou outra seleção que eu não tô me lembrando agora.
15: Noruega.
0: O Brasil pegaria um ou outro desses, seria isso?
13: Isso, um ou outro, porque vai ter o jogo entre Costa do Marfim e Noruega, e quem passar enfrenta o vencedor de Brasil e Japão.
14: É a
13: Noruega,
14: então.
13: Supostamente, né? Porque a Noruega joga hoje ainda pra confirmar quem é definido.
14: Tá. Só que, claro, né? A Noruega é bem provável que seja a Noruega.
0: Mas o que mais todo mundo temia era a Alemanha, né?
13: A Alemanha era, na verdade, a Holanda, né?
0: A Holanda.
13: O meu grande temor era pegar a Holanda logo nos 16avos de final, porque ontem, por exemplo... Se a Holanda tropeçasse contra a Tunísia, ganhou de 3-1, mas se o Japão vencesse e a Holanda empatasse, a gente pegaria a Holanda, sabe? E até no saldo de gols, os dois venceram, mas chegou um momento que estava 2-1 para a Holanda na Tunísia e o Japão estava vencendo de 1-0. Se o Japão fizesse 2-0 e o jogo da Tunísia com a Holanda continuasse 2-1, o Japão passaria a Holanda e a Holanda viraria o adversário do Brasil nos 16 avos. E é difícil. A Holanda seria muito complicado. Claro, o Brasil tem plenas capacidades de passar, uhum. mas eu acho que seria muito complicado pegar um adversário tão forte uhum. logo no início do mata-mata.
0: Sim.
13: Sabe?
15: Dois palpites aqui dos nossos ouvintes. O Frank diz, bom dia... não sendo pessimista, mas tenho medo do Japão. Espero estar enganado, diz o Frank. A Catiane, ótima sexta-feira abençoada para vocês. Wanda, eu só vejo o jogo do Grêmio, meu time. Mas como meu filho foi ao colégio à noite, mandou assistir o jogo... não sei não, hein? O Japão jogou muito. Tomara que o Brasil passe. Um abraço da amiga Catiane. E ela diz para mim, né? Nunca é tarde para voltar a ser goleiro.
0: Tá certo. Nunca.
13: Eu não sei. Acho que a Laís não sei se concorda comigo em relação ao Japão. Eu não achei o Japão grandes coisas.
14: E eu concordo contigo. Faço das tuas as minhas palavras.
13: Concordo. Eu ontem assistindo o jogo entre Japão e Suécia... Eu até falei ontem, né? Comentei. Que eu falei, cara, qualquer um dos dois que vier... O Brasil passa. Uhum. Acho que o Brasil passa. Espero uhum. que o Brasil passe, porque, assim, foi um jogo... Eu achei um jogo muito pobre, tecnicamente.
0: Bom, nós, a partir de hoje é sexta-feira, nós voltaremos a estarmos juntos, nós quatro, na segunda-feira. Uhum. Né? Agora eu quero pensar, né? Não dá pra gente ter um palpite. Mas, bom, se fôssemos dar um palpite, Laís, o que que tu acha? De Brasil e Japão.
14: Eu acredito num 4-0.
0: Caramba, que otimismo.
14: Eu acredito
0: 4
14: muito
0: a 0. No 4-0. Tu acredita? Uhum. Tanto assim, Adrião?
13: Eu não tão otimista não quanto tão, a... Mas eu acredito num 2-0.
14: E tu, Magno? Num 4.
0: E tu, Magno? O que tu me diz?
15: 2-0, Brasil.
13: Eu acho que a gente não toma gol do Japão.
14: É, exatamente.
13: A seleção do Japão tem uma... É uma característica, e pela genética, né? Genética dos asiáticos, que eles são muito franzinos. Se tu for ver o time do Japão, eles são todos bem magrinhos. E bem baixa estatura.
0: É, na verdade, isso não significa força, né? Eles podem ser frágeis, mas tendo força.
14: Mas ter habilidade, no caso.
13: Não, eles têm muita... O time, a seleção do Japão sempre foi caracterizada por muita velocidade, né? Mas por isso que o Japão nunca chegou longe nas Copas do Mundo, porque chega um momento em que essa diferença física faz
0: Mas, por exemplo, em outros esportes, o Japão é menos
13: sim.
0: no futebol.
13: Sim, no futebol, no basquete, esportes que exigem muito contato físico, entendi. Geralmente o Japão não tem tanto sucesso justamente por essa questão genética.
0: Uhum.
13: Então, quando enfrenta seleções melhores, como o Brasil, por exemplo, aí faz diferença. Porque aí vai enfrentar zagueiros, por exemplo, o Marquinhos e o Gabriel Magalhães, que além de ter uma boa estatura, são ótimos zagueiros. E aí acabam, sendo bem sincero, passando por cima dos atacantes
0: do
13: Japão. Uhum. E os atacantes também do Brasil. O Brasil, daqui a pouco, coloca o Igor Thiago, que é, enfim, tem 1,80, não sei se chega a 1,90 de altura, tem muita força física, também passa por cima dos zagueiros do Japão.
0: Uhum.
13: Então, por isso que quando começa a afunilar e pegar seleções mais fortes, geralmente o Japão é eliminado. Uhum. E é por isso que eu acho que o Brasil não vai nem sofrer gols do Japão, porque ontem, contra a Suécia, já deu pra sentir muita essa diferença física, porque a seleção da Suécia é uma seleção com uma grande estatura.
0: Sim.
13: É
0: uhum.
13: o contrário. Uhum. Mas não tem qualidade técnica. Então, fica equiparado. Então, tendo uma seleção com mais qualidade técnica, essa diferença acaba sendo mais notória.
0: Perfeito. Gente, bom, somando todos esses requisitos aí, né? Aí a gente fica mais tranquilo e podemos... Olha, não, como não tem saldo de gol, acho que 4 é muito.
14: Eu acho.
0: Quem sabe, vamos pensar aí.
14: Hoje de manhã, a pauta do café da manhã foi isso lá em casa. E a minha mãe falou assim, pelo que apresentou o time do Brasil no último jogo, dá pra gente pensar num 4-0. O pai ainda falou 4-1, porque ele acha que a gente vai tomar um gol. Eu não acho que a gente vai tomar um gol do Japão, acho muito difícil. Mas pelo que foi apresentado no último jogo, eu acredito sim que a gente consiga um placar bem grande.
0: Tomara. Esperamos então, Magda, alguma...
15: Não, só a questão dos ingressos, quem quiser ir ao jogo do Brasil e Japão, R$8.000 o mais barato e R$106.000 o mais caro.
0: Ok, maravilha.
15: Não é pra...
0: E quem quiser ir de graça, levar a sua cadeirinha e ainda ganhar um chimarrão, né, com erva mate
15: Bernardon,
0: e acompanhar ao lado de Carlos Magno, Wanda Leite, Laís, Adriel, José Augusto Valerão, né, toda a equipe... Não paga nada.
15: Então, 0800.
0: 0800.
15: 0800 grátis.
0: A não ser que queira comprar um ingresso.
13: Olha, botando na balança, eu acho que vale mais a pena ir assistir com a gente,
0: também,
13: né?
0: Também acho.
14: Muito mais bem acompanhado.
0: Muito mais bem acompanhado,
13: mais legal, né?
0: Mais legal, fazer a torcida juntos.
13: Ser bem recebido, tomando um chimarrão.
0: Tomando um chimarrão, batendo um papo.
13: Pra quê?
0: E ainda dando opinião, podendo ser técnico por um dia, repórter por um dia.
13: Pra quê ir no jogo?
0: Pra quê?
13: Tendo essa opção.
0: Meu Deus.
13: Eu não iria.
0: Eu também não.
15: Nem eu.
0: Vamos convidar todo mundo pra vir com a gente, então. Tá. Obrigada, queridos.
13: Vamos dar uma passadinha nos jogos de hoje?
0: Por favor.
13: Agora, às 16 horas, teremos os jogos, a definição do Grupo I, com dois jogos, Noruega e França, jogaço. Senegal e Iraque, as duas seleções ali, as duas perderam, 0 pontos. Uhum. Ali vamos ver qual dos dois pontua.
0: Sim.
13: Depois, às 21 horas, temos a definição do Grupo H, com Cabo Verde e Arábia Saudita.
0: Uhum.
13: E depois, Uruguai e Espanha, outro jogaço.
0: Uhum.
13: Tá? E depois, meia-noite, temos as definições do Grupo G, Nova Zelândia contra a Bélgica e Egito contra a Irã. São os jogos de hoje.
0: Boa. Esses são os jogos de hoje. Fiquem ligados aí e atentos ao placar e o convite feito segunda-feira, Largo Dr. Pio, né? Um vasto de um telão. Te convidamos a assistir, né, todo o jogo com a 105,9, a tua rádio. Beijo, meninos. Até segunda-feira.
13: Até segunda-feira.
0: Carlos Magno, seguimos?
15: Seguimos.
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1: Bom dia, Wanda, obrigada, bom dia aos ouvintes da Cultura Zona Sul. Hoje eu recebi cedinho, Wanda, o pessoal aí me passando fazendo uma colocação. Rosário, não aguento mais essa rinite. Eu tenho vontade de tirar o nariz e deixar de lado e depois pegar quando precisar. Então, eu até achei gozada a colocação da cliente, mas é uma situação muito chata, porque a rinite é uma condição autoimune, que a pessoa pode ter a diversos fatores. Então, uma reação imunológica, em que a pessoa começa a espirrar, a coceira no nariz, lacrimeja os olhos, sai coriza, e pior que isso pode progredir a uma infecção. Então, não fica só por aí. As pessoas que são mais atentas a esses processos alérgicos respiratórios podem ter infecções respiratórias. E é bem desagradável. Imagina levantar, espirrar toda hora coçar o nariz, toda hora sair coriza, uma coisa bem chata. Então, quando se está com sintomas agravados, obviamente o médico passa corticoides, anti-inflamatórios. E o que que a gente pode ajudar nesse sentido, que foi a pergunta que fizeram? Todo inverno eu fico pior. Não que eu não tenha durante as outras estações. Como é uma reação autoimune, o inverno também, o frio, ele pode desencadear a rinite, muito mais nessa vida louca que a gente vive de temperatura, altas, subas, altas temperaturas, baixas temperaturas, não é mesmo, Wanda? Então a gente
0: É
1: sabe,
0: verdade.
1: né?
0: Frio um dia, calor, não calor, mas eleva a temperatura, né? É bem complicado, sim.
1: É, se fosse uma constante, nosso corpo teria mais condições, né, Wanda, de se
0: É.
1: adaptar, mas às vezes a gente pode estar, como já aconteceu esse ano, de 28 graus e baixar para 12, 10,
0: É.
1: né, complica. Mas a gente tem que fazer com que o nosso corpo reaja. A gente não pode se colocar dentro de uma bolha e ficar longe de mofo, ficar longe de temperatura alta, temperatura baixa, de pólen. De poeira, então não tem como. Então, o nosso corpo tem que reagir. Por que que outras pessoas não têm esse problema e outras pessoas têm essa sensibilidade nasal? Porque outras pessoas são imunologicamente mais fortalecidas. Então, nós poderíamos estar lançando mão de substâncias probióticas como o Saccharomyces cerevisiae, que é o comercialmente conhecido como nucleotídeo, que é um excelente produto, aumenta muito a imunidade. Foram feitos até trabalhos em crianças, até 3 anos de idade, que começam com problemas respiratórios, através de uma alergia respiratória e progride a infecção. Também como Echinacea angustifolia e Uncaria tomentosa, que são fitoterápicos, que aumentam a imunidade também, e são produtos que vão auxiliar com que o organismo combata esses problemas. Também nós temos soluções de própolis nasal, que o própolis é um produto excelente, que é colocado na colmeia das abelhas para afugentar insetos, evitar fungos, bactérias, e a gente utiliza esse produto se valendo dessas ações antifúngicas, bactericidas que tem esse própolis nasal. Mas mesmo se tratando de produtos naturais, como eu sempre digo, sempre, gente, com orientação farmacêutica. Então, eu estou aqui desde que abre a farmácia às 9 da manhã até o encerramento, que é às 19 horas, sem fechar ao meio-dia. Então, aqui na 24 de maio, 280. 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Então, estamos abertos aí para as solicitações de vocês. E amanhã, que será sábado, eu também trabalho até às 17 horas. E domingo não abrimos nenhuma das unidades, e segunda também não estaremos abertos, porque é feriado, né, o padroeiro da cidade. Mas eu também espero por vocês, se hoje vocês não puderem vir. 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Então é isso. Desejamos a todos vocês um bom dia, um bom final de semana, né, Wanda? Eu acho que segunda-feira, para quem trabalha, é bom trabalho, para quem está de feriado, é bom feriado, não é mesmo?
0: Obrigada, Rosário, e até terça-feira. Um abraço para ti. 11 horas e 48 minutos, seguimos por aqui, temos muitas pessoas conectadas conosco.
2: Temos aí o Antônio. O Antônio pergunta: não tem ingresso para a Copa? Não tem, não tem, Antônio.
0: Não tem, Antônio, não,
2: Mas
0: não
2: nosso convidado para ir ali no Lago do Doutor Pio, né?
0: Não precisa ingresso, venha sem cerimônia, venha assistir a
2: Vem
0: Copa com a gente.
2: chegando.
0: Antônio, tô te esperando, tu, tua esposa, tua família, vem com a gente. Vem que tem chimarrão gostosinho demais.
2: Música boa também, né?
0: Música
2: Música
0: boa,
2: boa também.
0: Renato
2: Borghetti.
0: Borghetti. Tu já pensou, né, um show, um encerramento, um feriado, né? Tá em casa, tá fazendo o quê? Eu vou lá junto com a minha rádio tá lá, né? Tá no Largo do Doutor Pio, né? A minha 105,9. Vou lá curtir junto com essa galera toda,
2: Vamos ver aqui,
0: né?
2: aquele dia.
3: Não te levamos para a Copa, mas levamos a Copa até você.
0: Aí, Antônio, que
2: Aí,
0: legal,
2: isso aí.
0: que legal.
2: A Maria Gladys foi comprar um fone de ouvido lá no calçadão e tem um vendedor ambulante com rádio bem alto, na Cultura Zona Sul, em frente a um Santander ali no calçadão. E ela estava comprando o fone e disse que era ouvinte também, né? Então,
0: Querido,
2: obrigado pela audiência
0: muito
2: de ambos
0: obrigado.
2: aí.
0: Ambos,
2: E bom
0: obrigado.
2: trabalho para o vendedor ambulante. Bom dia, Wander, Magno, parabéns. Vai para o nosso neto, Arthur, que está fazendo 3 aninhos. Um abraço vai de seu avô, Ricardo, e a avó Sônia, que está trabalhando lá na Santa Casa. Se der, coloca Unidunité, do Trem de Alegria, Trem da Alegria. Abraços e parabéns para o Arthur. Bom dia aqui para o Paulo Vidal, que mandou aqui um companheiro que está ligado conosco. Vamos ver.
4: Fala aí, meus amigos do Rio Grande do Sul e de todo esse Brasil. Aqui é o ator Pedro Pauley e eu estou com meu amigo Paulo Vidal, ligadinhos na Rádio Cultura Rio Grandina. Estão todos ligados aqui. É só sucesso. Aquele abraço a todos, hein?
2: Valeu.
0: Obrigada, querido.
2: E ele participou dos filmes do Mamonas Assassinas, segundo o Paulo Vidal. Bom dia, o Paulo Ricardo diz, é o alemão e a sua banca, sempre ouvindo a rádio. O colega Paulo Ricardo manda aqui o nome do vendedor, o alemão, que está nos acompanhando. Grande
0: Obrigada,
2: abraço.
0: querido. Obrigada.
2: Vaga de emprego, Wanda. Vaga de emprego, anúncio de vaga de emprego, trabalhar em restaurante universitário. Vaga de estoquista, de segunda a sexta, das 8 da manhã às 5 horas da tarde e sábados, das 7 da manhã às 11 horas da manhã. A entrevista vai ser no CCMAR, ali na FURG CCMAR, endereço Visconde de Paranaguá, 24, no centro da cidade, terça-feira, às 9 horas da manhã, comparecer com currículo e documentos pessoais. A entrevista será com Débora. Então, dia 20, a entrevista no CCMAR, então, na Paranaguá, de terça-feira, às 9 horas da manhã, Paranaguá número 24, trabalhando no restaurante universitário.
0: Muito bem. 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
2: Mais uma pessoa presa por armazenar conteúdo infanto-juvenil nos computadores. E agora em Jaguarão, a Polícia Federal deflagrou a Operação Anjo Guardião com o objetivo de combater o armazenamento de conteúdo de sexual infanto-juvenil. A ação contou com o mandado de busca e apreensão em Jaguarão. O inquérito policial foi instaurado a partir de monitoramento em ambientes digitais e ações de vigilância cibernética que permitiram a identificação de um usuário suspeito de adquirir e compartilhar arquivos contendo cenas de abuso sexual infanto-juvenil. Ao longo das diligências, foi constatada a circulação de vídeos com conteúdo ilícito nas redes sociais da internet, especialmente de plataformas de compartilhamento. E durante a ação, os policiais federais encontraram dispositivos eletrônicos contendo material de abuso sexual infanto-juvenil. O investigado foi preso em flagrante pela prática do crime de aquisição, posse e armazenamento de material contendo cenas de abuso sexual envolvendo crianças e adolescentes em Jaguarão.
0: Gente, eu não tenho palavras para dizer quando vem uma notícia dessa, sabe? Me dá uma aflição, assim, me dá um calorão, me dá um... É muito, muito triste, né, de pensar que o ser humano é capaz de uma atrocidade dessa. Né? É sem palavras, tu não vai encontrar algo para dizer que justifique uma causa dessas, né? E isso já aconteceu aqui, já aconteceu... Acontece em todo lado, agora... preso, tirado de circulação, mas e os traumas e o que fica de resíduo, de rastro, de negatividade, é muito grande, né?
2: E esse sai e entra outro, né?
0: Sai esse, entra outro, né? Sai esse e entra outro, é entra assim. Outro.
2: Mandaram uma foto aqui de uma sopa pra gente.
0: Alimentação online não dá.
2: Olha aqui, o milho, tá. A couve, tá. A massa.
0: Nossa, tá tudo certo. Né? Pra quem começou às 6h30 e tá até agora aqui tomando água.
2: Estão servidos? Diz aqui o Edenir e a Sônia.
0: Bem, Edenir, tá
2: bom,
0: bem.
2: Tá bom, tá bom.
0: Tá bem.
2: Tá bom.
0: Sabe aquelas viandas que tem uma tampinha que mantém a comida quentinha? Podia ter, mandar pra né?
2: Nosso endereço aqui.
0: Que loucura. Não, brincadeira. Bom apetite pra vocês. Vamos com música, 11h55. 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
0: Esses são os nossos patrocinadores aqui do Palavra de Mulher. A gente vai com música.
2: Vamos lá então com o Léo Foguete.

0: Tá aí o Léo Foguete, né? Aqui encerrando a programação, Ana.
1: Muito bem, agora são 11 horas, um minuto para o meio-dia, mas tem informações chegando e a gente vai registrar.
0: É, para encerrar então, um bloqueio total no quilômetro 58 da 392, sentido Rio Grande, provoca lentidão e fila de veículos na manhã de hoje. A interdição ocorre para a retirada de um caminhão que tombou na rodovia. O trecho localizado após a ponte de Pelotas registra congestionamento de aproximadamente 2 a 3 quilômetros. A previsão é que a pista seja liberada em seguida, mas o horário pode sofrer alterações conforme o andamento da operação. Então, 2 a 3 quilômetros de congestionamento neste momento lá na BR-392.
1: Quem tiver algum compromisso, né, entre ambas as cidades, certamente use a tecnologia, avise, porque vai chegar atrasado, né?
0: Vai chegar atrasado.
1: Se tiver reunião, cancele, né, deixe para amanhã, porque vai ter problema. Ficamos por aqui, voltaremos a nos encontrar na segunda-feira, já lá no Largo Doutor Pio, onde estaremos apresentando um programa muito especial, Cultura na Rua. É uma junção de todos os programas, fazendo acontecer numa grande programação. É o padroeiro da cidade, é Copa do Mundo, é Mateada da 105,9 e é tu, meu amigo, minha amiga, super mega convidado a estar conosco. Beijinho a todos, cuide, fique bem e fique com a gente. Até lá. 105,9 Cultura
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0: Cultura meio-dia e um.
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5: A vitória do Brasil por 3-0 sobre a Escócia pela última rodada da fase de grupos da Copa do Mundo teve destaque para mais uma grande atuação de Vinícius Júnior. Autor de 2 gols, o camisa 7 foi apontado como o melhor jogador da partida e chegou ao 4º gol no Mundial, mantendo uma sequência de gols em todos os jogos da seleção até aqui no torneio. Outro nome bastante elogiado foi o volante Bruno Guimarães. Além de comandar o meio-campo brasileiro, ele deu passe para 2 gols e assumiu a liderança do ranking de assistências da Copa, mostrando sua importância na construção das jogadas ofensivas da equipe de Carlo Ancelotti. Entre as novidades, Rayan aproveitou a oportunidade como titular e teve boa participação no ataque, criando jogadas e contribuindo para o volume ofensivo da seleção. A atuação coletiva reforçou a confiança do Brasil, que terminou a fase de grupos na liderança da chave e agora se prepara para o jogo da próxima fase. Esse foi o Bola na Copa, fique ligado!
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Sua rádio da cultura, integrando a Zona Sul e conectada contigo, tudo certinho, como é que você tá? Final de semana se aproximando, sextou, 26 de junho de 2026, 26/6/2026. Legal, uma ótima tarde pra você, aqui fala Paulo Ricardo, e a partir de agora somos parceiros e companheiros mais uma vez aqui nessa nossa trilha sonora, nessa nossa viagem, como a gente costuma falar por aqui, ao passado, relembrando as clássicas da nossa programação mais uma vez. E é um prazerão ter você também junto com a gente. Apertem os cintos e vamos começar hoje com Marisa Monte.

0: Dedo.
1: Uma das mais importantes bandas brasileiras, formada lá em 1999, banda de rock gaúcha da cidade de Novo Hamburgo, tá aí Reação em Cadeia, relembrando Entre Teus Dedos, aqui na nossa programação, na programação do seu dia, na programação do intervalo do seu dia, o Radiorama da Cultura Zona Sul, antes Marisa Monte na estrada, agora são 12:16.

Garota, menina, você irá ser uma mulher em breve. Go, Will Be a Woman Sun, clássico atemporal escrito pelo cantor e compositor norte-americano Neil Diamond lá em 1967. Essa música ganhou o mundo em um status cult ao fazer parte da famosa cena de dança da Uma Thurman no filme Pulp Fiction de 1994.

0: Pensa que a gente é fraco por aqui? Pit com Ira. Relembrando aí ao vivo do Acústico MTV, Eu Quero Sempre Mais. Charlie Brown Jr., Céu Azul, ainda nesta primeira sequência aqui do nosso Radiorama, tema do filme Pulp Fiction, Grow, You'll Be a Woman's Son, música que ganhou o mundo aí nesse status, como eu estava falando. Na realidade, ela é uma gravação do compositor Neil Diamond, lá em 1967, mas veio a público, contudo, nessa versão que você ouviu aqui nessa sequência do Urge Overkill, que faz parte da trilha sonora do filme Pulp Fiction. Antes, Um Outro Dia do Paraíso, Another Day in Paradise, com o Phil Collins. Ainda Reação em Cadeia, Entre Teus Dedos e Marisa Monte, Na Estrada. Para quem chegou agora, perdeu aí a primeira parte da viagem, primeira parte da nossa sequência, mas tranquilão, nós vamos juntos assim até as 2 horas da tarde, só com as melhores.
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2: Previsão do tempo.
3: Previsão do tempo.
4: A sexta-feira será de tempo firme e variação na temperatura no decorrer do dia. Os ventos serão fracos, com a umidade relativa do ar em média de 65%. A mínima será de 7 graus em Rio Grande e Pelotas e 6 graus em São Lourenço do Sul. Durante a tarde, a temperatura sobe e chega à máxima de 19 graus em toda a região sul do estado. Com informações do Instituto Nacional de Meteorologia, INMET.
2: Previsão do tempo.
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14: De volta e trazendo mais uma sequência. Rádio Rama no ar até as 14h. São 12h37. Uma ótima tarde de sexta-feira pra você. Brilhando o sol lá fora. R.E.M. agora.

0: sonsaço do The Cars. Uma letra que consiste em uma série de perguntas reflexivas e quase tristes sobre quem cuidará, apoiará ou levará para casa uma pessoa durante a noite. Uma metáfora, né? Para colocar a pensar, Drive é o maior sucesso da banda norte-americana The Cars, lançada lá em 1984 como o terceiro single do álbum chamado Heartbeat City. A balada synth-pop destaca-se por sua atmosfera principalmente melancólica. E uma das curiosidades, o Rick Ocasek era o vocalista da banda na época. E o Benjamin Orr foi quem gravou, o baixista Benjamin Orr gravou esta versão. Na realidade, a primeira gravação da música Drive. E o Rick Ocasek também gravou ela depois, mas a que fez mais sucesso foi na voz do Benjamin Orr. The Cars com Drive, finalizando por aqui mais uma sequência e a primeira parte do nosso Radiorama. Antes eu toquei Emotion in Motion com o Rick Ocasek. Lulu Santos, Um Certo Alguém, TNT Não Sei, também passou por aqui Ramones, Poison Heart e a primeira foi R.E.M. The One I Love.
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0: Uma em ponto.
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3: A sexta-feira será de definições no Grupo H e I da Copa do Mundo, com as partidas de cada grupo sendo disputadas de forma simultânea. Às 16 horas, pelo Grupo I, acontece um dos grandes jogos desta fase de grupos. França e Noruega, ambas com 6 pontos e já classificadas, se enfrentam valendo a liderança da chave. Na outra partida, Senegal e Iraque fazem o duelo das duas seleções que ainda não pontuaram no grupo. Mais tarde, às 21 horas, as atenções se voltam para o Grupo H. A líder Espanha, com 4 pontos, encara o Uruguai, que soma 2. No outro confronto, Cabo Verde, também com 2 pontos, enfrenta a Arábia Saudita, que tem apenas 1 ponto conquistado. O Grupo H chega totalmente em aberto para a rodada decisiva. A Espanha entra em campo mais próxima da classificação, mas Uruguai, Cabo Verde e Arábia Saudita ainda podem mudar o cenário da chave. A expectativa é de grandes confrontos e muita emoção nesta reta final da primeira fase do Mundial. Este foi o Bola na Copa, fique ligado!
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0: Legal, agora são 1h07. E olha, já está a todo vapor a 299ª Festa de São Pedro. E o Sesc está apresentando o Circuito Sesc de Música com o show do Renato Borghetti. 40 anos de Gaita Ponto, dia 29 de junho, às 17 horas, no Largo Doutor Pio. Com abertura do show do

Pô, tá valendo, viu? Não esqueça, 991-64-7867, pra você poder interagir, marcar presença aqui na nossa viagem ao passado, na nossa viagem pelo Radiorama. Quero mandar um salve especial lá pra Neide, também quem tá junto comigo aqui na programação pelo nosso WhatsApp, a Magda, o João, que mandou um alô, Simone Severo, Maria da Glória, também o Demis e a Cacá, lá no bairro Getúlio Vargas. Legal aí, viu? Obrigado aí pela tua audiência, Miriam Oleiro também por aqui. A galera toda que está sintonizada na nossa programação. Everton Soares, lá do Parque Marinha. Também a Diane Peraza, entre outros que estão aqui interagindo. E o Cleiton Macia, acabou de entrar aqui, ó, na correria. Na correria, um grande abraço aí, Cleiton Macia. Até rimou, meu querido. Obrigado aí pela audiência, pela participação também junto com a gente, entre outros que estão interagindo aqui na programação do nosso Radiorama.

Esse é o Radiorama aqui na programação da Cultura, tocando Hot Chocolate, It Start With A Kiss. Honey Drippers com Sea of Love, Lau Jaime, Soy, ainda Capital Inicial, A Sua Maneira.

0: Um encontro até então inimaginável.
1: Meu bem, você me dá.
0: Opa!

0: monstros da música nacional, Rita Lee e Milton Nascimento, ao vivo, com Mania de Você, fechando mais essa sequência aqui no nosso Radiorama ao vivão. Que registro, hein? Antes, Sandra de Sá, Olhos Coloridos, ainda Hot Chocolate, Honey Drippers, Léo Jaime e Capital Inicial. 25 minutos faltando para as 2 horas da tarde. Vamos fazer aqui nosso intervalo. Eu não demoro. A gente volta já já e eu trago a última sequência de hoje também. Obrigado aí pela sua participação, pelo seu alô, a interatividade pelas nossas redes sociais e também pelo nosso WhatsApp. Não sai daí, já voltamos.
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3: Previsão do tempo.
4: Previsão do tempo.
5: O sábado será de tempo nublado com possibilidade de chuva. Os ventos serão fracos, com a umidade relativa do ar em média de 60%. A mínima será de 5 graus em toda a região sul do estado. Durante a tarde, a máxima será de 18 graus em Rio Grande e 19 graus em Pelotas e São Lourenço do Sul. Com informações do Instituto Nacional de Meteorologia, INMET.
3: Previsão do tempo.
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19: E o Radiorama até as 2 horas da tarde com as clássicas dos anos 70, 80, 90 e a primeira década também aqui dos anos 2000, 40 anos em 60 minutos de música pra você. Começou a 299ª Festa de São Pedro, hein? E o Sesc está apresentando o Circuito Sesc de Música com o show do Renato Borghetti, 40 anos de Gaita Ponto, dia 29 de junho, às 17 horas, no Largo Doutor Pio, com a abertura do show do Alexandre Taveira. E participação, é claro, estaremos por lá a partir das 2 da tarde, a Cultura Zona Sul, mandando ver na interatividade e também na transmissão ao vivo da nossa Festa de São Pedro. Evento livre e gratuito. Esperamos por você na Festa de São Pedro, uma realização da Diocese do Rio Grande, Prefeitura Municipal e também Sesc. Legal, 17 minutos agora, faltando para as 2. Sem pensar muito, bora lá. Chegou o Robbie Williams agora, para relembrar.

0: Vai fechando por aqui a edição desta sexta-feira, 26 de junho, do nosso Radiorama, que volta amanhã, pontualmente, meio-dia, edição do Sabadabadão. Obrigado aí pela sua participação e sua interatividade. Matamos a saudade, relembramos somente as clássicas. Valeu pela parceria. 17, eu ia dizer 18, mas me atrapalhei por aqui. Perdão, 17 horas, 5 da tarde, tem De Volta Pra Casa por aqui. E eu conto, é claro, com tua interatividade. Agora sim. Sim, respirando. Uma ótima tarde pra você.
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2: Hora certa.
0: 2:00.
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4: O sábado marca o encerramento da fase de grupos da Copa do Mundo com as definições finais nos grupos J, K e L. Como determina o regulamento, os jogos de cada chave serão disputados simultaneamente. Às 18 horas pelo grupo L, a líder Inglaterra enfrenta o Panamá, enquanto Gana encara a Croácia. Ingleses e ganeses dividem a liderança com 4 pontos, mas os croatas com 3 ainda seguem na briga pela classificação e pela liderança. Às 8:30 da noite, pelo grupo K, a Colômbia entra em campo já classificada e com 100% de aproveitamento para enfrentar Portugal, que soma 4 pontos e está muito próximo da vaga. Na outra partida, a República Democrática do Congo e o Uzbequistão buscam uma combinação de resultados para sonhar com a classificação. Fechando a programação, às 23 horas, a atual campeã argentina encara a Jordânia pelo grupo J. Os argentinos já garantiram presença na próxima fase e jogam pela liderança da chave. No outro confronto, Argélia e Áustria fazem um duelo direto pela segunda vaga do grupo. A expectativa é de mais uma rodada decisiva, com confrontos importantes e a definição dos últimos classificados para os 16avos de final da Copa do Mundo. Esse foi o Bola na Copa, fique ligado.
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Já tá na hora de começarmos o nosso Top, Top Tarde. Na onda da 105, na onda da 105,9 na Cultura. E é um prazer estar aqui com você numa tarde linda de sol. Sexta-feira, sua linda! Que maravilha, sexta-feira maravilhosa! Cheguei! Tem na rede social um garotinho que diz assim, cheguei! Você já viu? Pois é, esse garotinho sou eu. Cheguei! Estou chegando para ficar com você a partir de agora até as 5 horas da tarde. São 3 horas intensas, são 180 minutos juntos. Bom, né? Muito! Eu fico feliz da vida em estar com você todas as tardes. E saber que você está comigo é bom demais. Vamos juntos a partir de agora. Até aqui você estava com o Paulo Ricardo e o Paulo Ricardo apresentou o Radiorama. O Radiorama é sempre do meio-dia até as 2, inclusive no sábado, viu? Domingo tem também. É, tem de manhã, músicas do passado. Domingo tem eu também, das 9 às 2. É, que legal. Tem sim, o Valerão toca música no Domingão, fazendo uma festa no seu rádio. E mais, né? E mais, olha, tem muito mais coisas por frente aí. Tá vindo aí uma programação diferenciada pra você. Fique atento, fique ligado. A Cultura é 24 horas no ar, a Cultura é 24 horas e é 100% você. Te liga porque nós estamos conectados contigo. 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Você pode nos ver no Face também. Sabia? É, o programa Manhã Regional, o jornalismo que eu faço todas as manhãs de segunda a sexta, ele é transmitido no Face e no YouTube. Você pode também não só ouvir como ver, e inclusive mandar lá sua opinião, mandar o seu recado, de repente, né? Até inclusive se você sabe, poxa, olha, semana passada teve uma entrevista legal no programa do Valerão, como é que eu faço? Vai lá no Face e você vê. Isso. Passou alguma matéria que você gostou? Vai lá no Face que você vê. Então, tá começando por aqui o nosso programa e é hora de tocar sucesso pra você. 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

0: de começarmos aqui o nosso programa, é hora de tocar sucesso pra você. Pois bem, olha só, começando por aqui, né? Puxa, tá com dor de garganta. A Heloísa tá com dor de garganta. É, nesse tempo, né, Elo? Não é fácil não, né? Mas se foi no Sérgio, foi legal. Tenho certeza que você vai melhorar muito, muito, muito em breve. Até inclusive para quem tem dor de garganta, vou dar uma dica aqui quentíssima. Se você está com dor de garganta, presta atenção. Gengibre. Gengibre. Você masca um pedacinho de gengibre, engole só o caldo que sair, né, do mascar o gengibre. Não engole o gengibre, apenas o caldinho que sair. É um caldo, parece uma pimenta salgada, mas ele tira a dor na hora. Você não vai acreditar, você vai dizer, nossa, santo gengibre, ou santo doutor Valerão. Só tem que ter cuidado, viu? O gengibre, de repente, há quem diga que ele dá uma subidinha na pressão, né? Dá uma alterada na pressão. Então, eu uso sempre, né? Tenho pressão alta, mas uso sempre o gengibre. Dor de garganta, nunca. Claro que fico rouco, fico. Mas dor na garganta, o gengibre tira na hora. Legal? Tá dada a receita, então, e de graça. É dada a receita mesmo, hein? Vamos começar!
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0: Sexta, sua linda!
2: Pra ficar bonita, mãozinha lá em cima!
0: Ah, fica mais bonita ainda!
2: Pra cantar assim!
0: Ei, quero saber se você gostou do Japão! Próximo rival do Brasil! Quero saber se você tem alguma seleção que você tenha medo de pegar na Copa!
3: Fim de semana começou!
0: Ei, vamos nessa então, até as 5! Que festa no seu rádio! 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

0: saudade matada, saudade matada ou saudade morrida? Por aqui você ouvindo sucesso, você ouvindo muito sucesso, você ouvindo por aqui um atrás do outro. Só que aí de repente pulou aqui as minhas trilhas, né? Não, volta a trilha aqui, volta aqui. Onde é que você vai? Bichão, te peguei! É, a minha trilha fugiu daqui, mas onde vai tu, trilha? Vem cá, gorria! Mas que barbaridade, trilha verão pra você aqui no clima do Valeirão. É uma tarde linda de sol, sexta sua linda. Alex e Ronaldo foi a primeira, teve Calema e Dilzinho, leva tudo. E Vini Drummond, saudade matada. 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Manda aqui um abraço para a Catiane, para a Nádia, para a Carla, para a Bianca e para o Araújo. 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Mandar um abraço aqui pro Márcio, pra Fernanda, pra Érica e pra Carol. 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Um abraço pra eles lá, né? Sempre ligados aqui na cultura. Que legal, né? Um abraço pra vocês aí. E olha, o dentinho tá maravilhoso. 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Bom, já falei bastante, já provoquei, quem gosta, gosta, quem não gosta, fazer o quê, né? Meu amigo Robson Pintanel, o Robson não me deixa mentir, o Robson é fãzão da Padaria do Mário, assim como o Mário é fãzão do meu amigo Robson, locutor Pintanel.
1: Fala, meu, como é que é o queridão da tarde? Eu sempre, chefe Padaredão, veja mais, meu querido, nós somos ativos a todos os ouvintes, tá? Bom final de semana para todos vocês aí. E um grande abraço pro amigo Mário, grande Mário, Padaria do Mário, não tem melhor, velho. O cara é o cara. Grande abraço, Leão. Super abração pra vocês aí no final de semana, viu? Fique com Deus.
0: Beleza, você também, querido. Um grande forte abraço pra você. Ligado comigo também tá o Christian. Olha aí o Christian do Castanha. Boa tarde, Valeirão. Tomando um amargo na escuta. Que maravilha. E olha, esse aplicativo que tu foi aí, Christian, um pouquinho mais pra baixo, pergunta: você gosta dessa rádio? Vota ali, Christian. Ô, Christian, vota pra nós aí. E todo mundo que ouvir aí nos aplicativos, né, lá no Radiosnet, pode votar na Cultura. Claro que pode, em toda a Zona Sul pode votar na Cultura. Rádio Cultura Zona Sul. Você pode ouvir no aplicativo. Que maravilha, né? Bom demais. Por aqui tem mais. Tem participação de quem? Aqui é o Marcelo, motorista de aplicativo, rodando agora pelo cassino. Gostei do Japão ter passado. Acho que o Brasil tem tudo para avançar. Medo mesmo eu tenho é da França. Abraço, toca, paga, paga, paga, do Danilo e Davi. Legal, querido. Um abraço para ti. Cuidado na direção por aí. Também, oi, pessoal da Cultura, a Denise do Fragata em Pelotas. Hoje o rádio tá ligado na loja desde o almoço. Domingo vou começar o dia ouvindo Domingo, enquanto preparo o churrasco. Um beijo pra minha irmã Carla, que mora no Parque Marinha. Que legal, o pessoal em Pelotas já descobriu o Domingo também. Domingão é comigo, das 9 às 2. Boa tarde, quem fala é o Cláudio da Vila da Quinta. Segunda estaremos na mateada de São Pedro. Já combinei com a família, chimarrão, telão e Brasil contra o Japão. Parabéns pela programação da Cultura. Só faltou lhe dizer que é parabéns pelo Valeirão. Mas que loucura, hein? Combinando tudo, chimarrão, telão e Japão. Ligados torcendo ao lado do Valeirão. Alô, Valeirão, sou a Patrícia de São José do Norte. Gostei do cruzamento da Copa. Acho que o Japão vai correr bastante, mas o Brasil passa. O Brasil passa. Depois quero ouvir Die White Smile. Tá legal. Fiquei pensando aqui no Japão correndo bastante, né? Olha que os japoneses jogam, né? É, joga muito, né? Boa tarde, aqui o Rodrigo de Jaguarão. Trabalho viajando e a cultura vai junto pelo aplicativo. Domingo estarei na estrada ouvindo o Domingo. Abraço para toda a equipe. Queridão, obrigado. Pessoal que trabalha na estrada aí, um grande e forte abraço para todos. E o amigo que pediu aqui do aplicativo. Apaga. Bora lá então.
2: Tem que mandar aquela mensagem.
0: Ah, não manda. Mensagem não manda. Tu acha?
2: O que tá no seu coração.
0: Então manda mesmo.
2: Se fosse eu falaria mais ou menos assim.
3: Ei, boa noite. Antes de te bloquear, eu só vim te dizer que a partir de hoje pode tocar o terror, fazer o que quiser fazer. A boca é sua, curtir sua farra. Sinto mais nada.
2: Não, apaga.

0: Beleza, sucesso pra você aqui na onda da 105. É, tocou por aí pra você, Lady Gaga com Bruno Mars. Você que tá ligado, tá bem sintonizado, tá na cultura. E se tá na cultura, tem tudo, né? Tá na cultura, tá legal, por quê? Porque você está na 105,9, a Rádio da Zona Sul. E você é que manda, você pede o sucesso, a gente atende aí o seu pedido, a gente atende a sua solicitação. Quero muito receber aí a sua participação e nós vamos juntos aqui, eu e você, até às 5 horas da tarde. Olha que rápido, hein? São 3 horas que passam numa velocidade. Que velocidade, meu amigo! Que velocidade, né? O programa passa voando. E aí, você já mandou sua mensagem? Ainda não? O que você achou do Japão ser a próxima seleção aí que nós vamos encarar na Copa? E outra, qual a seleção que você tem medo de encarar na Copa? Fala pra mim aí que eu quero ouvir. Vamos conversar, vamos dialogar um pouquinho aqui, porque eu tô curioso pra saber. E mais, você sabia, né, que nós temos aí uma mateada agora na segunda-feira e começa às 14h o jogo da seleção. Sabe o que a gente preparou pra você? Sabe o quê? Sabe o quê? 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Tem Alexandre Taveira, tem o Renato Borghetti e, olha, tem a equipe da cultura com muitas atrações pra você, segunda-feira à tarde. É feriado, amigo, é feriado, não, tranquilo, é feriado, dá pra você vir numa boa, pegar a família, pegar a cadeirinha de praia pra acompanhar o jogo da seleção contra o Japão. Vamos torcer todos juntos, vamos fazer aquela frente ali do Largo Doutor Pio, em frente à catedral, virar uma grande corrente pra frente. E dali, Brasil, torcendo juntos, hein, que tal? Show, né? Sensacional, e nós esperamos você. Segunda-feira, toda tarde, será nossa. E a gente vai passar pra próxima fase, pras oitavas de final. Que me perdoem os japoneses, né? Mas em cima do Japão. 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
1: Previsão do tempo.
2: Previsão do tempo.
3: O sábado será de tempo nublado com possibilidade de chuva. Os ventos serão fracos, com a umidade relativa do ar em média de 60%. A mínima será de 5 graus em toda a região sul do estado. Durante a tarde, a máxima será de 18 graus em Rio Grande e 19 graus em Pelotas e São Lourenço do Sul. Com informações do Instituto Nacional de Meteorologia, INMET.
1: Previsão do tempo.
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0: É a Cultura Zona Sul, somos nós, 105,9, muito prazer, que bom, que legal te conhecer. Você que está ouvindo a Cultura pela primeira vez, puxa, que legal. Muito obrigado, espero que você esteja gostando. Ah, você já ouviu antes? Você está gostando? Está gostando? Para você que está ligado pela primeira vez, muito prazer, eu sou o Valerão e é um prazer estar todas as tardes aqui com muita alegria e energia no seu rádio. Para você que está na loja trabalhando, pois é, que legal, né? Coloca som aí na loja aí. Que show! Para você que está dirigindo o seu carro de aplicativo, né? Trabalhando de aplicativo. Para você que está no escritório e permite que eu trabalhe com você, que legal! É muito bom estar com você nas tardes, é muito bom estar com você também nas manhãs, é muito bom estar com você sempre, sempre que possível na Cultura. Olha aqui, ó, tem mensagem chegando, sou a Rita, abraço seu Valerão, sou do sítio Santa Cruz, quero ouvir Simone Mendes, um ótimo final de semana para todos. E ela volta aqui, Brasil, vai com tudo. É isso aí, que legal, Rita. Um abraço para você e para todos aí no sítio Santa Cruz. Também tá ligado comigo aqui. Boa tarde, meu amigo Valerão. Estamos juntos nesta sexta-feira linda. Queria ouvir uma música com Daniel para ser feliz. Um abraço para você aqui do Capão do Leão. Que maravilha, Carlos Roberto Vargas. Um abraço, meu amigo. É, o meu amigo lá no Capão do Leão. Show de bola, um abração, obrigado pela mensagem, obrigado pela sintonia. Boa tarde, na escuta em Pelotas, Cássio Curs, bairro Fragata. Show, né? Que maravilha. Você também que pode participar, participe, mande aí a sua mensagem de áudio, mande aí a sua mensagem escrita, de texto. Claro, né? Se é escrita, né, Valerão? Ah, Valerão, Valerão, Valerão, Valerão. Leila, boa tarde.
11: Boa tarde, Valerão. Como é que tu tá?
0: Bem, obrigado.
11: Tudo bem contigo?
0: Tudo.
11: Tô sentadinha no sol.
0: E?
11: Comendo bergamota.
0: Do peato.
11: Fazendo crochê. E te escutando, né?
0: Que beleza.
11: Não tem coisa melhor do que escutar cultura.
0: Que bom.
11: Não existe.
0: Ah, que legal. Muito bom ouvir isso, Leila.
11: A rádio melhor do que a cultura.
0: Não, não existe.
11: Um abraço pra ti. Bom fim de semana.
0: Obrigado, querida. Bom crochê pra você aí. Que beleza, né? Comendo uma bergamota, o crochê vai ficar perfumado, né? Cheirinho de bergamota. Boa tarde e um solzinho. Sempre escutando vocês aqui na loja. Que legal, Daniele Ferreira. É, William Bike Sports, um abraço aí pra Dani. Um abraço aí pra família ligadinha, curtindo aí a programação. Participando aqui do nosso Top Tarde com o Valeirão. Tem participação? Tem, sim, senhor. Tem mais participação? Tem. Vamos ver quem mais está participando aqui. Oi, Cultura, Sandra da Coab 4 em Rio Grande. Hoje o sol apareceu e até dá vontade de sair mais cedo do serviço. Segunda estarei na mateada. Um abraço para minha mãe, Nair. Puxa vida, essa é legal, né? Ó, hoje tá com sol, tô com vontade de ir embora mais cedo. Já pensou? Ó, gente, tá com sol, vou embora agora. Não, não vou nada, eu não posso. Olha aqui, ó, boa tarde, Valeirão. Everton, do centro de Pelotas. Meu medo nessa Copa é pegar a Argentina lá na frente. Mas primeiro vamos passar pelo Japão. Grande abraço. Beleza, Everton. Aqui é o Júlio, operador portuário, saindo agora do turno e, como sempre, a Cultura ligada no carro. Domingo, não perca o domingo. Boa sexta para todos. Valeu, Júlio. Boa tarde, Rosane de Canguçu. Manda um abraço pro filho Lucas, que escuta na FURG. E aí, ele acostumou a ouvir a Cultura. Agora, escutamos juntos pelo aplicativo. Que legal, né? Alô, alô, você que é estudante de fora, tá na FURG, tá curtindo aí a programação? Que legal, manda uma mensagem aqui pro Valeirão, vai. Manda uma mensagem aí que eu vou gostar, vou ficar feliz. Por aqui a gente vai juntos então e eu quero mandar aqui um alô, né, pra Denise, né? Mandar um abraço pra Denise que tá ligada e o sucesso que ela pediu tá pintando por aí. Pra você, Denise. 10 minutos faltando pras 3. Essa aqui, na verdade, tem outros pedidos também, né? Tem muitos. A Heloísa também curte muito essa música. Olha só, Helo, conexão.
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É o FM que vai mais longe, é o FM que é a 105, a minha, a nossa cultura. É, vamos juntos, aqui até as 5, nas ondas da 105. Até as 5, nas ondas da 105. Que legal, né? Que maravilha, vamos juntos aqui com muito sucesso, vamos juntos com... O nosso Top Tarde. Por que Top Tarde? Porque é top, só toca sucesso. É top porque tem os melhores ouvintes. É top porque tem muita participação. É top porque é pra você. Nós vamos aqui trazer um rápido intervalo comercial e voltamos já já com a sequência do nosso programa. E é claro, né, com a sua participação vai ficando cada vez melhor, hein? Tô aguardando aí você. Cadê você? Já participou? Ainda não? Mande já a sua participação. Mande já aí o seu recado. Você gostou da seleção do Japão passar e ser a próxima que o Brasil vai enfrentar? Você gostou? É mesmo? Gostou que o Brasil vai pegar aí o Japão? Ah, que legal. Que mais? Agora outra pergunta. Que você acha aí? Qual a pior seleção para o Brasil encarar nessa Copa? De quem você tem medo? Conta pra mim, não tem medo de ninguém? Ou tem medo de uma dessas seleções todas aí?

0: Pois a gente vai até às 5 e agora tá pintando por aí notícia, né? Notícia na cidade, notícia da prefeitura. Representantes de 8 entidades assistenciais de Rio Grande participaram na terça-feira, dia 24, de uma capacitação sobre boas práticas de manipulação de alimentos. A atividade foi promovida pela Secretaria de Município da Saúde por meio da Vigilância Sanitária em parceria com o Grupo Mesa Brasil Sesc e realizada nas dependências da APECAM. O encontro teve como objetivo orientar os participantes sobre procedimentos adequados de higiene, armazenamento, preparo e distribuição de alimentos, contribuindo para a promoção da segurança alimentar e nutricional nas instituições que atendem pessoas em situação de vulnerabilidade social. Muito bem, parabéns aí pela iniciativa. Vamos trazendo para você aqui o quê? Trazendo para você um intervalo comercial e eu volto já já, segura aí.
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0: Cultura 13:03.
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3: A seleção brasileira já conhece o adversário da fase de mata-mata da Copa do Mundo. Na próxima segunda-feira, às 14h, o Brasil enfrenta o Japão, que terminou em segundo lugar no Grupo F, após empatar com a Suécia na última rodada da fase de grupos. A equipe japonesa tem como principal característica a organização tática e a intensidade. O time atua na maior parte do tempo com três zagueiros e aposta na movimentação constante, na troca rápida de passes e na velocidade para atacar. Mesmo com um esquema que reforça a defesa, o Japão costuma pressionar o adversário e cria boas oportunidades ofensivas. O Brasil chega ao confronto com 100% de aproveitamento na fase de grupos e terá pela frente um adversário disciplinado e competitivo. A partida vale vaga nas oitavas de final e a expectativa é de um duelo em que a seleção brasileira buscará confirmar o favoritismo para seguir na disputa pelo Hexa. Esse foi o Bola na Copa, fique ligado.
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Participação, meu amigo Zé Alfredo, vizinho aqui da casa, mandou aqui uma foto de uma bandeira gigante do Brasil, né? Boa tarde, amigo José, sempre Brasil. Claro, sempre Brasil. Agora o Frank de Souza diz o seguinte: eles têm que tomar muito cuidado pro Japão não mandar eles pra casa. Concordo contigo. Os caras jogam com seriedade, né? Os japoneses jogam com seriedade. Os japoneses têm uma educação diferenciada. Os caras têm uma pegada diferenciada. Eles se sentem honrados por vestir a camiseta da seleção do país que eles defendem. Diferentemente, né? De alguns brasileiros que acham que são melhores do que a camiseta da seleção. fala sério. Podem até talvez não se achar. Não, eles se acham sim. É a impressão que eles passam, né? Tem alguns ali que são estrela demais, né? Aí é ruim, né? Tem uns que... melhor nem dizer, né? Agora, uma coisa que não dá pra negar, né? É a educação do povo japonês. Os caras limpam o estádio antes de abandonar o estádio. Meu Deus, parece aqui, né? Parece no Brasil. Parece aquelas festas de carnaval aqui. Parece essas grandes concentrações de público. No que termina, o povo aqui também limpa tudo. Fica limpinho. É igual, nós temos aí uma descendência japonesa aqui, né? Eita, povinho relaxado esse nosso, né? Tá, e aí a gente olha, eu fico envergonhado. Eu morro de vergonha. Mas tem aqueles que acham barato, acham legal. Tem outros que dizem assim, tem quem limpe, né? Pois é. Papai sempre dizia, pois é, tem coveiro. Não quer dar serviço pro coveiro também? Vai incomodar pra lá, meu. Quanta grossura, né? Tem alguém puxar, meu, dá licença. Olha aqui, ó, boa tarde, Valeirão. Aqui, não, essa aqui é do Everton, já trouxe, né? Muito bem. Deixa eu ver aqui. Onde é que eu parei, cara? Alô, Cultura, Carlos de São Lourenço do Sul. Segunda, vou passar o feriado em Rio Grande, na casa da minha irmã. Vamos aí assistir ao Brasil no telão. Que legal! Carlos, vem conversar comigo, vem conversar com a equipe. Vai ser um prazer conversar contigo, meu amigo. Que legal, hein? Agora aqui, ó, Fernanda do Cassino. Quero saber quem mais vai levar cadeira pra mateada de segunda. Acho que vai ser uma festa bonita. Abraço pra todos da Cultura. Legal, Nanda. Também quem mais, ó, Luciana do Parque Marinha. Gostei do Japão ser o adversário. Medo mesmo eu tenho da Espanha. Excelente programa. Oi, Valerão, João, motorista do caminhão. Estou chegando em Pelotas e vocês fazem companhia na BR-392. Bom fim de semana para todos. Beleza, João. Cuidado aí na estrada, irmão. Até inclusive você já passou da ponte aí, meu irmão. Tá trancado tudo por aí, né? O pessoal tá tirando uma carreta que caiu aí antes da ponte. Pelo menos estava, né? Surgiu agora imagens aqui, de imagem de drone da Polícia Rodoviária Federal aí com serviços na pista. Também Cíntia de São José do Norte. Hoje é dia de organizar tudo porque segunda quero aproveitar o feriado. Domingo cedo já estarei ligada no Domingo. É gol! Vamos fazer uma comemoração no domingo, né? Se der problema na segunda, já comemoramos mesmo, né? Alô, Pedro da Cidade Nova, passando para dizer que a Cultura fica ligada o dia inteiro aqui na minha oficina. Um abraço pro pessoal que trabalha comigo. Alô, galera que trabalha com o Pedro. Boa tarde, Vanessa, enfermeira de Rio Grande. Saio do plantão às 13 e já vou direto aproveitando esse sol, curtindo a Cultura. Segunda, espero conseguir assistir ao Brasil. Toca Beautiful, sim. Beleza, vamos tocar sim. O Beautiful. Quem é que me pediu aí uma Simone Mendes? Pediram uma Simone Mendes, né? Vamos trazer aí a Simone Mendes, mas não vou trazer ela sozinha, né? Parece que ela não tá querendo andar sozinha. Tá trazendo junto com ela o grupo Menos é Mais. E tá pintando por aí um pé do pecado.
Opa, opa, não é esse Pedro Pecado que eu queria. Não, não é essa, não é essa Pedro Pecado que eu queria. Depois eu trago o Pedro Pecado que eu queria, tá bom? Enquanto isso...

0: Enquanto isso, vamos ouvir aqui o quê? Vamos ouvir por aqui o grupo Chocolate com Virei Freguês. Toca por aí.
1: A gente precisa de vocês nesse momento pra cantar essa música que eu sei que geral sabe.
0: É isso aí.
1: Mais ou menos assim, ajudem a gente. Eu...

Tá legal. Por aí você ouviu também Grupo Menos é Mais com Simone Mendes, Pedro Pecado, e teve também o Chocolate com Virei Freguês. É, Virei Freguês da Cultura. E você, tá ligado aqui na Cultura? Que maravilha. Obrigado aí pela sua sintonia, obrigado pela sua companhia. É bom demais estar aqui conversando, dialogando com você daí. E é claro, juntos até às 5. Combinando o seguinte, né? Segunda-feira tem Mateada da Cultura. Tem! Segunda-feira a equipe da Cultura estará junta? Sim! Você vai estar junto conosco? Não ouvi. Você tinha que dizer sim! Pois é! A Cultura vai estar junto? Sim! Você vai estar junto com a Cultura? Tá baixo. Tem que falar mais alto aí. É, queremos você, nosso ouvinte, junto com a gente, torcendo pelo Brasil. Vamos ganhar do Japão se nós estivermos lá juntos no Largo Doutor Pio. E se acontecer alguma coisa do Brasil não passar e você não foi, a culpa é sua. É. Se você não estiver junto conosco lá fazendo uma corrente pra frente e o Brasil tropeçar, a culpa vai ser sua. Porque você quebrou a corrente pra frente. É, corrente pra frente, a cidade inteira reunida. Aonde? Curtindo e torcendo pelo Brasil. Pelo Brasil contra o Japão na Copa 2026. Aonde? No Largo Doutor Pio, é claro. No telão que nós vamos estar utilizando para ver o jogo lá.

0: Você leva uma cadeira de praia, fica confortavelmente sentado, curtindo e torcendo pela seleção. Olha só, a Eunice tá ligada conosco, trabalhando, levando a cultura da carona. Que bom, obrigado Eunice. Também o Edenir e a Sônia, esse casal tá sempre ligado, né? Esse casal tá sempre ligado. Bah, Valerão, o casal Edenir e Sônia está na melhor. Grande abraço, mano. Beleza, grande abração também. Ainda você que tá ligado, curtindo a programação. Tá no carro? Que bom, que legal. Cuidado no trânsito, cuidado no trânsito. Levando aqui a cultura, levando o Valerão de carona. Agora 3 horas e 26 minutos, 13h26, tem mais participação por aqui? Tem muita gente, né? Nossa, o Whats não para, é o Whats que mais trabalha na Zona Sul. Olha aqui, ó, oi cultura, Rafael de Mostardas. Trabalho na estrada e sempre escuto vocês pelo celular. Abraço pro meu tio Mauro, do bairro Junção. Beleza, tu tá em Mostardas ou tu é de Mostardas, afinal? Agora eu se perdi. Boa tarde, Sueli de Pelotas. Hoje é sexta e já estou pensando no almoço de domingo. Ouvindo Domingo. Não falho um programa. Que legal, que show, Sueli. Também, olha aqui, ó, Valerão, aqui é o Anderson, o motoboy do cassino. Gostei do Japão. Acho que vai ser um bom jogo. Só não queria cruzar com a Alemanha mais adiante. Aquele 7-1 traumatizou, né? Sacanagem dos alemães, né? Sacanagem dos alemãozinhos, né? 7-1, tá tão de brincadeira com o Brasil, né? Pô, que sacanagem. Como se já não bastasse todos os problemas da nossa política. Como se não bastasse todos os impostos que a gente paga. Ainda ficamos traumatizados. Fiquemos, sim, fiquemos. Traumatizado com aquele 7-1 da Alemanha. Não é fácil, né, Anderson? Quem não lembra daquele 7-1, né? Meu Deus do céu. Boa tarde, Silvana, do bairro Getúlio Vargas. Um abraço para as meninas da farmácia que estão trabalhando comigo e ouvindo a cultura. Legal, um abraço aí para as meninas da farmácia. Brincando, né, gente? Tô brincando. Ah, tá. Oi, pessoal. Diego, pescador de São José do Norte. Acabamos de chegar e já ligamos o rádio. Segunda, estaremos em Rio Grande para torcer pelo Brasil. Não, agora eu não gostei de uma coisa aqui, né, Diego? Como assim chegou e ligou o rádio? Por que não leva no barco o rádio? Ah, não, bicho. Tem que sair para pescar, tem que levar a cultura junto, cara. Ah, não. Que isso? Pô, eu gosto de pescar também. Também aqui, ó, boa tarde, Eliane de Arroio Grande. Meu marido trabalha muitos anos em Rio Grande e até hoje a cultura é a rádio da nossa casa. Que legal, um abraço, Eliane. Ainda também, alô, Paulo do Parque São Pedro. Hoje o movimento no mercado tá grande. Manda um abraço aí pra equipe do Açougue Toca Expresso, da Sabrina Carpenter. Tá legal, toco sim.
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0: Esse é o Daniel pra ser feliz. Quem pediu essa veio lá de Capão do Leão o pedido. Que maravilha. O meu amigo Carlos Roberto Vargas da Fonseca. Carlão, um abraço pra você. Obrigado aí pela mensagem, obrigado pela companhia. Comente aí com sua família, com os vizinhos, com o pessoal aí das suas relações e amizade. Olha, liga na Cultura, liga no 105,9 que tem uma programação aí na Zona Sul que tá arrebentando. É o Top Tarde todas as tardes, é o programação com músicas do passado ao meio-dia com o Radiorama, é o programa da Wanda, que é o Palavra de Mulher das 9 até o meio-dia, é as notícias da manhã que são de toda a nossa região sul aqui, das 7 até as 9, é o programa Insônia na Madrugada, sei lá, o programa que você curte, manda ver aí, comenta aí com o pessoal para o pessoal ficar ouvindo aqui e também se ligar na Cultura, tá legal, Carlos? Abraço, querido!
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3: Previsão do tempo.
4: O sábado será de tempo nublado com possibilidade de chuva. Os ventos serão fracos, com a umidade relativa do ar em média de 60%. A mínima será de 5 graus em toda a região sul do estado. Durante a tarde, a máxima será de 18 graus em Rio Grande e 19 graus em Pelotas e São Lourenço do Sul. Com informações do Instituto Nacional de Meteorologia, INMET.
2: Previsão do tempo.
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6: 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Pois a Maria Alice tá ligadinha comigo? Tá sim, a Maria Alice aqui da Cidade Nova, né? Me pediu o barulho da caminhoneta. Eu pensei que tinha tocado, mas eu não toquei. Vou tocar agora o barulho da caminhoneta para a Maria Alice aqui da Cidade Nova. Também quem mais tá ligada comigo? A Sônia, Sônia Lucas. Oi, Sônia.
7: Boa tarde, Valerão. Me roda aí uma música do... pode ser Daniel mesmo. Oferecer pela Ri e pra minha amiga Olga, que tá aqui no sol comigo aqui.
6: Que legal! Alô, Olga! A Olga e a Sônia no solzinho, que maravilha! Em seguida eu toco outro Daniel, toquei um Daniel agora há pouquinho. Bem pouquinho mesmo, né? Se quiser, pede uma outra aí que eu toco pra você também, tá bom, Sônia? Já que o Daniel tocou agora, né? Sucesso não para, claro que não, tá chegando por aí a Ana. Não, não é aquela Ana, é Ana Castela.
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6: Você já ouviu o barulho da caminhoneta? Então, olha aí o barulho dela. É a Ana Castela que tá chegando.

0: Santos.
1: Obrigado, amiga. Deus te abençoe, tá?
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4: Se a música coreana 7

0: Concordo plenamente. É isso aí, ninguém precisa saber.
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0: 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Pichote, apenas mais uma de amor. Tocou por aí também Alanzinho em coreano e Zé Vaqueiro, Mil Anos. Teve Yasmin Santos, Nem a Pau, ao vivo com Simone Mendes. E ainda a primeira foi o barulho da caminhoneta. Olha aí o barulho da caminhoneta, vem chegando uma caminhoneta. Vem chegando quem é? Ana Castela. É a Ana Castela que já tirou até a fivela, né? Não, não podia fazer isso, menina. Não, você não pode se mudar, se modelar pra cair e caber no plano dos outros, não. Não, se você precisa mudar para agradar alguém, é porque essa pessoa não merece. Não, não lhe merece. Dá licença, né? Imagina só, né? Coitadinha cantando que... Ah, ele não gostava do barulho da caminhoneta. Tive que me mudar. Tive que ir pro clube que eu não gostava. Tive que deixar de ir ao rodeio. Ah, não. Cara chato, meu. Ah, as meninas aí, de repente, me arrumam uma mala dessas aí... Depois fica sofrendo? Não, não, Aninha. Não se misture mais com essa gentalha. Aninha, não se misture mais com essa gentalha. É, vou parafrasear aqui lá a vizinha do Chaves lá. Isso, a mãe do Kiko. É, mas só parafrasear, né? 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Para tomar um café da tarde agora, caiu muito bem um dentinho, né? Não, eu não vou comer dentinho agora, não vou dividir meus dentinhos com ninguém. Brincando aqui com o pessoal, né? Com a minha equipe aqui, né? 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

0: 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Deixa eu tomar um cafezinho aqui, né, pra esquentar as cordas vocais, porque o Valerão fala demais. Valerão fala demais, tem que tomar uma água com mais frequência, né? É, até porque domingão eu tô aqui pra fazer o Domingol. É, eu tô aqui pra fazer o Domingol com você. E a gente vai tocar muita música legal das 9 até as 2. Das 9 às 2. 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Pois, por aqui a gente continua, né? Tem mais participação? Tem um monte de participações aqui agora. Mas também tem um comercial? Ou já to... Não, o comercial já tocou, né? O comercial já tocou, Valerão. Se liga aí, meu. É, se liga aí, Valerão. Deixa eu ver aqui, ó. Boa tarde. Boa tarde, amigo. Toca a música Marília Mendonça. O que falta... Ou melhor, que falta em você sou... Legal, toco já em seguidinha pra você. Também aqui um pedido de Mal Acostumado. É, música linda, Mal Acostumado. Tem mais, tem o meu amigo Flávio. Boa tarde, Bar do Flávio na escuta. Sempre que possível, roda pichote. Nem de graça. Obrigado, bom trabalho pra vocês. Beleza, Flávio? Bom trabalho pra eu, né? É, com vocês é o José e o Valerão. Fala aí, Flávio, fala aí.
1: Boa tarde, Valerão. Aqui é o Bar do Flávio na escuta, sempre que possível. Manda pra nós aí o pichote, nem de graça. Um bom trabalho pra vocês todos aí da Cultura Zona Sul.
0: Beleza! Valeu, querido! Um abraço pra você e todos aí do Bar do Flávio!
2: Parou, segura! Tem cerveja!
0: Opa! Claro que no Bar do Flávio tem cerveja, rapaz!
3: Que essa roupa lá você, rapaz!
0: Em seguidinha, toca a tua aí, Flavio. Mas por enquanto a gente vai com essa aqui. Chegando por aí, Gustavo Lima, o embaixador, e Luiz Fonzi.

Que beleza, hein? Sensacional! Por aí, Pixote, nem de graça, tocando por aqui na programação da sua 105. Bom demais, né? É uma programação feita por você, pra você. Você que tá ligado aqui na programação, vamos juntos até as 5. É, tem tempo ainda, né? Tem muito tempo ainda de programação pra você. Até as 5 nós vamos juntos. Você ouviu por aí, nem de graça, com o Pixote. Você ouviu por aí, liga lá em casa com o Leonardo, Gustavo Lima e Luiz Fonsi, Vagabundo. Você que tá ligado, vem comigo, vem. Que legal, que bom que você está ligado, que você está ligado aqui na cultura. Quem tem cultura tem tudo. 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
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Faz que nem meu amigo Cássio Curs lá em Pelotas, boa tarde na escuta em Pelotas. Cássio Curs, bairro Fragata. Legal, Cássio, que beleza. E a Maria, aqui a música que diz o seguinte: o que falta em você sou eu. Legal, vou procurar aqui a Marília Mendonça e vou tocar pra você em seguidinha. Tem mais gente ligado na programação? Tem, sério? Nossa. Olha aqui, ó, quem mais tá ligado? Oi, Valerão, Leandro da Barra. Já respondo tua pergunta. Gostei do Japão. Acho que o Brasil chega nas quartas. Medo mesmo é da França. Que loucura, né? Tá todo mundo com medo da França, é? Eu tô com medo da França, do Japão. Eu tô, né? Fazer o quê, né? Boa tarde, Cristiane da Santa... Ou melhor, da Santa. De Santa Vitória do Palmar, né, mocinho? Vou aproveitar o feriado pra visitar minha mãe em Rio Grande. E a cultura já faz parte da viagem. Que legal! Vamos viajar de Santa Vitória pra Rio Grande. Uba! De carona com a Cristiane. Alô, Top Tarde, Maurício, motorista de aplicativo, passageiro, entrou agora no carro e perguntou que rádio era essa. Já falei que é a melhor da Zona Sul. Valeu, Maurício, obrigado, queridão. Também aqui, ó, boa tarde, Aline da Vila Junção. Domingo cedo vou fazer o café ouvindo Domingo. Depois, né, depois começar a preparar o almoço da família. Beijos pra todos vocês. Obrigado, querida. Obrigado por permitir que eu esteja junto aí no... no domingo, na manhã de domingo com você e com a família. Valeirão, excelente sexta. Aqui é o Felipe de Pedro Osório. Trabalho numa revenda agrícola e escuto vocês todas as tardes. Um abração para minha avó Tereza. Beleza, dona Tereza. Alô, amigos e amigas. Alô, amigos e amigas de Pedro Osório. Alô, amigos aí do Cerrito. Que beleza. Boa tarde, Valeirão. Aqui é o Fábio do bairro São Miguel. Hoje o serviço está rendendo com esse tempo bonito. Gostei do Japão como adversário. Agora é entrar ligado porque mata-mata não tem jogo fácil. Abraço para minha esposa Márcia. Alô, Márcia. Oi, cultura. A Juliane de Pelotas está na escuta desde o almoço. Quero mandar um beijo para minha mãe Ivone. Domingo, domingo, já vai embalar o churrasco lá em casa. Que maravilha. Quando quiserem mandar um convite pro churrasco, pode mandar, viu? É que eu saio às 14h só, né? Pois é. Bom, mas o pessoal almoça tarde, domingo, né? Pois é. Olha aqui, eu sou o Renato, motorista de aplicativo. Acabei de deixar um casal na rodoviária e eles vieram ouvindo vocês comigo. A cultura faz companhia o dia inteiro. Toca coração partido do Grupo Menos é Mais. Também alô, Valeirão, a Marta da Vila da Quinta. Segunda, vou levar as crianças pra mateada. Já continuarão, né? Ou melhor, já combinaram, perdão. Continuarão, Valeirão. Combinaram. Combinaram que querem assistir ao Jogo do Brasil no telão. Vai ser um feriadão especial. Que maravilha, né? Olha, até o seguinte, né? A gente fica vendo, né? A gente fica vendo, né? As coberturas e o pessoal mostrando. Ah, aqui tem reunião, o pessoal na volta do telão em São Paulo, em não sei quem, em Fortaleza, ainda. Aqui em Rio Grande também vai ter, viu? E muita gente com a cultura. Muita gente com a gente, com nós aqui, ó. É, pessoal todo reunido. Aonde? No Largo Doutor Pio. Pra quê? Pra torcer pela seleção do Brasil. No Largo Doutor Pio, até combinou. Bora lá com mais sucesso, bora lá então, tá chegando por aí. O Péricles, assim como eu, mal acostumado por você.

0: Enes Blunt com You're Beautiful, tocando aqui na programação do seu, do nosso Top Tarde. Essa música é linda, né? Que música linda. De repente eu tenho até que pedir desculpas, né, para algumas pessoas que de repente acham que música que tem um certo tempo não podem tocar mais. Eu acho que o que é sucesso sempre. O que é bonito sempre. E essa música do James eu acho lindíssima. E aí não tem como não tocar, né? Essa música é demais. You're Beautiful. Ainda esteve Marília Mendonça, O Que Falta em Você Sou Eu. Teve também Péricles, Mal Acostumado. E é um sucesso atrás do outro. É só sucesso na onda da sua 105. Aqui no Top Tarde. Por isso é top. Por isso é top. É, o Top Tarde é top porque só toca sucesso pra você. E é claro, tem a sua participação, você participa comigo aqui, você me ajuda a fazer o programa. É, a gente faz juntos esse programa aqui todas as tardes, né? É, a gente adora fazer um programa legal, um programa em alto astral, um programa com participação do ouvinte. Até porque o ouvinte é a razão do nosso trabalho, né? Claro que sim, ouvinte, você que tá ligado comigo, você é que manda. É, tipo assim, ó, a minha amiga Iná, lá na Vila da Quinta, tá ligadinha aqui na programação, né? Ela ouve de manhã o Valeirão com as notícias até o horário em que ela vai sair pro trabalho, e aí quando ela chega do trabalho, ela já tá ligada no rádio de novo, adivinha com quem? Adivinha com quem? Vamos, já que a gente tá em época de Copa, fazer que nem o narrador aquele, né? Sabe de quem? Sabe de quem? Cara, que programa do Valeirão, né? Um abraço aí pra Iná. Obrigado aí pela mensagem, obrigado pela ligação. Não foi mensagem, né? Foi ligação no 3232-2303. Às vezes a pessoa diz assim, olha, não sei, não consegui ligar e tal. Mas o telefone tá aqui, é o mesmo número, viu? 3232-2303 e a sua linha direta aqui com os estúdios da Cultura. Você pensou que era com os estúdios Walt Disney? Não. Com os estúdios da Cultura. É, que loucura, né? E aqui é feito aqui mesmo, viu? É da cidade do Rio Grande pra Rio Grande pra Zona Sul inteira. Bom demais, né? Não é que nem filme brasileiro que de repente é feito pelos estúdios americanos. É, você sabia? Pois é, né? Vai ver um filme brasileiro e olha até o final aquelas letrinhas quando fica passando lá. Lá no fim das letrinhas diz assim... Produzido, realização Universal, ou então Paramount, mas aparece como o nome de uma poderosa rede de televisão brasileira. Sabe por quê? Sabe por quê? Porque isso aí somos nós que pagamos com o dinheiro da cultura, né? Que legal!
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4: Previsão do tempo.
5: O sábado será de tempo nublado com possibilidade de chuva. Os ventos serão fracos, com a umidade relativa do ar em média de 60%. A mínima será de 5 graus em toda a região sul do estado. Durante a tarde, a máxima será de 18 graus em Rio Grande e 19 graus em Pelotas e São Lourenço do Sul. Com informações do Instituto Nacional de Meteorologia, INMET.
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ação muito legal. Olha só, a partir do dia 4 de julho tem ele. Meu querido, assim ó, amigão, né? Alexandre Taveira. O cara é um astro, o cara é um queridão, né? Uma pessoa assim, ó, sensacional. E o Taveira vai estar conosco aqui, né? Fazendo

0: Agora tá aqui conosco. Mais um novo programa pra você na Cultura. Por enquanto, o Bira Nunes, que fazia o programa, né, que vinha fazendo o programa aos sábados pela manhã, ele tem outras atividades, né, e aí o Bira vai afastar um pouquinho, né, mas o Bira tem a porta aberta aqui, né, tem a porteira aberta aqui, quando ele quiser fazer o programa, a casa tá aberta, de portas abertas pra ele, sempre, né, grande Bira. O Bira fez aí movimento legal aqui nos sábados pela manhã, com muito conhecimento da lida do campo, com conhecimento musical também, um bom gosto musical, diga-se de passagem, e de repente agora ele vai entregar o bastão, né, o Taveira vai estar fazendo, né, o Alexandre vai estar fazendo, e aí a gente fica na expectativa. Nesse momento o Bira está meio sem tempo, mas de repente, quem sabe, a gente tem aí um programa com o Bira Nunes em breve também por aqui. Tem mais novidade ainda para vir aí na programação da nossa 105. Claro que tem muitas novidades ainda. Vem aí uma programação diferenciada para você. Porque quem tem cultura tem tudo, né? O que você tá fazendo? Tá limpando a casa? Que maravilha! Tá ouvindo limpando a casa? Que bom! Boa limpeza para você! Limpando a casa, ouvindo a cultura? Que maravilha! Por aqui a gente vai continuar com sucesso. Vamos tocar mais? Claro que sim, né? A gente precisa tocar mais sucesso. Que sucesso que eu vou tocar? Vou tocar aqui um pedido musical do ouvinte. Deixa eu achar aqui, porque o cara me mandou uma mensagem de áudio, né? Deixa eu ver aqui. Pediu Murilo Ruf, mas vamos ouvir aqui ele falando. Deixa eu ver se o Murilo Ruf tá no ponto aqui pra tocar. Murilo Ruf tá no ponto pra tocar, então deixa eu ver. Vamos ver aqui. Vamos ouvir aqui a participação do ouvinte. Aqui o ouvinte participa comigo no ar, de boa. Olha que legal aí a participação. Fala aí, irmão. Boa tarde.
1: Aqui é o Alisson do Raio, cara. Queria pedir uma música do Murilo Ruf aí, cara. Mandar pros guris da sucata que estão no norte, todo vapor lá, carregando sucata do João lá do aeroporto.
0: Beleza.
1: Toca pra nós aí, amigão. Aí, ó. Tamo na escuta.
0: Pediu, tá escutando, irmão.

0: É, Cultura Zona Sul, e tá chegando aquele horário que eu não gosto, tá chegando o finzinho do programa. É, mas tem que mandar um abraço aqui pra Ina, a Ina da Vila da Quinta. Ela me pediu uma música e eu vou ter que tocar aqui pra ela, né? Mudando o ritmo completo do programa, mas pedido do ouvinte é pedido do ouvinte, né? E é claro que eu quero já, de antemão, convidar todos e todas pra estarem juntos conosco, né? Sabe quando? Sabe onde? Segunda-feira é feriado. Não, pense que o Valerão tá totoca. Não, segunda-feira é feriado. É dia de São Pedro, padroeiro da cidade, padroeiro da capital dos gaúchos. E aí para tudo por aqui, né? Então a gente vai estar fazendo uma mateada, uma super mateada com Alexandre Taveira e Renato Borghetti ali na frente da catedral, no calçadão, no Largo Doutor Pio. Não tem como errar. Tá cheio de lona ali, é uma cidade de lona ali naquele espaço. Uma festa enorme de São Pedro que está acontecendo. No sábado é a nossa mateada, a mateada da cultura com o Sesc, e você é nosso convidado. Aí você vai me dizer assim: Valerão, tem jogo da seleção. Legal, olha que ideia que a gente teve. Botar um telão para que todos estejam lá conosco torcendo pela seleção. Aquilo que a gente vê, né? Ah, um telão, muita gente aqui, ali, né? Eu quero que nós aqui de Rio Grande também façamos uma grande reunião, e ali nós vamos parar tudo, ali nós vamos vibrar muito, nós vamos estar ali torcendo. Pega a sua cadeira de praia, traga junto, venha pra curtir assim, ó, uma mateada sensacional, showzaço do Alexandre Taveira, showzaço do Renato Borghetti e showzaço do Neymar e companhia, porque o Neymar vai jogar e vai arrebentar com tudo, eu tenho certeza. E você, tem alguma dúvida? Claro que não, né? Vem torcer com a gente, não vai ficar em casa, né? Olhando na telinha, vem olhar no telão com a gente na segunda, no Largo Doutor Pio. Não tem, todos os caminhos levam pro Largo Doutor Pio, então na segunda, tá bom? Olha o sucesso que tá chegando por aí pra embalar pro final de semana, né?
1: Bora fazer um grande sucesso do meu CD agora, música lá no Rio Grande do Sul.
0: Aqui!
1: A gente tá assim, fica bom!
0: Tocou muito em Rio Grande, aqui na cultura! Alemão do forró, hein? Fica, amor!

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1: É isso, entendeu? É a rádio feita pra você, você que tá ligado aqui na nossa programação. Então, que bom, obrigado aí pela sua sintonia, obrigado pela sua companhia. Foi muito bom ter estado contigo aqui na programação desde as 14h. Foi bom também ter feito hoje pela manhã o nosso Manhã Regional. Gosto muito de fazer, né, aquele programa, porque hoje o Manhã Regional a gente traz toda a informação, a gente traz informação e opinião com responsabilidade, não é opinião vazia, não é um noticiário ao vento, não. É notícia da cidade do Rio Grande com opinião sobre o que acontece na região, no país e no mundo. É opinião com responsabilidade e aí, é claro, né, a gente dá a nossa opinião, a gente traz a notícia e aí você tira as suas conclusões, né? A gente faz aqui sempre o nosso Manhã Regional das 7h às 9h. Quem está fazendo o Manhã Regional hoje? Eu e o Adriel e o Carlos Magno. Normalmente eu faço juntamente com o Rafael Chaves, o Rafael está de férias, eu e o Adriel estamos fazendo. O Adriel já faz parte da nossa equipe de jornalismo, o Adriel é estudante de jornalismo e faz parte, né, da nossa equipe já também. E o Rafael também está, né, concluindo o curso de jornalismo e junto comigo aqui a gente faz esse programa todos os dias das 7 às 9. Quer ficar bem informado? Quer saber as notícias daqui da cidade? Quer saber como é que está o trânsito aqui? Né, porque eu fico pensando, não tem por que você saber como é que está o trânsito lá no outro lado do estado, né? Não tem por que você saber como é que está o trânsito em lugares que você não está. Então, se você quer saber notícias daqui da cidade do Rio Grande, a gente faz para você. Você quer saber o que está acontecendo no Brasil? A gente também traz para você. O que é importante a gente traz para você. Sempre de segunda a sexta, das 7h às 9h, com o Manhã Regional, programa de altíssimo nível e com muita responsabilidade, né, da equipe aqui de produção e de apresentação do programa. Por quê? Primamos por levar o que é sério, o que é verdadeiro, o que é real. Nós trazemos a notícia como ela é, sem inventar nadinha de nada, tá bom? Então você é nosso convidado a acompanhar aqui o Manhã Regional sempre, das 7h às 9h, de segunda a sexta-feira. 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Gente, obrigado pela sua companhia. Para quem está, de repente, assim, né, trabalhando, vai aproveitar o feriadão, uma boa viagem para você, né? Você que vai viajar, cuide muito bem na estrada, cuide-se muito bem, dá uma olhadinha no carro, vê se o step está calibrado, vê se está tudo certinho, tudo em dia para pegar a estrada, né? E não ande correndo, por favor, né? Até porque também é aquela história, não terá muito movimento, porque o feriadão é só para nós, né? Para, de repente, os porto-alegrenses e os nortenses, não é em todo lugar que tem feriado. Pelotas aqui do lado não é feriado. Então, né, se você vai aproveitar para, de repente, dar uma boa esticada para você, e nós esperamos você na terça-feira de volta aqui, tá bom? E, é claro, quem vai estar por aqui, você de São José do Norte é meu convidado para vir torcer pela seleção brasileira no nosso telão, aqui no Largo Doutor Pio, é no calçadão, não tem como errar, tá? E o pessoal aí da Quinta, do Povo Novo, todo mundo convocado aqui para vir torcer no nosso telão aqui, no Largo Doutor Pio. Pessoal do Ciola, pessoal do Quilômetro 10, pessoas de todas as partes aqui da cidade, vamos fazer assim uma grande concentração e uma corrente para frente, para que a seleção consiga passar por esse fazer que nem jogador de futebol, né? Que entra em campo já cansado. Então, assim, ó, fazer uma grande corrente pra frente pra que a nossa seleção consiga fazer o que o professor mandou e a gente consiga uma vitória e um resultado positivo em frente ao selecionado do Japão. Tá bom, gente? Então tá. Um abraço a todos e aí o Paulo Ricardo. E o Paulo Ricardo faz contigo de volta pra casa. Beijo, abraço e até domingo de manhã. Na Zona Sul.
2: Hora certa.
1: Cultura 5 e 4.
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4: A Copa do Mundo de 2026 definiu novos classificados para o mata-mata na rodada desta quinta-feira. O principal destaque foi a vitória da Holanda por 3-1 sobre a Tunísia, resultado que garantiu aos holandeses a liderança do Grupo F. Já a Tunísia encerrou a participação sem somar pontos e está eliminada. No mesmo grupo, Japão e Suécia empataram em 1-1. O resultado colocou o Japão nas oitavas como segundo colocado, enquanto a Suécia também avançou entre os melhores terceiros colocados. Pelo Grupo D, a Turquia venceu os Estados Unidos por 3-2, mas o resultado não foi suficiente para evitar a eliminação dos turcos. Mesmo com a derrota, os norte-americanos terminaram na liderança da chave. A Austrália e Paraguai ficaram no 0-0 e também garantiram classificação para a próxima fase. Fechando a rodada, o Equador surpreendeu ao vencer a Alemanha por 2-1. Apesar da derrota, os alemães confirmaram a primeira colocação do Grupo E, enquanto os equatorianos conquistaram a vaga no mata-mata entre os melhores terceiros colocados. A fase de grupos entra agora em sua reta final, com mais seleções buscando um lugar na próxima fase. Esse foi Bola na Copa, fique ligado.
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Então tá, então. Como diria o outro, né? Então tá, então. 5:09. Um bom final de tarde para você que está ligado aqui na nossa programação, na programação da Cultura Zona Sul.

0: Tchananã.
1: Te surpreendi hoje, Luiz. Boa tarde.
0: Não, já tava combinado, só tô fazendo um teatrinho, né?
1: Claro, eu também, né? Tem que fazer uma gracinha.
0: Claro, claro.
1: Então é isso, sextamos, Paulo Ricardo.
0: Que legal, Capri Santos. Bom final de tarde, bom te ter por aqui mais uma vez.
1: Pra nós.
0: Minha parça.
1: Para todos os nossos ouvintes. E vamos de volta para casa, encerrando com esse lindo dia
0: pois
1: que foi.
0: Pois é, a gente estava falando sobre isso, né?
1: Que tarde maravilhosa.
0: É uma tarde realmente assim, ó, estamos já no inverno, mas foi uma tarde de outono e inverno, temperatura super legal, agradável, suportável.
1: O tempo nos enganou. Vou enganar vocês hoje,
0: porque
1: sexta-feira.
0: É verdade, e a sexta-feira foi abrilhantada com esse sol maravilhoso, né? À noite agora, claro, normalmente cai um pouquinho a temperatura, mas tivemos uma tarde assim, quem teve a possibilidade de aproveitar, quem estava trabalhando, né, ficou meio borocochô, mas quem teve a oportunidade de aproveitar a tarde da sexta-feira, dessa sexta-feira, tenho certeza que foi uma tarde muito legal.
1: Com certeza, deve estar com o coração bem aquecido.
0: É verdade. Estava vendo uma coisa hoje de manhã bem cedo, e até uma das polêmicas, e uma das coisas que a gente pode falar no programa hoje é a questão da queda da temperatura, né? E às vezes a resistência que as pessoas têm também e os problemas, principalmente quando tem um chuveiro bom, os problemas com o banho.
1: É verdade.
0: Não é verdade? No final de semana, na sexta-feira, a gente toma banho. Na sexta-feira, às vezes toma no sábado. Às vezes no sábado. Às vezes no sábado.
1: Tem
0: gente que aproveita no sábado. Eu tava. Wanda Leite, boa tarde, tudo bem? Olha só, não, eu tava falando, acabei até meio que me enredando aqui, me perdendo. Eu tava falando que hoje eu vi uma postagem de manhã que hoje nós teríamos um banho culposo.
1: Ah,
0: é aquele que não tem intenção de tomar.
2: Agora nós vamos tomar um banho de frio. Ofertas, Paulo, porque o Deloir já está.
0: É,
2: ponto,
0: é,
2: né?
0: É verdade.
2: Agora é um banho de ofertas.
0: Deloído, já?
2: Já.
0: É, a gente tinha combinado às 5h30 da tarde.
2: Mas a gente tomou um banho de ofertas e tá pronto, assim, explodindo de vontade de entrar no ar agora.
0: Ah, que legal, no improviso, assim, coisa boa, né?
2: Coisa boa.
0: Que legal. Tá, então vamos fazer
1: isso
0: contato.
1: Isso que é programa bom.
0: Vamos organizar.
2: Ao vivo é assim. Ao vivo é assim. Não tem pacotado.
1: Não, isso
0: mas
1: mesmo.
0: Então, fazendo então a nossa abertura aqui, as nossas saudações, né, como a gente tava conversando. Vamos em frente, a partir de agora, mais uma vez, Capri, prazer em te ter por aqui mais uma vez. Vamos fazer aqui os nossos preparativos, né, nos organizarmos e já a gente traz ofertas do Kroloff, então, ao vivo aqui, junto com a gente na programação do seu programa de final da tarde, do seu programa O De Volta Pra Casa.

0: Simone Mendes.
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0: Que coisa linda, hein?
2: Legal. Tá aí, então, pra gente começar aí muito bem, 5 horas mais 20 minutos. Esse é o De Volta Pra Casa, aqui na programação da Cultura Zona Sul. E agora a gente vai dar uma parada, porque vamos fazer diferente hoje, porque hoje é sexta-feira, senhora Capri Santos.
3: Tá diferente hoje, viu?
2: É, tudo diferente,
3: vim,
2: né?
3: Vim fora, vim um outro dia.
2: É, tá tudo diferente.
3: Tudo diferente.
2: Então, o que que acontece? A partir de agora, a gente vai levar até a nossa audiência, eu sei que tu gosta,
3: claro,
2: desse parceiro que eu vou falar agora. Tu é cliente desse parceiro.
3: Com certeza.
2: E eu sei, porque tu já me falou que também gostou muito de muitas ofertas e promoções oferecidas por ele.
3: E tenho certeza que o Denoir vai nos surpreender com as ofertas de hoje.
2: Ah, vai, é verdade. Boa tarde, Denoir, do Kroloff, tudo bem? Tudo tranquilo, tá meio ruim a nossa transmissão. Vamos ver se a gente consegue dar uma ajustadinha. Tá conseguindo me ouvir bem, Denoir?
4: Tô conseguindo te ouvir bem.
2: Ah, que legal. Olha, que história é essa de fim de semana aí do patrão, Denoir? 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
3: Só para esquentar isso.
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2: 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Pode ser? É isso aí mais ou menos, Denoir?
4: É isso aí.
2: Ah, que beleza, então. Para a gente fechar, então, te desejo aí um ótimo final de semana para ti, para tua equipe, tudo de bom. 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
2: Vai, com certeza vai sim. Legal, então, vamos em frente, trazendo mais músicas por aqui, mais informações. Daqui a pouquinho a gente traz também aqui o aniversário dos famosos. Tem uma série de informações, vamos nos preparando. Na segunda-feira também a gente vai falar aqui no programa. Nós teremos aí o jogo da seleção brasileira. Nós temos também aqui a festa de São Pedro, que está acontecendo desde o dia 23. E a gente já tem informações, inclusive, com testemunha ocular, porque Capri Santos foi lá, curtiu a festa. Foi ontem isso?
3: Ontem dei uma passadinha, né? É. Comi o coquinho aquele que tu comeu lá na Feijunca.
2: Então, são lá nossos amigos?
3: Não, nossos amigos, mas é o mesmo estilo daquele mesmo coquinho. Estilo. Aí comi, adivinha, um quentãozinho
2: também.
3: Né? E só dei uma voltinha assim só pra ver como é que tá o climinha.
2: Ah, então tu vai trazer detalhes pra gente
3: vamos,
2: ter
3: sim.
2: Mas esse sentimento, sim, pra quem ainda não foi também à festa de São Pedro, que vai até segunda-feira, dia 29.
3: Vamos motivar os nossos ouvintes, que eu até te comentei, que tem pessoas que nem sabem dessa festa, e eu quero que o Rio Grandino tem que prestigiar essa festa.
2: Sabe. É que muitas vezes acaba assim, não conseguindo se organizar, entendeu? Daqui a pouco mais, mas a gente vai dar uma ajudinha.
3: Vai.
2: A gente vai explicar direitinho, vai falar sobre a programação e a gente vai ajudar essas pessoas.
3: Até o caminho, se quiser, a gente...
2: Até o caminho.
3: Vamos
2: a gente, tudo.
3: Caminhar, mostrar a rota.
2: Tudo, a rota, as paradas de ônibus.
3: Tem um casal de amigos que não conhecia, né? Então vou mandar um beijo aí. É a Luciana e o Antônio, eles estão nos ouvindo. São daqui. É. O Antônio não, mas a Luciana já está bastante tempo aqui.
2: Que legal.
3: E eu disse para ela, vai para este dia, que é uma festa acolhedora.
2: É verdade. E a gente vai trazer detalhes aqui na sequência da nossa programação do De Volta para Casa.
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0: Previsão do tempo.
1: Previsão do tempo.
2: O sábado será de tempo nublado com possibilidade de chuva. Os ventos serão fracos, com a umidade relativa do ar em média de 60%. A mínima será de 5 graus em toda a região sul do estado. Durante a tarde, a máxima será de 18 graus em Rio Grande e 19 graus em Pelotas e São Lourenço do Sul. Com informações do Instituto Nacional de Meteorologia, INMET.
0: Previsão do tempo.
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0: 35 minutos, esse é o De Volta. De volta pra casa aqui pela Cultura Zona Sul. E nós já estamos de volta por aqui. E mais uma vez também estamos aqui e estaremos lá na Presidente Vargas. Pra falar aí, segundo informações, dizem por aí...
1: Será?
0: Érico Bulla é, além de ser o cara lá, o gerente lá da Farmácias Associadas,
1: ele... cara da farmácia.
0: Além de ser o cara da farmácia, é o cara da resenha também.
1: É.
0: Mas esses são detalhes que a gente não precisa colocar no ar agora, não é verdade, Capri?
1: Deixa em off.
0: Será, Érico Bulla? Boa tarde.
2: Muito boa tarde, meus amigos. Deixa em off.
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2: Sextou, né, cara? Vamos curtir hoje, tem um pagodinho hoje também.
0: Ah, sabia, não falei que ele era o cara da resenha?
1: É, isso, falei. Tá. É famoso, né? Érico Bula.
2: Hoje tem pagode, hoje tem.
0: Tem? É. Vai encarar, Érico, com esse frio aí.
2: O frio é só pra sair de casa, depois que sai de casa já não tem
0: já
2: mais...
0: Passa tudo.
1: Ah, não,
0: tudo,
1: é... Né? Botou a chave na porta, já era.
2: Já era. Aí, quando chega 6 da manhã, aí a gente... Depois a gente vê o que acontece.
0: Ah, 6 da manhã.
1: Aí liga o aquecedor que tu comprou nas farmácias associadas.
0: Deus
1: vai,
0: me livre.
1: 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Pra dormir.
0: Deus me livre. 6 da manhã, tá louco, rapaz.
1: Nem me viu.
0: Você é guerreirão mesmo. 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
2: 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Tchau, tchau.
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0: tchau. E cuide-se, hein? Cuide-se. Aproveite aí a sua night. Também?
2: Tá, valeu. Obrigadão.
0: Eu também vou estar me virando, vou estar me mexendo nessa noite de sexta-feira. Vou me mexer pra lá, mexer pra cá.
1: Por que tu não comprou a tua bolsa?
0: Embaixo das cobertas.
1: Quente,
0: mas eu vou lá, hoje eu vou. Abraço, Érico, tchau.
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0: 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Tchau, tchau. Abraço.
2: Tchau,
0: tchau. 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Eu sei que eles gostam, então a gente vai tocar. 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

0: Tocando o trabalho solo aí do vocalista do Rapa, o Marcelo Falcão. Hoje eu decidi. É por aí, Capri Santos. É por aí, Capriano. É o final de semana e a trilha sonora aqui do nosso De Volta Pra Casa. 10 minutinhos estão faltando para 6 horas da tarde. E agora a gente homenageia os aniversariantes do dia. 3, 5, 4, 3, 2, 1.
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0: Tem jogador de futebol fazendo aniversário hoje, é o Paolo Maldini. Jogador de futebol faz 58 aninhos hoje. Também o Jacob Elordi, 29 anos, ator de cinema. O King Bach, 38 anos, também ator de cinema. E adivinha, nada mais nada menos que Ariana Grande. Está fazendo 33 aninhos. Tu acredita nisso? Não. A menininha da Disney, 33.
3: Não tem carinha, né?
0: Não, de jeito nenhum. 33 aninhos aí.
3: Vai longe, vai longe.
0: É, vai longe. Tá então. E pra você que está de aniversário hoje, nós desejamos também tudo de bom, muitas felicidades. Parabéns pelo seu dia.
3: Parabéns a todos nossos ouvintes. Aproveite a sua sexta-feira, esse novo ciclo que inicia. Que Deus abençoe com esse lindo dia hoje e que será uma noite incrível.
0: É, tem gente que já tá pensando em ir até às 6 da manhã, né? No pagodinho.
3: No pagodinho.
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0: relembrando a pedido da nossa audiência, a gente não poderia de forma nenhuma deixar de tocar essa clássica do Tears for Fears, porque eu fiquei devendo para ele, o Cap. Fiquei devendo para esse rapaz no Radiorama, no horário do meio-dia, e agora eu cumpri, paguei minha dívida.
1: Mas é um clássico, né?
0: É um clássico. Head Over Heels. Antes, Ted Swings com Bad Dreams na versão do De Volta Pra Casa, na versão remix. E eu quero aproveitar pra destacar aqui, ó, um cara que é 10. Show esse cara, que é o Demis, lá do bairro Getúlio Vargas. O Demis é um grande parceiro, ouvinte aqui da rádio, Demis Bueno, e nos fez uma graça aqui, fazendo o card do De Volta Pra Casa, o card digital Demis. Cara, tu é o cara mesmo, muito obrigado.
1: Parabéns,
0: meu amigo.
1: Show.
0: É, ficou incrível. Show mesmo, o cara sabe dos Paranauê, não é verdade?
1: Paranauê.
0: O cara sabe dos Paranauê.
1: Paranauê,
0: ele já tinha me dado um presente, eu vou te contar, ele já tinha me dado um presente, que ele havia feito um card digital lá do Radiorama, e fez para outros colegas aqui da rádio também. Ele fez pro Valeirão, no Top Tarde, fez pro Marquinho, fez para uma outra formação que a gente tinha aqui no De Volta Pra Casa, e outros programas da rádio também. Fez do Rafael, do Sabadão, e aí a gente sempre dá uma usurpada nos amigos, né? Eu disse pra ele, olha, tô com uma nova parceira aqui, um novo formato do programa, final de tarde, deixa comigo.
1: Mostra o teu talento, né? E tu disse
0: assim, deixa comigo.
1: E ficou show mesmo.
0: E ficou show. Então, ó, se você quiser conhecer, você que tá nos ouvindo aí, o trabalho do Demis com o nosso novo card aqui do De Volta Pra Casa, ficou lindão. Ó, vou te dizer, mas os modelos são também espetaculares,
1: com
0: né?
1: Com certeza, né?
0: Ajudaram muito.
1: Fazem a diferença. Essa dupla aqui, ainda mais na sexta-feira, fazendo a diferença de volta pra casa com os nossos ouvintes.
0: É, vamos ser mais humildes, a gente tá brincando, tá, gente? Mas, ó, ficou bem legal, e a gente pode te mandar também esse card aí, muito legal, que o Demis produziu pra gente. Obrigado aí, Demis, mais uma vez, um grande abraço pra ti, e obrigado também pela audiência. Ó, chegou outro ali, ó. Chegou outro, ó, nova versão, acabou de mandar pelo nosso WhatsApp. Mas só pra gente marcar essa presença e marcar o trabalho espetacular desse rapaz aí. Muito obrigado, Demis, mais uma vez e mais uma vez, gratidão, meu amigo. 6:07, você continua participando com a gente pelo 991-647867. Sextou, é final de semana, se aproximando. Claro que diz aquela máxima, né? Sextou, mas tu não sextarás. Então nem todos sextarão na sexta-feira. Mas o importante é a gente estar feliz da vida. Com energia positiva, energia lá em cima. Vamos aproveitar a nossa vida da melhor maneira que a gente puder. Ou trabalhando, ou de folga, ou aproveitando a noite, ou não, né? Ou embaixo das cobertas, ou com o nosso amor, ou sem o nosso amor, seja da maneira que for.
1: Se amando, né?
0: Se amando. Se amando em primeiro lugar.
1: Amando a vida. É isso aí.
0: Capriana, vamos fazer aqui nosso intervalo e já a gente volta trazendo informações aqui pra você. Fechou a primeira parte, o primeiro tempo do nosso De Volta Pra Casa.
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0: Tá na cultura, agora são 6:08.
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4: O sábado marca o encerramento da fase de grupos da Copa do Mundo com as definições finais nos grupos J, K e L. Como determina o regulamento, os jogos de cada chave serão disputados simultaneamente. Às 18 horas pelo grupo L, a líder Inglaterra enfrenta o Panamá, enquanto Gana encara a Croácia. Ingleses e ganeses dividem a liderança com 4 pontos, mas os croatas com 3 ainda seguem na briga pela classificação e pela liderança. Às 8:30 da noite, pelo grupo K, a Colômbia entra em campo já classificada e com 100% de aproveitamento para enfrentar Portugal, que soma 4 pontos e está muito próximo da vaga. Na outra partida, a República Democrática do Congo e o Uzbequistão buscam uma combinação de resultados para sonhar com a classificação. Fechando a programação, às 23 horas, a atual campeã argentina encara a Jordânia pelo grupo J. Os argentinos já garantiram presença na próxima fase e jogam pela liderança da chave. No outro confronto, Argélia e Áustria fazem um duelo direto pela segunda vaga do grupo. A expectativa é de mais uma rodada decisiva, com confrontos importantes e a definição dos últimos classificados para os 16avos de final da Copa do Mundo. Esse foi o Bola na Copa, fique ligado!
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5: Legal, agora são 6 horas e 13 minutos. Olha, rapaz, está voando o tempo por aqui, hein? Tudo diferente hoje. 6 e 13, cara.
6: Tá mesmo, tá rápido.
5: Tá rápido, né? Bem rapidinho. Vamos dar uma faladinha aqui sobre o nosso, a nossa festa de São Pedro, tão importante, né? A Capri havia comentado, inclusive, que algumas pessoas, só pessoa de fora mesmo, né? Que acaba não conhecendo. É que muitas vezes falta, às vezes dá problema de agenda. Eu sei de gente que acabou não conseguindo ir na Fejunca esse ano, e daqui de Rio Grande.
6: Tu sabes? Ai, brincadeira, né? Não prestigiar uma festa, outra festa que é incrível, um evento.
5: Não, mas o que que acontece? Complica. Pessoas têm compromissos, as coisas acontecem. Eu só tô dando um exemplo.
6: Tava ventoso. No domingo.
5: No domingo. Aí tu tava com... Pô, entreguei, eu não queria falar.
6: Não dava. Tu tem que cuidar da bebê.
5: É verdade. Então, é um compromisso, entendeu? Mas nada que impeça agora o próximo ano. Então, vamos incentivar as pessoas, participem, porque a gente tem uma festa muito legal que está acontecendo, que é a festa de São Pedro, tradicional festa de São Pedro, porque não é uma festa de um ano, dois anos, três anos, cinco anos. Essa festa está na sua 299ª edição. São 290 festas de São Pedro e o Sesc, a cada ano vem evoluindo mais, né? E o Sesc está apresentando nesta edição o Circuito Sesc de Música com o show do Renato Borghetti, 40 anos de Gaita Ponto. Dia 29 de junho, às 17 horas, no Largo Doutor Pio, com a abertura do show do Alexandre Taveira. E a participação também aqui da nossa equipe. Nossa rádio vai estar por lá agitando e, é claro, oferecendo, fornecendo com a parceria da Erva Mate Bernardon, Água Quente e Erva Mate. Tá certo? Evento é livre, gratuito, esperamos por você na festa de São Pedro, que é uma realização da Diocese do Rio Grande, Prefeitura Municipal e também do Sesc. Então, fazendo essa chamada, né, divulgando esses dados e esse evento que começou lá no dia 23 essa semana e vai até segunda-feira, dia 29. Tem todo final de semana e ainda mais na segunda-feira, que é o dia de São Pedro. Então, nos relate, por favor, essa sua experiência de ontem, lá, tão importante, na festa de São Pedro.
6: Antes de voltar para casa e acompanhar o programa, aí tive que dar uma passadinha ali.
5: Sim.
6: E tá incrível, muito artesanato. Assim, ó, um trabalho lindíssimo do pessoal. A gastronomia também tá bem diversificada. Então, assim, ó, vale a pena. Os preços estão atrativos. Tá bem legal mesmo.
5: A gastronomia, me interessa a gastronomia.
6: A gastronomia tem.

0: Tem festival de tortas. Tem
1: um chazinho, hein? O que mais?
0: Quentãozinho, chocolate quente.
1: Coquinho caramelado.
0: Coquinho, esse mesmo. Tem batata frita. Tem pra todos os gostos. Jurupiga.
1: Também.
0: Então tem tudo, assim, ó, pra agradar todas as idades, todas as gerações. Tá bem legal. Tem umas senhoras ali tricotando na hora.
1: Na hora?
0: Na hora.
1: É mesmo? Que nem pastelaria
0: senhorinhas
1: japonesa.
0: Senhorinhas, bem senhorinhas. Fiquei encantada.
1: Igual a pastelaria japonesa. Fazem na hora ali.
0: Na hora.
1: Olha, eu queria aqui uns guardanapinhos pra botar na minha estante, por exemplo.
0: Taca ali pau, diz pra ela. E as atrações também, que o pessoal tá indo prestigiar.
1: Uhum.
0: E é isso aí. Tem que aproveitar. Hoje temos... Às 20 horas tem Gafieira do Mar, que é... incrível os músicos, né?
1: Uhum.
0: Então é um momento, né? Chegou em casa, vai ali, terminou o programa às 20 horas, vou ali dar uma voltinha, tomar um chocolatezinho quente, um chazinho, um chimarrão e acompanhar.
1: Pô, um chazinho ou um chimarrão com uma fatia de torta, que eu já imagino as tortas lá da festa de São Pedro. Por favor.
0: Eu provei, é uma delícia.
1: Ah, então...
0: Vale a pena conferir.
1: O testemunho.
0: Testemunho.
1: O testemunho de Capriana, que ontem esteve presente e vai voltar. Na segunda-feira ela vai estar lá presente junto com a gente também, nessa festa de São Pedro.
0: Com certeza. Agora,
1: olha.
0: Ponto de exclamação.
1: Olha, compromisso é compromisso, hein?
0: Com certeza, já te falei uma palavra dada minha. É, vou cumpri-la.
1: 6:18.

0: Don't Hurt Me, do David Guetta e a Anne-Marie nos vocais. A gente fecha mais uma sequência aqui na nossa programação, na programação do De Volta Pra Casa. E olha, lá no nosso site tem informações em destaque do dia de hoje. Você não pode perder. Certo, Capriana? Certo. complexoculturazonasul.com.br. Em destaque hoje, Santa Casa do Rio Grande registra superlotação no pronto-socorro. Inicia a segunda COPSUL em Rio Grande e Pelotas. Festa de São Pedro também será ponto de coleta da campanha do agasalho. Vivências de Galpão. Primeiro encontro do projeto é realizado no CCN Sentinela do Rio Grande. Mais detalhes daqui a pouquinho, depois do intervalo. E depois do intervalo também tem o top 3, mas a gente vai falar mais detalhes sobre isso aí. É isso, Capri?
1: É isso, para o pessoal se atentar esse da Santa Casa.
0: É verdade. Está com praticamente 50% a mais da capacidade estouradaça ali, né? Do 100%.
1: Super lotação.
0: Mais de 150%. Super hiperlotação. E a gente fala na volta do intervalo. Então, nem pense em sair daí. Esse é o De Volta Pra Casa, junto com você aqui na programação da Cultura, integrando a Zona Sul e conectada contigo. Diz aí, menina.
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3: Previsão do tempo.
4: Previsão do tempo.
5: O sábado será de tempo nublado com possibilidade de chuva. Os ventos serão fracos, com a umidade relativa do ar em média de 60%. A mínima será de 5 graus em toda a região sul do estado. Durante a tarde, a máxima será de 18 graus em Rio Grande e 19 graus em Pelotas e São Lourenço do Sul. Com informações do Instituto Nacional de Meteorologia, INMET.
3: Previsão do tempo.
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0: Começou de volta para casa, 991-647-867. Para você participar, mandar aquela mensagem. O pessoal já está chegando por aí, né? Temos algumas mensagens, mas a gente coloca no ar já, logo após o... Top 3.
1: Já estamos na hora do Top 3?
0: Já estamos.
1: Tá voando
0: hoje.
1: Tanto
0: que eu acabei me esquecendo. 6:30 da tarde, é o horário do Top 3, minha amiga. Deixa eu ver aqui, peraí. Deixa eu me preparar aqui, agora sim. Continua participando aí, 991-647-867. Depois a gente vai falar sobre as informações aqui da cidade do Rio Grande também. Enquanto isso, enquanto eu preparo aqui o Top 3, eu deixo contigo aí, te vira.
1: Não, vamos falar, pessoal, para não esquecer que a festa de São Pedro também é coleta da campanha do agasalho, que é muito importante, né, da gente pensar em quem precisa e cuidar do próximo.
0: É verdade.
1: Né? Então, está sendo ponto de coleta.
0: Tem feito frio, gente. Por favor.
1: Isso mesmo.
0: Vamos colaborar.
1: Aquecer os corações e cuidar do próximo.
0: É, uma das coisas que aconteciam, aliás, que acontecem, né? Aconteceram no ano passado, nos recolhimentos de agasalhos, calçados, muitas roupas que são...
1: Outras estações.
0: Não, é, também. Mas não tem problema. Quando é de outra estação, e o importante é agasalhar. Né, combater o frio. Mas nós tivemos já, eu conheço o pessoal ali do Comitê da Cidadania, né, os locais onde recolhem para poder também fazer a distribuição. E assim, ó, me relataram muitas barbaridades de agasalhos que são entregues, rasgados, furados, sem a mínima condição, sujos, inclusive sem a mínima condição de uso. Então, por favor, gente, vamos fazer a coisa certa, né?
1: Eu acho, Paulo, que a pessoa, quando tu vais doar, tu tens que te perguntar, fazer uma única pergunta. Tu usarias, né? Se não, então ele não serve para doação. Então, a gente tem que ter também essa conscientização.
0: Já usou, né? Usou, né? Então, entrega da melhor maneira possível. Pelo menos
1: com
0: higienizado,
1: certeza.
0: Limpinho, entendeu? Que não sejam, que sejam coisas que as pessoas possam usar. É só pegar, porque é muito trabalho. Um exemplo ali, o Comitê da Cidadania, eles recolhem muito, recolhem alimentos, recolhem calçados, são várias doações, às vezes até eletroeletrônicos, eletrodomésticos. Então, eles ajudam muita gente. Então, é uma demanda muito grande de trabalho. Então, se cada uma das pessoas que for ali dar uma aliviada, ou seja, né, por livre, espontânea vontade para querer ajudar com o coração aberto, ou aquelas que ainda querem dar uma aliviada no seu guarda-roupa, um exemplo, né? Porque a gente vai acumulando, e coisas que a gente acaba nem usando.
1: E tu, não é verdade? E tu sabes que eles também, eu conheço, né, particularmente, ela está nos ouvindo, a minha mãe, ela já fez essa ação, eles precisam de voluntários para ajudar a separar essas roupas também, que é importante, porque, como tu falou, a demanda é muito alta. Então, é um momento até de tu fazer essa ação solidária, ajudar a procurar esses comitês para poder facilitar, né? Para entregar para quem precisa.
0: Mas tu não acha, tu não concorda comigo? Por exemplo, assim, ó, cada um de nós, eu vou fazer uma doação. Então eu separei lá 10 peças, por exemplo, que eu não vou utilizar mais. Aí eu entrego 10 peças, mas só duas, três que são...
1: Que servem.
0: Que servem para serem utilizadas. Outra pode estar suja, pode estar rasgada. Então não, gente, não vamos fazer assim. Então se cada uma das pessoas, cada um dos doadores entregarem doações em condições para serem imediatamente utilizadas, vai facilitar toda a equipe de voluntários dos postos de recolhimento, do Comitê da Cidadania, as igrejas, todos os locais que ajudam, né, principalmente essas pessoas que passam frio, passam trabalho, passam todas essas dificuldades. Então, né, cada um fazendo a sua parte, a gente pega ali a nossa sacolinha, nossa caixinha com as nossas doações, tudo direitinho, higienizado, pronto. Entregou lá, eles só vão separar para poder classificar, que é assim que eles fazem, né? Classificação por faixa etária e tudo mais, separar. Ah, isso aqui é calçado de criança.
1: É, por tamanho, por tudo.
0: Exatamente. E aí eles vão direto para a doação e aí o serviço se torna muito mais fácil, muito mais ágil, não é verdade? Então, vamos colaborar. Cada doação é super importante. E como tu bem lembrou, lá na festa de São Pedro, eles estão aceitando as doações. Então,
1: participe. Aí. Vamos conscientizar para que esse inverno, né, melhore para quem precisa.
0: Com certeza. Agora são 6 horas e 41 minutos.
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1: Esse é o Top 3 aqui na nossa programação, as mais pedidas do dia no De Volta Pra Casa. Agora 11 minutos faltando para 7. 11 para 7. Rapaziada participando através do nosso WhatsApp 991-647-867. E também já convidamos a seguir lá o nosso perfil no Instagram, arroba Cultura Zona Sul 105.9. Tem Facebook e também no nosso site. Inclusive, a gente vai fazer um destaque aqui no nosso portal de notícias, complexoculturazonasul.com.br. Você se atualiza aí diariamente das notícias de Rio Grande e da Zona Sul do Estado. Também agora com Copa do Mundo, tem notícia internacional, tem notícia da seleção brasileira. Site bem completinho, bem bacana, uma linguagem direta e objetiva também no principal foco da notícia e da informação. Vamos dar um salve lá para nossa audiência. Mais uma vez aqui junto com a gente, Jaciana Medeiros. Mandou mensagem aqui pelo nosso WhatsApp. Também a Luciana Gonçalves, o Edenir e a Sônia também, aquele casal bacana, né? Que estão sempre junto com a gente acompanhando. Boa noite, Paulo, Ricardo. Boa noite, Capriana. Aí, e direto lá, não podia faltar, é lógico, né? Lá de Piratini, a Daniela Costa, sempre ligada aqui na programação. Vou mandar um beijo especial pro casal também, o Demis e a Cacá. A Lenira San Martin também tá junto com a gente. Lenira San Martin Gonçalves mandou um alô aqui também, tá participando com a gente pela nossa programação, pelo nosso WhatsApp. Adoro essa rádio, não passo sem ouvir todos os dias. Eu amo! Aí, Lenira, hein? Fã de carteirinha. Que coisa boa, né? A gente poder interagir com as pessoas e ouvir coisas como essa.
2: É verdade.
1: Essas mensagens, essa interatividade, esse calor humano. Que inverno que nada. Esses corações aquecidos aí, né? A gente passa batido.
2: Nossos ouvintes são diferentes.
1: É uma programação realmente assim, uma audiência pra lá. Muito mais que qualificada, né? E principalmente pessoas simples, diretas, objetivas, né? Sem formalidades. São pessoas legais que nos acompanham.
2: Mostrando.
1: Toda a nossa audiência, todos.
2: Tem que mostrar quem são, né? E agradeço a todas as mensagens, né? São recebidas com muito carinho. E vamos. Seguimos com o nosso programa.
1: Seguimos, vamos em frente. Mas tem mais uma que entrou agora e a gente vai atualizando, ó. O Edson Silveira tá gravando um áudio também, mandou um alô aqui pra gente. Então vamos marcar a presença também do senhor Edson Silveira por aqui. E você que tá nos ouvindo nesse momento, esteja onde você estiver, manda um alô aí pra gente saber de onde você está ouvindo a Cultura Zona Sul. 991-647-867. Não fica com vergonha, não fica escondidinho aí no cantinho. A gente quer saber, participe, até porque nós estamos de volta para casa junto contigo. Sete minutos faltando para 7. O que que a gente tem aí?
2: Vamos de informação?
1: Bora lá.
2: Então vamos falar sobre a Santa Casa, para os nossos ouvintes ficarem ligados que a Santa Casa de Rio Grande registra superlotação no pronto-socorro. A Santa Casa informa que o pronto-socorro da instituição enfrenta um período de superlotação e reforçou o pedido de colaboração da população para garantir atendimento mais ágil aos pacientes em estado grave. Segundo o hospital, a prioridade é assegurar assistência rápida aos casos de urgência e emergência.
1: E essa orientação também é que o pronto-socorro seja procurado apenas em situações como suspeita de infarto, AVC, falta de ar intensa, acidentes graves, hemorragias, surtos psicóticos e outras condições com risco de morte. Os atendimentos seguem o protocolo por gravidade, que estabelece a prioridade de acordo com o quadro clínico do paciente, independentemente da ordem de chegada.
2: E os casos de menor complexidade, a recomendação é buscar atendimento nas unidades de pronto atendimento, as UPAs, e nas unidades básicas de saúde. A medida tem como objetivo reduzir a sobrecarga no pronto-socorro e garantir que os pacientes em estado crítico recebam atendimento em menor tempo possível.
1: Então tá aí, ó.
2: Tá dado o recado.
1: O pronto-socorro da Santa Casa do Rio Grande está emitindo um SOS.
2: É isso mesmo.
1: Infelizmente, né? As pessoas, por favor, claro que a gente sabe, somos conscientes, a gente sabe que as emergências, as coisas acontecem, não se pode evitar. Mas, infelizmente, deu essa grande demanda e, segundo informações da assessoria da Santa Casa, nós tivemos ali a informação que mais de 150% da lotação já atingiu esse patamar. Então, quer dizer, é um número muito grande, não tem mais lugar para as pessoas por enquanto. Esperamos que até esse final de semana isso se regularize e se consiga resolver a situação. Mas o alerta e esse recado que nós estamos passando agora é esse pedido, né? Se realmente se for extremamente de emergência. 5 minutos faltando para as 7. 5 minutos faltando para as 7. Vamos tocar aqui mais uma música a pedido da nossa audiência. É o Charlie Brown Jr. com esse recado. E olha que letra essa música. Lembra dela? Pontes Indestrutíveis. É uma grande letra.
2: Linda.
1: Então você que está nos ouvindo, está junto com a gente aqui de carona no De Volta Para Casa. Curta. E fica ligado aí no som e também na mensagem do Charlie Brown.

0: 72. Cidade Negra Firmamento, aqui no De Volta Pra Casa. Fechando mais uma sequência e mandando pra conta o nosso segundo tempo aqui do programa nesta sexta-feira que tá voando por aqui. E olha, a segunda conferência do Sul sobre mudanças climáticas reuniu nesta semana, na terça e na quarta-feira, a região Sul para discutir os desafios frente às mudanças climáticas. A conferência se consolida como uma arena regional de pactuação, implementação e monitoramento de compromissos concretos entre universidades, institutos federais, prefeituras, pesquisadores e representantes da sociedade civil, destacando pautas ambientais e propostas voltadas ao enfrentamento dos impactos climáticos na região para democratizar o acesso às discussões. Eu acho que esse é um evento muito importante, porque depois, né, de sermos pegos de surpresa, na realidade não havia um planejamento como era necessário para a época, lá em 2024, quando aconteceram as enchentes, e prejudicou a vida de muita gente foi atingida, muita gente perdeu tudo. E eventos como esse, Capri, eu acredito que sejam importantíssimos, porque vão para a mesa todas as discussões para buscar alternativas e soluções. Aqui a cidade do Rio Grande, por exemplo, está em um posicionamento geográfico que eu tenho certeza que vai dar muito trabalho até para poder desenvolver um projeto que traga realmente segurança, né? Porque a gente não tem, nós somos na realidade uma península.
1: É verdade.
0: Né? Somos uma península, somos um braço dentro do mar. De um lado lagoa, do outro lado o oceano. Então, né, não tem muita solução. Estamos a 2 metros acima do nível do mar.
1: E é importante que tenha essas conferências para chamar a atenção da população, né, dos cuidados que a gente tem que se preparar, porque o clima ele não é mais, ele não é o mesmo, né? Tá tudo...
0: Uhum.
1: Olha o que aconteceu
0: mudou muito.
1: Na Venezuela, né?
0: É
1: então,
0: verdade.
1: Então a gente tem
0: remotos e olha a destruição e quanta gente foi prejudicada.
1: Vidas, né? Muitas vidas, pessoas desaparecidas. Então a gente tem que, se atentar, porque... Não é, o clima não é igual como era antes, e ele a cada ano ele está mudando, então a gente tem que estar preparado para o que der e vier, né? Vamos usar bem essa palavra. E já passamos por aquela situação em 2024.
0: Foi bem difícil.
1: É.
0: Uma das maiores preocupações hoje nossa é exatamente isso, são as águas. Né? Então uma possível... nova enchente, eu tenho certeza, né, que ainda não estamos como deveríamos estar preparados, mas como eu disse, eventos como esse, essa conferência sobre questão de mudanças climáticas vai trazer uma nova ótica, uma nova visão do que é necessário para proteger a cidade do Rio Grande, por exemplo, não é verdade?
1: É.
0: Inclusive esse evento aí na solenidade de abertura que foi no Sidec Sul da FURG, na manhã da última quinta-feira, dia 25, as autoridades presentes reforçaram o papel do evento no desenvolvimento, como a gente falou aqui, né, no desenvolvimento consciente dos municípios e no combate às enchentes, à crise da água e também aos riscos à biodiversidade. Importante que continuem tendo e acontecendo estas movimentações em prol principalmente da segurança da população. 7 horas e 6 minutos. É isso? Bora lá pro intervalo.

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1: A seleção brasileira já conhece o adversário da fase de mata-mata da Copa do Mundo. Na próxima segunda-feira, às 14h, o Brasil enfrenta o Japão, que terminou em segundo lugar no Grupo F, após empatar com a Suécia na última rodada da fase de grupos. A equipe japonesa tem como principal característica a organização tática e a intensidade. O time atua na maior parte do tempo com três zagueiros e aposta na movimentação constante, na troca rápida de passes e na velocidade para atacar. Mesmo com um esquema que reforça a defesa, o Japão costuma pressionar o adversário e cria boas oportunidades ofensivas. O Brasil chega ao confronto com 100% de aproveitamento na fase de grupos e terá pela frente um adversário disciplinado e competitivo. A partida vale vaga nas oitavas de final e a expectativa é de um duelo em que a seleção brasileira buscará confirmar o favoritismo para seguir na disputa pelo Hexa. Esse foi o Bola na Copa, fique ligado!
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0: Vamos nessa então, de volta para casa aqui na programação da Cultura Zona Sul. Para quem quer participar, 991-647-867. Chegaram mais, temos mais mensagens por aqui. A gente havia pedido pro pessoal mandar aquele alô para dizer onde você está ouvindo o De Volta para Casa, de onde você está sintonizado na programação da Cultura Zona Sul. Então manda tua mensagem aí, que agora tem o Bola na Trave. E a gente vai falar sobre futebol. Mas o nosso WhatsApp que está aguardando a tua mensagem é o 991-647-867. É isso aí, vamos em frente. E olha, tem vai ser meio estranho hoje esse Bola na Trave, porque ele vai ser meio tititi, né? Vai ser meio fofoqueiro.
1: Eu estava pensando nisso. Marquinhos, eu até pensando, já vamos iniciar o tititi antes.
0: Não, vai ser o tititi do futebol. Bora lá então, 7h13.
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0: Olha, o Vini Júnior sobe para o quarto lugar no ranking da FIFA de melhores atacantes. Está voando alto esse guri, hein? Que legal, né? Bacana.
1: Vini Júnior. Meu guri, olha, coisa mais bonitinha jogando em campo.
0: Meu guri.
1: Meu guri.
0: É o meu guri. Aí, Vini Júnior. Seleção treina em clima leve e Ancelotti, ou Ancelotti, como a senhora queira, mantém escalação no duelo com o Japão, às vésperas do duelo com o Japão na Copa do Mundo. Seleção treina em clima leve e o Ancelotti mantém escalação às vésperas de duelo com o Japão na Copa. E a Copa do Mundo de 2026, rodada encerra a primeira fase dos grupos G, H e I. Após empate de 0 a 0, a Austrália avança e Paraguai encaminha vaga na segunda fase da Copa. Mas a notícia que está
1: em destaque
0: no dia de hoje da Copa do Mundo, principalmente para os fofoqueiros de plantão, é que a mulherada dos jogadores está gastando uma grana lá nos States,
1: tá, hein? Tá gastando, sim.
0: É, Copa do Mundo 2026. Esposa de jogadores da seleção brasileira promove encontro em Nova York. Mas dá uma olhadinha, é que você que está nos ouvindo nesse momento, né, não vai ter a possibilidade de ver. Nós estamos observando aqui a imagem do local e o restaurante onde estas queridonas, as mulheres dos jogadores, estão. Então, enquanto os jogadores da seleção brasileira concentram atenções dentro do campo durante a Copa do Mundo, as suas companheiras também têm criado momentos de convivência longe dos estádios. E na noite desta quarta-feira, um grupo de esposas e namoradas dos atletas se reuniu em Nova York, nos Estados Unidos, para celebrar o aniversário de Gabriele Severo, que é casada com o zagueiro Gabriel Magalhães.
1: Tá certo, né?
0: Tá certo. É. Eu tô brincando, mas olha,
1: elas têm
0: tá
1: que, elas têm que gastar o dinheiro deles, né? Deixa eles jogarem.
0: Que isso, Capriana?
1: Deixa eles se aproveitarem, não. E elas aproveitam do jeito delas,
0: do jeito,
1: né?
0: Delas, né?
1: Só as meninas, nada mais, nada menos que em New York.
0: É, em New York. Ah. É as gurias. Que legal. Mas olha, realmente o grupo tá grande ali, a gente tá vendo aqui pelas fotos, né? Muito felizes, nem tem por que não estarem felizes. Inclusive, uma delas ali postou o cardápio, La Avenue. Que legal.
1: Mas isso eu acho que cria um apoio para eles, né? Uhum. Também delas estarem unidas.
0: Sim, estarem felizes. Eu acho que uma das coisas, a gente está brincando aqui e tudo mais, mas vamos falar sério. Eu acho que é importante, assim, a família estar junto,
1: família,
0: né?
1: Isso
0: as mulheres,
1: mesmo.
0: Isso dá um grande apoio para os caras, um apoio moral.

0: E inclusive aquela energização tão necessária
1: que eles precisam, né?
0: Junto com a isso família. Mesmo. Acho que tá certo, né? A gente tá brincando aqui e tudo mais. Porque
1: cada um tá fora da sua rotina, né? Uhum. E elas estão lá acompanhando eles, né? E eu estava lendo aqui, não é só... Tem médicas, tem empresárias que estão fora do seu ambiente de trabalho, focadas lá em ajudar eles e apoiar os maridos e os namorados.
0: Essa parte aí é legal. Essa parte aí é bacana. Mas faz parte do show, né? E que elas continuem motivando, energizando, trazendo essas coisas boas aí, fazendo com que eles se sintam acolhidos, fortes e poderosos para a gente poder chegar lá no Hexa. Agora contra o Japão, né? Na segunda-feira, vai ser uma barbadinha. Sopa de galo gordo.
1: Vamos lá, né? Eu acredito. Então, a minha fé, ela é imbatível.
0: Vamos se energizar.
1: Não dou bola pro que está nas mídias, né? Vamos em frente.
0: Vamos acreditar.
1: Vamos passar dessa.
0: Como diria o gaúcho, né? Sopa de galo gordo.
1: Sopa de galo gordo, isso mesmo. Vamos mandar uma mensagem assim.
0: Aí, gurizada, é sopa de galo gordo. Acredita, né? Nada contra os japoneses, né? Mas... Seleção brasileira é seleção brasileira, é futebol arte. Vamos em frente. Vamos mandar aquele salve então especial. A gente pediu e eles responderam. Na Barra de São José do Norte, ligado na cultura, o Anderson Anão. Também continuam junto com a gente aqui a Mariana Santos e o Carlos Gonzaga. A Eliane chegou por aqui agora também, tá junto com a gente. Obrigado aí pela audiência. E mandar aquele salve especial também, aquele abraço pro Anderson Minotti, lá do Cassino, que mandou aquele alô dizendo que gosta do programa, adora a programação da cultura e pediu aqui também uma música que a gente vai rodar pra ti agora na sequência aqui, tá certo, meu querido? Você continua participando junto com a gente, já eu trago mais informações por aqui em destaque no dia de hoje, nesta sexta-feira, aqui na Cultura, integrando a Zona Sul e conectada contigo.
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0: Esse é o som da Cyril com Stumbling In. Antes foi o senhor Bruno Mars que passou por aqui e deixou I Just Might. 7 horas e 26 minutos. Hoje eu nem atualizei a temperatura, fiquei até com medo, né? Porque daqui a pouco mais sofrerei represálias.
1: Não, mas hoje eu não ia. Tá tão agradável. Então,
0: por isso que eu não
1: pode
0: falei.
1: A temperatura.
0: Depois vai dizer, poxa, tá falando aí que vai cair mais a temperatura, né? Eu não gosto de
1: faz
0: ser
1: parte
0: o Uruca.
1: Da estação.
0: Sabe quem é o Uruca?
1: Uruca?
0: Lembra? Te lembra do Uruca? Era um desenho animado que tinha sempre um carinha que andava sempre com uma nuvem na cabeça, assim. É. E o nome dele era Uruca, era sempre um cara triazarado. E tinha aquele outro também que era o Hard. Lembra do Hard? Que era uma espécie, eu acho que era uma raposa o Hard, eu não lembro direito. O Hard dizia assim, ó céus, ó vida, ó azar. Tu já ouviu falar? Ou tu vai querer dizer, isso... ah, não é da minha época.
1: Não, isso eu já ouvi falar.
0: Já ouviu falar?
1: Já,
0: ó
1: já.
0: Céus, ó azar, era também super negativo. Então eu não quero ser nem o Hard, nem o Uruca. Tá.
1: Não, temos que ser positivos, pensar pra frente.
0: É.
1: E
0: mas a verdade,
1: faz parte.
0: A verdade é uma só, né? Não, quando eu digo, por exemplo, 12 graus. E aí
1: é
0: se cair
1: graus?
0: A temperatura. Sim, nesse momento está 12 graus. Vou até dar um F5 aqui pra dar uma
1: atualização.
0: 12 graus. 12 graus, tá bom. Umidade relativa do ar em 84%, vento 13 km por hora, chuva 3%, possibilidade aí de chuva. Então, não existe possibilidade nenhuma.
1: Nenhuma.
0: Né, por enquanto. Amanhã, a previsão aponta um pouquinho de instabilidade climática. Mas tranquilo, vamos em frente, tá? Então, tá aí.
1: Vamos de informação?
0: Tá aí a previsão do tempo.
1: É.
0: Se quiser aproveitar.
1: Tá aí.
0: Tá aí.
1: Seguir.
0: Vamos lá, então, minha querida.
1: Vamos
0: contigo.
1: De informação.
0: Vamos.
1: Vamos falar um pouquinho das notícias do Brasil. Que a taxa de desemprego no Brasil no trimestre encerrado em maio ficou em 5,6%, de acordo com dados divulgados nesta sexta-feira pelo IBGE. Uhum. O resultado é o menor para o período em toda a série histórica da PNAD, Pesquisa Nacional por Amostra de Domicílios Contínua, iniciada em 2012. A taxa representa também redução em relação ao trimestre móvel anterior, que é dezembro, janeiro e fevereiro, quando estava em 5,8%. Em 2025, o índice de desemprego no trimestre encerrado em maio ficou em 6,2%.
0: Olha aí. Olha, vamos mudar de assunto aqui e vamos falar sobre o Pix. Tu gosta de Pix?
1: Quem não gosta?
0: Quem não gosta, né? Usa o Pix?
1: Com certeza, né?
0: Esses dias eu precisei utilizar em um pagamento dinheiro. E na realidade, na lotérica, a moça não ficou espantada, porque eles lidam, né? Eu que estava espantado de poder utilizar, porque quanto tempo faz? E hoje, se as pessoas forem parar para pensar um pouquinho, como a gente usa, né? Esses métodos eletrônicos de pagamento. Sai direto da conta, transferência, ou se não, Pix. Hoje tudo é Pix.
1: Tudo é Pix.
0: Pix, Pix, Pix. Manda um Pix aí.
1: Tu sabes, Paulo, que eu passei no calçadão e vi um vendedor ambulante e ele colocou uma placa bem grande. Não aceitamos Pix.
0: Capaz?
1: Me surpreendeu.
0: Capaz.
1: Juro que eu tô te falando. Tem outro lugar também que eu vi. Esses tempos eu passei e ele dizia, não aceito Pix. E eu fiquei surpresa porque é um meio de fazer...
0: Rápido,
1: muito
0: direto,
1: rápido.
0: Objetivo, né?
1: Não
0: lida
1: custo.
0: Com dinheiro. Eu acho que essas formas... E o objetivo é desse. Eu vou te dizer uma coisa sinceramente. Dentro da minha percepção, se eu tiver errado, essa é a minha opinião, se eu tiver errado ou se tu tiver uma ideia diferente, tu me diz. Mas eu acredito que existe uma caminhada não muito longa, né, daqui a um tempo, que realmente o objetivo é fazer com que o dinheiro de papel, o palpável, o dinheiro suma.
1: É.
0: Não se utilize mais, só os métodos eletrônicos mesmo, como por exemplo, que é uma criação brasileira, que é o próprio Pix.
1: É verdade.
0: Facilita um pouco a vida da gente, a gente fica também um pouquinho condicionado.
1: É.
0: Né? Ficamos condicionados, né? Porque essas operações também, todas do Pix também, são todas observadas né? Na nossa movimentação financeira, pessoal.
1: Tu já vivenciou um momento quando os bancos ficam fora?
0: Uhum.
1: Eu tive um momento no posto de gasolina aqui na cidade. Era o caos instaurado no posto. Caiu
0: isso nunca aconteceu comigo.
1: Caiu a Caixa Federal, caiu Banrisul, caiu várias principais, foi um momento...
0: É, tem esse problema, né?
1: E foi um caos no momento. Aí...
0: E ninguém sai daqui, todo mundo posto. Não, não, não, era... Esse frentista apavorado, não deixa, não, não sai.
1: Aí o rapaz disse assim, o frentista, ah, só tá aceitando do banco tal. Aí eu me lembrei que uma pessoa tinha, ligamos pra poder essa pessoa fazer o Pix pra gente poder ser liberados. Porque foi um momento, foi bem caótico, assim.
0: É, isso aí é, esse aí é um dos problemas, né, que podem acontecer quem utiliza esses meios eletrônicos de pagamento. Pois bem, a pesquisa Ipsos IPEC aponta que o Pix faz parte da rotina financeira da maioria dos brasileiros. Segundo o levantamento, olha só isso aqui, 82% da população utiliza o sistema de pagamentos instantâneos desenvolvido pelo Banco Central para realizar transferências e também pagamentos, consolidando a ferramenta como principal meio de movimentação de dinheiro aqui no nosso país. O uso do Pix é mais frequentemente entre os mais jovens. Entre pessoas de 16 a 34 anos, 94% afirmam utilizar o sistema. Na faixa dos 35 aos 44 anos, o índice chega a 90%. Enquanto, entre outros entrevistados de 45 a 59 anos, por exemplo, o percentual é de 81%. Só para finalizar, que eu estava no início da nossa conversa, que eu falei, né, que eu cheguei e eu fiquei espantado. Eu disse, eu vou pagar aqui, posso pagar em dinheiro? Eu perguntei brincando assim, né? Eu disse, claro, mas eles estão acostumados, ainda movimentam muito, né? As bancos, lotéricas, enfim, em muitos estabelecimentos comerciais ainda utilizam bastante o dinheiro. E aí a gente desacostuma, né? Desacostuma, às vezes, pela questão de troco, né? Da todo aquele problema. Por exemplo, se tu utiliza essa forma de pagamento como o Pix, por exemplo, é R$19,95. Aí tu tá certinho, tu envia, né, o valor certinho ali, né?
1: Tu sabes, eu vou contar uma situação que aconteceu ontem.
0: Ó.
1: A minha filha, ela tinha hoje festinha na escola, junina, e a tia da escolinha pede brinquedos, né?
0: Pensei que tinha pedido Pix.
1: Não, pra tipo, quermesse, né? Ela faz. Sim. Pra eles brincam.
0: Sim.
1: E aí, tu tem que levar. E aí, eu fui na lojinha lá, na loja, e escolhi uns brinquedos pra levar pras crianças. E peguei os cofrinhos, sabe? Os porquinhos. Que eu pensei...
0: Poxa, da antiga.
1: Da antiga. Ou agora, tu... E peguei...
0: Não é verdade? O cofrinho aquele...
1: O cofrinho, os porquinhos aquele, né? Falei, vou levar pras crianças pra incentivar a economia. Pensei na minha cabeça, né? Aí a vendedora falou pra mim, mas nem existe mais moedas.
0: É.
1: E é verdade.
0: Praticamente não existem mais.
1: As crianças vão ter que começar a gente pagar no...
0: Opa, entrou aqui uma vinheta até, vamos lá.
1: Entregar no Pix pra elas.
0: Calma, crianças. Guria. Deu, pode falar, termina a capa, desculpa.
1: Não existe moedas mesmo, pras crianças juntarem,
0: tá,
1: né?
0: Tá muito difícil. Hoje tem muita moeda nos parquímetros, né? Os parquímetros são maiores papamoedas aqui, por exemplo, na cidade do Rio Grande.
1: É, mas ainda é pouco, já tá ficando, porque já aceita cartão,
0: já,
1: né?
0: Já aceita cartão, já também, aceita, né? Cartão. Já aceita o débito também, débito, né?
1: E tu pode comprar pelo aplicativo, então.
0: Pois
1: tudo leva pra tecnologia, não adianta. É, vai acabar mesmo, não vai existir.
0: Me disseram,
1: sim,
0: eu não sei porque eu não vivi nessa época, né? Que existiam uma instituição financeira chamada FINAB. E eles ofereciam no aeroporquinho. A FINAB tinha um mascote que era uma formiga. E aí eles davam em vez de ser um porquinho, para guardar as moedas, eles davam uma formiguinha. Eu não vivi essa época.
1: E aí, resumindo, coloquei os três porquinhos os três porquinhos,
0: os três porquinhos
1: no cestinho. Quando ela me falou isso, eu falei...
0: Desanimasse.
1: Eu desanimei, devolvi e mudei o brinquedo.
0: E o que tu fez?
1: Aí eu peguei corda, tipo lá, aquelas cordas, sabe? Pra incentivar a atividade física.
0: Melhor, foi bem estratégico e foi muito inteligente essa tua atitude.
1: É verdade.
0: Três porquinhos.
1: Três, não deu certo. Pior que era três, tem que levar 10 brinquedinhos, né? E aí tudo baratinho. Aí eu disse, vou levar o porquinho. E falei, quando ela disse, não existe moedas, eu fiquei assim, é verdade, não existe mais moedas. 105,9
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2: Previsão 25 para as 8. Previsão do tempo. O sábado será de tempo nublado com possibilidade de chuva. Os ventos serão fracos, com a umidade relativa do ar em média de 60%. A mínima será de 5 graus em toda a região sul do estado. Durante a tarde, a máxima será de 18 graus em Rio Grande e 19 graus em Pelotas e São Lourenço do Sul. Com informações do Instituto Nacional de Meteorologia, INMET.
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4: Muito bem, 20 minutinhos faltando pras 8. Que peninha. Passou muito rápido e o programa já está se direcionando ao final, mas temos ainda 20 minutos entre informações e música aqui na nossa programação. Esse é o De Volta Pra Casa, na Cultura, comigo Paulo Ricardo e também com a Capriana Santos, tá junto por aqui. Final de tarde, na sexta-feira, na quinta, de vez em quando ele aparece. Quando ele aparece... Não, brincadeira, ele aparece pra trabalhar sempre. Ele não falha, ele vem trabalhar.
5: Pelo menos
4: às vezes ele participa, às vezes a gente libera o microfone ali pra ele. Tem vezes que ele tá muito motivado.
5: Quando eu estou aqui, ele... tá aparecendo.
4: É, eu não sei qual é que é. Mas...
6: bonito modelito, viu?
4: Ah, ó, puxa.
5: Esse trabalho.
4: Puxa,
5: tu também estás elegante.
6: Obrigado. Hoje o programa parece que passou mais rápido, mais solto.
5: É. Gostasse?
6: Muito bom.
4: Tá, vocês vão ficar nesse ping-pong aí, eu não. Vou cortar os microfones.
5: Não.
4: Não esquece que eu tenho o poder aqui de cortar os microfones. Oh, se vocês me escantearem...
6: É o boss.
4: Se vocês me escantearem, já sabem.
6: É o Musk aqui do estúdio.
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4: O que é o Musk?
6: Hã?
4: Musk, tu falou?
6: É o Musk.
4: Ah, Musk.
6: O Elon Musk.
4: Ah, o... É o Musk.
6: O Elon Musk.
4: Agora eu entendi. Olha, Marquinho, o negócio é o seguinte, ó. Icapri. Destaques do dia de hoje aí no nosso Tititi. Sou fã de Heartstopper. E finalmente encontrei um filme tão delicado quanto a série. Comentário que eu não sei de quem aqui, deixa eu ver. Não vale a pena. Ator faz forte desabafo e diz que é viciado em casa de apostas. Uma bomba aqui, ó. Em show, o Marrone revela que é meio gay e deixa Bruno chocado.
7: Sério?
8: Existe meio. Tá bom.
4: Não.
8: Também é grávida. Pronto, não esquece.
4: Delegada, a gente pode voltar nesse assunto. Delegada diz que, olha só essa aqui, ó. Ela ficou toda aquela pose, né? Tá presa agora, mas a delegada que atende esse caso diz que as joias apreendidas na casa da Deolane, eram todas falsas. Que vergonha.
8: Era uma joia rara.
4: Era bijuteria. Bota rara nisso. Era bijuteria.
5: Ele ficou com Bruno. Não, joia, viste que ele ficou com Marrone na cabeça?
4: Ele ficou pensando. Tá, já que tu quer saber, eu posso falar um pouquinho mais sobre isso. É verdade, no show, e o Bruno ficou chocado. Inclusive, a foto que eu tô vendo aqui, ó. A foto que eu tô vendo aqui é desesperadora. O Bruno com os olhão desse tamanho assim, ó. Uma interação...
6: Literalmente.
4: Uma interação descontraída entre o Bruno e Marrone acabou se transformando em um dos assuntos mais comentados das redes sociais nesta sexta-feira. Por quê? Porque o momento aconteceu durante o show da dupla em São João de Petrolina, em Pernambuco, realizado na noite de quinta-feira, show do Bruno e Marrone.
8: Eu não sou vagabundo, eu sou delinquente.
4: Quando
8: sou
4: uma sequência...
8: Eu sou meio a praça.
4: Deixa eu terminar, faz
5: ele
4: favor.
5: Ele não vai deixar mais de participar.
4: Eu vou cortar o microfone.
6: Não é eu, é o Bruno.
4: Aqui, ó. Quando, após uma sequência de brincadeiras entre os sertanejos, arrancou gargalhadas do público que estava presente no show e rapidamente ganhou uma repercussão na internet por causa das declarações bem-humoradas no palco. Enquanto conversava com os fãs, o Marrone comentou que costuma ficar mais sensível quando recebe o carinho do público, principalmente das admiradoras. Ai, colega.
6: Ah, ele vai dormir na praça.
4: É. A observação abriu espaço para uma provocação de Bruno que disparou. O seu lado feminino aflora, sem perder o bom humor. E adivinha o que o Marrone respondeu? Imediatamente, claro, o mundo é gay, mano. E ele disse que é meio gay. Marrone, tá? Como é que é o nome daquele cara que há um tempo atrás eles acabaram metrosexual, né?
5: Isso.
4: É o cara, né?
5: Ah, não, é o cara aqui.
4: É o cara que
5: se cuida.
4: Ah, não, calma.
5: Passa sobrancelha, passa base.
4: Se é meio, é centímetro.
5: Usa,
4: né?
5: Passa base. Usa gloss.
6: Se é meio, é centro, centímetro sexual. Não é metro, é meio.
4: Meio. É. Tá.
5: E temos uma fofoquinha. Que diz assim.
6: Peraí. Canal 100.
4: Pare só um pouquinho, ainda não.
6: Biquinho.
4: Ainda não, calma.
3: Brasil!
5: Fofoca da Copa. Tchutchuti da Copa.
6: Lembra do canal 100?
5: Rafinha descobre rombo financeiro feito por pai e racha a família. Ele foi comprar uma mansão.
6: 10 pila.
5: 10 milhões de euros e descobriu o quê? Ele não tem fundos para poder comprar essa mansão.
4: Ele quem? O pai ou o filho?
5: O Rafinha descobriu que o pai...
4: Tá rapou com a grana
5: rapou.
4: Dele?
5: Do, era o conta. Pai que cuidava dos negócios dele. E aí apontou que 80% dos valores do contrato do Rafinha, os contratos publicitários e de exploração comercial, pertenciam ao pai, que é empresário do Rafinha.
4: Pô, cara,
6: geralmente isso, cara. Quando o cara é casado, né?
4: Uhum.
6: Ou entrou divorciado.
5: É. E aí o que aconteceu? Deu briga na família.
4: Só podia, né?
5: É.
4: Tá, mas aí não tem aí a finalização dessa situação? O que que tá acontecendo? Vou ter que...
6: Tá, vamos tá. Ter que, aconteceu o quê?
4: Disseram, de olho.
6: Disseram que ele saiu mais cedo, que ele não está rendendo todo o futebol dele, está sendo acompanhado psicologicamente pela equipe da CBF.
4: É sério?
6: Sério.
4: Uhum. Também, né? Um trauma desse, né? Fora a decepção.
6: Inclusive o... O Denilson pela Plim Plim e o... Agora, aquele que virava cambota na rampa quando foi campeão de 94.
4: Rolinho Gaúcho?
6: Não. Esse é o Bruxo. comentário da outra também. Não posso estar dizendo nome de concorrência, né? Pô,
4: tá.
6: Da Band.
4: Tá.
6: Então ele escapou, não.
4: Uhum,
6: comentou, inclusive, o comentário dos cronistas esportivos, um dos que não está rendendo também é isso.
4: Pô, realmente, imagina, uma tremenda decepção, né?
5: Ah,
4: cara,
5: né?
4: E é muita grana. Imagina, é muito dinheiro.
5: Muito.
6: Né? Imagina o meu salário.
4: Não.
5: 10 milhões de euros.
6: Agora, uma coisa muito importante na Copa que vai abalar as estruturas. Isso é muito importante. Biquinho no...
5: Tchutchutchu.
6: Na Copa. Carolina Lima, sabe quem é?
5: Nos deixa no vácuo, né, Marquinhos?
6: É, Carolina
5: é aquela que a gente não vai dormir, né? É,
6: e o nosso zagueiro, o Léo Pereira, colocaram fim aos rumores e apareceram de beijos após a vitória do Brasil na Copa do Mundo. Ah, o amor é lindo. Eles estão juntos. Muito, pai. Não vou dormir depois dessa.
5: A vida é isso. Uns casam, outros se separam. É isso aí.
6: Enquanto uns choram, os outros riem, como diria o grande filósofo Léo Pereira com a Carolina Lima.
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4: 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Yeah!

0: para todo mundo. Mãozinha para cima. Saideira do show. Jota Quest, o senhor sabe que isso aqui é rádio, meu amigo. Se o senhor não tiver retorno, o senhor vai ficar aí, ó, abobadão, de fora. Se o senhor não tiver os fones de ouvido disponíveis, tira da mochila aí. Jota Quest, Morrer de Amor, Coldplay com My Universe. Mandando pra conta aqui a edição desta sexta-feira do nosso De Volta Pra Casa, que promete, se Deus quiser,
1: obrigado,
0: estar de volta na segunda-feira, 5 da tarde.
2: Eu já ia esquecer, tem mais uma aqui da Virgínia.
0: Que, ah, não.
3: Tchau, Marquinhos.
0: Pelo amor de Deus.
3: Tchau.
0: Sem Virgínia.
3: Já temos até ouvinte dizendo, não falem da de Virgínia.
0: Não, vamos falar da Virgínia, tá, né?
3: Não.
0: Desculpa, Marquinhos.
3: Nem tem, ninguém lembra dela.
0: Vai lá, Marquinhos, vai. Boa sorte pra ti.
3: Segunda-feira, então, é...
0: Estaremos? Estaremos ao vivo na segunda-feira, né? A gente já convida todo mundo, só para reforçar e relembrar aqui, nós temos a festa de São Pedro, nosso padroeiro, do 199ª festa de São Pedro, e o Sesc apresenta o Circuito Sesc de Música com um show do Renato Borghetti, com 40 anos de gaita ponto. E também a abertura do Alexandre Taveira, dia 29 de junho, então na segunda-feira, às 17 horas, 5 horas da tarde, no Largo Doutor Pio. Tenho certeza que vai ser uma noite incrível. E só para lembrar, aproveite e leve aí a sua cuia, a sua bomba, a sua térmica, porque a erva mate e água quente é por conta da Cultura, que estará transmitindo ao vivo e, é claro, integrada aí, e fazendo a apresentação lá do show, e durante todo esse dia, toda a tarde, a partir das 2 horas da tarde, já estaremos por lá e faremos também o De Volta Pra Casa ao vivo. Eu conto com a senhora.
3: Com certeza, já te dei.
0: Não, mas eu tô confirmando.
3: 17 horas.
0: Ó, agora eu tenho mais uma
3: testemunha.
0: Estou
3: confirmando. E temos diversos ouvintes que são nossas testemunhas.
0: É.
3: Segunda-feira, dia 29, feriado de São Pedro, estaremos juntos às 17 horas, De Volta Pra Casa, ao vivo da festa de São Pedro. Marquinhos, queres?
2: Com a bomba, a cuia térmica. Porque isso. Erva mate é por conta da erva mate Bernardon.
3: Isso.
0: Onde ele estava? Eu já falei isso aí.
3: É, não. Acho que
0: é bom reforçar.
3: Se perdeu.
0: Reforçando, tá. Tá certo, então.
3: Isso daí.
0: É isso aí. Todo mundo convidado, todo mundo convocado. Desejo uma ótima noite de sexta-feira. Amanhã, meio-dia, novo encontro aqui com o Radiorama. Vem aí a voz e a vez do Brasil. Vamos aproveitar para mandar um alô e um salve especial lá para um ouvinte que judiou da gente aqui, que é o Carlinhos.
2: Passou a tarde.
3: Ah, não, Carlinhos, tu judiou agora.
0: Por quê? Como assim?
2: Lá na... passou a tarde virando concreto lá na casa do Castanha, tô sabendo.
0: É.
2: Como trabalhou hoje.
0: Não te mete na vida dos ouvintes, ô Marquinhos. Brincadeira, Marquinhos é meio que um Léo Dias aqui da rádio, né? Cuida da tua vida, Marquinhos, por favor. Mas assim, ó, não interessa a vida pessoal do cara. O que interessa é que ele mandou uma foto aqui de 3 anchovas, é isso?
3: É isso.
0: Anchova? A anchova. E aí a Capricorn é muito rápida e ela é super gastronômica. Já disse, imagina essa anchova assadinha com uma farofa e um vinagrete. Por favor.
3: Carlinhos, Ju Diassi, agora na finaleira.
0: É, Eliane, grande beijão. Neide, muito obrigado aí pela audiência. Também o Diego, o Edenir e a Sônia. O cara lá do outro lado do canal também, o Anderson, tá junto com a gente por aqui. Edson Silveira, Lenira e vários outros que participaram. O Demis também, né, que fez a gentil... vou te mostrar como eu fiquei... Como eu tô bonitão, Marquinhos. Depois eu vou te mostrar no card aqui que o Demis fez pra gente.
2: Aí ela faz tudo.
3: Ah. Um abraço também para...
0: Mas eu sou bonito.
2: Ela só pedir, ela faz.
3: Pra Mara Vieira também, lá do Maitá, que diz que é ligada na rádio.
0: Que legal. Mara Vieira.
3: É.
0: É isso?
3: Mara Vieira.
2: Pena que tá dormindo, eu mandei um beijão pra Ana Capri.
3: Ah, então tá, é, mas...
0: Mas que baita puxa-saco.
3: Tá, né?
0: Não tá, é o fim, né?
3: Deixa meu best.
0: Uma boa noite pra todo mundo, uma boa noite de sexta-feira, um bom descanso. E continue com a gente, porque vem aí a Voz do Brasil e logo após tem o Noturno 105,9 com o Marquinho Oliveira. E a partir das 2 da matina, ele coloca a touca e passa o microfone pro Paulo Roberto Djavan em mais um Insônia, atravessando a madrugada com a nossa audiência.
3: É isso, uma boa noite a todos.
0: Boa noite, tchau, tchau. Agora faltando 1 minutinho apenas para as 8 horas da noite. Vou deixar até a chegada da Voz do Brasil por aqui. Vou deixar uma musiquinha dessa moça, que eu gosto muito da voz dela.

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1: Olá, boa noite.
2: Boa noite para você que nos acompanha em todo o país.
1: Sexta-feira, 26 de junho de 2026.
2: Vamos ao destaque do dia: desenvolvimento da indústria naval brasileira.
1: Presidente Lula visita construções de barcos de apoio marítimo da Petrobras em Itajaí, Santa Catarina.
2: Eles fazem parte do programa Mar Aberto de renovação e ampliação da frota do sistema Petrobras.
1: Mais de 2 mil profissionais estão envolvidos na construção de 16 embarcações e presidente destaca a geração de empregos na indústria naval.
3: Por que que não compra da China? Porque a China não paga salário do povo brasileiro.
2: E ainda, desemprego no menor patamar desde 2012.
1: Dados do IBGE apontam que taxa de desocupação ficou em 5,6% no trimestre encerrado em maio. Luana Karen.
4: Outro destaque foi a queda na taxa de subutilização, que atingiu 13,3%, o menor nível da série histórica.
2: E queda também na evasão escolar.
1: Censo da Educação mostra que abandono da escola diminuiu 61% entre 2022 e 2025.
2: Índice de reprovação no ensino médio também caiu 65% no período. Pablo Mundim.
5: De acordo com o Ministério da Educação, os resultados refletem um conjunto de políticas voltadas à permanência dos estudantes na escola, entre elas o programa TED Meia.
1: Hoje, na apresentação da Voz do Brasil, Mariana Jungmann e Luciano Seixas.
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1: O presidente Lula acompanhou hoje o andamento da construção de 16 barcos da Petrobras em Itajaí, Santa Catarina.
2: O programa Mar Aberto prevê a renovação da frota da companhia, com previsão de entregar 98 embarcações nos próximos 7 anos.
1: Lula também participou do lançamento ao mar de uma fragata da Marinha, a primeira de 4 unidades que estão sendo construídas para aprimorar a defesa marítima do país.
6: O presidente Lula visitou as construções de barcos de apoio marítimo da Petrobras em Itajaí, Santa Catarina. Mais de 2 mil profissionais estão envolvidos nas obras de 16 embarcações. A iniciativa faz parte do programa Mar Aberto de renovação e ampliação da frota do sistema Petrobras. Com previsão de entrega para julho, uma das embarcações em construção no estaleiro Detroit, em Itajaí, é a Starnav Electra de transporte de suprimentos. O barco conta com sistemas de geração e distribuição de energia, além de novas tecnologias de pintura e de sistemas anti-incrustação, contribuindo para menor consumo de combustível e menor nível de emissões de poluição. Segundo a presidente da Petrobras, Magda Chambriá, os empreendimentos se alinham com a política verde da empresa.
7: Esses barcos têm tecnologia atual embarcada, respeitam o nosso Acordo de Paris, respeitam as nossas intenções de sustentabilidade, apoio ao meio ambiente.
6: O presidente Lula destacou o fortalecimento da indústria naval brasileira.
3: A coisa custa 10 milhões mais barato. Por que que não compra da China? Porque a China não paga salário do povo brasileiro. Mas quando você compra de lá, você não desenvolve a indústria nacional. Quando você compra de lá, você não desenvolve tecnologia aqui. Quando você compra de lá, você não gera emprego aqui.
6: O programa Mar Aberto prevê a construção de 96 embarcações até 2032, com investimentos estimados de R$ 32 bilhões na indústria naval brasileira. Mais cedo, o presidente Lula participou em Itajaí da cerimônia de lançamento ao mar da fragata Cunha Moreira. Com 107 metros de comprimento, com vés de voo e hangar para helicópteros, a fragata conta ainda com radares, sistemas de armas avançados e sensores integrados. Nesse projeto, o governo do Brasil está construindo 4 navios de guerra, com investimentos de quase 14 bilhões de reais do Programa de Aceleração do Crescimento, o novo PAC. Reportagem Graziele Bezerra.
2: A taxa de desocupação entre março e maio desse ano foi de 5,6%, menor patamar da série histórica.
1: E o rendimento médio do brasileiro aumentou.
2: Dados mostrados pela PNAD Contínua, divulgada hoje pelo IBGE.
4: O número de brasileiros procurando por uma oportunidade de trabalho retornou ao menor patamar da série histórica, iniciada em 2012. A taxa de desocupação no trimestre encerrado em maio foi de 5,6%. O índice ficou estável na comparação com o trimestre anterior e teve queda de 0,6 pontos percentuais em relação ao mesmo período do ano passado. Outro destaque da Pesquisa Nacional por Amostra de Domicílios Contínua foi a queda na taxa de subutilização, que atingiu 13,3%, o menor nível da série histórica, como explica o analista do IBGE, William Kratochwil.
8: Mais importante é quando observamos a subutilização do mercado de trabalho, ou seja, aqueles que trabalhavam menos horas do que gostariam, aqueles que estavam desalentados, aqueles que estavam fora do mercado de trabalho, mas estão potencialmente ligados a ele, que apresentaram reduções nos seus contingentes, e isso diminuiu a taxa de subutilização do mercado de trabalho, o que é um fator importante, mostrando que o mercado ele continua absorvendo a mão de obra que não estava sendo utilizada.
4: No caso dos empregados com carteira de trabalho assinada, o índice se manteve estável, com quase 40 milhões de pessoas formalizadas. No começo do ano, a gerente Fabiana Barros foi contratada em uma loja no centro de Brasília. Para ela, o cargo com carteira assinada representa tranquilidade.
9: Eu acredito que a vantagem ela é muito boa, porque além de ter os benefícios que a própria empresa fornece, que é o 13º, as férias, então assim, é muito bom.
4: O rendimento médio do brasileiro também subiu, como explica o subsecretário de Política Macroeconômica do Ministério da Fazenda, Rafael Ramires Leão.
10: O rendimento médio real dos trabalhadores no trimestre foi de R$ 3.726,00, uma alta de 4% em relação ao mesmo período do ano anterior. E na comparação com 2022, esse rendimento está 20% mais alto, um avanço que mostra que a queda no desemprego veio acompanhada de ganho real no bolso do trabalhador.
4: A taxa de ocupação medida pelo IBGE leva em conta empregados com ou sem carteira assinada, funcionários públicos, trabalhadores domésticos e trabalhadores que atuam por conta própria. O número de brasileiros ocupados chegou a 102 milhões e 700 mil, uma alta de 0,5% em relação ao trimestre anterior, o que representa 558 mil pessoas a mais incluídas no mercado de trabalho. Reportagem Luana Karen.
1: O governo do Brasil trabalha para tentar atualizar o teto dos microempreendedores individuais.
2: Durante participação no programa Bom Dia Ministro, produzido pela empresa Brasil de Comunicação, o ministro do Planejamento e Orçamento, Bruno Moretti, explicou que um projeto de lei será enviado ao Congresso e prevê atualização entre 2027 e 2028.
11: A gente está trabalhando aqui com a perspectiva de atualizar esse teto para um patamar aí entre 130 e 140 mil, que é mais ou menos a reposição da inflação. Isso é absorvível desde que isso seja feito de maneira escalonada, entre 2027 e 2028. Fazendo isso de forma escalonada, a gente consegue absorver nas contas públicas, a gente consegue inclusive cumprir todo o nosso regramento orçamentário e fiscal.
1: Criação de gado irregular, garimpo ilegal e desmatamento em área de conservação.
2: Todos esses crimes foram desarticulados em uma operação do ICMBio no estado do Pará, que terminou essa semana.
1: Durante a ação de fiscalização, o órgão encontrou fortes indícios de criação clandestina de gado dentro da estação ecológica da Terra do Meio.
12: Uma área de proteção ambiental que abriga diversas plantas e animais, como o macaco-aranha da testa branca, que está em perigo de extinção. Essa é a Estação Ecológica Terra do Meio, localizada entre os rios Xingu e Iriri, no Pará. Foi nessa importante área de proteção ambiental que o Instituto Chico Mendes de Conservação da

0: Também apreenderam ouro ilegal e mercúrio, que é um metal altamente tóxico que contamina água, peixes e seres humanos. E 436 cabeças de gado, que agora terão outro destino, como explica o presidente do ICMBio, Mauro Pires.
1: E esse gado depois foi destinado para programas sociais, né? Para combate à fome, para a merenda escolar, né? De escolas municipais, também para hospitais, é importante dizer.
0: De acordo com Mauro Pires, os criminosos eram reincidentes, já tinham sido multados e foi encontrada uma grande rede de atividades ilegais.
1: Não se trata ali de um pequeno produtor que tinha duas, três vacas de produção leiteira ou para sua família. A gente estava falando de uma rede clandestina de criação de animais em áreas protegidas e prejudicando aqueles produtores que seguem as regras. Aquele produtor que vacina os seus animais, registra os seus animais no órgão sanitário estadual.
0: Além do ICMBio, a Operação Pasto Nulos contou com o apoio da Força Nacional, Polícia Federal, Polícia Militar do Pará e IBAMA. Reportagem Raquel Mariano.
2: O INSS inaugurou hoje a 7ª unidade do PrevBarco, a agência flutuante da Previdência que leva atendimento a comunidades afastadas dos centros urbanos.
3: O novo PrevBarco foi inaugurado em Belém, no Pará, e vai atender municípios do arquipélago do Marajó e do Amapá.
4: Uma nova agência flutuante do INSS foi inaugurada nesta sexta-feira em Belém, no Pará. O PrevBarco Belém 2 vai levar serviços previdenciários e assistenciais a comunidades ribeirinhas, indígenas e quilombolas de difícil acesso no Marajó e no Amapá. Os atendimentos ocorrem de forma direta, sem a necessidade de agendamento prévio. Durante a solenidade, o ministro da Previdência Social, Volney Queiroz, revelou o impacto pessoal que a iniciativa causou em sua gestão.
5: Esse PrevBarco, desde quando nós tivemos o primeiro contato na Previdência Social com a política do PrevBarco, foi uma coisa que me emocionou, chamou minha atenção e fez com que eu quisesse me dedicar a aumentar o número de PrevBarcos e a fortalecer essa política.
4: A presidente do INSS, Ana Cristina Silveira, defende que a nova estrutura flutuante consolida uma previdência social mais inclusiva e acolhedora.
6: O PrevBarco é, acima de tudo, um símbolo. Símbolo do Estado que através da vivemos para chegar às pessoas. Símbolo de uma gestão que não espera o cidadão. Que vai para ele e garantindo que nenhum brasileiro fique para trás.
4: O modelo operacional destaca-se por ser resolutivo, ou seja, ele permite que o cidadão saia com o resultado do requerimento na hora. O tratorista Isaías Rosário da Silva, de 65 anos, conseguiu a concessão da aposentadoria diretamente no barco e celebrou a agilidade do serviço.
7: Foi feliz porque já estou com a carta já aposentado, para ajudar bastante, sem nem palavra, né? E agora foi maravilhoso.
4: Com a chegada do Belém 2, o Ministério da Previdência Social eleva para 7 o número de PrevBarcos em atividade simultânea nos rios da região norte. Reportagem Pedro Sardinha.
2: Das Relações Exteriores confirmou as mortes de uma brasileira e um brasileiro entre as vítimas dos fortes terremotos que atingiram a Venezuela na última quarta-feira.
3: O Itamaraty afirmou em uma rede social que está prestando assistência consular às famílias das vítimas.
2: Hoje, uma missão humanitária do Brasil partiu de Guarulhos, em São Paulo, com destino a Maracai, na Venezuela.
3: Foram enviados cães farejadores e equipamentos especializados para busca e resgate urbano, além de equipes e materiais médicos para cuidado das vítimas.
8: O Brasil enviou nesta sexta-feira ajuda humanitária para a Venezuela. A aeronave KC-390 Millennium da Força Aérea Brasileira decolou de Guarulhos, em São Paulo, com destino a Macaray, na Venezuela. Foram enviados médicos, cães farejadores e equipamentos especializados para apoiar a Venezuela após os terremotos da última terça-feira. São 12 toneladas de material de apoio e uma equipe de busca e resgate urbano, que reúne profissionais da Secretaria Nacional de Promoção e Defesa Civil, de militares do Corpo de Bombeiros de Minas Gerais, São Paulo e do Paraná, além de especialistas da Agência Nacional de Telecomunicações, a Anatel. A missão humanitária brasileira é coordenada pela Agência Brasileira de Cooperação do Ministério das Relações Exteriores. Priscila Machado, para a Voz do Brasil.
2: De acordo com o último balanço divulgado pelo governo da Venezuela, 920 pessoas morreram e mais de 3 mil ficaram feridas.
3: Ainda segundo o governo

0: venezuelano, mais de 4 mil pessoas estão desalojadas e mais de 300 edificações foram afetadas.
1: Agora há pouco, a Força Aérea Brasileira informou que um hospital de campanha da Marinha do Brasil será transportado neste sábado para apoiar a Venezuela, após os terremotos registrados na última quarta-feira.
0: A FAB disse que a aeronave KC-390 Millennium vai transportar, além de estrutura do hospital, equipe médica que prestará apoio aos venezuelanos.
1: A decolagem está prevista para as 8 horas da manhã, horário de Brasília, na base aérea do Galeão, no Rio de Janeiro.
0: Um estudo promovido entre pacientes com obesidade grave ou associada a outras comorbidades, como hipertensão, vai medir os impactos de canetas emagrecedoras à base de semaglutida sobre o Sistema Único de Saúde.
1: Anunciado hoje pelo ministro da Saúde, Alexandre Padilha, o estudo vai ser feito ao longo dos próximos 2 anos, com 250 pacientes do Grupo Hospitalar Conceição, do Rio Grande do Sul.
0: O ministro explicou que um dos objetivos é observar as vantagens da aplicação da medicação para o SUS e para os pacientes que, por vezes, não estão aptos à cirurgia bariátrica, por exemplo.
2: Pessoas que estão esperando na fila de cirurgia bariátrica, mas que não têm condições clínicas sequer de fazer a cirurgia. Então, se pacientes que estavam esperando conseguem reunir as condições clínicas para fazer a cirurgia bariátrica, ou mesmo se tem um impacto a ponto de reduzir a necessidade de fazer a cirurgia bariátrica. Como também nós vamos observar pacientes que têm obesidade e comprometimento cardíaco. Então, o que isso tem de impacto nesses pacientes?
1: Padilha destacou também que a adoção das canetas emagrecedoras como protocolo permanente do SUS contra a obesidade e outras doenças depende da produção da medicação no Brasil.
2: Mais da metade da população brasileira tem sobrepeso a partir da pesquisa feita pelo Vigitel do Ministério da Saúde, que faz a vigilância nas capitais do país, e 1/4 da população brasileira que estão obesas. Então nós estamos falando de dezenas de milhões de pessoas. Toda vez que você fala medicação para larga escala de uso no SUS, você tem que conseguir produzir no Brasil, ou senão você não tem sustentabilidade dessa oferta.
0: A pesquisa será realizada com recursos transferidos ao hospital pela Fundação de Apoio da Universidade Federal do Rio Grande do Sul, provenientes de aporte financeiro da produtora do medicamento.
1: A educação pública brasileira avançou em indicadores importantes.
0: A taxa de reprovação no ensino médio e de abandono escolar caíram em torno de 60% em 3 anos.
1: Por outro lado, aumentou a taxa de aprovação dos estudantes.
0: Resultados do censo escolar, divulgados hoje pelo Ministério da Educação.
1: Contribuíram para o resultado um conjunto de políticas públicas, com destaque para o programa Pé de Meia.
3: Mais estudantes permanecendo na escola, passando de ano e concluindo o ensino médio. É o que mostram os dados do censo escolar divulgados pelo Ministério da Educação nesta sexta-feira. Entre 2022 e 2025, a reprovação no ensino médio caiu 62%. O abandono escolar diminuiu 61%, enquanto a distorção idade-série, indicador que mede o atraso escolar, foi reduzida em 28% em 3 anos. No mesmo período, a taxa de aprovação aumentou 11%. Uma revolução na educação brasileira, avaliou Leonardo Barchini, ministro da Educação.
4: Para todos os indicadores, a gente teve uma melhoria significativa que a gente há muito tempo não via. E pela primeira vez, esses três indicadores estão juntos. Diminuição do abandono, diminuição da repetência e diminuição da distorção. A gente, em história recente do Brasil, nessa revolução que a gente fez nas últimas décadas de botar todo mundo para dentro da escola, a gente não tinha visto que esses fatores concomitantemente melhoraram no país.
3: De acordo com o Ministério da Educação, os resultados refletem um conjunto de políticas voltadas à permanência dos estudantes na escola. Entre elas, o programa Pé de Meia, que oferece incentivo financeiro para que alunos do ensino médio frequentem as aulas, concluam os estudos e participem do Enem. Foi o que destacou o ministro Leonardo Barchini.
4: A retomada dos programas do MEC, dinheiro direto na escola, a melhoria da alimentação escolar, do recurso para alimentação escolar, para o transporte escolar, tudo isso contribui para um conjunto de melhorias que nós vislumbramos nos últimos 4 anos. Mas eu poderia dizer que o Pé de Meia é o carro-chefe dessa política toda de melhoria que foi implementada desde 2023.
3: O censo também aponta avanços em outras áreas da educação. As inscrições de concluintes da rede pública no Enem cresceram 46% entre 2022 e 2025. A educação em tempo integral passou de 15% para 25,8% das matrículas, atendendo quase 9 milhões de estudantes. E o número de escolas com internet para uso pedagógico aumentou 43,7%, beneficiando cerca de 24 milhões de alunos. Os resultados são confirmados pela PNAD contínua do IBGE. Em apenas um ano, aumentou o número de jovens de 15 a 17 anos matriculados no ensino médio e caiu a proporção de estudantes fora da escola. Reportagem Pablo Mundim.
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0: Quando obras visuais não são cuidadas, cores se desbotam, traços se perdem e até o mais importante, pode se apagar aquilo que as obras representam para a história.
1: Por décadas, isso ocorreu com o mural de 15 metros que habita o nono andar do edifício sede do Ministério da Educação em Brasília.
0: A obra da artista carioca Gilda Reis, batizada de Educação, é um retrato das desigualdades do país e um lembrete de que o conhecimento é o caminho para a justiça social.
1: Na reportagem especial de Thaís Antônio, você vai saber como a restauração desse mural é também um resgate do direito à memória.
6: Uma obra marcada pela passagem do tempo, mas que passou por meses de restauração para recuperar suas cores, formas e a identidade artística originais. O mural Educação fica no nono andar do edifício sede do MEC em Brasília. Produzido nos anos 60, a convite de Oscar Niemeyer, um mural de 15 metros quadrados integra o projeto original do prédio e retrata desigualdades sociais brasileiras, destacando a educação como instrumento de transformação. A obra é da artista carioca Gilda Reis Neto. A filha de Gilda, Marta Reis, participou da cerimônia de entrega do painel restaurado. Ela não conhecia o painel pessoalmente, mas relembra que ouvia a mãe se queixar do estado em que a obra se encontrava.
7: Ela sonhou em ver esse painel restaurado. Ela passou muitos anos fora do Brasil. Quando ela voltou, ela veio a Brasília e disse: alguém tem que fazer alguma coisa, não pode deixar.
6: A restauração do painel contou com a participação de mais de 30 pessoas da Universidade Federal de Pelotas. Um trabalho complexo que envolveu muita pesquisa e inovação, como lembra a professora Karen Caldas, que atuou ativamente durante o processo.
8: Esse é um painel que tem uma simbologia gigantesca. Ele fala de inclusão, ele fala de educação, ele tem tudo a ver também com um projeto de pensar a educação como base.
6: João Ribeiro, servidor do MEC, se impactou ao encontrar a obra desgastada quando entrou para o quadro do Ministério há mais de 20 anos. Desde então, acompanhou e defendeu a ideia de ver a restauração acontecer. Agora, ao acompanhar o resultado final, João conta que a emoção falou mais alto.
9: Essa utopia de Brasília, essas realidades que são mostradas aqui, nessa inclusão, nessa tentativa de inclusão, de construir uma sociedade democrática, essa ideia da democracia que a gente precisa construir diariamente, né?
6: O processo de restauro do mural preserva uma obra que atravessa décadas e ajuda a contar parte da história do Ministério e também de Brasília, como destaca o ministro da Educação, Leonardo Barchini.
10: Essa reinauguração dessa obra de arte é um dia muito marcante, especialmente para mim. E desde o começo vim aqui visitar o nono andar e ficava matutando por que esse painel estava tão escondido e tão maltratado. Hoje é um dia de muita emoção para nós e para todos aqui que são servidores do MEC, que estão aqui há muito tempo.
6: A reinauguração encerra uma trajetória de abandono dono da obra, que chegou a ficar coberta por tapumes. Em 1992, técnicos do IFAM redescobriram o mural já deteriorado. Na época, uma tentativa de restauração não avançou e o Ministério optou apenas por proteger o mural com portas de vidro. O processo de restauro começou em 2025 e foi concluído este ano com suas características originais. Reportagem Thaís Antônio.
0: Essas foram as notícias do Governo do Brasil.
1: Uma realização da Secretaria de Comunicação Social da Presidência da República.
0: Com produção da Empresa Brasil de Comunicação.
1: E agora com as notícias do Poder Judiciário e do Congresso Nacional. Boa noite, um bom fim de semana.
0: A gente volta na segunda-feira. Boa noite.
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13: Justiça em números 2026. Estoque de processos cai e ano de maior demanda da série histórica.
14: STJ determina a criação de plano para a atuação da PM paulista em manifestações públicas.
13: Justiça do Trabalho determina que a empresa recontrate tratorista demitido após voltar de internação psiquiátrica.
14: Boa noite, eu sou o Arthur Filho.
13: E eu sou Walter Lima.
14: O Poder Judiciário encerrou 2025 com 75 milhões e meio de processos em tramitação, segundo consolidados do relatório Justiça em Números 2026, apresentados pelo Conselho Nacional de Justiça.
13: O resultado representa redução de 3 milhões e 400 mil processos em relação ao ano anterior e deixa o acervo em patamar inferior ao registrado entre 2020 e 2023, período em que chegou a 84 milhões e 300 mil processos.
14: Os dados evidenciam que a redução do estoque processual ocorreu de um ano de alta demanda. Em 2025, ingressaram 40 milhões e 900 mil processos judiciais, 1 milhão e 400 mil a mais do que em 2024. Esse foi o maior volume de casos novos da série histórica iniciada em 2009.
13: O relatório também traz dados sobre a presença do judiciário no território nacional. Dos 5.571 municípios brasileiros, quase metade são sedes de comarca na Justiça Estadual.
14: STJ determina que o Estado de São Paulo apresente protocolo para a atuação da Polícia Militar em manifestações públicas.
13: O plano deverá ser apresentado em 60 dias corridos após a elaboração de diagnóstico inicial. Fátima Uchoa.
15: Entre as diretrizes do plano está a proibição do uso de armas de fogo fora das hipóteses legais. Caberá ao juízo da execução aprová-lo e acompanhar a implementação. A decisão da primeira turma do STJ atendeu a pedido da Defensoria Pública de São Paulo, que apontou abusos da PM durante manifestações como detenções indevidas, uso excessivo da força, de bombas de efeito moral e balas de borracha sem justificativa. O colegiado concluiu ser legítima a intervenção judicial no caso, pois a omissão do Estado em regulamentar e controlar eventuais excessos da PM e não há protocolo atual com parâmetros de atuação policial em manifestações públicas. O relator foi o ministro Paulo Sérgio Domingues.
14: A empresa deve recontratar tratorista demitido após voltar de internação psiquiátrica.
13: Para a Justiça do Trabalho, a demissão foi discriminatória. Marla Lacerda.
16: O trabalhador foi afastado das atividades por orientação médica, após quadros severos de depressão. 8 dias após retornar ao trabalho, foi dispensado. O reconhecimento de demissão discriminatória foi negado em primeira instância, mas o TRT reconheceu a gravidade da doença e condenou a empresa ao pagamento de R$ 6 mil de indenização
17: pelo canal da Justiça Eleitoral no YouTube e pela TV Justiça. As inscrições podem ser feitas até o dia 30 de junho por meio de formulário que está disponível no site tse.jus.br.
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14: A você, uma boa noite.
13: Bom fim de semana e até segunda-feira.
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0: Está no ar o Jornal do Senado.
1: Eu sou Paula Groba.
2: E eu sou Ricardo Nakaoka.
1: E estes são os destaques de hoje do Jornal do Senado, que começa agora.
2: Avançam medidas para combater evasão escolar de pais e mães jovens.
1: Projeto sobre atendimento médico em instituições para idosos gera debate no Senado.
2: Senadores manifestam solidariedade às vítimas de terremotos na Venezuela.
1: Boa noite.
2: Boa noite.
1: A evasão escolar provocada pela maternidade, paternidade e parentalidade precoce pode ganhar um novo enfrentamento no país. Avançou no Senado um projeto que estabelece uma série de medidas para garantir a permanência de estudantes na escola nessa situação.
2: Entre as ações previstas está a obrigação de as instituições de ensino oferecer

0: em condições adequadas para o aleitamento materno. O repórter Bruno Lourenço traz os detalhes.
1: O projeto de lei aprovado na Comissão de Direitos Humanos impõe às redes de ensino o dever de criar condições específicas de acolhimento para que a gestação ou a chegada de um filho não signifiquem o fim dos estudos para jovens. A proposta prevê a formação de uma rede de proteção para evitar que mães, pais ou mesmo pessoas próximas responsáveis por crianças pequenas sejam privadas da formação escolar. A relatora, senadora Ivete da Silveira, do MDB de Santa Catarina, defendeu as medidas.
2: A falta dessa proteção, sabemos bem, cria pessoas que algumas das capacidades mais necessárias para a vida social, entre as quais se contam o aprendizado de padrões éticos, universais e racionais, algo diferente daqueles aprendidos no ambiente familiar, bem como a educação científica necessária como fundamento da qualificação da mão de obra, o que será imprescindível para que o futuro adulto possa adquirir bom padrão de vida.
1: O projeto, que já havia sido aprovado na Comissão de Assuntos Sociais, seguiu para a Comissão de Educação.
3: E o tratamento da hemofilia no Brasil ainda esbarra em desafios importantes, especialmente nas desigualdades de acesso a medicamentos e terapias mais avançadas entre as diferentes regiões do país.
0: Esse foi o tema de uma audiência pública realizada na Comissão de Assuntos Sociais do Senado, que buscou discutir formas de ampliar e qualificar o cuidado oferecido aos pacientes. Repórter Marcela Diniz.
4: O tratamento preventivo básico é oferecido no SUS e recentemente foram incorporados medicamentos mais tecnológicos e menos invasivos para alguns tipos de hemofilia, doença que afeta a coagulação do sangue. O Brasil é referência internacional no tratamento da doença, mas o acesso ainda não é equitativo. Pessoas que vivem longe de capitais ou regiões metropolitanas são as mais prejudicadas, segundo a presidente executiva da Associação Brasileira de Pessoas com Hemofilia, Indianara Galhardo.
5: Chega lá, olha, não tem a dose total do mês, tem a dose da semana e volta para casa, e tem que ir toda semana, e geralmente o hemocentro não notifica antes o paciente.
4: A inclusão da hemofilia na Política Nacional de Doenças Raras e a construção de uma linha de cuidados no SUS foram outras reivindicações apresentadas durante a audiência. O senador Flávio Arnes, do PSB do Paraná, se comprometeu a elaborar um documento sistematizando essas demandas.
6: Nós vamos elaborar no Senado, como desdobramento dessa audiência pública, também um documento da linha de cuidados, ciclo da vida. Ciclo da vida é o acompanhamento de políticas públicas e precisamos avançar para coisas novas.
4: O Programa Nacional de Coagulopatias Hereditárias acompanha atualmente 35.852 pacientes. 34% deles têm hemofilia do tipo A, a mais comum, e 6% hemofilia do tipo B.
3: E o projeto que garante atendimento médico em instituições de longa permanência para idosos foi tema de debate na Comissão de Direitos Humanos do Senado. A proposta, já aprovada pela Câmara dos Deputados, recebeu críticas de todos os participantes da audiência.
0: As preocupações giram em torno da forma como o texto foi construído e dos impactos da medida na rede de cuidados aos idosos. Repórter Márcio Maturana.
7: O projeto foi criticado por todos os debatedores. O texto determina que esses estabelecimentos atuem em conjunto com o Sistema Único de Assistência Social e com o Sistema Único de Saúde. Foram apontados problemas pela representante do governo, Daniela Jenkins, do Ministério do Desenvolvimento e Assistência Social.
8: Caso isso passe, a gente vai ter um resultado absurdo, desastroso, né? E também aumentar a desigualdade. Por quê? Porque se a gente não tem um serviço público, quem depende do serviço público não vai ter acesso. Agora, quem pode pagar, vai ter.
7: A presidente da comissão, Damaris Alves, do Republicanos do Distrito Federal, quer debater mais o assunto.
9: Escrever um texto sem ouvir realmente quem precisava ser ouvido. E eu estou sentindo o peso da minha responsabilidade agora.
7: Depois da Comissão de Direitos Humanos, o texto precisa ser analisado ainda na Comissão de Assuntos Sociais.
3: E está pronto para ser analisado pelo plenário do Senado um projeto que obriga órgãos públicos de proteção e defesa do consumidor a oferecer atendimento à distância, preferencialmente pela internet. Pelo texto, o poder público fica obrigado a garantir à população acesso a esses serviços para o recebimento e processamento de representações e denúncias.
0: De acordo com a relatora da medida, senadora Damaris Alves, do Republicanos do Distrito Federal, a falta de atendimento digital eficiente dificulta a proteção do consumidor no cenário do comércio eletrônico. A parlamentar ainda pontua que a proposta fortalece a cidadania, amplia a transparência e garante que os direitos do consumidor sejam protegidos na prática.
10: A ausência de canais digitais eficientes de atendimento público compromete a efetividade da proteção do consumidor. É necessária uma solução urgente, pois a cada ano mais e mais brasileiros são afetados e o fluxo de comércio continua a crescer aceleradamente.
3: O plenário do Senado fez um minuto de silêncio em homenagem às vítimas dos terremotos que atingiram a Venezuela. Senadores também manifestaram solidariedade às famílias e defenderam o apoio humanitário do Brasil ao país vizinho.
0: O presidente da Comissão de Relações Exteriores, senador Nelsinho Tradi, do PSD de Mato Grosso do Sul, destacou a participação de equipes brasileiras na missão de ajuda e ressaltou a importância do fortalecimento dos corpos de bombeiros para atuação em emergências e resgate.
3: O Capital Moto Week, encontro de motociclistas, música e gastronomia que acontece todos os anos em Brasília, pode passar a fazer parte do calendário turístico oficial do Brasil.
0: Um projeto apresentado no Senado reconhece o evento como de relevante interesse turístico nacional. Repórter Henrique Nascimento.
11: Brasília já é parada obrigatória para motociclistas de várias partes do país durante o Capital Moto Week. O evento reúne motos, shows, gastronomia, camping e programação cultural todos os anos na capital federal. A Vanderleia de Oliveira acompanha de perto essa movimentação e diz que o encontro já virou tradição.
12: É um evento maravilhoso, tem gastronomia, tem como você pagar e montar sua barraca para dormir, tem show. Tem de tudo.
11: Um projeto da senadora Leila Barros, do PDT do Distrito Federal, reconhece o Capital Moto Week como evento de relevante interesse turístico nacional e inclui um encontro no calendário turístico oficial do Brasil. Esse calendário foi criado para divulgar festas e eventos capazes de atrair visitantes e movimentar a economia local. Durante a discussão da proposta que criou o calendário, o então senador Fernando Farias, de Alagoas, destacou o potencial turístico da medida.
13: São festas e eventos que marcam os diversos calendários municipais e que poderão atrair mais turistas, desenvolvendo inclusive regiões menos conhecidas desse nosso país de dimensões continentais.
11: O projeto que reconhece o Capital Moto Week como evento de relevante interesse turístico nacional ainda vai passar pelas comissões do Senado.
0: Edição de Paula Groba e trabalhos técnicos de João Lira, o Jornal do Senado fica por aqui. Acompanhe agora as notícias do Tribunal de Contas da União e da Câmara dos Deputados. Boa noite.
3: Boa noite e um bom fim de semana.
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15: O Tribunal de Contas da União avaliou o programa Agora Tem Especialistas, do Ministério da Saúde. A iniciativa busca ampliar o acesso da população a consultas, exames e cirurgias com especialistas pelo SUS, o Sistema Único de Saúde. O principal ponto analisado foi a estrutura para reduzir a espera por consultas, exames e outros atendimentos. A auditoria apontou que falta integração e eficiência nos sistemas de tecnologia que deveriam gerenciar as filas e os recursos da política. Em 2025, o programa não conseguiu manter o desempenho dos anos anteriores na realização de cirurgias. Uma das razões é a falta de monitoramento, que impede que as informações sejam acompanhadas de forma adequada. O tribunal fez recomendações ao Ministério da Saúde para aprimorar a gestão do programa. Saiba mais em tcu.gov.br.
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16: Comissão aprova infiltração policial em apuração de exploração sexual.
17: Avança projeto que impõe medidas mais rígidas ao acusado reincidente.
16: Deputados estudam manter auxílio alimentação nas férias do trabalhador.
17: Proposta define atendimento para pessoas com deficiência em desastres.
16: Boa noite. Comissão aprova projeto que estabelece protocolo para pessoas com deficiência em casos de desastre ambiental. A repórter Júlia Lopes tem detalhes sobre a proposta.
18: Segundo o Serviço Geológico do Brasil, quase 4 milhões de pessoas vivem atualmente em áreas de risco no país. Dentro desse grupo estão cidadãos com algum tipo de deficiência ou dificuldade de mobilidade, que se encontram entre os mais vulneráveis. Diante desse cenário, a Comissão de Integração Nacional e Desenvolvimento Regional aprovou o projeto que estabelece regras específicas para o atendimento de pessoas com deficiência ou com mobilidade reduzida em situações de emergência. O texto aprovado incorporou as modificações da Comissão de Defesa dos Direitos das Pessoas com Deficiência e define que o Sistema Nacional de Proteção e Defesa Civil será responsável pela coordenação, implementação e monitoramento desses protocolos. O relator da proposta, deputado Thiago De Joaldo, destaca que essas pessoas enfrentam barreiras físicas, comunicacionais e sociais que dificultam a evacuação e o acesso à ajuda e que a adoção desses protocolos é fundamental para garantir mais segurança.
19: A gente sabe da dificuldade que as pessoas com deficiência principalmente têm, né, de participar do processo de evacuação, do processo de resgate, e esse projeto de lei ele busca exatamente trabalhar antecipadamente, né, a política nacional voltada a se prever, inclusive a identificação de mapas, onde é que existem pessoas com deficiências, lugares de riscos, para que antecipadamente a Defesa Civil possa preparar planos de evacuação específico, que aqueles lugares que poderão servir como local de concentração das pessoas evacuadas e resgatadas tenham acessibilidade, enfim, de uma forma que essas pessoas sofram menos quando essas situações difíceis acontecerem.
18: De acordo com o IBGE, o Brasil tem mais de 14 milhões de pessoas com deficiência, o que representa 7,3% da população com 2 anos ou mais. Esses números reforçam a necessidade de políticas públicas específicas para garantir segurança e atendimento adequado em momentos de emergência. Entre as medidas previstas na proposta estão a identificação e o cadastramento de pessoas com deficiência que vivem em áreas de risco, a inclusão de um capítulo específico nos planos de contingência, a capacitação de agentes para atendimento especializado, além de garantia de acessibilidade em abrigos e centros de assistência. O projeto também prevê a divulgação de informações em formatos acessíveis e a criação de mecanismos de coordenação entre órgãos públicos, a sociedade civil e instituições especializadas. O projeto, que busca melhorar os protocolos de segurança e atendimento das pessoas com deficiência ou com dificuldade de mobilidade no âmbito da Política Nacional de Proteção e Defesa Civil, agora aguarda análise na Comissão de Constituição e Justiça. Da Rádio Câmara de Brasília, Júlia Lopes.
14: Meio Ambiente.
20: Felipe Beccari, do Podemos de São Paulo, apresentou o projeto que institui a Virada Nacional da Castração de Cães e Gatos. A iniciativa prevê a realização anual de mutirões gratuitos de esterilização em todo o país, com prioridade para famílias de baixa renda e animais em situação de rua.
21: Segundo Felipe Beccari, a proposta busca reduzir a superpopulação e o abandono de animais, além de prevenir doenças que podem afetar a saúde pública. O texto também prevê a ações de educação para guarda responsável e integração com campanhas de vacinação e proteção animal.
14: Transportes.
20: Comissão aprova projeto que aumenta a segurança de pedestres com deficiência. A repórter Maria Neves tem mais informações sobre o texto.
22: A Comissão de Viação e Transportes da Câmara aprovou o projeto do deputado Murilo Galdino, do Republicanos da Paraíba, que visa aumentar a proteção da pessoa com deficiência ou com mobilidade reduzida no trânsito. A proposta prevê expressamente que condutores de qualquer tipo de veículo serão sempre responsáveis pela segurança dos pedestres, especialmente das pessoas com problemas de locomoção. Como ressalta o relator, deputado Alexandre Guimarães, do MDB do Tocantins, o Código de Trânsito já determina que os motoristas são responsáveis pela segurança dos pedestres, mas não faz menção específica à proteção das pessoas com deficiência.
23: O projeto visa alterar o artigo 29 do Código de Trânsito Brasileiro, que é um artigo que visa a proteção dos carros maiores para os menores, dos menores para os ciclistas e motocicletas, dos os ciclistas e motocicletas todos para os pedestres. Traz uma condição declaratória de proteção ainda maior para as pessoas com vulnerabilidade e deficiência no trânsito. Então essas pessoas com capacidade reduzida e deficiência são inseridas agora no corpo desse texto.
22: Alexandre Guimarães ressalta que o Brasil já conta com normas que reforçam a proteção das pessoas com deficiência no trânsito, como a Lei Brasileira de Inclusão. O deputado sublinha que essa legislação impõe ao poder público e aos particulares o dever de garantir a acessibilidade e segurança no uso das vias públicas e dos serviços de mobilidade urbana. No entanto, na opinião do deputado, ainda assim, as mudanças na lei são fundamentais por dar ênfase ainda maior à responsabilidade dos motoristas. Segundo ele, sem isso, a proteção dos pedestres com deficiência ou mobilidade reduzida permaneceria prejudicada. A proposta que reforça a proteção de pessoas com deficiência ou mobilidade reduzida no trânsito ainda será analisada pela Comissão de Constituição e Justiça. Da Rádio Câmara de Brasília, Maria Neves.
14: Direitos Humanos.
21: Comissão aprova infiltração policial para investigar exploração sexual de crianças e adolescentes. A repórter Mônica Tati explica a questão.
1: Projeto aprovado pela Comissão de Segurança Pública e Combate ao Crime Organizado da Câmara dos Deputados prevê medidas de reforço contra o tráfico, a prostituição e a exploração sexual de crianças e adolescentes. O texto reconhece essas práticas como atividades típicas de organizações criminosas e permite a adoção de instrumentos legais, como a infiltração de agentes policiais. Segundo o autor do projeto, o deputado delegado Paulo Bilinski, do PL de São Paulo, a infiltração já está prevista na Lei das Organizações Criminosas, mas é preciso prever uma nova legislação no caso específico de crimes sexuais contra crianças e adolescentes. Paulo Bilinski ressalta que muitos aliciadores e intermediadores operam por meio de redes sociais, fóruns fechados e plataformas de comunicação criptografadas, de difícil acesso para investigação.
2: A característica do crime de pedofilia, de tráfico de crianças, a principal característica é que são ambientes extremamente fechados. Como você investiga um lugar da onde não sai informação? A única forma de investigar é com a infiltração. O Brasil tem uma dificuldade de fazer infiltração policial, que é um ambiente sem a prática e sem o costume. É um método de produção de prova que existe no Brasil, na legislação, faz tempo, mas não é empregado dessa forma, com essa facilidade.
1: O texto também amplia as medidas de proteção aos agentes infiltrados e aos seus familiares, como escolta, alteração de identidade, mudança de domicílio e eventual inclusão em programas especiais. A proposta busca ainda aprimorar a cooperação internacional, facilitando o intercâmbio de informações e operações com outros países. O projeto, que reforça o enfrentamento ao tráfico e à exploração sexual infanto-juvenil, será analisado pelas comissões de Previdência, Assistência Social, Infância, Adolescência e Família e de Constituição, Justiça e de Cidadania. Depois seguirá para a votação no plenário da Câmara. Da Rádio Câmara de Brasília, Mônica Tati.
14: Saúde.
20: Josivaldo JP, do União do Maranhão, defende a aprovação de projeto que cria uma política nacional de apoio a crianças e adolescentes neurodivergentes. Autor da proposta, ele explica que o objetivo é ampliar o acesso a diagnóstico, terapias e apoio escolar, com prioridade para famílias em vulnerabilidade.
21: Josivaldo JP também aponta que o projeto prevê a criação de um fundo nacional para financiamento de centros de atendimento, serviços itinerantes e formação de profissionais especializados. De acordo com o congressista, a maior parte dos recursos será destinada a famílias inscritas no CadÚnico.
14: Segurança Pública.
20: Proposta em debate na Câmara impõe medidas mais rígidas para acusados que cometam novos crimes. Saiba mais na reportagem de José Carlos Oliveira.
4: A Câmara dos Deputados analisa a proposta que altera o Código de Processo Penal para impor regras mais duras para criminosos reincidentes. O texto do deputado Domingos Sávio, do PL de Minas Gerais, permite à Justiça decretar a prisão preventiva de acusado preso novamente em flagrante após ter sido liberado em uma primeira audiência de custódia. Domingos Sávio argumenta que a medida vai prevenir a repetição de crimes cometidos por pessoas que já possuem histórico criminal e processos pendentes.
5: Prendeu uma vez, teve audiência de custódia, você tem o direito de ficar livre para responder em liberdade, mas foi preso pela segunda vez, houve uma reincidência, ele fica preso preventivamente enquanto tramita o seu julgamento para decidir qual é a pena. Ou seja, acaba com esse prende e solta. Isso está desmoralizando a polícia e incentivando o crime. Portanto, o meu projeto de lei que irá contribuir nessa guerra contra o crime.
4: A proposta foi aprovada na Comissão de Segurança Pública, inclusive com novas regras para facilitar a ação policial nas prisões em flagrante. Uma das alterações valida o flagrante baseado em denúncia anônima ou fundada suspeita, desde que haja descrição detalhada das circunstâncias objetivas que levaram à ação policial. O texto aguarda a análise da Comissão de Constituição e Justiça, onde já recebeu apoio da relatora. A aprovação definitiva na Câmara depende da apreciação do plenário. Da Rádio Câmara de Brasília, José Carlos Oliveira.
6: Comissões.
8: Relatório de comissão externa sobre feminicídios no Rio Grande do Sul, aprovado neste primeiro semestre, propõe diversas medidas para combater o problema. A repórter Daniele Lessa nos conta as medidas sugeridas.
24: O feriado de Páscoa do ano de 2025, com 12 assassinatos de mulheres, foi o motivo de criação da comissão externa sobre feminicídios no Rio Grande do Sul, que após realizar 43 reuniões e ouvir mais de 300 pessoas, aprovou seu relatório final com um diagnóstico da violência e com 95 propostas para o Estado e para uma política nacional de enfrentamento. A coordenadora da comissão, deputada Fernanda Melchiona, do PSOL Gaúcho, disse que o trabalho continua, agora levando as propostas a diferentes órgãos e cobrando medidas efetivas.
25: E a ideia não é um relatório final da comissão, é um relatório parcial para que a gente possa, até o ano de 2026, final do ano, a nossa comissão tem até janeiro de 2027, cobrar o que está sendo feito.
24: Entre as propostas estão o aumento da estrutura de atendimento à mulher, especialmente em pequenas cidades rurais e no litoral norte, que não conta com nenhuma delegacia da mulher, ampliar o alcance de ações que funcionam, como colocar tornozeleiras eletrônicas em agressores, garantir o aumento de recursos federais para o combate ao feminicídio nos estados, por meio de aprovação de projeto de lei e também ações de educação e comunicação que possam alterar a cultura de violência.
26: Que esclareça, que enfrente, não apenas que anuncie tantos feminicídios. Não basta para nós apenas a contabilidade macabra e perversa. Nós queremos que se fale da vida dessa mulher, que se humanize, que se diga que ela era mãe, que se diga que ela era filha.
24: Em 2025, no Rio Grande do Sul, foram 80 feminicídios consumados e 264 tentativas. Da Rádio Câmara de Brasília, Daniele Lessa.
6: Justiça.
20: A Comissão de Relações Exteriores aprovou o projeto que restringe a prisão preventiva de policiais investigados por ações em serviço. A reportagem é de Luiz Cláudio Canuto.
27: A Comissão de Relações Exteriores e de Defesa Nacional da Câmara aprovou o projeto que restringe a prisão preventiva e medidas cautelares contra agentes de segurança investigados por atos praticados durante o serviço. O texto altera o Código de Processo Penal. Segundo o projeto, juízes só poderão determinar prisão preventiva ou medidas cautelares daqueles profissionais se houver demonstração inequívoca de que a conduta não ocorreu em legítima defesa ou no estrito cumprimento do dever legal. O autor da proposta, deputado Coronel Assis, afirmou que o objetivo é proteger quem atua em situações de alto risco. O relator, deputado General Girão, do PL do Rio Grande do Norte, recomendou a aprovação do texto. Na avaliação dele, a proposta não afrouxa o controle penal, mas exige uma motivação mais robusta para que não haja a prisão do policial.
28: Esse poder de polícia nunca foi tão desmoralizado no nosso país. Nós precisamos tratar com rigor
0: a criminalidade. E é claro, e precisamos dar respaldo aos nossos policiais que combatem a criminalidade para que eles não sejam perseguidos. O que se vivencia hoje no Brasil é isso. Muitas decisões são tomadas derrumpante por magistrados, condenando policiais, às vezes até mesmo dentro da própria corporação, tirando da rua, proibindo promoções policiais. Policiais que foram envolvidos em algum tipo de atuação de enfrentamento ao crime, já considerados no carimbo na testa como sendo culpados. Não, não é assim que deve se tratar o policial. A gente tem que dar respaldo para que ele possa ter, sim, a autoridade de defender a sociedade.
27: A regra valeria para policiais, militares, policiais penais e, por sugestão do relator, também para os integrantes de polícias legislativas. Segundo o texto, para decretar a prisão, a autoridade judicial deve comprovar que o ato do agente não se enquadra em duas situações específicas: excludente de ilicitude prevista no Código Penal, como legítima defesa, e estrito cumprimento do dever legal. E também contexto de risco iminente ou ameaça grave à ordem pública ou à integridade física, inclusive de outra pessoa, em que o uso da força tenha sido necessário e proporcional. O projeto que restringe a prisão preventiva de agentes de segurança em serviço está na Comissão de Segurança Pública e Combate ao Crime Organizado. Em seguida, vai à Comissão de Constituição e Justiça antes de seguir para o plenário. Da Rádio Câmara de Brasília, Luiz Cláudio Canuto.
3: Trabalho.
7: Câmara debate proposta que garante a manutenção do auxílio alimentação durante as férias. O texto já está sendo analisado pelas comissões, como informa a repórter Sofia Peçanha.
9: A legislação trabalhista considera que o auxílio alimentação não integra a remuneração do empregado. E com isso, muitas empresas descontam o valor do vale quando o trabalhador sai de férias ou de licença, por exemplo. Esse entendimento, no entanto, pode mudar se avançar na Câmara dos Deputados o projeto sobre o assunto. O autor da proposta, o deputado Acácio Favacho, do MDB do Amapá, entende que quando a empresa concede o auxílio alimentação, o empregado passa a contar com o valor no orçamento, não sendo justo reduzi-lo em situações justificadas de ausência, como férias, uso de banco de horas, motivo de doença comprovada, acidente de trabalho, licença maternidade e licença paternidade. O projeto já foi aprovado pela Comissão de Trabalho, onde o relator, o deputado Ricardo Maia, do MDB da Bahia, reforçou que a alimentação é um direito social essencial à dignidade e ao bem-estar do trabalhador. Ele concordou que a manutenção do benefício em períodos justificados de ausência é uma forma de garantir segurança alimentar e proteção social.
10: A finalidade principal do auxílio alimentação é promover a segurança alimentar, um pilar que não pode ser removido justamente quando o trabalhador mais precisa dar tranquilidade para o seu descanso e recuperação.
9: Segundo a proposta, a regra não vale para afastamentos com recebimento de benefício previdenciário, como nos casos de auxílio-doença pago pelo INSS. O projeto, que proíbe o desconto do auxílio alimentação durante as férias e outras faltas justificadas, será analisado agora pela Comissão de Constituição e Justiça. No entanto, o deputado Jorge Guitten, do Republicanos de Santa Catarina, apresentou um requerimento de redistribuição para que o texto também seja analisado pela Comissão de Finanças e Tributação. Esse pedido ainda aguarda a decisão da Câmara. Da Rádio Câmara de Brasília, Sofia Peçanha.
3: Votação.
20: Glauber Braga, do PSOL do Rio de Janeiro, reclama da demora do Senado para votar o fim da escala 6x1 já aprovado na Câmara. O parlamentar cobra que os senadores avancem na análise da matéria sem novos adiamentos.
7: Glauber Braga argumenta que o fim da escala 6x1 dará mais tempo de descanso e melhores condições de vida para os brasileiros. O parlamentar afirma que o modelo atual prejudica trabalhadores submetidos a jornadas exaustivas, especialmente em atividades de maior desgaste físico.
20: Termina agora o Jornal Câmara dos Deputados, produzido pela Rádio Câmara, com trabalhos técnicos de Wellington Teles e a apresentação de Val Monteiro e Luciana Vieira. Uma boa noite para você.
7: A Voz do Brasil volta na segunda-feira. Boa noite e bom fim de semana.
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0: Hora certa.
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3: Todos sabemos que o Brasil é o maior campeão da Copa do Mundo. Mas você sabe quais são as outras seleções que já levantaram o troféu mais importante do futebol? Desde sua primeira edição, em 1930, apenas 8 países conseguiram conquistar a Copa do Mundo. O Brasil lidera a lista com 5 títulos, conquistados em 1958, 62, 70, 94 e 2002. Logo atrás aparecem a Alemanha e a Itália, com 4 conquistas cada. A Argentina, atual campeã mundial, soma 3 títulos e ocupa a 4ª colocação no ranking histórico. Com 2 taças cada uma estão França e Uruguai. Os uruguaios foram os